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0: grande abraço a você que ouve futebol com todo o time da maior rede de rádios do Brasil. 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É noite de Copa Libertadores. Jogo de volta, quartas de final. Tá valendo vaga na semi da Libertadores para pegar o Estudiantes, que ontem eliminou o Corinthians. Que vexame, hein, Coringão? Estudiantes esperando o vencedor de Flamengo e Independiente del Valle, que jogam às 9:30 da noite no estádio do Maracanã. Mengão está trazendo uma vantagem daquelas, gigante na bagagem. Fez 2-0 semana passada no Equador e traz para o Maracanã toda a expectativa de vaga na semi da Copa Libertadores. Você vai se ligar com toda a equipe da Bandeirantes para Flamengo e Del Valle a partir de agora. Faltam 20 minutos para começar o jogo no estádio do Maracanã. Vamos a destaques de Flamengo e Del Valle. O Mengão pronto para garantir a vaga. Alô, Everton Ramos.
1: Tudo bem, Canhão? Boa noite para você, pro ouvinte ligado com a gente na Jornada Esportiva Bandeirantes. Pois é, muito embalado o Flamengo. 5 vitórias consecutivas na temporada. Tenta carimbar a sua oitava vaga, a oitava vez, chegando a uma semifinal de Libertadores. O técnico Leonardo Jardim mantém a mesma base do time que venceu em Quito, com Bruno Henrique no comando de ataque e com Léo Pereira, que era dúvida até pouco antes do jogo, na defesa flamenguista. A única mudança vem no meio campo. De Arrascaeta começa no banco de reservas. O titular da vez é Lucas Paquetá com a 20.
0: E no adversário do Mengão, tentando reverter esta vantagem gigante do clube brasileiro, o destaque do Del Valle qual é, Everton?
1: É, não é nada fácil, né? Ir ao Maracanã e tentar reverter a desvantagem de 2 gols, e o Joaquim Papa ainda tem um belo de um desfalque. O Charlie Gonzalez, que saiu lesionado, né, sentindo um desconforto no intervalo da partida da semana passada, levou muito perigo, até com um chute na trave. É desfalque certo para o jogo. Quem vem entre os titulares é o Reasco. Além disso, ele também faz uma modificação pelo lado direito do ataque da equipe equatoriana, com a entrada do Peredio com a camisa 11 no lugar do Aaron Rodrigues, 17. Duas modificações em relação à equipe que perdeu na semana passada.
0: Times terminam um aquecimento, voltam pro vestiário. Bola rolando às 9:30 no Maraca. Para Flamengo Independiente del Valle, o destaque da opinião da Bandeirantes. Boa noite, Alexandre Pretzel.
2: Um abraço, Canhão, Everton, toda a nossa equipe, equipe técnica. É um jogo protocolar? Talvez, pela diferença técnica entre os dois times e pelos 2-0 impostos ao Del Valle na semana passada. Então, pode perder por 1 gol, Flamengo. Joga pelo empate. Maracanã lotado. Melhor time, melhor elenco. Mas é o futebol. Vai ser uma zebra gigantesca se o Del Valle eliminar o Flamengo. Então eu considero o Flamengo já praticamente classificado. Praticamente, não totalmente. Por quê? Porque vai jogar para ganhar e o Leonardo Jardim ainda deixou o Pedro Arrascaeta no banco, porque sabe que pode aproveitar o elenco para confirmar a ida para pegar o Estudiantes de La Plata, Canhão.
0: 21 horas, 12 minutos e meio, hora de Brasília. Estamos esperando o jogo do estádio do Maracanã. É claro, com Maraca lotado, completamente tomado. Torcedor continua chegando para ver o Flamengo ir à semifinal. Para pegar o Estudiantes, 9:30 começa o jogo. Vamos aos outros destaques. Esse já está garantido. Já está com vaga na semi da Libertadores. O Palmeiras, o destaque com Pedro Coin.
3: 13, Canhão, ótima noite a você e a todos que nos acompanham. Este é o número da vez para o palmeirense, já que ontem o Verdão conquistou a sua 13ª classificação às semifinais de Copa Libertadores. A sexta na era Abel Ferreira, que tem 7 temporadas. Número impressionante. Mais do que isso, a 7ª nos últimos 9 anos. Só não chegou em 2019 e em 2024. Porém, agora o Palmeiras volta as suas atenções ao Campeonato Brasileiro, já que entra em campo no próximo domingo, às 11 horas da manhã, contra a equipe do Grêmio. E busca, é claro, reassumir a ponta da tabela, reassumir a liderança. Para isso, precisa vencer e torcer com e contar com a sorte, né? Contar com um tropeço do Flamengo na rodada do próximo fim de semana, Canhão.
0: Agora o destaque do São Paulo com Paulo do Vale.
4: Boa noite, Canhão. O São Paulo pode ter de pagar mais de 1 milhão de reais em multas aplicadas pela Conmebol por atraso no retorno para o segundo tempo contra o Boca Juniors, uso de sinalizadores na festa da torcida para a chegada do time fora do estádio, além de Rafinha ter xingado o árbitro da partida, Gustavo Terreira. Somadas, as multas podem ultrapassar a casa de R$1 milhão neste São Paulo, que vive uma enorme crise financeira.
0: E no Corinthians, qual é o principal do dia, hein, Bruno Migliozzi?
5: Fala, Canhão, tudo bem? Abraço pra você, pro amigo ligado aqui na Bandeirantes. Marcelo Paz concedeu entrevista coletiva no CT Doutor Joaquim Grava e banca Fernando Diniz. Diz que Osmar Stable, presidente, esteve no CT para demonstrar apoio ao técnico corintiano, que não tem seu cargo ameaçado nesse momento após eliminação na Copa Libertadores. Próximo compromisso contra o Fluminense pode mudar essa história. O Timão tem situação delicada e está a 4 pontos do Z4 do Brasileirão.
0: Quinto sinal marca, hora de Brasília, 9h15 da noite. Estamos a 15 minutos de Flamengo Independiente del Valle, com o Mengão quase lá na semi da Copa Libertadores. Plantão Bandeirantes, com todos os outros destaques. Boa noite, Lucas Bueno.
1: Boa noite, Canhão, todos que nos acompanham aqui na Bandeirantes. Além de jogo de Libertadores, esta quinta-feira conta com um jogo de Sul-Americana. Montevideo City Torque e Cienciano se enfrentam em duelo válido pelas quartas de final. Primeiro jogo, 2-0 para a equipe do Cienciano. Montevideo City Torque precisa tentar reverter o resultado hoje jogando em casa. Até o momento, os classificados na Libertadores são Palmeiras e Fluminense, além do Estudiantes, que garantiu a classificação ontem contra o Corinthians. Já na Sul-Americana, Vasco, Botafogo e Atlético Mineiro. Indo para o futebol internacional, porque hoje tivemos Europa League. O Bournemouth venceu fora de casa a Real Sociedad por 2-1 e o brasileiro Rayan foi às redes em seu primeiro jogo de campeonato internacional na Europa. A Juventus de Turim venceu por 5-0 o NEC Nijmegen da Holanda e o Crystal Palace venceu por 4-0 o Lech Poznan. Continuando no futebol internacional, porque na Inglaterra a Copa da Liga rolou e o Manchester City venceu por 5-0 o Norwich City. Alan foi às redes, ele que é ex-Palmeiras, fez um gol e deu uma assistência em sua estreia jogando com a camisa do Manchester City. Um último destaque, Canhão, é uma última coisa aqui, é o CEO Alexandre Leitão do Grêmio deve ser processado pelo Botafogo após chamar o time de picaretas ontem no duelo entre Botafogo e Grêmio. Botafogo agora deve ir a tribunal contra o CEO do Grêmio.
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0: Voltamos com tudo de Flamengo Independiente del Valle. Os times vão subir já já pro gramado do Maracanã. Para essa decisão, o Mengão pode chegar à semifinal e enfrentar o Estudiantes, que ontem eliminou o Corinthians. 9:23 da noite. Vamos com informações dos clubes, em especial do Mengão, na sequência, as escalações. Flamengo tá motivado, Maracanã tá abarrotado, lindo. Ninguém tá esperando... surpresa não, né, Everton Ramos?
1: Ninguém quer surpresa no Maraca nessa noite, não. 67 mil ingressos vendidos de forma antecipada e a expectativa é que ultrapasse a casa dos 70 mil presentes no Maracanã. Que a gente disse, embalado e com números que só jogam a favor do Flamengo essa noite, viu, Canhão? O time não perde há 12 jogos na Libertadores, são 9 vitórias e 3 empates. No Maracanã, são uma sequência de só 9 jogos seguidos com vitórias. A última derrota do Flamengo jogando na Libertadores no Maracanã aconteceu em abril do ano passado. Se a gente pegar um recorte ainda maior, nos últimos 20 jogos em Libertadores, atuando no Maraca, o Flamengo venceu 18 e sofreu apenas 2 derrotas. Aí se a gente colocar ainda nesse recorte os duelos contra os equatorianos, a equipe carioca nunca perdeu para equatorianos jogando no Brasil. 13 jogos, 12 vitórias e 1 empate. A gente falou, inclusive, de uma disputa no comando de ataque entre Bruno Henrique e Pedro. Mais uma vez, o Bruno Henrique escolhido entre os titulares, vem de 2 atuações primorosas. Foi, inclusive, o destaque no jogo da volta, no jogo da ida, na verdade, marcando o segundo gol. E entrou por apenas 18 minutos no duelo de domingo contra o Corinthians e marcou o gol da vitória do Flamengo para cima do Corinthians pelo placar de 2-1. O destaque dos dois, tanto de Bruno Henrique quanto de Pedro, é que ambos têm 28 gols com a camisa rubro-negra na história aí da Libertadores. Eles estão a 3 gols do Gabigol, que é o maior artilheiro brasileiro na Libertadores. Ou seja, estão nessa disputa acirrada, já que o Flamengo ainda corre o risco, né? Mas com certeza está com um pé e meio na semifinal da Libertadores para enfrentar o Estudiantes em outubro. Além da vaga, 12 milhões de reais estão em xeque nesta noite por aqui também. E é um tiratema, viu, Canhão? Já que, ainda que haja um grande favoritismo por parte do Flamengo, o retrospecto contra os equatorianos também seja melhor, mas nas duas partidas diretas ali, valendo uma eliminação, Recopa de 20 e Recopa de 23, foi um título para cada lado. Flamengo venceu em 2020, o Del Valle deu o troco em 23, então hoje o jogo sendo encarado como um tiratema e a equipe do Independiente Del Valle tentando uma virada histórica. É a 12ª vez que o Flamengo chega às quartas de final e tenta agora a 8ª semifinal de sua história, buscando o pentacampeonato da Libertadores.
0: Vamos escalar os times, começando pelo Flamengo.
2: Uma vez Flamengo, sempre Flamengo.
1: Definido e escalado pelo técnico português Leonardo Jardim, com Rossi no gol número 1. Na lateral direita, Emerson Royal tem a 22. Na dupla de zaga, Léo Ortiz com a 13 e o Léo Pereira, que chegou a ser dúvida, com a 4. Ayrton Lucas, meia dúzia, na lateral esquerda. No meio campo, Pulgar, camisa número 5, Jorginho 21 e a novidade de hoje, Paquetá, camisa 20. O trio ofensivo tem Carrascal caindo pela direita com a 15, Samuel Lino pela esquerda, 16, e Bruno Henrique, camisa 27.
0: E no banco do Mengão, Everton?
1: À disposição de Leonardo Jardim, André Varela, Luiz Araújo, Saúl, Pedro, De Arrascaeta, Danilo, De La Cruz, Gonzalo Plata, Alexandro, Joaquim Freitas e Vitão.
0: Agora, o Independiente del Valle.
1: Em busca de uma remontada histórica, Joaquim Papa manda a campo. Aldair Quintana no gol número 1. Daicol Romero cai pela direita com a 13. A dupla de zaga é Carabarral com a 14 e Schunk, camisa número 5. Lion Lor fecha o sistema defensivo pela esquerda com a 19. No meio campo, Alcivar, camisa meia dúzia. Mais à frente, Hugo Quintana tem a 28. Sornosa, camisa 10, ele mesmo, ex-Corinthians e Fluminense. O trio mais à frente tem Peredio caindo pela direita com a 11, Emerson Pata pela esquerda 31 e lá no comando de ataque, Reasco, camisa 99.
0: E no banco de reservas do Independiente del Valle,
1: À disposição do técnico uruguaio, Peralta, Espinosa, Velasco, Viacava, Cortés, Mendes, Ochoa, Briones, Edwin Quintero, Aaron Rodrigues, Gongora e Vasquez.
0: Quem apita Flamengo e Del Valle no Maraca, Everton?
1: A arbitragem vem toda do Uruguai. O árbitro central é Andrés Matonte. O auxiliar número 1 é Carlos Barreiro. E o número 2, Matias Muniz. No VAR, Antônio Garcia.
0: Quase 70 mil torcedores do Flamengo. Temos também alguns torcedores do Del Valle. Acredito que uns 300, 400 no máximo. Flamengo Independiente Del Valle, opinião na Rádio Bandeirantes. Bom, aí eu acho que não vale nem perguntar, mas eu vou perguntar por dever do ofício. Pretzel, Flamengo é hiper, super, mega, ultra blaster favorito?
3: Olha, eu me lembro de um jogo de quartas de final, Canhão, tu que já está na transmissão há muitos anos. O Palmeiras pegou o Deportivo Pereira, vocês lembram? Recentemente, agora. Acho que foi 3 ou 4 anos atrás. Lembra? O primeiro jogo foi lá. Acho que foi 4 ou 5 a 0 pro Palmeiras. Né? Matou o confronto no primeiro jogo. E aqui só foi um protocolo, né? Apenas para chegar a mais uma semifinal. Eu não estou dizendo que o Del Valle é muito melhor que o Pereira, né? Que é um time pequeno na Colômbia. O Del Valle hoje é um time grande no Equador, médio na América do Sul. Mas a diferença técnica, a gente fez o jogo na semana passada e a gente esperava o Independiente Del Valle muito mais ativo, né? Impondo o jogo, e não foi isso que aconteceu. Então o Flamengo ganhou natural quando forçou o jogo na segunda etapa. E hoje, do jeito que está o ambiente, acostumado a jogar no Rio, a tendência é que o Flamengo vença o jogo. Lembrando que o Flamengo pode perder por um gol ainda, pode perder por um gol, que estará classificado. Então, assim, ó, é uma vantagem abissal pelo tamanho dos clubes, mesmo que o Del Valle tenha crescido muito de 2011 para cá. Ganhou a Copa Sul-Americana, já chegou em outras finais também. Então é um time que revela muito jogador, muda o seu time, traz novos treinadores também. O Martín Anselmi, por exemplo, né, hoje está lá na Espanha, está no Elche, mas já treinou o Porto contra o Palmeiras, já treinou o Botafogo, e ele era treinador do Del Valle, auxiliar do Miguel Henrique Ramírez, depois virou treinador do Del Valle. Então o Del Valle revelou o Miguel Henrique Ramírez, que não se confirmou, mas fez um grande trabalho lá. Então o Del Valle é um time muito legal.
0: Era o que vinha para o Palmeiras, isso, não quis, e aí o Abel veio, né?
3: Veio e ele foi para o Inter, né? Lamentavelmente ele foi para o Inter. Né? Então, o que aconteceu?
0: Buscar de avião, lembra? Lá?
3: Não vou ficar aqui. Vou ficar aqui. O Anderson Barros, lembra?
0: Parece que fez bem pro Palmeiras.
3: Muito, né? Bem. O Palmeiras também é largo por causa disso. Também é competência na sorte também, né? Então, eu citei vários nomes só para dizer que o Del Valle é um clube hoje estruturado. Mas, em relação a time, o Del Valle deu azar em pegar o Flamengo e será eliminado hoje, provavelmente.
0: Vamos pro jogo então, tudo pronto para começar no Maracanã. Flamengo Independiente Del Valle, dá saída ao Del Valle. Reasco e Emerson Plata no meio do campo. Autoriza o árbitro, começa no Maracanã. Eu e você, ligados pela mesma emoção aqui no futebol, Bandeirantes, valendo uma vaga na semifinal para pegar o Estudiantes, que ontem venceu e eliminou o Corinthians em plena Neoquímica Arena. Mengão domina, Paquetá, calcanhar, tentou, defesa, prensa, volta, sobra atrás com Eric Pulgar, Pulgar já toca a bola para a meia esquerda, Jorginho passa, domina, adianta a jogada, toca pela ponta, Ayrton Lucas desmarcado, enfia para trás o passe, Jorginho busca Paquetá, Paquetá de volta para Jorginho, domina, levanta a cabeça e abre a passada, toca aqui para a direita com um dos Léos, o Ortiz domina, adiantou, perdeu, Reasco prensou, conserta, Eric Pulgar espirrada de cabeça, tira Schunk, o zagueiro vai na ponta, Emerson Pata bota o cabeção, Reasco tenta, Jorginho primeiro, ganha para o Mengão, Léo Ortiz domina e volta a bola, Rossi domina com o pé e joga na entrada da sua grande área. Um minuto de Flamengo Independiente Del Valle. Se Del Valle ganhar por 1-0, o Flamengo vai para a semifinal. Se ganhar por diferença de 2 gols, pênaltis definem quem avança para pegar o Estudiantes. Sai atrás da marca do Flamengo com Léo Ortiz, domina, Léo Pereira perde, Reasco marca, ele abre a passada, enfia pela ponta esquerda, Léo Pereira adiantado, já dá na ponta esquerda, Ayrton Lucas domina e devolve a bola, toca outra vez ela do ladinho para Léo Pereira, Léo Pereira, Ayrton Lucas desmarca-se no meio, Jorginho, ele prefere o passe atrás, recomeça e volta a bola com Léo Ortiz, é o Flamengo trocando passes na sua defesa, Pulgar domina a bola meio campo, enfia para a ponta o passe, Belo corta a luz, ela chega no fundo, Bruno Henrique, Schunk tenta, Bruno adianta para meia luz, zagueiro volta, dá um bico bicuda adianta, ele tenta a marcação. Eric Pulgar conseguiu bater na bola para trás. Royal, Eric Pulgar domina meio campo, ameaça recuar, perdeu, toma dele, ganha a bola pela ponta. Perelho passa, domina a frente. Emerson Pata chuta, ela bate em Léo Ortiz e volta na ponta. Emerson Royal domina para o Flamengo. No que adianta jogar, enfia pelo meio campo, na proteção por dentro com Carrascal. Carrascal gira o passe, abre a jogada. Paquetá passa, lançando o lado esquerdo. Ayrton Lucas vai adiantando a jogada, puxa a marcação, tenta na ponta. Samuel Lino, Samuel Lino tentou driblar, perdeu a jogada. Romero tira e a bola vai desviada para fora pela linha lateral. Em arremesso para o Flamengo no começo do jogo na Maracanã. 2 minutos e meio, 0-0 assim da Mengão. Assim o Flamengo vai à semifinal. Tentou a jogada, Samuel Lino foi travado. Deco Romero colocando o pé, manda a bola para fora pela linha lateral com pressa. Ayrton Lucas bota em jogo. Jorginho domina, marcado, entrega ao lado com Paquetá, meia esquerda ainda. Tenta a jogada, vira de volta. Jorginho domina, levanta a cabeça, marcado no meio. Resco daquela pressionada. Jorginho caminha, carrega, trouxe de um lado para o outro, invertendo a jogada. Léo Ortiz domina aberto pela metade do campo do Flamengo. Grupo Souza Lima, eficiência em segurança e serviços. Grupo Souza Lima. 3 minutos, primeiro tempo, 0-0, Mengão aperta, Pulgar domina meio campo, belo giro, Quintana chegou, toque do alto, a marcação volta para Romero, no chão o jogador do Del Valle. Parou o jogo e deu a falta o Andrés Matonte. Sornoso, capitão, o dono do time, está no chão. Reclamam de cartão vermelho aí para o Pulgar nessa dividida. Everton.
1: Uma dividida que eu confesso que eu não vi absolutamente nada. O Sornosa, ele valoriza a jogada, leva a mão no rosto, sendo que a pegada foi mais embaixo. O árbitro estava perto do lance e deu a falta. Primeira falta do jogo que favorece a equipe do Del Valle no campo de defesa.
4: Ó, eu quando, por exemplo, assim, vai, bato o dedinho na beirada da cama, eu não sinto a dor na cabeça, eu sinto no dedinho. O senhor Nossa não tomou um chute no pé e sentiu a dor na cabeça? Ele levou a mão à cabeça.
3: Ah, sem dúvida, deixa eu ver.
4: Será que tem um braço do Eric Pulgar?
3: Ah, tem.
4: Ah, mas não é
3: para tanto. Não, mas não é para tanto. Não é para tanto. Ó, ele foi sem querer o braço. Né?
4: Posição é natural, aquela
3: natural,
4: do Pulgar.
3: Natural. Se tu me chutar por baixo aqui, eu vou botar a mão no rosto. Então não tem nada a ver. Então é o seguinte, ó, não foi nada. Né? Ah, ele tá reclamando, ó, que ele tomou um cascudo, não. Um telefone, lembra do telefone, cara?
4: É.
3: Aqui, ó.
4: Sinal de
3: padre. Batia com a palma aberta aqui, ó. Era até brincadeira isso. Hoje, se tu fizer isso no colégio, tu é preso hoje.
4: Não, se fizer na rua.
3: Na rua, tu é preso. Então, era brincadeira, dá um telefone aqui, ó. Bater no ouvido do colega ou do amigo.
4: Mas também, vamos é uma brincadeirinha besta essa também, né?
3: Uma brincadeirinha ofensiva, que era ofensiva.
4: Dá um tapão na orelha do
3: outro. Considerada normal na década de 70, né? Onde muita coisa não se faz mais hoje também, né?
4: Só a gente que é dessa década.
3: Exatamente,
4: que tá vivo ainda.
3: Exatamente.
1: Mas olha, Canhão sentiu mesmo, viu? O Sornoso, até os profissionais do DM, do Departamento Médico do Del Valle.
4: Acho que a linha caiu,
1: campo.
4: Hein? Esse telefone aí derrubou a linha lá do Sornoso.
1: Só pode. Ele tá recebendo todo um atendimento ali na região da cabeça, de fato. Atendimento acontecendo, jogo paralisado por enquanto.
4: Se é pra pressionar pra vermelho, não vai dar resultado. Não vai. Não vai, não é possível.
3: Agora, é impressionante como a gente participa de tantas transmissões, né? Recentemente teve um Corinthians e Flamengo, não sei se vocês vão lembrar, e aí o Thiago Maia dá uma entrada no Maicon, na Itaquera, né? E o Maicon caiu, e eu tô no jogo, e aí o Ulisses me perguntou, o que que foi, né, Preto? Nós estamos vendo aí, né, o Canhão, tudo, eu falei, olha, pra mim não foi nada, né? Tudo, e o Maicon quebrou o dedo, né? Uma entrada do Thiago, então tem horas que a gente se posiciona vendo uma ou duas imagens, talvez o Sornosa tenha sentido uma porrada, né, ou tenha... Não sei, pego aqui, ó. Tá colocando a mão aqui
4: jeito,
3: na fonte aqui.
4: Foi...
3: Na fonte aqui, de repente, um choque. E aí ele ficou tonto e caiu, ó. Recebeu até um curativo, ó.
4: Então tem um corte, né? Você tem aquele curativo lá, aquela bandagem, tem um corte. Mas ele já tá recuperado, tá vivo. Já já ele volta. Sai atrás aqui, arbitragem, marca a falta. Jogo parado, é falta pro Independiente del Valle bater. No Maracanã, a bola rola, o relógio não para. 6 minutos, primeiro tempo. Mengão tá indo pra semi da Libertadores pra pegar o Estudiantes de La Plata. Flamengo del Valle 0-0, Lucas Bueno.
1: Na Sul-Americana, Montevideo, City Torque e Cienciano vão empatando em 0-0. O time argentino venceu o primeiro duelo por 2-0.
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0: De cabeça atrás, Léo Pereira pro Mengão. Na ponta, Samuel Lino leva o tranco nas costas. Também traz aí, não marca a falta. Volta no meio campo atrás, a jogada fica para Quintana. Toca na ponta, saiu. O lateral tá marcando o Bandeira. Bola para fora, arremesso lateral de graça pro Flamengo. 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
1: Canhão.
0: Sim.
1: E o Sornosa fez um sinal ali pro Matonte pedindo pra voltar. E o Matonte falou pra ele: ainda não deu tempo, não.
0: E aproveita e fica mais um minutinho aí pra se recuperar. Léo Ortiz atrás, meio campo do Flamengo. Polgar com ela. Na ponta esquerda, dois. Léo Pereira, Ayrton Lucas. Ele fecha a jogada, entregando para Léo Pereira. Já toca na canhota, Ayrton Lucas por dentro. Samuel Lino, Ayrton Lucas. Linha de fundo, o Paquetá se posiciona. Passa, domina por dentro. Samuel Lino ajeita, bate pro gol. Ela bate no chunk. Zagueirão chegou em cima e tocou para fora pela linha lateral. Ela ia pro gol, Everton.
1: Tava na direção da meta do Aldair Quintana, né? O Samuel Lino se livra da marcação, mas eram três jogadores na frente. Ela explode na marcação do Del Valle na primeira tentativa de chegada do Mengão.
0: 7 minutos e meio, já de volta o Sornosa. 7:30, primeiro tempo, 0-0, estádio do Maracanã. Pro Mengão, Léo Pereira caminha pelo meio campo, domina, tenta driblar, marcado bem pertinho pela meia aqui, com o Sornosa em cima. Entrega atrás, Eric Pulgado que domina. Ayrton Lucas, Samuel Lino, passa errado, Romero chegou, Paquetá conseguiu bater no meio. Recuperação, cai atrás com o Sornosa. Recua, dá pelo meio campo ainda, Quintana, entrada na grande área. Schunk tomou o tapa do Bruno Henrique, é falta. E a driblando, leva o tranco nas costas, bola parada, em falta. Está marcada para o Del Valle em setembro. 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Ayrton Lucas da bola pela ponta, ganhou a bola, mas fez a falta. Ele vai por baixo, acaba atingindo o adversário, jogo parado. É falta marcada aqui no meio campo para o Independente Del Valle cobrar. 8:30, primeiro tempo, 0-0. 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Sem pressa na cobrança, o Al Silva dá uma olhadinha do lado, como se tivesse ele ganhando o jogo ou ganhando a vaga, se tivesse feito 2-0 no jogo de ida em casa. Para trás, o Al Silva toca para o zagueiro, domina Carabarral, dele para Schunk, tem na ponta pedindo o lateral, na ponta ele prefere a jogada, não volta a Lor, recua outra vez o passe, Carabarral, bico na ponta, passe muito alto, reasco de cabeça, bate em Léo Pereira, Eric Pulgar domina pelo meio, recua Jorginho, mais atrás, volta a bola com o Léo Ortiz, ela fica fácil, Léo Ortiz apenas escolta a bola para Rossi, com o pé devolve a bola com o Léo Ortiz, no tempo Atacado, você encontra tudo para reunir a torcida e economizar de verdade. 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Assim o Flamengo vai à semi da Copa Libertadores. Bola recuada na ponta esquerda para Jorginho. Dá no fundo Ayrton Lucas, no que domina, sai da primeira marcação. Rola atrás, Bruno Henrique de primeiro, domina e volta. Léo Ortiz ainda. Domina adiantando a jogada o zagueiro do Flamengo. Toca para a direita, Emerson Royal por aqui cercado. Dá na ponta essa bola, vem buscá-la por dentro, o Carrascal. 1, 2, dribles, perdeu a bola. Sornosa atrás, enfia no meio esse passe. Tem na marcação pela ponta, Emerson Pata. Perdeu, voltou Samuel Lino. Melodar adiantou, vai para a grande área. Bora, Schunke, o zagueiro primeiro. Põe o pé e toca na ponta. Esse passe adianta, jogando pela beirada do campo. Perelo passa aqui, ele dá a bola pela ponta. Boa, Emerson Pata, Pata recua para Quintana. Quintana para Sornosa, domina recuando a jogada, volta com o zagueiro Schunke, pressão do Henrique, levanta a bola. Schunke para a direita, aberto pela beirada do lateral. Fecha na bola, daí com o Romero. Dá no meio para Resco de cabeça, volta Polgar, bota o cabeção e toca a bola para fora, direto, linha lateral, arremesso meio campo para o Del Valle jogar. O toque eletrônico da Bandeirantes marcou com Michel Lopes na mesa de som, com Beto Rebeque, com Caiane Martins na central técnica. No Maracanã, a bola rola, o relógio não para. São 10:30 do primeiro tempo. Na Libertadores, vale vaga na semi, por enquanto ela fica com o Flamengo. Flamengo 0, Independente Del Valle também 0, Lucas Bueno.
1: Na Sul-Americana, 3 classificados, Vasco, Boca Juniors e Atlético Mineiro, última vaga entre Montevideo City Torque, time uruguaio, e o Cienciano, time peruano.
0: 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Sai atrás dos zagueiros do Del Valle. Carabarral envia a bola pela ponta com o lateral. Romero fecha no apoio, chuta, ela bateu desviada. Ayrton Lucas põe o pé e toca a bola para fora pela linha lateral. 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Sai jogando os zagueiros. Carabajal assunto, domina a entrada da grande área. Devolve a bola para Carabajal. 11 e meio do primeiro tempo. E esse começo de jogo, Alexandre Pretzel, com 0-0. Flamengo Independiente del Valle.
3: Olha, um jogo absolutamente de passes laterais e sem muitas infiltrações. E com detalhe, Canhão, 3 faltas cometidas pelo Flamengo, nenhuma pelo Del Valle. O Flamengo começou chegando muito pesado em cima dos adversários, com o Érico Pulgar, com o Samuel Lino e também com o Bruno Henrique.
0: Pulgar domina, enfia a frente, a defesa sobe de cabeça, ganha Carabajal, bate no meio, Paquetá disputa, na marcação para tomar, insiste na bola para recuperar a jogada, tentou girar, escapa bem, prende a bola, chama a falta, sai dela, recua na fogueira, o passe, fica no meio, Reasco, tomou para o Del Valle, no fundo, Emerson Pata bateu para o gol, Léo Ortiz botou para escanteio, o Del Valle chegou com perigo e ganhou um escanteio, Everton.
1: E numa jogada ali, em que o Paquetá vacila e o Pulgar também, e quem se aproveita é o Reasco, ele parte pelo lado esquerdo com o toque pro Pata, e o Pata tenta o cruzamento, é o Independiente Del Valle quem chega, com o primeiro escanteio do jogo.
0: 13 minutos do primeiro tempo, 0-0, Mengão aí sim vai indo pra semifinal, o escanteio vai ser cobrado. Sornosa e Loro próximos da bola, Sornosa pé direito sai, Loro, o lateral, levantou na grande área, Carabajal tenta de cabeça, tira a defesa, rebate no meio, Samuel Lino voltou pra Romero, um bicudo pro alto, ela cai na direita, pra chegar pro Flamengo. Ajeita para trás essa bola, aqui na marcação, tentando tomar na frente de Carrascal, a defesa prensa, voltou com o zagueiro, Carabajal estava no escanteio, Paquetá, toma dele, tentou passe no meio, Samuel Lino fecha, é para Bruno Henrique, dominou, na área para fazer, bateu com o pé, Quintana, sensacional, defendeu, defesa de goleiro de futsal, todo arreganhado, aberto, ele botou o pé, defesa corta, que atrás e ganha para o Del Valle, levantamento da canhota, Lordo Mina, enfia na ponta, lançado, Emerson Pata está impedido, que defensão do Quintana, com o pé salvou, era 1-0 para o Flamengo, Everton.
1: Teve muito torcedor que já contou lá dentro, e o Carabajal, que era para entrar na cobertura lá atrás, foi quem vacilou no campo de ataque, o Paquetá recupera e dá um passe primoroso pro Bruno Henrique, que em disparada sai na cara do gol e com o pé, com a perna direita, faz uma bela defesa o Quintana para evitar o primeiro do Mengão no Maraca.
0: Léo Ortiz pro Flamengo, pra direita a bola, Bruno Henrique fecha aqui, chunca em cima, domina Bruno, gira de um lado pro outro, entrega ao lado, Emerson Royal recua, toca pela ponta ainda, Carrascal fecha, Bruno Henrique limpa bem, tenta meia lua, ganhou, tá na área, rolou pra trás, Paquetá de costas, trava a defesa, Sornosa tira, Lorde Bico levanta a bola pra frente, ela volta atrás com o time do Flamengo, pega sozinho, Léo Pereira sobra, 14 primeiro tempo, Mengão já criou uma grande chance, domina Emerson Pereira, o Léo Pereira passando no meio campo, dá lá do esquerdo, Ayrton Lucas fecha aqui, domina, marcado, recuando, devolve a bola com Jorginho meio campo ainda, fechamos 14 minutos e meio, primeiro tempo 0-0, jogo, domina o Flamengo de volta essa bola atrás com o Léo Pereira volta a bola até Léo Ortiz, na direita fecha bem aberto, perde a bola pela ponta Carrascal, do que domina já devolve ela entregando ao lado, volta a bola para Léo Ortiz 15 para as 10 da noite, marcando o quinto sinal Bandeirantes, hora de Brasília, bem na ponta o Flamengo, Léo Ortiz tenta Léo Pereira que volta a bola, Ayrton Lucas entrega de volta para Léo Pereira que devolve a bola para Jorginho, Flamengo troca passes meio campo, seu novo Terra está mais perto do que você imagina, vire a chave com o consórcio Volkswagen, acesse consórciobw.com.br. Pra trás aqui o Flamengo tenta recuperar a bola lá do esquerdo ainda. Lucas Paquetá domina a bola, volta Samuel Lino. Samuel Lino recua, dá no meio, tentou Pulgar, devolve a bola. Samuel Lino toca no meio campo, longo com o Jorginho fechando. Jorginho, Léo Pereira, enfia o passe no meio de primeira. Tentativa no meio, Paquetá, 2 em cima. Ele insiste, toma, chuta, domina, tenta, Quintana trava, insistiu Paquetá. Os dois brigam pela bola, Paquetá chegou, caiu vantagem no meio, volta a marcação por dentro. Sonossa pro Del Valle, Gangue Binho, a bola pra direita. Dai qual Romero. Dispara aqui pela ponta, fechou na marcação. Reasco pedindo para grande, a bola bateu. Jorginho tira, voltou para Léo Pereira. Vem Ayrton Lucas, domina, enfia a bola para a ponta esquerda. Vem Samuel Lino, ajeita, recuando a bola. Ayrton Lucas de primeira, enfia na meia para Jorginho. Dele, Samuel Lino ainda dominando, marcado por dois. Enfia meio campo, essa bola bem aberta para trás. Calcanhar tentou, Carrascal não conseguiu de cabeça. Toca Quintana, vira a bola pela ponta. Emerson Pata bate na marcação. Logo lateral chega e domina, volta Chunk, Chunk meia direita para Romero. Tentou, ganha Samuel Lino, voltou na ponta. Sornosa por aqui com Quintana, liga de ponta. Tenta a frente, Ayrton Lucas ganha pro Flamengo. Põe no pé, neutraliza e sai jogando sozinho no meio campo do Flamengo. Domina a jogada, recorde pela esquerda, devolve atrás ao lado. Pulgar entrega na área, devolvendo bola para Léo Pereira. No Maracá, a bola rola, o relógio não para. 16 minutos e meio, primeiro tempo. com o Flamengo indo para a semi da Libertadores. Flamengo Del Valle 0-0. Lucas Bueno.
1: Até o momento, três equipes se classificaram para as semifinais da Libertadores. São elas Palmeiras, Fluminense e Estudiantes.
0: E na esquerda, a bola para o Independiente Del Valle. Emerson pata para trás, a bola para Sordoça. Sordoça recua no meio campo ainda. Alcivar com ele, domina o volante, dá para o zagueiro. Toca ao lado pela meia direita, são três aqui fechando. Virada a jogada por dentro na marcação com Schunk. Schunk domina, dá do lado esquerdo ainda para chegar no apoio. Bem aberto, Emerson pata, marcado. Em cima, Carrasco, ele sai da falta, ganha bem a bola, prende e protege. Entrega atrás com Schunk mais uma vez. São 17, primeiro tempo, 0-0. Domina Alcivar no meio campo do Independiente Del Valle. No que domina, vira para tentar atacar, inverte a jogada para a esquerda, para lá forte demais, a bola saiu pela linha lateral, Bandeira vai marcar, saiu, tentou pegar com a cabeça, lá em Lola, a bola foi forte demais, em lateral de graça para o Flamengo bater. Alexandre Pratzel, 17,5 primeiro tempo, seguimos com 0-0. A grande chance do jogo até aqui foi do Flamengo, Pratzel.
3: O Bruno Henrique sem marcação, cara a cara com o goleiro, mas ele adiantou um pouquinho demais a bola e diminuiu o ângulo, e o goleiro Quintana foi brilhante evitando o gol do Flamengo. O jogo é um jogo físico, um jogo muito mais pegado do que o jogo da semana passada, por parte do Flamengo também, que marca muito forte e não deixa o Del Valle trocar 3, 4 passos. Já era para estar 1-0, mas o Quintana evitou o gol do Flamengo.
0: 18 minutos, primeiro tempo no futebol da maior rede de rádios do Brasil. No intervalo, Ana Martins comanda todos os detalhes para você. Para a ponta, Loren, fim do jogo, da Emerson Pata. Royal trava, bate no Loren, enfia a bola para a esquerda. Sornoso, drible curtinho, sai do Royal e a bola saiu pela linha lateral. Arremesso, Flamengo, direita na sua defesa. 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É, Caboclinho, Manuel, Zaidan. Por enquanto, 0-0 o jogo, Caboclinho. Léo Ortiz à frente, um bicudo na ponta. Esse passe de cabeça, Schunk, o zagueiro. Levanta no meio, no peito, Jorginho. Dá a jogada por dentro para Samuel Lino, que domina, sai da falta. Enfia para trás o passe. Tenta o zagueiro adiantando, bola por dentro para Léo Pereira. Do Léo Pereira, na direita, esse passe. Vem aberto pela ponta, Ayrton Lucas. Do que domina, Ayrton Lucas recua para Eric Pulgar. Pulgar, Léo Pereira, volta a bola para Ayrton Lucas, que entrega de volta. Até Eric Pulgar, marcado pelo Alcivar. Faz o giro, dribla, recua pelo meio campo ainda. Sai atrás com Jorginho. Jorginho toca para Léo Ortiz. São 19, primeiro tempo, estádio do Maracanã, 0-0. 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Bom.

0: É, Ortiz tira, volta para Sornosa, domina, sai da primeira marcação, da segunda, escapa da primeira bola, mas toma o tranco por trás. Royal e Bruno Henrique chegaram fazendo o sanduíche dele, do Sornosa, Everton.
1: Eram dois jogadores, né, para cima do camisa 10 do Del Valle, quarta falta do jogo e a quarta falta do Flamengo. Então, posse de bola Del Valle, que tenta a remontada, segue 0-0.
2: Não sei se o Sornosa provocou os jogadores lá no primeiro jogo, mas cada vez que os caras chegam no Sornosa é para bater no jogador. É para derrubá-lo e para chegar forte.
0: E ele vai apanhar bastante, que tudo tem que passar por ele.
2: Exatamente.
0: Todas as bolas passam por ele.
2: Eu acho que houve alguma provocação. A gente não sabe muitas vezes, né, o que acontece dentro do campo ou na saída dos vestiários ali, mas eu acho que rolou alguma coisa lá em Quito, porque quando ele pega a bola, os caras chegam pesados em cima dele.
0: Maracanã, a bola rola, o relógio não para. 20 minutos e meio do primeiro tempo. Mengão indo para a semi da Libertadores, 0 Independiente del Valle, também 0 Lucas Bueno.
3: Duelos na Europa League, o Bournemouth na Inglaterra venceu por 2-1 a Real Sociedad com gol de Rayan, ex-Vasco brasileiro. Juventus de Turim venceu por 5-0 o NEC Nijmegen na Holanda e o Crystal Palace venceu por 4-0 o Lech Poznan.
0: Bola aqui para a linha lateral, arremesso então para o time do Del Valle. Romero para a área, reasco, cabeça, Sornosa no peito, tenta a bicicleta, tira, levantiza a bola, volta no meio para Quintana, estica a perna, corta no meio para tentar empolgar, domina, enfia na ponta, passe Carrascal, a defesa corta com Romero de cabeça, enfia na ponta esse passe, vai tentar frente à marcação, Sornosa fecha aqui, dá a Quintana, limpou, cruzou na área para reasco, vem Emerson Palma para fazer, bateu, para fora! Incrível! Perdeu o atacante do Del Valle o gol no cruzamento do Quintana. Pata pensou aqui nas costas da defesa e bateu errado. Ele chutou com a sola da chuteira. Se ele acerta do jeito que queria, acho que ia fazer 1-0 pro Del Valle, Everton.
1: E dava pra fazer, viu? Pede uma bela de uma oportunidade. O cruzamento do Hugo Quintana não foi pouca coisa, não. Vem na medida, da direita pra esquerda, buscando o Pata, que entra livre de marcação e manda mal demais pela linha de fundo. Segue 0-0.
0: Samuel Lino pro meio, limpou, entregou. Paquetá pro Del Henrique, vem o zagueiro, chuta. Tirou! Dá um bico e bota essa bola pra fora pela linha lateral. Tava livre Bruno Henrique. Paquetá ia botar a bola no capricho. Tocou o zagueiro pra fora. Rebeça lateral com o Flamengo cobrando com pressa. Aí o Lucas atrás recomeça a jogada. Dá no meio campo com o Léo Ortiz. Na ponta. Royal pediu lançado de cabeça. Volta, tira Schunk. Vai a marcação atrasada. Bate nas costas do Emerson Pata. Fica na ponta pra tentar tomar o Carrascal. Dá uma trupicada na bola. Ganha, se levanta, prende. Toca por dentro, passa e vira a marcação com o Jorginho. Tem a jogada, perdeu a bola. Alcivar toma. Dá no meio. Sornosa dele pra Quintana. Nas costas da marcação. O passe na ponta. Ayrton Lucas, volta bem para tomar pro Mengão, já dá Paquetá, Paquetá, Ayrton Lucas, volta o zagueiro tirando a bola, rebotou, rebotiu atrás, bateu, ficou para Cabarral, perdeu, Paquetá toma, lançou Ayrton Lucas na canhota, Samuel Lino limpou, na área bateu pro gol, a defesa prensa, ela fica viva na grande linha para tentar pegar o próprio Samuel Lino, na buceta, Romero bota pela ponta essa bola, domina aberto na jogada e vem pela meia direita para tentar atacar de volta o time do Independiente Del Valle, aberto pela ponta, ela bate na marcação, desviada, toca atrás aqui, vai para fora pela linha lateral. Criou outra chance o Flamengo, Everton.
1: E não pode perder oportunidade. Tudo bem que o placar está 2-0 a favor, mas é mais uma desperdiçada. O Carabarral sai jogando errado. O Flamengo tem a oportunidade na tentativa ali. Não consegue a finalização. Segue 0-0. O Flamengo chegando às semis da Libertadores.
0: 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Jogo parado, 23:30, primeiro tempo, Alexandre Pretzel. Por enquanto 0-0, Flamengo Independiente del Valle, assim vai dando o Mengão. E o jogo, hein, Pretzel?
2: Você lembra semana passada, Canhão? Nessa mesma parada, o jogo era horroroso. Horroroso, entre Del Valle e Flamengo. Hoje o jogo tá legal, porque o Del Valle não pode ficar atrás. Tem que buscar um 0-2, né, de qualquer maneira. E o Flamengo tá jogando solto e batendo também. Esse último lance agora, o Samuel Lino foi muito perfeccionista ali, né? Ele quis, sabe, preciosista e perfeccionista. Perfeccionista porque ele quis atingir o máximo da perfeição e não conseguiu. E preciosista porque era só tocar a bola do lado pro Bruno Henrique ou chutar simplesmente no gol. Aí ele parou, foi tentar driblar o seu marcador e perdeu dentro da área mais uma grande oportunidade. Duas bolas, meu caro Canhão, que o Flamengo recuperou na intermediária, foram 3-2. Então o time do Del Valle se defende mal, e tenta atacar de qualquer maneira. O Pata perdeu o gol, é verdade, depois que o Flamengo também perdeu. Então, se o jogo estivesse neste momento 1-1, não seria.

0: Seria um absurdo pelas duas oportunidades criadas, uma para cada lado, num jogo bem mais aberto, bem mais franco e até bem mais divertido que o jogo da semana passada, Caião.
1: Olha, pelo jeitão do técnico do Flamengo, o Léo Jardim, ele não está gostando do que está vendo, porque ele está ali, a gente consegue perceber que ele gesticula e um técnico tranquilo não conversa com o time dele assim, né, Fred, se você não estiver gostando do jogo, do que está vendo, né?
0: Tem razão. E o Joaquim Papa também, que é o técnico do Del Valle, está chegando junto em cima dos seus jogadores.
1: Ele está mais preocupado, né? Tem uma vantagem para reverter, né?
0: Claro. Agora, o Flamengo está jogando assim, está jogando físico, sem a bola, mas com a bola eu estou achando os jogadores muito, sabe, muito soberbos na hora de finalizar. Já poderia estar 1-0. Se houvesse um pouco mais de força e de precisão na hora dos arremates. O próprio Samuel Lino teve duas entradas sozinho na área, ele parou, foi tentar driblar e perdeu as duas bolas nas ocasiões. Já tivemos um Papa chamado Joaquim, cara?
1: Papa?
0: É. Pesquisa aí, meu caro Lucas. Futebol também é cultura.
1: Não me lembro, esses assuntos, sim, confesso a você que... Bom, jogo parado. Vai aqui a bola lateral, é lateral então para o Independiente del Valle. Vem pra cobrança daí, qual o Romero?
0: Oh, o futebol é cultura. Nunca te... Então é Joaquim Papa o nome do técnico. Nós nunca tivemos um Papa chamado Joaquim.
1: Certo, muito obrigado. Bola atrás com o zagueiro, recua. Carabarral pro goleiro, sai com o pé. Um Quintana marcado pelo Bruno Henrique. Toca de volta ela para o zagueiro Carabarral, que domina completamente sozinho. Alcivar perde a frente. Chegamos a 26:30, primeiro tempo 0-0. Alcivar domina, devolve ela pro goleiro ainda. Aldair Quintana, meio da grande área. Dá pressão pro Bruno Henrique, tira a Quintana para direita. Essa bola com o lateral. Daí com o Romero, bota o cabeção por dentro. Alcivar atrás, o passe tá errado. Ele mesmo assim domina, bota no peito, conserta e dá pro goleiro com o pé. Recua, volta a bola para Quintana. 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Léo Ortiz bota no peito pro meio, passa Eric Pulgar, perdeu, Sornosa toma, ela vai na direita para tentar o contra-ataque. O Hugo Quintana abre pela beirada do campo ainda. Romero cruza, ela bate entre o Lucas e vai para fora. Em lateral pro Del Valle jogar.
0: Leão,
1: com 27 primeiro tempo. Oi, Papa.
0: Só uma sublinhada. O Pulgar até agora são 27, ele errou tudo até agora. É o pior jogo que eu vi do Eric Pulgar até agora jogando com a camisa do Flamengo. Impressionante, ele parece que ele tá indo no Chile. Ele errou tudo até agora.
1: 27 minutos e meio, primeiro tempo. Seguimos com 0-0, lateral na grande área. Vai colocar essa bola o Romero, hein? Toma ali, grande distância. Dá na área de cabeça, entrou o Lucas, rebate. Ela vai atrás, é Bruno Henrique. Disputa na marcação, Carabarral. Toma a frente, o Alcivar. Limpou, sai da falta. Prensa Jorginho, no que domina, ganha. Paquetá de cabeça, Pulgar. Pulgar bateu de novo agora, errou mais um passe. O Pulgar voltou na ponta para Romero. Conserta Samuel Lino. Dá no meio, Jorginho. Paquetá para Jorginho de novo. Para trás da bola, Pulgar. Pulgar entrega o Lucas, que domina e devolve a bola. Léo Pereira ajeita e toca sozinho na entrada da grande área do Flamengo. Aos 28, primeiro tempo com 0-0. 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Léo Ortiz na direita, bola para Royal, domina a frente, chegou lateral Lobo, Tony Carrinho para fora, em lateral para o Mengo. Essa bola ia passar na ponta, Royal ia pegar livre. 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Royal chuta, bate na marcação, volta para trás da bola para tentar Reasco. Royal insiste, Reasco vai, Royal chuta, ela bate no Eric Pulgar. A arbitragem está marcando uma falta. Dois em cima do Reasco, os caras chutaram, puxaram pela camisa, puxaram até a cabeleira dele. Se era aplique, saía na mão, né, Everton?
2: Com certeza, e o Royal estava por ali, não, depois foi chegando.
1: Não, que esse assunto, capilar.
2: O Pulgar, não. Exatamente.
1: Não, e... como assim exatamente?
2: Não.
1: Ah, tá. Não.
2: Ô, Canhão, mas mais uma vez o Flamengo dobrando a marcação pra cima dos jogadores do Independiente Del Valle. Quinta falta do jogo, posse de bola Del Valle no meio campo.
1: 0-0 ainda, 29 minutos, primeiro tempo já. No intervalo, Bandeirantes, Ana Martins acabou de chegar, já toda maquiada, preparada pra comandar o intervalo na maior rede de rádios do Brasil. Lá vem de volta Emerson Pata, lá do esquerdo, no ataque do Del Valle, que domina o drible curtinho, sai de Carrascal, toca pra direita, vira a bola com o zagueiro. zagueiro. Domina aberto Carabarral. De longe marca apenas Paquetá. Carabarral toca para Schunk. Chegou na pressão Bruno Henrique. Schunk levanta a bola. Passe errado. Bolgar Carrascal. No meio Paquetá. Passe errado do Carrascal. Volta para o zagueiro. De longe Romero. Volta para o goleirão. Quintana joga de volta a bola para Romero. 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O quinto sinal, Bandeirantes mostra. Lorna Canhota, essa bola para buscar Sordoça. Para Lorna de novo, dá na ponta, enfia a bola para Reasco. Royal vai dar de chute no meio. Paquetá de cabeça na ponta, Bruno Henrique, o passe é forte. Lorna se antecipa, protege, insiste Bruno. Volta bem lá em Lorna, lateral. No que domina a frente, joga completamente sozinho. Levanta a bola para o ataque, tentativa no meio para o Alcivar. Passa na marcação pela ponta ainda. Quintana aqui, pede Reasco. Ayrton Lucas toca errado. Perelo ganha, tá na área, no fundo, cai Ayrton Lucas. Nada de falta, ele cruzou, Rossi espalmou, Reasco, Livre escorou, é gol! Gol! É do Del Valle! Reasco! Contra-ataque na direita, que contou até com falha do Ayrton Lucas, tropeçando, perdendo a bola, o cruzamento vem pro gol, Rossi soltou, Reasco fechava e só teve o trabalho de pôr para dentro do gol vazio, para fazer 1-0 pro Del Valle. Ainda assim dá Flamengo, mas assusta o Maracanã, mudo, 70 mil pessoas assistindo, perplexas, assustadas, 1-0 Del Valle. Rossi não tem jeito, tá feito. 1-0 Del Valle, gol do centroavante Reasco. Everton Ramos.
2: Um vacilo de todo o sistema defensivo do Flamengo. Para destacar, o Ayrton Lucas, que no momento do passe toca na bola, parecia ter o domínio, mas ele acaba ajeitando pro Perelo, que sai do lado direito, ganha na corrida e faz o cruzamento. Aí o Rossi toca na bola, não o suficiente para praticar a defesa. E ela sobra nos pés do Reasco. Era ele e o gol aberto. Ele manda para o fundo da rede. Jorka F. Reasco. 12º gol dele na temporada. Alô, torcida do Mengão. É o Del Valle quem abre o placar no Mará com 1-0.
1: Alexandre Pretzel no contra-ataque. 1-0 Del Valle, Pretzel.
0: O jogo foi ótimo ter saído esse gol aí. Para a torcida do Flamengo já bate um pânico, né? Agora, o Flamengo estava errando demais, um time muito aberto, errando passes, até um pouco soberbo, preciosista nas finalizações, perdeu um gol com o Bruno Henrique que o goleiro Quintana evitou, depois o Pata perdeu o gol para o Del Valle, por isso que eu falei na parada para a hidratação que poderia estar 1-1, e agora num contra-ataque onde o Ayrton Lucas, né, acabou desabando do gramado, perdeu na força para o seu adversário, e o Rossi falha, espalma no pé do Reasco que abre o placar. A noite vai ser longa? Talvez, Canhão.
1: E no meio, Del Valle, Quintana na meia direita, bola, Romero, no fundo, Perelo, levantou na área, bola, para Domina para tentar cruzar, perdeu, na canela, bola bate, vai para fora direto, em lateralzinha de fundo, tiro de meta, para o Flamengo jogar, e você com a gente, no youtube.com/rádio, Bandeirantes Oficial, com Igor Nascimento no suíte, com Lucas Abudi no digital, tiro de meta, Flamengo para cobrar, Léo Pereira, lavadoras de alta pressão, Bonder, Massi, uma potência, menos água, mais eficiência para o seu dia a dia. Flamengo está jogando, perde a bola, volta a recuperação, de novo o Flamengo, deu bobeira, caminha Ayrton Lucas, meio campo, domina, lado esquerdo já domina, passa pela metade do campo, encosta Bruno Henrique, para trás da bola Ayrton Lucas, recuando, Jorginho fecha por aqui, levanta a cabeça, dispara pela direita, Emerson Royal, aberto, Carrascal encosta, marca Lora, Royal domina, bota no chão, recorda, Léo Ortiz de novo no meio do campo, Léo Ortiz atrasa, Léo Pereira dele, para Jorginho, do que domina, olha a bola na esquerda, se quiser, não quis não, parou o Branco, agora sim, toca ao lado, serve na ponta Ayrton Lucas, criança para Samuel Lima. Ele vai para cima do Romero, encosta Bruno Henrique, Samolino, dominou, da ponta por dentro, toca no meio campo de volta, ela com Léo Pereira de primeira, do Pereira para Léo Ortiz de novo, Flamengo está perdendo em casa, 1-0, ainda dá Flamengo, Emerson Royal para direita esse passe para Carrascal, Carrascal Royal de volta para Carrascal de novo, toma a pressão do Chuk, sai do zagueiro, dá no meio campo para Léo Pereira, 34 primeiro tempo, Del Valle vencendo 1-0, vaga do Flamengo, Léo Pereira caminha, dá na ponta, cruzou Ayrton Lucas, ela bate na marcação, Perelo bota o cabeção, ela vai desviada para fora pela linha lateral. Arremesso para o Flamengo bater. 30. 34, primeiro tempo. Relógio agora tá nervoso. 1-0 Del Valle. 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Léo Pereira no meio. Tocou o Romero de cabeça. Sabolino tentou o passe, bateu no árbitro. Cabeceou, Sabolino tentando o Bruno Henrique. Ela bateu ali nas costas do Matonte. Bola pro Flamengo, Everton.
2: Aí o seu Andrés Matonte mata o ataque.
1: Eu acho até que não ia chegar pro Bruno Vivo.
2: Foi melhor ter tocado nele, então, porque foi o toque melhor de cabeça do Samuel Lino, então, não ia na direção do Bruno Henrique. Posse de bola, Mengão. Campo de ataque, vai perdendo o jogo.
1: Jorginho já abre a jogada. Ayrton Lucas fecha lá do esquerdo, marcado por dois. Recua, devolve. Ela passa de atrás ainda pela ponta esquerda. Ele é Eric Pulgar. Vem Léo Pereira. Léo Pereira bota Samuel Lino. Limpou o primeiro, sai do Perelo. Dá na área. Jorginho limpou e ia bater. Tirou Hugo Quintana pro Vasco no meio, a jogada, agarrado pela camisa, vantagem no meio, pra Quintana, passou na ponta, Emerson Pato lançado no comando, Léo Ortiz primeiro, volta pra dar pro Flamengo, toca na ponta, então Lucas no domínio, a bola sai pela linha lateral, em arremesso pro Del Valle jogar, toque eletrônico, Bandeirantes marcando, Michel Lopes, mesa de som, com Caiane Martins e Beto Rebeca na central técnica, Maracanã, a bola rola, o relógio não para. São 35 minutos e meio do primeiro tempo. Jogo da volta, quartas de final da Libertadores, indo para a semi. Ainda está dando o Flamengo, tá? 0 Flamengo, 1 Del Valle. Lucas Bueno.
3: Na Sul-Americana segue 0-0 entre Montevideo City Torque e Cienciano. E neste final de semana teremos campeonato. No sábado, Atlético Mineiro, Chapecoense, Mirassol e Botafogo, Remo e Santos, Vasco e Curitiba. Terminando o sábado com São Paulo e Internacional.
1: Estaremos no Morumbi no sábado à noite para a transmissão de São Paulo e Colorado. Com você, né, Preto? Estaremos lá para ver esse jogo.
0: Estaremos juntos, muita honra, né? Para acompanhar São Paulo 2, Inter 1.
1: Ixi, mas já. Bruno Henrique na direita, ataque do Flamengo. Para trás o passe, encostou ao lado. Paquetá levantou pro gol na mão do goleiro Bel Quintana. É fácil, é dele. É Everton.
2: Tava chegando por ali o Ayrton Lucas, também dentro da área o Bruno Henrique, mas no cruzamento, fora da área do Paquetá, ele mais recua pro goleirão Aldair com Quintana, que fica com ela tranquilo, 36, 2-1.
1: 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Lateral Mengão na direita, Roel já arremessa atrás com o Léo Ortiz, que domina e vem jogando 36 e meio o primeiro tempo. Alexandre Pretzel, o jogo agora tá nervoso, pro Flamengo 1-0 Del Valle.
0: E o Flamengo sabe que tem que levar a sério, tem que acelerar o jogo, tem que passar mais a bola pelo meio campo, mais bola no Samuel Lino, que tava levando vantagem sobre o marcador, só que o Del Valle fez o gol e baixou as linhas, tá bem recuado agora, querendo jogar num erro do Flamengo no contra-ataque. Então, o Flamengo não vai ficar atrás. Olha outro erro do Eric Pulgar aí. Nossa, você é o pior jogador em campo. Então, assim, o Del Valle vai jogar no erro do Flamengo agora. E o Flamengo não precisa se afobar tanto. Tem que jogar com calma, porque é mais time.
1: Ayrton Lucas do lado dessa bola, Carrascal para Samuel Lino, limpou para bater, cruzou na área, a bola para Paquetá, furou na hora do chute. Ele mergulhou para tentar pegar de primeira, a bola veio alta demais e foi para fora. Tiro de meta pro Del Valle, Everton.
2: A intenção do Samuel Lino era das melhores, só que o cruzamento foi um pouquinho forte demais, quase. Deu pro Paquetá, ele se esforça, mas não consegue. Ele chega a resvalar na bola, mas ela se perde em linha de fundo. Tiro de meta, Del Valle.
1: 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Lindo drible do Lion Ló, sai do Paquetá, perna cagota, levanta o passe no meio. Tomou a frente para tentar pegar Carrascal, rasga a defesa. Toque no meio, manda a bola, o Alcivar. Tocou no meio, Flamengo de volta, recupera Léo Pereira. Dele por dentro, para Jorginho. Jorginho, Ayrton Lucas, dá na meia direita para Samolino. Para tentar empatar o Flamengo no fim do primeiro tempo, 38 agora. Samolino na direita, Emerson Royal por aqui para cruzar de volta. A bola, Samuel Lino tenta a fita, perdeu. Alcivar toca ela, volta pro Flamengo. Domina até aberto na direita o Léo Ortiz. Tá sozinho o zagueiro do Flamengo, entregando para Eric Pulgar. Pulgar domina, já lança para Léo Pereira, que abre a jogada para Ayrton Lucas na linha de fundo. Olha para cruzar, não cruza. Dá para Jorginho. Ayrton Lucas de volta, tira a defesa. Romero rebate. Léo Pereira com peito. Eric Pulgar domina no meio, tá completamente sozinho. Domina a jeito e vira-se para jogar do outro lado. 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Eric Pulgar domina, no meio Samulino, aberto Bruno Henrique, ele prefere o passe lá do esquerdo, Ayrton Lucas bota a bola para Carrascal, que agora inverteu, foi para a esquerda, Carrascal domina, fecha Ayrton Lucas, Carrascal cortou para bater pro gol, não cruzou, não bateu, olhou, parou, brecou, domina, devolve a bola mais atrás ainda, sai jogando Léo Pereira para Léo Ortiz, 39-30, primeiro tempo, 1-0, vai dando Del Valle, e assim o Flamengo vai para a semifinal. Se fizer dois, aí vamos pro pênalti. Domina Ayrton Lucas, recuando o bola e já vem Ana Martins, intervalo Bandeirantes. Léo Pereira para trás, a bola meio campo lá do esquerdo. Já toca, vira o passe, Léo Ortiz. Olha para ele, não cruza não. Vira na direita, Royal. Por dentro, o passe Bruno Henrique vai na proteção. Protegeu, Ló travou, insistiu Bruno Henrique. Espirrada, Royal tomou na frente para ganhar. Chunco foi na bola com o Carabarral. Prançou o zagueiro, escanteio. Escanteio pro Flamengo, no pezão do Carabarral. Esse passe do Royal. Escanteio, Mengo na direita, Everton.
2: E o Carabarral sai comemorando bastante o desarme e evitando o cruzamento feito pelo Royal, que escapava pelo lado direito do ataque. É o primeiro escanteio do Flamengo no jogo. O Carrascal é o encarregado da cobrança.
1: 40, primeiro tempo, Flamengo atrás do empate, 1-0, Del Valle. Carrascal, escanteio na direita, pra bola, pra Léo Pereira, Bruno Henrique de cabeça, subiu, botou pra fora! Bruno Henrique vai no alto na marca do pênalti, manda o cabeção, mandando longe, longe do gol, direto à linha de fundo. Maracanã, bola rola, o relógio não para. 40, primeiro tempo. O Flamengo tá ganhando vaga na semi para pegar o Estudiantes. Por enquanto, o Flamengo 0, 1, Del Valle, Lucas Bueno.
3: Agora na Sul-Americana, o Montevideo City Torque abre o placar aos 37 do primeiro tempo com Salomão Rodrigues. Neste momento, Montevideo 1, Cienciano 0.
1: Bola pro gol do Del Valle, sai pra pegar, abraça sozinho, Quintano, bala no meio, rebate a marcação, Jorginho dá um bicudo, tenta o passe no meio, Paquetá de cabeça, Carabarral corta de cabeça, Alcivar domina, dá na ponta, Reas cortou do gol, pega essa bola, tinha Perello, toca na ponta pra Quintana, drible curtinho, escorregou sozinho, Samuel Lino, faz a inversão, bola aberta na ponta, Quintana já toca, Emerson Pata domina, livre, domina, ajeita, bota no chão, cadencia a jogada, na ponta, Ló dispara, encosta com ele, pra tentar jogar por dentro do Sornosa, ele dá com o zagueiro Chunk, Chunk toca a bola pro outro zagueiro, Carabarral na direita ainda, para Romero, Alcivar vira para Perello, caiu nada, ele falta vantagem para o Alcivar, ele domina a bola e vai voltar no meio campo, toca para o goleiro, de longe volta a bola para o goleiro Quintana, que com o pé domina na saída da grande área. 41-30, Alexandre Pretzel, opinião Bandeirantes, 41,5 o primeiro tempo, 1-0 Del Valle.
0: E o Flamengo depois do gol não fez mais nada, tá trotando demais, alguns jogadores parecem cansados, porque estão correndo muito. E o time do Del Valle, o Papa, ó.
1: E vem de novo, ó. Pra trás, Lorde de cabeça pra tentar. Reasco, voltou Eric Pulgar, tiro de cabeça. Voltou na ponta, Emerson Pata recuando. Sornosa levantou com efeito no gol. Pega Rossi no meio do gol. É, tá soltinho Del Valle, Pretzel.
0: E outra, o Papa colocou 3 atacantes, 2 meias. Foi pra cima do Flamengo. Ah, vambora, já estão perdendo por 2 meias e tá dando certo. O Emerson Royal faz um jogo horroroso, o Pulgar faz o pior jogo dele pelo Flamengo até agora nesse primeiro tempo e tá sem ideias o Flamengo do meio pra frente. Então perdeu aquele lance com o Bruno Henrique aos 10 minutos e mais nada no time do Flamengo, até certo ponto nervoso mesmo com um time muito experiente.
1: Royal na direita, girou aqui na ponta, Carrascal ganhou pra Royal, pra área, Samulino cabeceou, fora! Ele fecha um livre, que assistência, que bola, ele sobe bem, só que dá uma orelhada nela e manda à direita, o empate do Flamengo, Everton.
2: De fato, uma bela visão de jogo do Emerson Royal, acerta o cruzamento na cabeça do Samuel Lino, mas que erra a cabeçada, ele manda longe da meta defendida pelo Quintana, só em linha de fundo, tiro de meta.
1: 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O Flamengo está se animando para tentar empatar no primeiro tempo ainda. Bruno Henrique rolou, Paquetá na área, sai dela, entrada na grandeira, recuando para Samuel Lino, limpou para Paquetá, de volta para Samuel Lino, passa da marcação, insiste na área, prensa a defesa, tira Chunk, o zagueiro, toca no meio para Reasco, vem por baixo para tentar tomar Léo Pereira, tocou Reasco atrás, ajeita na coxa Sornosa, já vira a bola para direita, abertura feita do outro lado para Quintana, tentou girar e aí se lascou, perdeu, toma Samuel Lino, linha de fundo, marcado por dois, girou de um lado para o outro, quase que saca a bola bola quando gira, toca para o adversário. O Sambolino, esse de azul é do Vale. Se der para trocar para alguém que veste aí vermelho e preto, ajuda, que esse de azul é do adversário. Bola voltou para o Flamengo. Eric Pulga domina meio campo. Já dá Jorginho, enfia na meia para Paquetá. De costas para a marcação do Alcivar. Devolve a bola. Jorginho, Eric Pulga domina mais uma vez ainda. 44. Está acabando o primeiro tempo. 1-0 Del Valle. Domina Emerson Royano para a direita. Marcado pelo Loa. Recuando. Devolve ela para o zagueiro. Léo Ortiz de volta. O passe. Linha de fundo. Carrascal aqui para Royal. Posição legal. Levantou a cabeça. Cruzou para o gol. Enfiou o pé. Mandou. Ela vai da linha de fundo do outro lado. Ele chegou. Tirando. Deu um bico. Deu na saída. Bandeira de escanteio. Tenho lá na ponta esquerda, o Everton.
2: Ele deixou toda a qualidade no cruzamento anterior. Nessa, estava bem na marcação, o Pata conseguiu desequilibrar. O Royal, que na hora de cruzar, manda direto pela linha de fundo, sem perigo algum, só tiro de meta. Del Valle vence o jogo, mas o Flamengo vai chegando às semifinais.
0: Olha, no intervalo, Pedro, Arrascaeta e Varela. Pode chamar os três. Pode chamar. Tira o Royal. Se quiser tirar o Pulgar, pode tirar. Recua o Paquetá para segundo homem e põe o time para cima. Para empatar o jogo, porque com empate eu acho que aí define. Né? Se o Flamengo fizer 1-1, define. Mas o primeiro tempo, depois do gol do Del Valle aos 30 do primeiro tempo, o jogo mudou totalmente.
2: 5.
1: Sinalzão Bandeirantes mostrando. Michel Lopes, mesa de som, com Beto Rebeque, Caiane Martins na central técnica. 45, iremos a 50. 5 minutos para o Flamengo empatar ainda no primeiro tempo. Royal para a direita, esse passe, linha de fundo. Carrascal aqui, tenta uma caneta. Ló, chega bem na marcação. Chunk tira, já enfia na ponta essa bola. Pata, Chunk no meio para Sornosa. Gira meio o capitão do time, vira por dentro para Quintana, com Perello. Domina o atacante, vai na ponta esquerda, o passe. Tentou inverter, conseguiu. Emerson Pata que cadencia a jogada, entrega mais atrás da bola para a sua moça. 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Quase 46, vão faltar 4 para acabar o primeiro tempo. E aí você tem no intervalo Bandeirantes, toda a categoria da Ana Martins. 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Lora inverte da canhota para direita, esse passe, a abertura feita na ponta. Domina Deco Romero, do outro lateral, sem muita pressa. Marcado só de longe, no olhar o Paquetá fica marcando. Ele dá para aquela barra, que toca a bola com o Chunk. De novo o zagueiro ajeita e abre a passada. Entrega a bola aberta na ponta esquerda. Vem buscar a Sornosa, marcando distância Carrascal. Sornosa para trás da bola, Chunk. Chunk para o goleiro, devolve. A bola para grande, ele entregando atrás com Quintana. Coderão ajeita com o pé para jogar sozinho. 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Grupo Souza Lima. Volta o Flamengo no meio campo com Jorginho para trás, o passe dele. Léo Ortiz dá na meia. Eric Pulgar domina. No meio, Bruno Henrique pede, ele adianta a bola. Tenta o passe para Carrascal. Toma a pressão, recuando, devolve a bola. Mais atrás ainda. Jorginho cadencia jogada para tentar a frente. Chegamos a 47, aliás, 46 e 50. Quase 47. Vão faltar 3 para acabar o primeiro tempo. 1-0 Del Valle. Com 1-0 Del Valle, ainda dá Mengão, graças ao 2-0 semana passada em Quito. Jorginho para o Mengão, para Royal. Encosta na ponta Varela. Linha de fundo. Para a direita é Bruno Henrique, bateu pro gol, travou com ele o Alcivar. Escanteio, Mengão, mais uma chance de empate nos acréscimos do primeiro tempo. Everton Ramos.
2: E por isso se empolga o torcedor nas arquibancadas. Nos instantes finais, tenta empatar o jogo ainda no primeiro tempo. Na chegada pela direita, o Bruno Henrique tentou o cruzamento, o Alcivar manda pela linha de fundo. O segundo escanteio do Mengão no jogo, Samuel Lino é quem vai se encarregando para a cobrança. Não, Carrascal é quem bate.
1: 47 minutos e meio o primeiro tempo, Mengão atrás do um empate, Carrascal escanteio, levantou pro gol, pro alto Chunk, tá na pequena área, a bola, sai o goleiro, caiu sozinho pra trás, o chute, voltou Bruno Henrique, arbitragem não pega, falta, não vi nada, Pulgar de bolinha, bateu direto na mão do Quintana. Primeiro uma falha e uma saída esquisita do goleiro Odair Quintana. Ele dá um tapa, tromba com o companheiro, cai de longe, o chute do Eric Pulgar na mão dele, na sorte Everton.
2: Um escanteio estranho por si só, depois o toque da marcação do Del Valle, ele tenta sair ali, o Quintana vacila na jogada e na volta o Bruno Henrique tira o pé de um primeiro chute. O Pulgar é quem fica com a sobra e fica tranquilo, o chute nas mãos do goleiro Quintana.
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0: Ganhou.
1: 48,5, pelo jeitão, parece que vai acabar o primeiro tempo com vantagem do Del Valle 1-0.
0: E não tem a regra da cera, né? A Conmebol, ela tem um campeonato próprio dela, ela é contra o mundo.
1: É outro planeta.
0: Não, ela odeia futebol. É o seguinte, ó, em 2008, Joel Santana era o técnico do Flamengo, certo? Aí foram jogar o mata-mata na Libertadores contra o América do México. Tu vai lembrar, 4-2 Flamengo no Azteca, jogo de ida. Na volta, festa pro papai Joel Santana, Maracanã lotado. 3-0 pro América. Lembra? 3 gols do Cabanhas. Paraguai, aquele que acabou levando um tiro, né? Num assalto. Então é o seguinte, ó, tem que tomar cuidado, viu? Claro que o futebol mudou, a distância aumentou muito, mas é bom tomar cuidado.
1: Samolino, Ayrton Lucas lançado, zagueiro Carrinho vai bem na bola para tomar Romero, Pereiro para trás, o passe para Romero, de volta um bicudo dele, toca na ponta, ela vai saindo, vem na primeira marcação, tira que atrás Léo Pereira, dá na canhota, Samuel Lindo limpou primeiro, procura alguém, não acha, agora sim recua, toca na meia, Polgar, Polgar vira a bola para direita, na aproximação pela ponta, Royal, ele contra Ló, pedalou para tentar driblar, limpou para perto da canhota, recuando, devolve a bola, Eric Polgar domina outra vez ainda, olha para a área para cruzar, levantou, Bruno Henrique tentou com peito da defesa, tira de primeira aqui na marcação, Juca, ela bate na cabeça do Jorginho, o volta de cabeça, rebate de volta, Carabarral, tirando Léo Pereira, volta de cabeça, bola com o Léo Ortiz, bola recorda aqui atrás e volta com os zagueiros do Flamengo, temos 49-30, segundos finais do primeiro tempo, Negão tem pouco agora para empatar no primeiro tempo, Samuel Lino, Ayrton Lucas, o passe forte demais, ela vai para fora. É, só no segundo tempo a chance para empatar mesmo, hein, Everton?
2: Até porque esse passe não dava para o Ayrton Lucas chegar nunca, né? O Samuel Lino acabou abusando da força. O Ayrton Lucas até se esforçou, mas ela se perde pela linha de fundo. Vai terminar o primeiro tempo e, por enquanto, com vitória dos equatorianos.
1: Andrés Matonte já olha para o goleiro Adélio Quintana para acabar o primeiro tempo do jogo no estádio do Maracanã. 50 minutos do primeiro tempo e a vantagem é do Del Valle. Apita Andrés Matonte, acaba o primeiro tempo no Maraca. O Del Valle está ganhando o jogo, mas não está ganhando a vaga não. Por enquanto ela é do Flamengo. Flamengo 0, 1 Independiente Del Valle, e ela está chegando no intervalo Bandeirantes. Senhoras e senhores, aqui está Ana Martins.
4: Boa noite para você, o nosso canhão Rogério Assis, narrando aí essa primeira etapa. Jogo decisivo hoje, mais uma das partidas que dão acesso aí, né? A semifinal da Libertadores, valendo vaga, né? E todo mundo tá querendo se juntar a Palmeiras, Fluminense. Com o Flamengo não vai ser diferente. No agregado, 2-1. Por enquanto, vai dando Flamengo, mas precisa mostrar um pouquinho mais de futebol em campo, né, Everton Ramos, que está acompanhando a saída aí das equipes.
2: Pois é, Ana, boa noite para você, para o ouvinte ligado com a gente aqui no Intervalo Inteligente Bandeirante. Chamando a atenção, os jogadores do Flamengo já se dirigindo ao vestiário, todos ali com um olhar cabisbaixo, de indignação, aparentemente. Samuel Lino, um dos que aparecem no quadro, bastante indignados com o primeiro tempo do Flamengo, que vai perdendo para a equipe equatoriana, para o Independiente Del Valle. Já pelos lados do Del Valle, os jogadores, antes de irem ao vestiário, todos eles fazendo ali uma espécie de reunião ainda no gramado. Estão vendo a possibilidade que dá para conquistar o resultado e, por que não, uma virada histórica no Maracanã. Por enquanto, a parcial de 1-0 no agregado, ainda assim, dando Mengão, Ana Martins.
4: Palco brilhando aí com a torcida do Flamengo, que compareceu hoje para acompanhar o jogo de um Flamengo que veio de uma vitória de 2-0 fora de casa, uma vitória importante, né? A gente até comentava na semana passada aqui que um empate estava de bom tamanho, o Flamengo acabou sendo superior, agora vai ter que mostrar em campo, né? Um jogo muito superior aí na próxima etapa, nos próximos 45 minutos. Daqui a pouco a gente vai falar com Alexandre Pretzel. Agora 10h22, futebol é na Bandeirantes.
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3: Estamos de volta, intervalo inteligente na Bandeirantes. Por enquanto, Flamengo 0, Del Valle 1 no Maracanã. O Flamengo que tem que mostrar um futebol superior aí no segundo tempo, não é isso, Pretzel? Boa noite para você. Que prazer mais uma vez
4: estarmos juntos. Sempre uma honra, minha cara Ana Martins. Um abraço para você. É o primeiro tempo que muita gente achava que ia ser um atropelo, inclusive eu. A gente está revendo o lance do Bruno Henrique, 13 minutos e meio, ele perde o gol na frente do Quintana, foi a única coisa que o Flamengo fez. Aí duas bolas alçadas, Samuel Lino muito preciosista, enfeitado até para chutar no gol, Paquetá também. E aí com 2-0 na frente, o Flamengo achou que ia ser uma barbada. E foram apenas três lances no jogo. Esse do Bruno Henrique, um gol perdido pelo Pata, que aí poderia estar 1-1, eu até falei sobre isso. E aí a falha do goleiro Rossi no ataque do Del Valle e o gol marcado pelo Reasco aos 30 do primeiro tempo. Esse gol fez bem para o jogo, para nós, para a torcida do Flamengo e para o próprio time do Flamengo, não caiu bem, porque o Flamengo começou a errar demais, o Pulgar faz o pior jogo dele que eu vi até agora, desde que ele foi contratado, ele renovou o contrato, ele está errando tudo, além de bater, né? O meio campo do Flamengo não está funcionando, o Jorginho é o único que está tentando, sabe, conectar alguma questão ali com os jogadores de frente. E os dois laterais estão mal, tanto o Emerson Royal quanto o Ayrton Lucas. Eu voltaria agora, não sou técnico, mas eu mudaria em três posições. Tiraria o Emerson, colocaria o Varela. Tiraria o Pulgar e colocaria o Arrascaeta. E recuaria o Paquetá para a segunda função do meio. E ao mesmo tempo também tiraria o Carrascal, certo? Para colocar o Pedro, deixar o Bruno Henrique mais pelo lado. É isso que eu faria, né? Para dar uma dinâmica maior, trazer três caras, né, com gás maior e com o Arrascaeta, que joga muita bola, mas que não vem jogando bem. Não foi bem em Quito e não foi bem contra o Corinthians no final de semana. Pode estar desgastado, mas é um jogador que num lance pode decidir. Então é o seguinte, ó, o jogo está indefinido agora. 1-0 ainda serve para o Flamengo. O que importa é passar, certo? É um vexame tu perder, porque pô, o torcedor paga ingresso, custa caro.
3: Maracanã.
4: Né? Maracanã lotado, então todo mundo está esperando o atropelo, mas eu também achava que aconteceria isso. E não foi isso que a gente viu. Então, todo cuidado agora para a segunda etapa.
3: Aguardar para ver quais serão, né, as movimentações aí do Flamengo nessa segunda etapa. 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
10: Estamos de volta, são 10h35 na Bandeirantes, a gente acompanhando quartas de final da Libertadores. Jogo do Flamengo lá no Maracanã, torcida que compareceu hoje. O Flamengo que no agregado tem a vantagem. Por enquanto 2-1, mas precisa recuperar o futebol. As equipes já voltando por aí, né, Everton?
11: Já voltando e aparentemente sem modificações os 11 iniciais de ambos os times, tanto Flamengo quanto Del Valle.
10: Vamos lá para mais 45 minutos. É decisão hoje rumo à semifinal da Libertadores. Quem vai se juntar entre os brasileiros, a Palmeiras e Fluminense? É com você, Rogério Assis.
12: Valeu, Ana. Ela volta no apito final. Está tudo pronto. Andrés Matonte acerta o relógio. Da saída ao Flamengo, começa o segundo tempo no Maracanã. Eu e você ligados pela mesma emoção aqui no futebol, na maior rede de rádios desse Brasilzão. 1-0 Del Valle. Assim o Flamengo vai se classificando. 1-0 da Flamengo ainda. Na direita, Royal domina, recua. Toca ao lado, Léo Ortiz por dentro. Eric Pulgar domina. Pulgar domina e já abre a bola para a ponta esquerda. Aqui está Ailton Lucas. Marcado, enfia na ponta para Carrascal. Fecha Samuel Lino, tentou driblar por baixo. Romero bota o pé e toca a bola para fora. Lateral batalha. Ataque do Flamengo, começa com pressa o Mengão. 1-0 Del Valle. E cobra a lateral. Samuelino deixou para Ailton Lucas. Ailton Lucas toma distância, se desmarca. Bruno Henrique, Paquetá pede de cabeça. Ailton Lucas ajeita na coxa. Dois em cima, junta. Ela bate na marcação. Toca na ponta em Hugo Quintana. Lateral ainda para o time do Flamengo cobrar. No início do segundo tempo no estádio do Maracanã. Domina para trás o passe do Samuel Lino, entregando para Léo Ortiz. Para o zagueiro, toma distância. A frente com Sornosa em cima. Já vira para Royal pela meia direita. Ele é marcado, sai do Reasco, devolve a bola para Léo Ortiz de novo, o zagueiro caminha, domina, dá uma olhadinha, tem um pouco mais de espaço ainda, vem na meia direita e já abre o passe para Léo Pereira. Fechamos o primeiro minuto deste segundo tempo, placar de 1-0 para o Del Valle. O Flamengo ainda ganha a vaga na semifinal. Abertura feita, Ailton Lucas para Samuel Lino, para trás de volta para Ailton Lucas, recuando Jorginho, passa na marcação com dois em cima, devolve ela, Samuel Lino por dentro, Paquetá, porrada no Samuel Lino, falta, e acho que vai sair o primeiro cartão do jogo, hein? Tem uma pegada firme aqui no Samuel Lino, Everton.
11: Do Perelo por baixo em cima do Samuel Lino, camisa 11 no 16 do Flamengo. O árbitro até fez uma ameaça levando a mão ao cartão, mas pelo menos a imagem não chega desse cartão sendo confirmado, mas o árbitro paralisa a jogada para sinalizar falta, posse de bola Flamengo, e na bola parada a tentativa de buscar o empate neste comecinho de segundo tempo.
12: 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Falta marcada para o Flamengo bater com 2 minutos no segundo tempo, 1-0 Independiente Del Valle. Fundamental para o Mengão empatar o jogo logo no começo do segundo tempo. Ailton Lucas perto da bola, Carrascal também para a área, os Léos. Passou aqui, Ailton Lucas, não cobra. Carrascal levantou, toque de cabeça do Samuel Lino. Zagueiro tira, voltou na grande área, a bola. Rebate no meio, a defesa pega sobre Samuel Lino e ajeita muito mal, perdendo. Alcivar domina, já enfia na ponta para Reasco. Vem Emerson Royal. Rossi perde no gol, Royal devolve a bola para Rossi. Reasco em cima, ela chega na pequena área. Vira Rossi de primeira, sai jogando o goleiro do Flamengo. Entrega lá do esquerdo, Ailton Lucas saindo do Sornosa, enfia a bola para a ponta esquerda, para Samuel Lino. Chuta, bate em Sornosa. Pereiro pega sobre, chuta, bate no defesa. defesa. Pebelo na sobra ainda na direita. Um, dois dribles, marcado, balança de um lado para o outro, chamou para frente Ayrton Lucas, tenta uma caneta, tira Ayrton Lucas, prende bem a bola pela ponta, fica passando na beirada do campo ainda, para Nick Pulga, dá Ayrton Lucas, lado mesquido para Paquetá, dominou o atacante do Flamengo para tentar o contra-ataque, são dois, três em cima, rola na meia esquerda, livre Nick Pulga, na esquerda Bruno Henrique, posição, domínio, posição legal, tá na área do Bruno Henrique, limpou o zagueiro, arrumou para fazer, cruzou pro gol, passa por todo mundo, fica na direita para Emerson Royal, vem Flamengo de novo, Royal, Carrascal, Carrascal ao lado, volta, bola Nick Pulga, domina, Pulga domina, dá para Royal de novo, toma a frente, marcado, perna esquerda, cruzou pro gol, Carabarral corta a bola, fica na grande área de Pocheta, tira aqui dentro, Pelelo manda a bola para fora pela linha lateral, corre o Lucas e não deixa a bola que é sair, Alex deixa assim, lateral Flamengo nesse início de segundo tempo, já cobrou o Lucas, lado esquerdo para Jorginho, na linha de fundo, do Jorginho para Samuel Lindo, domina, marcado, Lindo drible, sai do Romero do fundo, cruzou pro gol, Carabarral, bota a cabeça, tira, voltou na ponta esquerda para Samuel Lindo, com o Romero chegando, o Walter bate nas costas do Pelelo, tira Romero, dá um bicudo no meio campo ainda, para chegar Reasco, ele e Léo Pereira, ganha Léo Ortiz, chegou, Reasco driblou, Eric Pulga, encara no mano a mano, dois zagueiros do Flamengo, vem Léo Ortiz, dominou Reasco, Léo Ortiz primeiro, opção errada no atacante do Del Valle, sai Léo Ortiz ganhando, do que adianta o passe, vindo para Jorginho, Jorginho Samuel Lindo de primeira, na direita a bola para Paquetá, de primeira pro dentro, a Bruno Henrique, belo giro para tentar, Carabarral volta, põe o bico e levanta a bola na frente, ela volta para Rui, que apenas escolta a bola para Rossi, e esse início de segundo tempo, Pretzel, você mexeria no Flamengo, Pretzel?
8: Já teria mexido, teria colocado Varela, Arrascaeta e Pedro, os três estão no banco, há pouco até a geração foi em cima do Arrascaeta, antes de recomeçar a partida, né? O jogo começa duríssimo de novo, o Flamengo não está tirando o pé, está até chegando um pouco por cima, e está soltando, olha, dando muito espaço para o contra-ataque do Del Valle com 5 minutos do primeiro tempo. Então, acho que o segundo tempo vai ser emocionante. Se o Flamengo empatar, para mim, termina. Mas, se jogar apavorado desse jeito aí, ó, desorganizado agora, o Bruno Henrique cruzou, mas estava todo mundo da intermediária para frente e o Del Valle puxou um contra-ataque. Então, segundo tempo, parece que promete.
12: Maracanã, bola rola, o relógio não para. 5 minutos e meio do segundo tempo. Flamengo indo para a semi da Libertadores, 0-1 Independiente del Valle, Lucas Bueno.
13: Na Sul-Americana segue 1-0 para o Montevideo City Torque em cima do Cienciano. O primeiro jogo foi 2-0 para o time peruano, então vai se classificando o Cienciano mesmo perdendo por 1-0.
12: Lateral direita, ataque a bola para o Del Valle que joga sem muita pressa. 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Vem aqui na cobrança da Ecol Romero, lateral direito, na sua. Tenta a bola para Reasco, ela chega na trombada, ganha do Jorginho, recuando, jogada pela ponta para Quintana. Quintana domina, recua, dá para Romero outra vez, ele faz a inversão, tocando pelo meio do campo. Zagueirão Schunk, abre a passada, lá para a ponta esquerda, abertão Emerson, Pata, domina a bola, Pata vai tentar driblar, logo com ele. Pata, na ponta, puxa, domina e devolve a bola para Schunk de novo. Vem o zagueirão, todo adiantado, entrega de volta a bola para Lorque, deixa na ponta esquerda. Sornos, ajeita, vira, entrega para direita do outro lado, 6:30 segundo tempo, Maracanã, 1-0 pro Del Valle, Cabos Elétricos, Sil, Sil, a líder do Brasil, se é Sil, você pode confiar. Vem pro Flamengo essa bola, Eric Pulgar domina, mas tem uma falta aqui atrás, ah bom, ia dominar o Jorginho, tomou uma porrada e caiu aqui na entrada, aliás, no meio campo, o jogador do Del Valle, falta é pro Flamengo, mas tá no chão o jogador do Independiente Del Valle, Everton.
14: Tava reclamando ali de um possível tapa do Paquetá pra cima dele, o Carabarral deixou ali o braço pra cima do camisa 14 do Independiente Del Valle, a bola segue e na sequência o Alcivar, faltou montar nas costas do Jorginho, aí o árbitro viu, paralisa o jogo e pega a falta pro Mengão.
8: Ele deixou mesmo, mas acho que foi mais de proteção, né? Não foi uma agressão. Aqui uma na série.
12: Pegadinha de leve. Não, né?
8: Aqui na Série A seria amarelo, VAR e dos 5 minutos para dizer que não, ele vai dar um amarelo. Um amarelo, ok. Um amarelo até. Ok. Um amarelo, ok.
12: É esse amarelo. Veio na recomendação do 4-4 o Matias
8: Deal. Exatamente.
12: De Armas. Ele pode, ele está perto ali, ele pode. O VAR não pode. Né? Olha, dá amarelo, não. Veio nitidamente do 4-4.
8: Tem toda a razão. Eu até não daria, tá? Eu não daria, mas poderia,
12: tá de bom tamanho, né?
8: Poderia dar porque eu achei mais de proteção, revendo o lance agora, ele solta um pouco o braço quando o jogador do Del Valle já tinha se livrado da bola. Então é o seguinte, ó, que tá acontecendo com o Flamengo, cara? O Flamengo voltou pilhadaço,
15: e
8: né?
15: Foi o Paquetá.
8: Foi,
15: hein?
8: O Paquetá, voltou pilhadaço, voltou nervoso, né? Dando espaço pro Del Valle. Quem diria, hein, Canhão? Jogo totalmente aberto. A gente imaginava que seria um amistoso valendo semifinal.
16: Eu tava achando que o Flamengo já ia ganhar no mínimo de 2-0
8: de também,
16: novo.
8: Eu também.
16: Aí, tranquilo. O Everton, ele deu o cartão pro Paquetá e deu a falta, na verdade, pro Del Valle, né? Que ele tinha pitado antes uma falta pro Flamengo, né?
17: Exatamente. Então ele volta atrás da segunda decisão, marca a posse de bola pro Del Valle e o primeiro cartão amarelo, então, só para deixar registrado no jogo, pro camisa 20 do Flamengo. Flamengo que só tem um pendurado. Luiz Araújo tá no banco de reservas, passou dessa fase, zero os cartões amarelos.
16: Ailton Lucas pro Mengão, domina, recomeia o campo, entrega ao lado, volta para Léo Pereira, que domina e joga atrás com Léo Ortiz. 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Royal para a direita, vai tentar o cruzamento. Carabarral, zagueirão, bota o pé e toca para fora. É lateral, ataque do Flamengo, pertinho da bandeira de escanteio, lá pela ponta direita. E segue intensa a pressão do Flamengo. 15 para as 11 da noite, hora de Brasília. 1-0 Del Valle. Royal para trás, a bola recuando para Jorginho. No que domina, já faz o drible. Sai do Alcibar, que bota o pé espirrado. Volta na ponta ainda. Para trás da jogada, para tentar tomar na ponta, Eric Pulgar. Pulgar domina. Domina e devolve a bola. Atrás com os zagueiros. Léo Ortiz dele para Léo Pereira. Temos 9 minutos e meio, segundo tempo. Maracanã, 1-0 Del Valle. Na ponta, Ailton Lucas, Samuel Lino. Tentou tirar, perdeu. Romero tira. Só que a bola vai para fora pela linha lateral. Em arremesso para o Flamengo jogar. 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Jorginho na canhota, Samuel Lino para Paquetá, Cacanhar tentou, volta o zagueiro, tira Romero, tirou na ponta Pereiro, Pereiro vira a bola para Quintana, Pereiro uma outra vez ainda, escapa, domina, puxando pela cabeça para o Jorginho, pelo Jorginho a falta é a cartão.
15: Olha a falta que faz o Jorginho, que não é nem um menino. Na lateral do campo, no meio do campo, aí vai voltar com a lembrancinha.
17: Providencial, né? Ele vai com as duas mãos na camisa do Perello, que escapava em velocidade para um contra-ataque. Não tem nem o que dizer, né? Cartão amarelo pro camisa 21 do Flamengo. Flamengo em cerca de 3 minutos, 2 amarelos no jogo.
15: Tava no meio campo.
8: Tem que mexer, tá mal o Leonardo Jardim, meu caro Canhão. Tá mal, o Paquetá joga mal. O Jorginho tá sozinho no meio, porque o Pulgar faz um jogo horroroso. E dessa vez não tem a desculpa da altitude, né? Fisicamente o Flamengo, me parece, perde todas as bolas velozes. O Flamengo está perdendo na velocidade para os jogadores do Del Valle. Falta agora.
16: Reasco com o Léo Pereira. Reasco usou o braço, fez a falta. E o Jorginho fez uma falta, Pretzel. Na linha do meio campo, com o adversário tendo que ganhar de no mínimo 2 ainda para chegar no goleiro Rossi.
8: Deixou o Jorginho para trás. Se ele não puxa a camisa, o Reasco é embora. Aliás, o melhor em campo no momento é o Reasco, né? Que é o nome de um atacante. Lembra, foi um lateral direito do São Paulo em 2007. Quebrou a perna num jogo contra o Botafogo no Maracanã. Lembra disso, Caio? Pelo Campeonato Brasileiro.
16: Lembro. Maracanã.
15: Eu falo que lembro, mas não lembro nada.
16: Maracanã, bola rola, o relógio não... Ih, ele tá com fone agora que eu vi. Bola pra ponta, pra chegar Bruno Henrique. Sai do gol pra pegar no limite da grande área. Quintana pegou! Incrível, ele caiu com o corpo inteiro pra fora da grande área. Mas as mãos e a bola dentro da grande... Ele escorregou. E no que abraçou, a bola deu muito... Ele deu olhada, nem ele acreditou. Confirmando o Maracanã, bola rola, o relógio não para. 11 minutos e meio do segundo tempo. Mengão tá indo pra semi ainda, pra pegar o Estudiantes. Flamengo 0-1 pro Del Valle, Lucas Bueno.
13: Na Sul-Americana segue 1-0 pro Montevideo City Torque em cima do Cinciano. Quem vencer deste duelo pega o Atlético Mineiro. No domingo teremos Campeonato Brasileiro, duelos entre Grêmio e Palmeiras, Corinthians e Fluminense, Vitória e Cruzeiro, Flamengo e Bragantino, terminando com Atlético Paranaense e Bahia.
16: Atlético Mineiro, né, Preto? Isso que provou que tá todo mundo bom do joelho lá, né?
8: Exatamente.
16: Tá todo mundo inteirinho, né?
8: O sintético não atrapalha, né?
16: É. Lá vem o Emerson, pata no fundo pra tentar. Royal travou pro Flamengo, ganhou ainda com ela. Calcanhar, belo passe na ponta, Paquetá. A Emerson Royal de volta. Ele passa pelo meio campo. O Alcibar apenas marca a distância. Royal parou, brecou, dominou. Devolvendo o Paquetá com a tela do Bruno Henrique. Caiu na jogada, tomou o toque por trás. É falta! Quando girou, tomou um tapa por baixo, um chute no pé. E tem cartão pro zagueirão do Independiente Del Valle, que pega Bruno Henrique Everton.
17: O toque por baixo e há muita reclamação do Carabarral. Não concorda com o amarelo aplicado a ele. Camisa 14, Carabarral. O primeiro cartão amarelo do Del Valle no jogo. O Flamengo tem falta perigosa com 12 minutos.
8: Ele chutou a perna do Bruno Henrique. Chutou. Pode não ter feito assim, ó, com tanta intensidade pela cena do Bruno Henrique, mas foi um chute na perna. Ah, foi a primeira. E daí? Um chute na perna, na panturrilha. Vem aí o homem, ó.
17: De Arrascaíta.
15: É, vai ter que mexer. E aí o Jorginho e o Paquetá, que tomaram o cartão, estão ajudando também o Léo Jardim.
8: Talvez, como ele é um pouco conservador, talvez ele tire o Paquetá. Eu tiraria o Carrascal, então. Se é pra tirar alguém pra colocar primeiro o Arrascaíta.
15: Abriria o time.
8: Ó, ele vai botar o Plata também. Eu colocaria o Pedro e não o Plata.
15: Vamos pra mim primeiro, então, já saindo agora, Everton.
17: Sai com a 20. Lucas Paquetá pra entrada do 10. De Arrascaíta. Primeira modificação. Agora a gente aguarda a subida da placa. Sai também o 15, Carrascal, para a entrada do 19, Gonzalo Plata.
8: Carrascal não jogou nada, né? Praticamente não tocou na bola. E aí entra o Plata. Então ele fica agora com Jorginho, Pulgar e Arrascaeta. E na frente, Plata, Bruno Henrique e Samuel Lino. Não colocou o Pedro. Eu achei que ele viria já com o Pedro.
15: E na meia direita, o Flamengo tem uma ótima chance. O De Arrascaeta acabou de chegar agora. Deu uma cochichadinha com o Léo Pereira, mas os

0: com quase 15 minutos. 4 passos para trás do Léo Pereira, 3 passos para trás de Arrascaeta. Léo Pereira olhando para a bola, quem sabe o empate. Lá vem ele, olhou para a bola, pé esquerdo no meio da barreira, será para acertar a barreira, tá, se atirou o alvo, parabéns. Voltou na ponta esse passe pela beirada ainda, para tentar plata, de Arrascaeta cruzou, para Léo Ortiz de cabeça com o zagueiro, escanteio. Léo Ortiz subiu com o zagueiro Carabarral, ele bate da bola com a orelha, escanteio para o Mengão, é na esquerda Everton.
1: E há de se destacar a bela jogada trabalhada pela direita, do Gonzalo Plata e do Arrascaeta, que acabaram de entrar, o Arrasca faz o cruzamento, o Ortiz disputa pelo alto com o Carabarral, ele é o último a tocar, escanteio, o Flamengo vem em busca do empate.
0: 15 minutos e meio, segundo tempo, animado o Flamengo, as entradas de Arrascaeta e Plata deram uma nova cara para o time, os caras entraram faz 2 minutos, mas já participaram de 2 jogadas, 15 minutos e meio, segundo tempo, 1-0 Del Valle, de Arrascaeta novo escanteio para o Flamengo, bateu quase que rasteira, a bola bateu na canela do adversário, bota para fora, é novo escanteio, acho que agora ele vai cobrar alto, com muita gente grande assim, ele vai cobrar curto, não vai. Pedia Samuel Lino, de Arrascaeta, repete a cobrança. 16, segundo tempo, na bola, fechadinho pro gol, de cabeça, botou para fora o Quintana. O cobrado do escanteio, com pressa. Arrascaeta, Samuel Lino, Ailton Lucas, pé direito, girou, bateu pro gol, isolou. Enfiou no pé direito, a bola pé errado, manda longe, quase que na bandeira de escanteio do outro lado, Everton Ramos.
1: E o Flamengo em cima com 3 cobranças de escanteio em sequência e nenhuma delas bem aproveitada. Nessa última bola sobra pro Ayrton Lucas, ele traz pra perna direita e manda longe, longe da meta defendida pelo Quintana, só tiro de meta Del Valle.
0: Maracanã, a bola rola, o relógio não para. São 16 minutos e meio do segundo tempo. Jogo da volta nas quartas de final da Libertadores e o Flamengo vai ganhando a vaga. Você está perdendo, mas está ganhando a vaga. Flamengo 0, 1, Independiente del Valle, Lucas Bueno.
2: Salmon Rodrigues de novo, ele faz o segundo gol do Montevideo City Torque. Neste momento, Montevideo City Torque 2, Cienciano 0. Jogo indo para as penalidades. Quem vencer enfrenta a equipe do Atlético Mineiro.
0: De longe a bola roça pro goleiro do Flamengo com o pé do Mini, sai jogando na entrada da sua grande área. São 17 minutos e meio do segundo tempo, é na Bandeirantes que você se liga. Emoções da Copa Libertadores. Pro meio campo o Flamengo com o zagueiro Léo Pereira. Passa no meio campo, Plata pede no meio, prefere o passe na ponta, vira a jogada por dentro para Ailton Lucas, que deixa para Samuel Lino, com 2 a marcá-lo. Carrega na ponta, devolve a bola atrás, Eric Pulgar. Entrega de volta a bola, Léo Pereira recuando, toca atrás ainda, puxa Jorginho mais atrás, Jorginho volta para Rossi. O Mino ajeita e joga na entrada da grande área do Flamengo. 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São 18 minutos e o Flamengo aperta para tentar um empate. Vem Samuel Lino, 1-2 dribles, recuando, devolve atrás o passe. Jorginho passa marcado, com 2 acercado, entrega de volta a bola para a ponta esquerda, para De Arrascaeta. Por dentro a bola, Eric Pulgar domina, arrumou, bateu dali pro gol. 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É na carta. 18h30, segundo tempo. Tiro de meta cobrado para o Del Valle na grande área. A bola para o zagueiro Carabarral. Pé direito à frente, o passe, toque no meio campo. Sobe com o peito, escora bem por dentro. O passe aqui atrás do Léo Pereira. Ela fica no meio campo ainda do Flamengo. Girando, Eric Pulgar domina. Dailton Lucas que entrega de volta a bola. Eric Pulgar, 18 minutos e meio. Placar de 1-0 para o Del Valle. Flamengo vai indo para cima para pegar o Estudiantes, que ontem eliminou o Corinthians em plena Neoquímica Arena. Ô, fiasco do Coringa ontem, hein, Preto? Você perdeu, hein? O Memphis Depay, lembrei do Roger contra o Passarella, aquele pênalti.
3: É, eu falei sobre isso no Esporte Debate. É, foi em 2005, lembra? O Corinthians foi eliminado pelo Figueirense, né? E o Passarella acabou sendo demitido logo em seguida, depois de tomar 5-1 do São Paulo no Campeonato Brasileiro. Então, ontem o Memphis tinha tudo para se consagrar e o Corinthians foi eliminado.
0: E vem Flamengo, Ayrton Lucas, lado esquerdo, puxa a marcação, passou pé sobre a bola, recuando, devolve ao lado. Jorginho adianta demais, a bola quase que a perde, deixou o braço no alce, vai no Jorginho. E vai tomar no mínimo um amarelo, pronto. Asa aberta do Jorginho, que vai tomar, rapaz, o vermelho agora. Já tinha amarelo, abriu a asa e tomou o vermelho, Everton.
1: Aí ele pediu, né, e sai com a cabeça negativamente pro árbitro, que teve ali, né? E a audácia, e certamente escolhe e aplica o cartão amarelo, por isso ele já estava amarelado. O Flamengo vai ter o desfalque de um jogador no restante da partida, com um

0: jogador a menos, perdendo de 1-0, Independiente Del Valle vai ter a vantagem com um a menos o Flamengo em campo.
1: Mas que jumentice de um jogador experiente.
2: Eu não sei o que aconteceu antes do jogo. Será que ele sabe? Quebraram o pau no hotel ou no intervalo? O time do Flamengo está totalmente desconectado com o jogo. O Jorginho, que é meio que um lorde, né? Um jogador na seleção italiana, europeizado, dá pra dizer assim, né, meu caro Canhão? Baita jogador, isso é...
1: Mas não é de fazer isso.
2: Claro, né? Isso é indiscutível, muito estranho. As duas, a primeira falta foi uma falta por questão física, né? Ele foi mal e fez a falta, puxou a camisa do jogador. E essa foi uma bizarrice, como é que tu chama? Jumentice.
1: Jumentice.
2: Exatamente, né? Onde ele agora lamenta porque foi bem expulso pelo árbitro Andrés Matonte, que tá pitando bem. E não é qualquer árbitro que deixou o Flamengo com 10 no Maracanã, viu? Num jogo de mata-mata. Não é qualquer árbitro. Tinha que ter expulsado mesmo.
0: Canhão. Hã? E fica fora do jogo de ida. Um avanço do Flamengo às semifinais do jogo de ida, que deve acontecer em Buenos Aires, com o Flamengo passando, portanto, desfalque de peso nas semis da Libertadores.
1: Se o Flamengo não se classificar, vai cair tudo nas costas do Jorginho.
2: Engraçado que ele tirou o Paquetá, que já tinha amarelo, mas não tirou o Jorginho, que já tinha amarelo. Então ele acreditou na excelência do Jorginho, né? Esse é um cara contido, não vai tomar o segundo amarelo. Olha o que o Jorginho fez. Né?
1: 5 minutinhos depois, pronto. 21 minutos do segundo tempo. Com um a mais agora o Del Valle, que ataca na canhota. Laia Ló levanta na área, a bola na direita. Pereira livre, bateu para a pequena área, a bola. Passou pelo Quintana, ficou na canhota para Sornosa. Ele corre e não evita que a bola saia pela linha lateral. Era só botar o pé o Hugo Quintana. Ou bater em alguém do Flamengo. Ela passou na pequena área a mais ou menos 1,5 metros da risca do gol, Everton.
0: E o lançamento pro Perello foi na medida. Ele livre de marcação, faz o cruzamento rasteiro. Era só um pezinho para mandar para a rede. Ela passa pelo Reasco, passa pelo Quintana. Quase. O Del Valle faz o segundo e segue no ataque.
1: Hugo Quintana, chape agora que Pulgar tentou ganhar de volta. A bola vai na finta. Falta no Quintana. O Independiente Del Valle está se sentindo em casa. 70 mil torcedores do Flamengo e os caras estão jogando com uma frieza inacreditável, Everton.
0: Que chapelaço do Quintana para cima do Pulgar. Na sequência ele foi derrubado pelo Arrascaeta, que sai reclamando com o árbitro. Não queria falta marcada, falta bem marcada. O Del Valle vai ter chance de lançar bola na área do Flamengo em busca do segundo.
2: É o seguinte, ó, tu tem que tirar o Plata ou tirar o Bruno Henrique e botar um jogador no meio, evidente, tem que fazer isso.
1: Falta Del Valle, Sornosa cruzou pro gol, ela vai entrando, passou, foi pra fora! O zagueiro Schunk tentou de cabeça, o Rossi saltou atrasado! Sornosa bate, não havia impedimento no Schunk, não. Posição legal do zagueiro. Quando passa por ele, o Rossi fica vendidaço, Everton.
0: E numa bela jogada, aparentemente ensaiada, porque o Schunk, ele era o jogador mais atrás. Parte no momento da cobrança, aparece ali como homem surpresa e por pouco não consegue desviar. O Rossi também quase se perde na jogada, ela vai pela linha de fundo, tiros de meta e o Del Valle está em cima, Canhão.
1: 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Alexandre Pretzel, quem não está contente agora é o torcedor do Flamengo, tá vendo o time dele perder por 1-0, tá bom, vai, 1-0 a vaga do Flamengo, um jogador a menos, um destempero de um Jorginho, não é pra qualquer um, e tem muito jogo ainda, e o Del Valle tá todo assanhadinho, Pretzel.
2: Ele tem banco, o Leonardo Jardim, sabe, ele olha pro banco, ele tem alternativas, tira o Plata, ou até mesmo o Bruno Henrique, que já tá mais cansado, e coloca o Saúl. O Saúl deve estar, deve estar arrebentando, deve estar furando a bola nos treinos, porque ele teria lugar nesse time aí. Andou reclamando, né, que não está sendo bem aproveitado, que ele teve uma lesão grave, mas é um jogador para, sabe, para segurar a bola. Não é tão condutor de bola, condutor seria o Luiz Araújo, para pegar a bola e jogar com o velocista, que é o caso do Plata. Plata e Samuel Lino tiram o Bruno Henrique e colocam um jogador no meio, pode ser o Saúl, pode ser o Luiz Araújo. Mas não dá pra ficar assim, ainda mais se tu tem... O Pulgar não tá pendurado, pelo menos isso. Mas é um jogador que você não conta muito com um jogador a menos, porque daqui a pouco ele começa a cometer faltas, que ele tava jogando mal também. Então tá aí os dois lances da expulsão do Jorginho, bem expulso. E o cenário se modificou totalmente. O que era pra ser uma noite tranquila vai virar um maracanaço, Canhão. Tu que adora esse tipo de coisa, hein, Canhão?
1: Essas tragédias. Olha... eu vou dizer a você, a gente já falou sobre isso aqui, antes da bola rolar.
2: Paulo, tá aí, ó. Entrou o Saúl e saiu o Bruno Henrique, era isso que eu queria. Ó, então, ó, eu tô vendo a mesma coisa que o Leonardo Jardim. Então é exatamente isso, botar um cara que segure mais a bola, com muita experiência de jogo também.
1: Você e o Jardim entendem muito de futebol. A única diferença é no quinto dia útil.
2: Tô distante assim.
1: Não, eu sei, mas eu disse que tem a diferença, não falei valor.
2: O imposto de renda está à disposição.
1: Eu falei, cuidado, hein? Você tinha também conta naquele banco lá?
2: Não, ali não.
1: Ah, naquele não. Na festa também não fostes, né?
2: Não.
1: Na festa lá? Também. Não. Tá bom. Ah, você tava com um capacete aqui outro dia?
2: Eu tô impedido de falar e de votar.
1: Ah, tá bom. Bola voltou aqui atrás na direita para chegar o time do Independiente. Vamos confirmar essa mexida aqui no time do Flamengo, Everton.
0: A terceira modificação de Leonardo Jardim. A saída do Bruno Henrique com a 27 para a entrada do espanhol Saúl, camisa número 8.
1: Saúl entra no time do Flamengo. 1 a 0 Del Valle. Flamengo vai jogar agora para não apanhar demais, para segurar 1 a 0 pro Del Valle. Na ponta essa bola para Perello, para Quintana, tentou com o calcanhar. Perello vem, vai Ailton Lucas. A arbitragem não pega a falta e não põe nada. Tanto não foi que o jogador do Del Valle se levantou um segundo depois. O cara tá bem demais para quem teria levado uma falta, né, Everton?
0: Tentou dar uma baita valorizada e quando viu que o árbitro e nem o auxiliar foram na dele, ele já levanta revoltado. Segue o jogo, posse de bola Flamengo.
2: Para quem chegou agora, o Flamengo está jogando com a menos, com o Rossi, Royal, os dois Léos, Ortiz e Pereira e Ayrton Lucas, Pulgar, Saúl, Arrascaeta, Samuel Lino e Plata. Esse é o time do Flamengo em campo neste momento com a menos.
1: 26 minutos e meio, segundo tempo na ponta, bola com o Flamengo, não pega de Arrascaeta, ela vai saindo pela linha lateral, para quem arremessa lateral, é pro Flamengo lá do esquerdo do seu ataque, você ligado no youtube.com/rádio, Bandeirantes Oficial, com Igor Nascimento no suíte, com Lucas Abud no digital. Lateral aqui na ponta é pro Flamengo que joga. 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Terminando o Flamengo, Independiente Del Valle, vem Ana Martins no apito final pela Bandeirantes. Na ponta Samuel tentou passe no Birras, gol de bico, o Alcivar para Reasco, mano a mano, ela bateu no pé do Léo Ortiz, vai chegar na sombra o zagueirão, sozinho domina e sai jogando o Léo Pereira, não deixa a bola para Rossi, que vai agora, olha só o Flamengo, hein? Segura, o Rossi puxa a bola com o pé para ganhar tempo, o Flamengo agora, Pretzel, tá jogando para perder de 1-0 para o Independiente Del Valle.
2: O cenário se modificou totalmente, agora é tudo pelo resultado, e até fisicamente, claro que tem um a menos, mas no 11 contra 11 o Flamengo já parecia descontado fisicamente também, Del Valle bem melhor na postura e no jogo também.
1: Emerson Pata na canhota, tentou driblar Gonçalo Plata, bota o pezão e toca a bola para fora pela linha lateral, em arremesso para o time do Equador cobrar. 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Para trás a bola com os zagueiros, tocando Carabarral, dele para Schunk. Schunk na canhota com Lion Law. Emerson Pata ao lado, puxa a marcação com Sornosa. Domina o capitão, o dono do time, pé direito, ia bater no meio. Faz a proteção, já vira a bola aqui para a ponta direita. Para o zagueiro, sai Carabarral, deixa ao lado, pela beirada, com o lateral. Daí com o Romero, Romero pelo meio campo, dá Sornosa de novo. Na esquerda, levanta o braço, Lor. Com um a mais em campo, Del Valle. 1-0, Del Valle. Do Flamengo ainda, Emerson Pata na primeira pinta, carrinho por baixo, Royal tira de espaço, a bola volta na ponta, para trás do passe do zagueiro, recuando no meio campo, sai o goleiro com o pé no meio campo, literalmente Quintana, goleiro bate a bola atrás com Carabarral, Carabarral vira pro Alcivar, Alcivar toca, Schunk, Schunk deixa para Sornosa, na meia com Quintana, pela ponta Lor, mais aberto na ponta esquerda, Emerson Pata, para Pata a bola, domina, sai do Plata, pé direito, colocou na área, a bola muito alta, vai para fora de graça, tiro de meta para o Flamengo, sinta-se parte do 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Muda. 29, segundo tempo. Quem é que vai trocar agora, Everton?
0: Primeira modificação do Independiente Del Valle. Vai sair com a 99, o Reasco, para a entrada do 52, Vázquez. Vázquez 52 na vaga do Reasco, camisa 99.
2: Reasco só porque cansou, mas foi um dos melhores em campo. Fez o gol e deu muito trabalho para a defesa do Flamengo. Um atacante pelo outro para colocar um jogador descansado.
1: Tiro de meta, o Flamengo bate com o Rossi, já sem muita pressa. 1 a 0 Del Valle, a vaga é do Flamengo. Quase 30, Rossi levanta a bola para a ponta de cabeça, sobe na marcação. Romero tira, Eric Pulgar cabeceia para trás, não pega a plata. Alcivar bate de cabeça na ponta da bola. Para chegar, Vasquez, do que domina, sai do Eric Pulgar. Dá na ponta esquerda, bola para o Emerson, pata recuando. Sonossa passa no meio, perde Quintana com Alcivar. Ele vira o passe, Alcivar dominou para bater, não chuta, enfia para a direita. 2 aqui, um deles é Romero, domina o lateral, entregando pela ponta ainda. Para chegar, para cruzamento, Pereiro, para a área, rebate a marcação com a defesa do Flamengo limpando, ela volta no meio para Carabarral, ele com um derrascaíte, ele enfia na ponta, ela volta com o lateral, Chung tá sozinho, domina e joga, sinal eletrônico, Bandeirantes, mesa de som, Michel Lopes, central técnica, Caiane Martins e Beto Rebeque marcando no Maracanã, a bola rola, o relógio não para, 30 minutos e meio, segundo tempo. Em disputa, vaga na semi da Copa Libertadores. O Estudiantes está só esperando o vencedor do confronto. No campo está 1-0 Del Valle, mas a vaga, por enquanto, é do Flamengo. Lucas Bueno.
3: Na Sul-Americana, segue 2-0 para o Montevideo City Torque em cima do Cienciano. Partida indo para os pênaltis. E hoje, em coletiva de imprensa marcada pelo Corinthians, Marcelo Paes confirmou a permanência de Fernando Diniz após a eliminação para o Estudiantes na Libertadores.
1: São 31, segundo tempo, pata lá do esquerdo, domina a bola para o Del Valle, tentou driblar, sai do Plata, chuta para o gol, ela bate no Eric Pulga. Sobra a volta, meio campo ainda, cai ao lado para Sornossa. Sornossa cadencia, jogada 1-0 Del Valle, 31, segundo tempo, o Flamengo precisa de uma bola para empatar o jogo, só isso para ficar tranquilão. Domina Quintana, na área, a bola para Pereira, mergulho, toca para fora essa bola, Léo Pereira. Lateral, Romero chegava com o Pereira, a bola ia passando, botou para fora essa bola aqui atrás do Léo Pereira. Lateral com pressa, cobrado para o Valcivar, do que domina. Já sai do Samuel Lino, recua no meio campo ainda, tá frente o zagueiro Schunk. Schunk levanta a bola pra ponta esquerda, com Lor. Lor mais aí, esquerda ainda, liga de fundo, pata, domina, dois a marcá-lo, limpou, clareou pra cruzar, não cruza, devolve a bola pra Sornossa, lá pra área, ela, desse lado pela ponta pra chegar, toque de cabeça no meio, Léo Pereira bota a cabeça e manda pra fora. Escanteio o Flamengo na direita, Everton.
0: Toque de cabeça do Quintana, procurando levar perigo lá dentro da pequena área, o Léo Pereira preferiu não deixar a oportunidade, manda pela linha de fundo, é o Del Valle em cima, escanteio para os equatorianos.
1: 32 minutos do segundo tempo, cobrança de escanteio, Sornossa de pé direito, Lyon Lor com pé esquerdo. 1-0 Del Valle, se fizer o segundo, vamos para os pênaltis, hein? Sornossa cobra o escanteio, pé direito na bola, primeira trave, desvio pro alto, ela cai na entrada da grande área para pegar a sobra aqui atrás, o Quintana, cabeceia Perelo, Chung disputa, na área a bola para Carabarral, empatar, chutou, Rossi soltou, voltou a sobra, bateu Vasquez,

0: Vasquez! Vasquez! Tá na grande área o atacante! Dois em cima, mas o impedimento marcado pelo Bandeira. Impedimento do zagueiro Carabarral. Vasquez botou pro gol, ela bateu no peito do Rossi. Carabarral chega chutando a bola, chutando o Rossi, não teve falta. Na sequência, o impedimento marcado pelo Bandeira, pelo Carlos Barreiro. Impedimento do zagueiro Carabarral. No Vasquez chegando para fazer. Para fazer o 2-0 para o Del Valle. À frente, para a sorte do Flamengo, o Carabarral, Everton.
1: Há um desvio na meia lua da grande área antes do Carabarral ir para a disputa. E ele está à frente do último marcador do Flamengo. Por isso o VAR está traçando as linhas, mas nem seriam necessárias, né? É possível ver a olho nu tranquilamente. O Flamengo ainda vai seguir com a vantagem. Perde de 1-0, segundo gol do Del Valle, invalidado no Maraca.
0: Alexandre Pretzel, que susto tomou o torcedor do Flamengo.
2: O torcedor está apavorado, né? Alguns botando a mão na cabeça, mas estava impedido mesmo. Bem marcado pelo auxiliar. Agora, esse sistema do VAR da Comebol é uma brincadeira isso aí, né, cara? Pô, negócio de quinta série de novo. Os caras não evoluem para o semiautomático. Impressionante.
0: É, tá igual o nosso aqui no ano passado.
2: Exatamente.
0: Né? Aliás, ano passado, não, esse ano ainda não era, né?
2: Exatamente.
0: Os caras voltaram na era da pedra. 34 minutos do segundo tempo. Léo Pereira, o bico pra frente, tá só 1-0, indo pro Del Valle, pra Samuelino, bota o cabeção, Romero tira, voltou pra De Arrascaeta, de cabeça recuando, Ayrton Lucas, na ponta esse passe pra tentar virar, e perdeu essa bola, Saúl, disputa de cabeça, Ayrton Lucas na jogada, Vasquez, esse cara chegou pra atrapalhar também o Vasquez, é grandão, ganhou na peitada, o cara vai tomando porrada e vai ganhando, puxado pela camisa, sofre a falta. Estado do Vasquez, eu vou dizer, é como a gente fala, na minha, o outro poranga é toco de arueira, hein, Everton? O cara bate, puxa, ele não cai não, hein?
1: E ele foi passando, né, de um, de dois, de três, e puxa, e segue com a posse da bola, até que o árbitro para a jogada, marca falta, Del Valle no ataque.
0: Sonossa tentou, bola por dentro, opa, vai ter mais um cartão, hein?
1: Pulgar.
0: Eric Pulga, deu um carrinho atrás e acertou Emerson Pata, a jogada foi ali continuada com a vantagem, mas depois a falta marcada na sequência, e cartão para jogador do Flamengo, Everton.
1: É, o árbitro dá a falta e confirma o cartão amarelo para o Eric Pulgar, camisa número 5, é o terceiro cartão amarelo do Flamengo no jogo, na verdade o quarto, porque o Jorginho levou dois. Na bola parada, o Del Valle tenta o segundo.
2: Nós esperávamos esse cartão, né? E veio com atraso.
0: 35 minutos aqui, segundo tempo. Torcedor do Flamengo tá assustado, o Sornosa na área, bola, Carabarral tentou de cabeça, tira Léo Pereira, tá na área, Vasquez, cabeceou pro gol, Rossi defendeu, Maracanã, bola rola, o relógio não para. 35 minutos e meio, segundo tempo. Ainda tá dando o Flamengo na semifinal da Libertadores contra o Estudiantes. Tá sofrido, hein? Flamengo 0-1, Independiente Del Valle, Lucas Bueno.
3: Na Sul-Americana segue 2-0 pro Montevideo City Torque em cima do Cienciano. Jogo indo para as penalidades. Quem passar enfrenta o Atlético Mineiro. Uma coisa curiosa que aconteceu hoje também foi a convocação de Jürgen Klopp, que acabou sendo vazada. 44 jogadores convocados pro Klopp para jogar os próximos 4 amistosos pela Alemanha.
0: Lateral de graça, Briones. Aqui com a defesa do Independiente. Quem é que tá vindo aí no time do Equador, Everton?
1: Camisa 16, Briones, vai com tudo. O Joaquim Papa vai colocar mais um atacante no jogo. Entrou na segunda etapa da partida na semana passada. Briones daqui a pouco em campo pelo Del Valle.
0: E esse entrou, Pretzel, na semana passada e fez uma fumacinha. Bom jogador, hein?
2: Fez mais um atacante. Então agora, sinceramente, claro que pode ir pros pênaltis, né? Mas seria bom tirar o Plata ou até o Samuel Lino, um dos dois, e botar o Luiz Araújo para fechar ainda mais e tu tem um carregador de bola. Porque o Samuel Lino tá visivelmente cansado.
0: Flamengo insistiu, bola para trás, hein? Léo Pereira domina, marcado por Quintana, dá um bico para fora, tirando Léo Pereira. Lateral Independiente Del Valle na direita. 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Mexeu então agora o Independiente Del Valle.
1: Sai com a 11 o Perrello para a entrada do 16, Briones.
0: E vem de novo o Del Valle. Emerson Pata, liga de fundo, ganhou. Cruzou pro gol no peito do Eric Pulga. Domina para jogar desse lado sozinho, meio campo do Flamengo. Dá na direita, de Arrascaeta. Chama a falta, chuta, ela bate em chute, sai pela linha lateral. Em arremesso, bola para o Flamengo na sua defesa. 37, 30, segundo tempo. 1-0 Del Valle. Perdendo ainda o Flamengo, vai para a semi para pegar o Estudiantes. 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Léo Ortiz, entrada da grande área, toca para Léo Pereira, que domina pela ponta esquerda, vai à frente, Vasquez, corre atrás dele, domina Léo Pereira, dá no fundo Ailton Lucas, que devolve a bola para Rocha, o goleiro sai com o pé, domina na entrada da grande área do Flamengo, Alexandre Pretzel, 38, segundo tempo, Mengão tem 10 em campo, olha o Rocha, o bicudo à frente, pro goleiro chegar, não chegou, vem de Arrascaeta, tá em gol do goleiro, cabeceou.

0: chutão lá de longe do goleiro Rossi. Ela ganha força, quica na entrada da grande área. De Arrascaeta vai atrás da bola. O goleiro Odair Quintana é enganado pelo kick da bola. Ela não encobre. De Arrascaeta acredita e vai até o fim. Cabeceia pro gol vazio e empata. 37 minutos e meio, segundo tempo. O Mengão empata com De Arrascaeta. Na bobeada do goleiro Quintana. Um pro Mengão. Um pro Del Valle. Ô, Aldair Quintana, não tem jeito, tá feito. 1-1 com De Arrascaeta. Improvável um gol de cabeça dele. Mas esse saiu porque ele acreditou. É Abelton.
1: Pra delírio do torcedor que não tava fazendo nada. Não tava conseguindo, na verdade, acreditar na situação em que o Flamengo se encontrava no jogo. E um lance como esse é quem vai trazer a tranquilidade pro técnico, pros jogadores e pro torcedor. Um chutão do Rossi em que a bola quica, engana o Aldair Quintana. Que vacilo do goleiro do Del Valle. Acaba encobrindo ele e sobrando na medida pro Arrascaeta. Só dá um toquinho de cabeça. Nono gol dele na temporada. Arrascaeta tudo igual. O Flamengo com quase dois pés na semis da Libertadores.
0: Pretzel, só poderia ser assim numa falha do Del Valle.
2: Exatamente.
0: O Flamengo não tinha mérito, não queria atacar. Vacilo do Quintana.
2: E a estrela.
0: O Mengão empata, Pretzel.
2: A estrela do Arrascaeta, né? A bola caiu pra ele, ele acreditou no lance e faz o gol e agora tranquiliza demais. Acho que o Del Valle nem vai ganhar o jogo. Acho que vai terminar assim, 1-1. Agora, Quintana bom, né? Era o Mário, né? Mário Quintana.
0: É verdade. No Maracanã, bola rola, o relógio não para. 40, segundo tempo. Flamengo indo para a semifinal da Libertadores. 1, Independiente Del Valle também com o Lucas Bueno.
3: Na Sul-Americana segue 2-0 para o Montevideo City Torque em cima do Cienciano. O jogo vai indo para as penalidades máximas. Quem vencer deste confronto enfrenta o Atlético Mineiro. Com isso, os classificados por enquanto de Sul-Americana e Libertadores. Na Libertadores temos Palmeiras, Fluminense e Estudiantes. Classificado sai de Flamengo e Independiente Del Valle. Na Sul-Americana, Vasco, Boca Juniors e Atlético Mineiro.
0: 41 minutos do segundo tempo para atacar o Alcivar da direita. Tentou a fita, levou um rapa. E a driblando, Saúl bateu nele. Tem cartão ou só falta pro Del Valle, Everton?
1: Só vai lá chamar a atenção dele ali. O árbitro do Saúl fica sem o cartão amarelo, camisa número 8. Uma pegada um pouco mais forte para cima do Alcivar. Na bola parada, o Del Valle tenta voltar pro jogo, segue 1-1.
0: 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Grupo Souza Lima. 41 minutos e meio, segundo tempo. Cobra falta o Del Valle, 1-1. Sonosa para cobrar, tá bem pertinho dali. Samuel Lino, hein? Praticamente barreira de futsal. Sonosa para a bola, bateu, batendo pelo Samuel Lino. Fica na grande área, a bola para a Plata. Do que ganhou, já tocou para a Arrascaeta dele. Para Samuel Lino, no meio Plata. Samuel Lino inverteu. Plata por aqui, sai do gol Quintana. De cabeça ele acertou a bola agora, tirando o goleiro Quintana. Bota a cabeça e vira o passe na canhota. Vai chegando o passe para Briones. Briones para a linha de fundo, para chegar com Emerson Plata. Plata vai adiantando, encara Emerson Royal. Chamou para driblar, vem Lora ao lado do apoio. Domina a Plata, pé direito, encarou agora. Ele pulgando em cima, levantou direto no gol, solta Rossi, pega! Vasquez quase bota o cabeção. Rossi foi lá, faz uma gracinha, põe a bola no chão, gira agora, pega Everton.
1: E o Rossi também gosta de deixar uma emoção no coração do torcedor flamenguista, porque o cruzamento do Pata vem na medida pra ele encaixar. Ele toca na bola e ainda quase perde o controle dela, por pouco. Daqui a pouco vem uma modificação no Del Valle.
0: 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Pro ataque Flamengo, Samuel Lino vai chegar, vem Carabarra, o zagueiro se antecipa e volta pro goleiro. Quintana joga, quem é que vai entrar já no Del Valle?
1: Gongorra, camisa número 18, daqui a pouco no Del Valle deve ser a última modificação do técnico Joaquim Papa, porque vai fazer já a sua terceira pausa.
0: 43, finalzinho de jogo, mas com muitas paralisações, o tempo para a hidratação. Parece que esse jogo vai até uns 57, 53 no mínimo, né?
2: Teremos 7 de acréscimo, acredito. Agora, com essa bolinha aí, o Flamengo me parece bem desgastado. O Flamengo não ganha do Bragantino domingo, hein? Com essa bolinha aí, o Bragantino chega fresquinho, jogo ofensivo. O Flamengo me parece muito cansado, exausto. No 11 contra 11 já parecia um time realmente muito desgastado. E aí uma data FIFA de 16 dias, mas domingo tem jogo.
0: 43,5 na direita, escanteio Del Valle. Sornosa para cobrar para a grande área. Os zagueiros Carabajal e Chum. Sornosa levantou para Chuk de cabeça. Fora! Ela passa à esquerda do gol do Ross com susto, Everton.
1: Ele leva no momento seguinte já a mão ao rosto, porque perde uma ótima oportunidade. Subiu sozinho o Chuk. E por pouco não manda para a rede. Agora a última modificação então na equipe do Del Valle. Saindo com a 31 o Emerson Pata para a entrada do Gongorra, camisa número 18.
0: E agora pro Del Valle, Pretzel. 1-1 não interessa.
2: Não interessa, só bola
0: ganhar
2: na
0: pelo
2: área.
0: Menos por 2-1. Né?
2: Encher de atacantes e botar a bola na área. Né? O Pata fez um bom primeiro tempo, sumiu no segundo.
0: Rossi à frente, essa bola vai atrás com o zagueiro, domina na canela Carabajal, vem de Arrascaeta, Carabajal conseguiu tomar e vai adiantar a bola por dentro do zagueirão. 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graça, encostou Quintana, ele prefere mais atrás, a bola recuando, domina aberto na ponta lateral, vem com o Daicor Romero, Romero toca a bola lá aberto do outro lado, Schunk, domina o zagueirão, tá sozinho, meia esquerda, Flamengo tá com 10 em campo, expulso o Jorginho, Ló bateu, vai na grande espirrada, tira aqui atrás, quase que chute esquisito do Saulo, ele de cabeça rebate Schunk de novo, toca a bola para a ponta esquerda, de cabeça toca na ponta Briones, Briones para Loz, Loz vai no fundo. 45, vem a plaquinha com os acréscimos.
1: 6.
0: E vem de novo o time do Independiente na direita. Domina a Gongorra, vai tentar passar pelo Heitor Lucas. Prendeu, protegeu, bola bate em Samuel Lino. Volta Heitor Lucas para De Arrascaeta, que toca ela para Samuel Lino. Belo drible, Coutinho, dois em cima, chama a falta, vira para De Arrascaeta, chuta, prançada, a bola bate em Ribeiro e sai pela linha lateral. É bola para o time do Flamengo jogar.
1: Varela.
0: 45,30, 45,5, segundo tempo. Vai trocar o Flamengo agora, Everton.
1: Isso mesmo, tá saindo com a camisa número meia dúzia. 16, saindo com a 16 o Samuel Lino para a entrada do 2, Varela. Sai então 16, Samuel Lino para a entrada do 2, Varela, convocado por Diego Forlán para a data FIFA com a seleção do Uruguai.
2: Para marcar, então entra o Varela para fazer a marcação em cima agora do Gongorra. Gongorra,
0: tá,
2: né?
0: Colado ali, ó.
2: É, mais um atacante. Então ele entra numa função tática diferente.
0: E reversão de Ayrton Lucas no lateral.
2: Pois é, ele vai fazer uma segunda linha, ó, uma dobra de laterais, amarelo pro Léo Jardim ou para outro jogo, é pro Léo Jardim, né? Uma dobra de laterais entre o Varela e o Ayrton Lucas pela esquerda para tentar conter o lado direito de ataque do Del Valle. É isso aí, tem que se classificar.
0: 46,5, Alcivar domina a bola pro Del Valle, tenta o passe dentro da marcação, tinha se antecipa, toca Saúl na direita, volta Romero no fundo, Sornosa cruzou pro gol, rebate, ele volta Saúl, lateral ainda na direita para Sornosa, tem pressa, pega a bola. 46,30, segundo tempo, domina o zagueiro Carabajal, toca no meio do campo, não tem ninguém guardando posição agora mais no Independiente Del Valle. Schunk o zagueiro pro Alcivar, sai do De Arrascaeta, vira a bola, Carabajal, linha de fundo para Sornosa, Vasco está na área, Sornosa em meteu, passe para Plata, domina a entrada da grande área, entra nela, recua, tira aqui atrás, rebate à frente a marcação, dá um bico dela que pulga, volta com o zagueiro Schunk, domina e joga. Tem gol, Lucas?
3: Tem gol, Canhão. Montevideo City Torque faz 3-0 aos 46 do segundo tempo. Da Silva, com isso, Montevideo City Torque 3, Cenciano 0. Com isso, Montevideo vai se classificando para a próxima fase e enfrentando o Atlético Mineiro.
0: 47 Amarelo. Minutos, pra quem?
1: Nico de la Cruz, camisa 18 no banco de reservas. Foi pra ele que o árbitro fez o sinal ali do cartão amarelo.
0: Sornosa pro Del Valle, vira a bola na ponta. Briones recua, meio campo ainda. O Alcivar domina, devolve a bola. Briones de novo. Quando terminar, vem Ana Martins no apito final. Bandeirantes, área, bola tentou. Ataque de defender, tiro de bico aqui atrás. Alivia, bota pra fora essa bola, Saúl. Lateral ataque na ponta esquerda para o Independiente Del Valle. Quase 48 o segundo tempo. Lateral cobrado, bola voltou na meia direita ainda para tentar a frente o Quintana. Tentou o passe, perdeu, ganhou De Arrascaeta. Insiste Quintana, consegue tomar dele. Sornosa na meia direita, sai da falta, vira no fundo para Romero. Cruzou para o gol, vem de cabeça Carabajal. Pega Rossi! Tava na área o zagueiro centroavante. Rossi defendeu, Everton.
1: E nesse momento vai todo mundo para dentro da área. O cruzamento veio na medida pro Carabajal, que fez o movimento certo, mas não conseguiu dar ângulo. Na cabeçada, ela vai tranquila nas mãos do goleiro Rossi.
0: 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A direita bola seria aqui atrás com o time do Independente Del Valle. Gonçalo Plata ganha, dá de Arrascaeta, que toca Royal, que dá Plata, que chuta, bate em Lovenha, de Arrascaeta, toma um rapa Arrascaeta, vantagem no fundo para Plata, carrega a bola, ganha tempo, chama a falta, a bola vem para fora pela linha lateral. Bola para fora, remesso com pressa, já cobra aqui atrás do Del Valle, para área a bola com o zagueiro Schunk, ele dá um balãozão, ela cai na entrada da grande área, vem Varela aqui atrás ainda, ela bate no pé do adversário, fica na ponta, vira Sornosa, recebe aberto na ponta sozinho desse lado, o Gongorra, vai embora o atacante. 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Gongora domina, ataque do Independente Del Valle, toca na ponta bola, Varela dá de bico e toca à frente, ela vai ficar pro goleiro. Quintana Seco bem domina na entrada da sua grande área. 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Alcivar domina, dá no meio campo com o Sornosa, já foi para a área, o Schunk tá lá, o Carabajal faz meia hora, ele vira a bola para Briones, linha de fundo, cruzou na área, bola alta, saiu Rossi, é dele, aí se consegue no goleiro do Flamengo, Everton.
1: Tava por lá também o Carabajal, mais uma vez, grandalhão da defesa do Del Valle, se antecipa o Rossi na saída, fica com ela, o Flamengo está a segundos de conquistar mais uma vaga. As semifinais da Libertadores da América.
0: 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Ministério da Fazenda adverte, aposta não é investimento. 50 minutos, minutinho final, Briones da canhota recua, Sornosa para bater dali, um canho, Rossi encaixa no canto esquerdo. A 50 segundos do final do jogo. Rossi encaixa tranquila essa bola. 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Rossi à frente, a marcação tenta, ela vai desviada, lateral de volta aqui no meu campo. É para o time do Independente Del Valle jogar. 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
2: Atenção, a Conmebol tá dando melhor em campo pro Eric Pulgar. Os caras tão, que jogo eles viram, cara? São completamente malucos.
0: E vem na ponta a bola, Vasquez aqui tentou de cabeça, a bola bate, rebate, fica na ponta ainda, para chegar bem aberto, descendo para cruzar pro gol, Quintana, pé direito cruzou mal, de cabeça, rebate, saiu para fora, lateral. 51 minutos, vai terminar no Maracanã. Atenção, termina! O Flamengo vai para a semifinal. Foi sofrido. Não era para ser assim, mas foi sofrido. Um Flamengo, um Independente Del Valle. Mengão pega o Estudiantes na Bandeirantes. Ela está de volta. Alô, Ana Martins.
4: Fala, Canhão. Obrigado a mais uma transmissão com o Rogério Assis. Tudo igual. No Maracanã, só que não, Flamengo classificado, eliminou o Del Valle, mais uma semifinal para conta do Flamengo, aliás, a oitava, né, Everton? Boa noite para você mais uma vez.
1: É isso mesmo, chegando pela oitava vez a semifinal da Libertadores, os jogadores comemoram muito, não só os jogadores, os torcedores também nas arquibancadas, ficaram quase os 80 minutos, a gente pode dizer assim, 85 minutos de forma apreensiva, puderam soltar o grito numa falha do Independente Del Valle. A situação estava se complicando para o Mengão, mas na reta final, uma falha dos equatorianos. Por isso, festa para 70 mil pessoas no Maracanã. O Flamengo está nas semifinais. Muita lamentação por parte da equipe do Del Valle, que sabia que com um a mais poderia reverter a desvantagem, buscar a remontada, mas isso não aconteceu por causa de novo, a gente ressalta desta falha. O Flamengo está na semifinal da competição, jogo de ida em Buenos Aires contra o Estudiantes de La Plata. A volta no Maracanã, as semifinais acontecem em outubro. Ana Martins.
4: É isso, Estudiantes que eliminou o Corinthians, né? E aí do outro lado, Palmeiras e Fluminense. Vamos falar com o Pretzel porque ele é visionário. Ele falava aqui, olha, O Arrascaeta não está numa fase rendendo tanto, né? Tanto quanto rendia, mas uma bola pode decidir o jogo. Foi o que aconteceu, né, Pretzel? Uma bola
2: Exatamente.
4: Decidiu o jogo.
2: Esses são jogadores diferentes, né, Ana? Então, o fato de ele ter começado no banco é uma questão física. Ele não jogou nada contra o Corinthians no fim de semana, viu? O Flamengo ganhou por 2-1 dos reservas do Corinthians e ele não jogou bem. Então eu acho que ele está descontado, ele teve uma lesão grave que praticamente o tirou da Copa do Mundo, né? Ele foi para a Copa, mas praticamente não jogou. Então agora que ele está buscando a melhor forma, mas é um jogador muito diferente e tinha que cair para ele, né? Na falha do goleiro Quintana, num balão do Rossi, que não foi muito lançamento, né? E ali o jogo estava muito indefinido para nossa surpresa, porque quando a gente chegou aqui para fazer o jogo... Parecia que era uma unanimidade entre nós aqui, ó, a gente vai transmitir um jogo protocolar, vai ser uma vitória normal do Flamengo e não foi isso que aconteceu, um empate, mas um empate com gosto de vitória porque, e de classificação, que bastava, é verdade, mas com muito sofrimento, porque se o Del Valle fosse um pouco melhor, o time do Del Valle é pior do que a gente imaginava, né? Se ele fosse um
4: com
2: pouco,
4: certeza.
2: Se ele fosse um pouco melhor, ele tinha complicado ainda mais a vida do Flamengo, porque ele não teve, assim, nenhuma grande chance quando ele ficou com um jogador a mais. Teve o gol anulado, que estava impedido, mas não teve, assim, nada muito drástico contra o Flamengo, né? Nenhum lance de muito perigo, nenhum milagre do Rossi no 11 contra 10. Então, faltou bola para o Del Valle, achei o Flamengo muito cansado, muito desgastado, também por isso, talvez pela maratona de jogos. E é claro que hoje nós estamos no dia 17 de setembro. O mata-mata da Libertadores será entre 13 e 20 de outubro, os dois jogos. Provavelmente o Flamengo deve jogar na quinta-feira contra o Estudiantes, né? Palmeiras e Fluminense deve ser o jogo da quarta. E aí é o seguinte, vai ser duro o Flamengo contra o Estudiantes, hein? Pode botar 50-50 aí com essa bolinha aí. Claro que é daqui a um mês, mas nesse momento o Estudiantes passa a ser um adversário chato para enfrentar o Flamengo em duas partidas. E no Campeonato Brasileiro, claro que o Flamengo é melhor que o Bragantino, mas já aumentando, né, já estendendo um pouco que a gente, o Flamengo está lutando com o Palmeiras... O Bragantino passou a semana toda com o pé para cima, né? E prontinho para correr. E é um time que corre, é um time que joga muito para frente. Então, eu não sei se o Flamengo terá facilidade também no domingo contra o Bragantino.
4: E aí vai ter que aproveitar esses 15 dias de data FIFA para enfrentar o que vem pela frente. 11h31, a gente vai escolher agora o craque da partida das quartas de final da Libertadores. Flamengo 1, Del Valle 1. Vamos lá, então. Quem foi o craque Bandeirantes hoje, Bretson?
2: Porque quem vota no craque da Conmebol é o público, né? Através do QR Code. Acho que foram torcedores do Vasco e do Fluminense, viu? Que votaram no Pulgar, né? Brincadeira isso aí. Para mim, o melhor campo foi o Léo Pereira, né?
4: Sem
2: que tirou
4: dúvida,
2: tudo.
4: E salvou,
2: né?
4: Muitas vezes.
2: Tirou tudo, ainda mais quando o Flamengo ficou com um jogador a menos. Então, eu voto no Léo Pereira, zagueiro do time do Flamengo.
4: Antes de anunciar, vinheta aí, por favor, Michel Lopes. Eu me antecipei.
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4: Eleito então pelo Alexandre Pretzel, Léo Pereira, que salvou tudo para o Flamengo hoje. O craque da partida. Vem aí o apito final para você, 11h32.
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1: Pergunta a bola pro ataque, tentativa no meio pro Alcivar. Passa na marcação pela ponta ainda. Quintana aqui, pede Reasco. Ayrton Lucas toca errado. Perelo ganha. Tá na área, no fundo. Cai Ayrton Lucas, nada de falta, ele cruzou. Rossi espalmou Reasco, livre, escorou. É gol! Gol! É do Del Valle! Contra-ataque na direita, que contou até com falha do Ayrton Lucas, tropeçando, perdendo a bola, o cruzamento bem pro gol, Rossi soltou, Reasco fechava e só teve o trabalho de pôr para dentro do gol vazio, para fazer 1-0 pro Del Valle. Ainda assim dá Flamengo, mas assusta o Maracanã, mudo, 70 mil pessoas assistindo, perplexas, assustadas, 1-0 Del Valle. Rossi não tem jeito, tá feito. 38, segundo tempo, Mengão tem 10 em campo. Olha o Rossi, o bicudo à frente, pro goleiro chegar, não chegou, vem de Arrascaeta, gol do goleiro, cabeça.

0: chutão lá de longe do goleiro Rossi. Ela ganha força, quica na entrada da grande área. De Arrascaeta vai atrás da bola. O goleiro Ander Quintana é enganado pelo kick da bola. Ela não encobre. De Arrascaeta acredita e vai até o fim. Cabeceia pro gol vazio e empata. 37 minutos e meio, segundo tempo. O Mengão empata com De Arrascaeta. Na bobeada do goleiro Quintana. Um pro Mengão. Um pro Del Valle. Ô, Aldair Quintana, não tem jeito, tá feito. 1-1 com De Arrascaeta. Improvável, um gol de cabeça dele. Mas esse saiu porque ele acreditou. É Everton.
1: Pra delírio do torcedor que não tava fazendo nada. Não tava conseguindo, na verdade, acreditar.
2: Tá, então, os dois gols da partida que fechou as quartas de final da Libertadores, fez o Flamengo avançar no agregado, o gol do Reasco, né, pro Del Valle, o Arrascaeta que decidiu mais uma vez, aproveitou a oportunidade, classificou o Flamengo para a oitava semifinal de Libertadores da América. 11h36, a gente está no ar com o apito final na Bandeirantes, sempre com os nossos ouvintes lá no youtube.com/Rádio Bandeirantes Oficial. Você que está no carro curtindo a gente em São Paulo em 107.3, no mundão inteiro pelo aplicativo Band Play. Deixa eu chamar o Everton Ramos para dar o destaque final aí dessa partida, né, Everton?
3: Com muita festa, né? Depois de muita agonia, muita festa dos flamenguistas que agora, então, se preparam e voltam a mudar a chavinha pro Campeonato Brasileiro. Domingo, 6h30, o duelo é contra o Bragantino. O Flamengo que segue, por enquanto, né, nessa disputa ponto a ponto com o Palmeiras na luta pelo Campeonato Brasileiro e agora também nas semifinais da Libertadores contra o Estudiantes de La Plata, Ana Martins.
2: E você volta aí ao longo da programação com o Santos, né? Que torcedor santista tá bem triste, né, Everton?
3: Claro, foi uma quinta-feira dramática pro torcedor santista que ainda, né, tenta digerir a eliminação na Copa Sul-Americana ontem pro Atlético Mineiro. A gente de volta, inclusive, no sábado, 6h30, o Santos enfrenta o Remo no Mangueirão. Queria, inclusive, trazer aqui um boletim médico divulgado pelo Peixe há pouco, trazendo duas baixas para este compromisso. O Gabriel Brazão, o goleiro, voltou a sentir fortes dores no ombro esquerdo após a partida em BH. Ainda no vestiário da Arena MRV, a equipe médica iniciou o tratamento. Porém, como o quadro, que já, segundo o Santos, existe há alguns meses, não apresentou melhor até o momento do embarque para Belém, onde o time enfrenta o Remo, ficou definido que o atleta retornaria nesta quinta-feira a Santos para ser avaliado. Vale destacar que o procedimento cirúrgico já estava programado para o final da atual temporada e o mesmo deve ser adiantado, já que o quadro tem piorado nas últimas rodadas. E além disso, o atleta William Arão sentiu o músculo oblíquo interno do abdômen durante a primeira partida das quartas de final e essas dores persistiram e ele também é baixa confirmada para o jogo contra o Remo.
2: Tá aí, duas baixas importantes aí para essa partida, a última, antes da pausa da data FIFA para o Santos. O Everton está de volta, portanto, no jogo que acontece e é transmitido pela Bandeirantes no sábado pela rodada do Brasileirão. Agora 11h38, break rapidinho, a gente volta já. 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
3: Estamos de volta com o Apito Final na Bandeirantes. Flamengo 1, Del Valle 1. A gente falando aí sobre essa partida, um jogo que parecia bem suave, bem tranquilo. Terminou dramático, né? Se estendeu dramático aí durante esse, principalmente essa segunda etapa. Vamos lá com o Alexandre Pretzel, porque o Flamengo, que está a um ponto do Palmeiras, na classificação geral tem 57, né? Vai enfrentar o Bragantino no final de semana, antes da pausa da data FIFA, mas não mostrou um futebol tranquilo para o torcedor e nem para nós que acompanhamos esse jogo inteiro, né? Não vai ser tão fácil assim. E aí é que a gente vai ver quem vai se dar melhor aí nessa rodada do fim de semana. Palmeiras ou Flamengo, ambos classificados aí para a Libertadores. Pretzel, mais uma vez, boa noite.
4: Sempre um prazer, Ana. Acho que o Flamengo, mata-mata tem que passar. Óbvio que a torcida lota o estádio, quer ver uma goleada, quer ver festa. 2-0 é uma vantagem gigantesca, né? Ontem eu fiquei muito surpreso com o Santos perdendo essa vantagem de 2-0. 1-0 já acho uma boa vantagem. O Palmeiras estava com o jogo na mão. Sim. Ontem e tomou 2 gols nos acréscimos, de maneira absurda, inesperada. Então, quando você faz 2-0 fora de casa, da maneira como foi o jogo semana passada, onde o Del Valle praticamente, sabe, não criou grandes oportunidades, o Flamengo jogou arrastado e fez 2-0, hoje se imaginava que, com uma semana de treinamento, com um time misto que jogou contra o Corinthians, né? E ainda assim o Del Jardim mudou um pouco a formação do time, deixou o Arrascaeta e o Pedro no banco. Mas ao mesmo tempo tu fica com esses caras como fortes opções, né? Porque o elenco é muito bom. Mas o cenário se modificou depois do 1-0 do Del Valle aos 30 do primeiro tempo com a expulsão do Jorginho. Que por sinal, o Jorginho toma o cartão amarelo aos 10 do segundo tempo, o cartão bem aplicado. Aliás, boa arbitragem do Andrés Matonte, muito boa arbitragem do árbitro uruguaio. O Paquetá tinha amarelo. Levou aos 8. O Jorginho levou aos 10. Então, no intervalo de 2 minutos, foram 2 amarelos. Aí, aos 13, o que que faz o Léo Jardim? Ele tira só o Paquetá e deixa o Jorginho. Né? Ah, o Jorginho é aquele cara, é o Lorde dentro de campo, né? Não é jogador violento, é experiente, não vai tomar o segundo amarelo, né? E levou. 9 minutos depois, levou por uma bobagem. E aí, quando tu fica com um a menos, depois das mudanças que tu fizeste para deixar o time ofensivo, o cenário do jogo, né, modificou completamente. Aí virou uma expectativa negativa, porque o Flamengo estava cansado e o time do Del Valle veio para cima. Encheu o time de atacantes, não é um time muito qualificado, mas tinha um jogador a mais. Um a mais hoje no mundo, né, independentemente, assim, nesse nível de mata-mata, tu complica. É, o jogo se transforma num filme de terror. Sem dúvida. Então a parte física do Flamengo estava bem, bem descontada e aí virou um filme de terror. Aí na parada para hidratação, ele fez o que eu imaginava. Eu até falei, pô, o Saúl deve estar brigando, deve estar quebrando a bola. E aí ele colocou o Saúl e tirou o Bruno Henrique, que era uma mudança óbvia e lógica. E ele já tinha colocado o Plata. E depois ele tira o Samuel Lino para colocar o Varela, para fechar totalmente depois o empate do Flamengo, com o gol marcado pelo Arrascaeta aos 39. Então, Ana, a atuação do Flamengo no geral, uma nota 5, né? Mas o que importa é se classificar. E o Flamengo passa com dificuldade, com sofrimento inesperado, mas evidentemente que é candidatíssimo ainda ao título para pegar o Estudiantes agora no mês de outubro.
3: Nota 5 no geral para o Flamengo. Agora vamos lá para o nosso gabarito, então, para notificar os nossos jogadores.
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3: Vamos lá começar com o Del Valle, então sobe o hino aí, Michel Lopes. Del Valle que vai se despedindo aí da Libertadores, né? Eliminado para o Flamengo no placar agregado. No gol, Aldair Quintana, Pretzel.
4: Olha, ele fez uma grande defesa no chute do Bruno Henrique, mas ele é o personagem do jogo. Ele falha no momento crucial. Então eu vou dar uma nota 3 para ele.
3: Daicon Romero.
4: Daicon Romero, 5.
3: Carbajal.
4: Tomou um amarelo, 4.
3: Schunk,
4: o melhorzinho, 5,5 na defesa, né?
3: Na lateral esquerda,
4: Lor, 5.
3: Hugo Quintana.
4: Aí começam as notas a subir. Muito bom hoje o Hugo Quintana, 6,5.
3: Alcivar.
4: 6.
3: Sornosa.
4: 6.
3: Pata.
4: O Pata, um bom primeiro tempo, caiu no segundo, 5,5.
3: O autor do gol, Reasco.
4: 7.
3: Yandri Vázquez.
4: Esse entrou, correu muito, viu? Mas não tem tanta habilidade. 5.
3: Perejo.
4: Perejo, esse jogou bem, não precisava ter saído. Até saiu indignado, eu concordo com ele. 6,5.
3: E aí teve a entrada do Briones.
4: Briones, né? Que não fez muita coisa, nota 5.
3: Nota para o técnico Joaquim Papa.
4: Ele chega nas quartas de final, cai para o gigante como o Flamengo, mas eu, para um time que foi campeão equatoriano absoluto, né, abrindo muitos pontos sobre os adversários, eu esperava um time melhor. Mas o Del Valle, ele é médio no Equador e pequeno na América do Sul, apesar de ter muita estrutura e ter uma ideia de futebol muito clara, né? Nota 6,5 pro Papa.
3: Tá aí notas aplicadas, então, pro Independiente Del Valle, 11:46. Cadê o hino do vitorioso hoje do
4: Michel, que vibrou
3: do Maracanã.
4: Muito, vibrou muito com a classificação do Flamengo. Dava pra notar quando o Flamengo ficou com a menos, sabe, o nervosismo dele.
3: Sim.
4: Com o jogo do Flamengo em campo.
3: Ele escondeu a parte vermelha, mas só tô vendo a blusa preta, mas ele veio a caráter hoje pro jogo. Vamos lá então no gol, Rossi,
4: ele não tá muito seguro, né, mas na reta final mostrou segurança. 6,5.
3: Emerson Royal.
4: 4.
3: Léo Ortiz.
4: 6.
3: Léo Pereira.
4: 7.
3: Ayrton Lucas.
4: 5.
3: Eric Pulgar.
4: 4.
3: Amarelado também. Entendi. Jorginho.
4: A expulsão do Jorginho, cara do tamanho dele, né? 4.
3: Lucas Paquetá.
4: 5.
3: Arrascaeta.
4: 7.
3: Carrascal.
4: 3.
3: Plata.
4: Plata, 5.
3: Bruno Henrique.
4: 5.
3: Saúl.
4: Saúl, 5,5.
3: Samuel Lino.
4: 5, hoje muito abaixo.
3: Nota para o técnico Leonardo Jardim.
4: Se classificou, mas correu muitos riscos e apostou na educação do Jorginho e quase que se deu mal. 6 para o Leonardo Jardim.
3: Só nota para arbitragem, Pretzel.
4: 8, Andrés Matonte. Grande arbitragem.
3: Tá aí então, encerramos aí o gabarito no apito final na Bandeirantes. Queria destacar aqui que pela 8ª vez o Flamengo vai se classificando para a Libertadores. Você tem um candidato a título aí nessa temporada?
4: Eu tenho palpite da final.
3: Palpite da final. Boa, já é maravilhoso.
4: Final inédita e histórica.
3: Olha só.
4: Fla-Flu.
3: Fla-Flu?
4: Fla-Flu para mim vai ser a final da Libertadores.
3: Aí não dá pra cravar.
4: Aí tinha que transferir esse jogo pro Maracanã, se acontecer, né? Não tinha que ser no Centenário em Montevidéu, né?
3: Com
4: transfere
3: certeza.
4: O jogo pro Maracanã.
3: Com certeza.
4: Eu acho que vai ser essa final. Tô só com o palpite.
3: Fla-Flu. Um bom palpite, inclusive. Aliás, acho que ia ser interessante, né? Ter uma final inédita.
4: Mas por quê? Tu acha que o Palmeiras não tem que chegar? É isso?
3: Não. Eu acho que o Palmeiras... Aí pesa um pouco. Não vou colocar tudo na conta dele, né? Mas... quando chega no finalmente da Libertadores, aí me preocupa um pouco esse destempero do técnico Abel Ferreira para algumas situações, a teimosia dele para outras. Eu não sei se dessa vez o Palmeiras chega à final. Não sei.
4: Serão dois jogos difíceis contra
3: Sim,
4: o Fluminense.
3: Sim, muito difíceis.
4: Eu acho que o bom para o Palmeiras é essa parada, que é uma parada para todo mundo, para colocar a casa em ordem fisicamente, né? E o Flamengo também. Nitidamente, Palmeiras e Flamengo estão com seus jogadores desgastados, apesar da qualidade dos seus elencos. E talvez pelos elencos eles estejam aí, né? Mais uma semifinal e cotados para ganhar o Campeonato Brasileiro, pelos elencos. Porque pelas ideias dos dois treinadores, não vivem boas fases. Não vivem, né? Pelas Sim. escalações, Sim. algumas substituições. Então essa parada vai ser muito importante para recuperar os jogadores e melhorar o mental também. Porque o Fluminense não tem um elenco igual ao do Palmeiras e do Flamengo. Não tem.
3: Marcão assumiu ali,
4: Exatamente.
3: Né? No de repente.
4: Só que o Fluminense tem uma posição que é superior a Flamengo e Palmeiras, que é o goleiro. Que é um fenômeno.
3: Sim,
4: Fábio,
3: um fenômeno.
4: Com 45 anos, evitou a eliminação contra o Platense. Então, ele vai falhar, porque ele é veterano também. De vez em quando o reflexo diminui, mas ele segue sendo uma segurança muito grande. Então, vamos aguardar. E olho no Estudiantes, hein? Olha no Estudiantes, que também vai ter um mês também de data FIFA, de preparação.
3: Sim.
4: E é um time que pode incomodar bastante o time do Flamengo.
3: É isso, o Pretzel, que está de volta no Esporte em Debate, também estará acompanhando São Paulo e Colorado, né, no
4: São
3: sábado.
4: São Paulo e Inter, sábado, falei 2-1 para o São Paulo, né?
3: Você acha?
4: Eu acho que é o que pode... O Internacional é muito fraco, né? Para meu desespero e para minha tristeza, é um dos piores times da história do Inter, com o pior presidente. O Inter chegou a 100 derrotas nessa gestão. 100 derrotas. Certo? 100. Não dá para aguentar.
3: Mas São Paulo está bem abalado essa semana também, né? Vamos ver como é que fica a história aí.
4: Michel gostou da final.
3: Sem derrotas.
4: Final inédita do Fla-Flu. Gostou, meu ídolo, Michel.
3: Obrigada.

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3: Estamos de volta com o Apito Final na Bandeirantes. Aproveitar e mandar um beijo aqui pro João Zanini, da Eldorado de Criciúma, sempre acompanhando a gente, participa do Concentração também na Bandeirantes. Beijo pra minha parceira, Kel Hickman, tá de aniversário hoje, Kel. Um beijo pra você. Avante palestra, né? Palmeirense e assídua, bastante. Seguinte, ó, vamos lá girar as informações do Corinthians com Bruno Migliozzi aqui no Apito Final. Fala, Bruno!
4: Oi, Aninha, tudo bem? Abraço para você, para amigo ligado aqui no Apito Final. Depois de mais uma jornada de Copa Libertadores, vamos falar de Corinthians, que está eliminado, não avança para pegar o Flamengo nessa próxima fase. O Timão para no caminho e agora se preocupa apenas em se manter no Campeonato Brasileiro na Série A, já que está apenas 4 pontos da zona de rebaixamento. Diante desse cenário, muros pichados no CT Doutor Joaquim Grava nessa manhã e até uma frase, Memphis fora, fora Memphis, é o que pediram alguns torcedores diante do pênalti não convertido pelo atacante holandês. Mas a informação importante, Ana, o Marcelo Paz, diretor de futebol, convocou uma entrevista coletiva e deu explicações sobre o momento do Corinthians. Você esperava ali alguma grande mudança em relação ao Diniz, até sobre o seu trabalho, por que não? Mas nada disso. Marcelo Paz apenas apareceu para reafirmar a confiança da diretoria. Revelou que Osmar Stabile esteve no CT e conversou com os jogadores hoje para dar confiança para essa reta final de temporada. Restam 11 jogos para o Corinthians se manter na elite do futebol brasileiro. Então é um momento importante e o Corinthians não pensa em mudança de treinador, pelo menos por enquanto. Outra questão importante abordada nessa coletiva foi a multa que o Corinthians vai receber da Comebol, os R$50 mil, $10 mil, já que Memphis Depay não passou na zona mista, uma obrigatoriedade. Nas competições da Comebol, o jogador apareceu para dar entrevista depois do jogo, o Memphis não o fez e por conta disso o Corinthians deve ter que pagar uma multa. E segundo Marcelo Paz, essa multa será redirecionada ao próprio Memphis, deve assumir o seu erro e pagar esse valor, mas imagino que como o Corinthians já deve

0: muito dinheiro ao Memphis Depay, deve apenas ser descontado aí, se é que vai ser descontado, dos futuros pagamentos ao atacante holandês, que teve um dia difícil, né? Segundo o próprio Marcelo Paz, está muito chateado com o pênalti desperdiçado, mas tenta revirar a cabeça e voltar atenções para o Brasileirão, porque o Corinthians tem um jogo importante nesse final de semana contra o Fluminense. Ainda sem Yuri Alberto, o time tenta uma reabilitação depois de 6 derrotas consecutivas na temporada. Ninha!
1: Obrigada, viu, Bruno Migliozzi, com as informações do Corinthians. Hora de saber do tricolor paulista com o Paulo do Vale. Fala, PDV!
2: Você tá bem, Aninha? Ó, seguinte, o São Paulo junta os cacos, né? A gente sabe que essa semana não foi fácil para os times aqui da capital, tirando o Palmeiras, que ficou isso aqui também, né? Da tragédia, mas tragédia que vem acompanhando, né, o tricolor paulista nos últimos tempos. E depois da eliminação para o Boca Juniors, situação do Dorival com o elenco, né? De alguma forma o São Paulo tenta contornar isso internamente, falas fortes aí de Dorival Júnior. Aliás, é importante trazer esse ponto aqui, porque a festa da torcida do São Paulo foi esse ponto aí que chamou a atenção na coletiva do Dorival, né? Que os jogadores ali sentiram a pressão do jogo, sentiram a partida por conta de toda essa atmosfera que foi criada. Mas essa festa bonita, né, que a gente tem que estimular, pode ser um novo problema para o São Paulo, além da eliminação na visão do Dorival Júnior, porque a Conmebol deve aplicar uma multa ao São Paulo por uso de sinalizadores fora do estádio. Vejam só que coisa. Dentro também, mas fora também entra nessa multa que a Conmebol pode aplicar ao São Paulo de 55 mil dólares, até pelo fato do tricolor ser reincidente nesse ponto. É absurdo porque é uma festa maravilhosa que o torcedor faz, né? Eu já acho um absurdo dentro do estádio. Claro que o uso exagerado ali pode causar fumaça, atrasar a partida, até entendo de alguma forma, né? Mas o continente sul-americano, né, que ainda tem essa coisa raiz do futebol, podemos dizer assim, e a própria Conmebol que ostenta isso muitas vezes, mas de alguma forma combate. Para esse tipo de coisa, a Conmebol é leão, né? Para combater e para punir o racismo, a Conmebol, ela é gatinho, Ana Martins. Mas é o seguinte, São Paulo também deve ser multado pelo atraso no retorno no segundo tempo no duelo contra o Boca. Aconteceu contra o Bolívar e de novo contra o Boca. A questão é que São Paulo vive uma fase financeira muito ruim e se a gente somar aí só esses atrasos, 5 minutos, São Paulo pagaria 20 mil dólares por cada minuto e o treinador também é multado. E aí é o tricolor paulista que acaba arcando com isso, né? E aí você chega ao número de 200 mil dólares, converte isso vezes 5 para arredondar 1 milhão de reais. Mais essa multa dos sinalizadores e mais também uma multa que pode chegar porque o Rafinha xingou o árbitro da partida, o trio de arbitragem ali, encabeçado pelo Gustavo Terreira. Pois é, né? Parece pouco, mas tratando do São Paulo, 1 milhão, 1 milhão e meio, 2 milhões, é dinheiro, meus amigos, é dinheiro para todo mundo. Inclusive para mim, viu? Seria muito bom se essa multa viesse para o meu bolso. Aí eu iria estimular que a Conmebol punisse de fato os clubes. Não é o que acontece. São Paulo joga sábado, 9 da noite, no Morumbi. Será que o torcedor, depois da decepção da Sul-Americana, vai comprar a ideia? É importante. São Paulo precisa somar pontos no Campeonato Brasileiro e o Inter é um adversário direto nesse objetivo que pintou para o São Paulo de brigar contra o rebaixamento. Aninha!
1: Valeu, PDV. A gente encerra assim o apito final. Obrigada a todo mundo que ficou com a gente aí durante a transmissão da Bandeirantes. Na mesa de som, Michel Lopes, meu braço direito e esquerdo. Na central técnica, o Caiame Martins e o Beto Rebeck. Igor Nascimento no switcher. Lucas Abud no digital. Agradecer o Lucas Bueno, que produz tudo, faz tudo isso acontecer aqui na Bandeirantes. Beijo para todo mundo. Aqui deu.
3: Aqui deu. 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
1: Que mantém essa tradição viva.
2: Uma vida inteira de lã nas mãos. Quase toda mulher que hoje faz jacar em Jaguarão aprendeu com ela. E é na casa dela, com o novelo no colo, que essa história começa.
3: Minha querida mestra, Dona Nilza Pérez Oliveira, mestre da cultura popular em jacar, do crochê em jacar, aqui de Jaguarão. Obrigada, querida, por receber a gente aqui na sua casa, no seu cantinho.
4: Ah, obrigada a tia, obrigada a tia, que eu que fico feliz com uma visita tão importante, dar em valor ao nosso trabalho de artesã. Nós temos um grupo bem bonito aqui em Jaguarão.
3: Sim, é um privilégio a gente estar aqui com a senhora e também com a associação, né, de artesãs aqui em Jacar. Associação. Porque a gente conhece o crochê, a arte do crochê é tão rica, né? Sim. A gente sabe que o crochê tem vários estilos, mas o jacar, ele aqui em Jaguarão, é patrimônio imaterial né, do município. É. E com a senhora, né, que aprendeu lá desde pequena, tem toda uma história, por isso que é o prazer, o privilégio estar com a senhora, para a gente contar essa história do jacar, da sua paixão pelo jacar, que é uma técnica em crochê, do crochê, né, que a senhora se apaixonou e nunca mais...
4: Eu sempre fui, desde pequena, tive relação com a lã, né? Abrindo lã e brincando com lã e fazendo boneca com lã. Mas aqui, quando eu cheguei com 18 anos em Jaguarão, uma amiga, a Carlota Gonçalves, ela disse, vamos fazer um poncho? Eu fiz um para o meu marido e ela fez para o marido dela. Um poncho de jacar. E uma senhora que era turca ensinou para ela. Olha. Mas a turca não ensinava para ninguém. Ela não ensinava para ninguém.
3: Mas para a Carlota, sim.
4: Para a Carlota, ela ensinou e aí eu aprendi. E desde isso eu me apaixonei, né?
3: A lã na sua vida, a senhora já nasceu rodeada, né? Pela,
4: sim.
3: A avó fazia colchão de lã.
4: Eu nasci na campanha. É? Eu nasci em Pinheiro Machado, no município de Pinheiro Machado.
3: Sim.
4: Na casa da minha avó.
3: E já ajudava a separar
4: Já a ajudava a abrir a lã para a avó.
3: E a senhora fazia até os seus próprios brinquedos.
4: Eu fazia bonecas, porque naquela época não tinha boneca bonita, assim. Não tinha, não, não.
3: Mas a senhora se formou em contabilidade. Conheceu o jacar preferiu o jacar.
4: Aí eu trabalhava já com contabilista no Sinuelo, né? E eu digo, não, eu vou deixar, eu vou para fora, eu vou me dedicar ao jacar, lavar lã, sei fazer.
3: O presidente do Uruguai que ligou para a senhora.
4: Pois é, o presidente do Uruguai, eu fiz, eu estava doente quando ele ligou, queria um pala. E aí eu tive que fazer, sair da cama, quando sentei nessa cadeira, eu já saí fazendo crochê.
3: E como é saber que tantas mulheres, a senhora pôde passar esse conhecimento e elas tiveram sustento das famílias, com esse trabalho? Como é que é? Como que a senhora sente?
4: Ah, eu mesmo, que eu me separei, né, com 50 anos, não estava aposentada ainda, né? E eu vivi sempre do trabalho do jacar. Uma vez uma amiga minha me perguntou, será que dá para viver de artesanato? E eu digo, dá sim, porque eu vivo.
3: E como foi esse trabalho da senhora ensinar tanta gente assim? Eu sei que a senhora ensinou tantas mulheres aqui.
4: Ensinei.
3: Não
4: e todas as que estão trabalhando ainda... Só a vizinha, que não fui eu que ensinei, mas as outras todas fui eu que ensinei.
3: E dessas todas que a senhora ensinou, tem alguma história assim que tocou seu coração?
4: Olha, me tocou o coração essa menina que trabalhou para se formar com o dinheiro dos trabalhos que fazia e vendia na faculdade, né?
3: E ela se formou em o quê?
4: Em odonto.
3: Odonto. E aí ela agradeceu a senhora?
4: Ela foi lá me levar o convite.
3: Da formatura.
4: Da formatura. foi me levar o convite. Eu nem me lembrava mais dela que eu tinha ensinado.
3: Dona Nilza, e tem o caso também da sua neta, Ana Carolina. Conta pra gente.
4: Ah, Ana Carolina adora tudo que é artesanato. Se ela vai viajar, onde ela vai, ela traz alguma coisa, um brinco, uma pulseira, uma roupa.
3: E a senhora ensinou jacar pra ela?
4: Ah, ensinei, sim. A mana sabe fazer crochê, tricô, jacar.
3: Mas eu sei que ela fez desfiles de moda.
4: Ela fez quando estava tirando a faculdade de design de moda e na Católica, em Pelotas, ela fez dois desfiles. Ah, estava tão lindo, foi filmada e tudo.
5: Eu me formei em design de moda, eu participei de um concurso, né, quando eu estudava moda, e aí surgiu a ideia de fazer o desfile junto com a avó, de criar as peças junto com a avó. Eu cheguei, vó, vamos fazer essa coleção junto. E ela na hora topou, eu desenhei e ela me deu muitas ideias. Então foi uma emoção muito, muito legal, assim, uma coisa muito genuína da nossa parte de pensar junto, criar junto e desenvolver, assim, porque é uma coisa que até o nome da coleção é ponto a ponto, geração em geração.
3: E a senhora foi nos desfiles?
4: Fui, eu, a Hélia, todos fomos.
3: E o que a senhora sentiu quando viu lá o jacar na passarela?
4: Ah, eu achei assim, emocionante, porque eu nunca vi, a não ser aqui em Jaguarão.
5: A minha avó, ela é inspiração em vários pontos para mim, e esse é um dos maiores, tanto o que ela faz com as mãos, como o que ela representa.
3: A senhora é realmente um tesouro aqui de Jaguarão, do Rio Grande do Sul, do Brasil, do mundo. É. Merece todos os prêmios.
4: Mas eu acho que a gente está nesse mundo é para isso. O nosso dom temos que espalhar, porque não é nosso, né? É de Deus, a gente tem que espalhar.
3: O que a senhora deixa de legado, assim, para as outras gerações, né? Para quem vem agora depois da senhora e vai trabalhar e trabalha com jacar também. Qual o legado que a senhora deixa?
4: O que eu deixo de legado é a vontade de levar adiante o jacar, que é um reconhecimento, assim, um patrimônio da nossa cidade, né? E em outra cidade não tem, então é um patrimônio que nós temos que levar adiante.
6: A técnica que a dona Nilza aprendeu quase não chegou até aqui. A mulher que sabia fazer não ensinava a ninguém. E o jacar só sobreviveu porque ela abriu uma exceção. Dona Nilza fez o contrário. Ensinou todo mundo que bateu na porta dela. Eu fui encontrar três dessas mulheres. Cada uma chegou ao jacar por um caminho e todas pela mesma porta.
7: Foi uma mestre que me passou e me passa até agora, né? Muita coisa. Não só no trabalhar do jacar, mas assim, valorizar a lã.
3: E hoje ele é a sua renda, o trabalho do jacar?
7: Ajuda bastante. Com esse dinheiro do meu artesanato, eu aplico lá no meu rebanho.
3: De onde vem a sua lã natural? O seu pai tem uma propriedade, né?
7: O meu pai tem uma propriedade onde eu crio.
3: Sim.
7: Né? E para ele, pai, se eu comprar umas ovelhinhas, o senhor deixa eu criar aqui? Vamos criar em sociedade. E eu comecei o meu rebanho, comecei com três ovelhas.
3: Olha, e agora tem quantos?
7: Agora meu rebanho na base de 40 e poucos.
3: A ovelha, ela precisa da tosquia, né? Porque muita gente acha que é judiação. Tá.
7: Mas não é, não.
3: Isso é um mito.
7: Sim.
3: Ela precisa
7: ela
3: ter
7: tem necessidade. A eu, geralmente eu faço a tosquia, a pré-parto, que a gente diz, que é 40 dias, eu uso 40 dias antes da ovelha começar a parir, né?
3: Tá.
7: Porque já faz aí a limpeza higiênica, já retiro a lã, e essa lã vai ser uma lã 100%. Se eu deixar para esquilar depois do parto, ela vai passar pelo estresse do parto.
3: Nesse cenário belíssimo do museu, aqui em Jaguarão, eu tenho o prazer de conversar com a dona Nilma, queridíssima, também chamada carinhosamente pelas amigas de Miquica, também aprendeu com a dona Nilza, né?
4: Só que
3: foi um pouquinho mais tarde, né?
4: Foi mais tarde. Então, eu aprendi o crochê com a minha mãe, mas o jacar eu aprendi com a Nilza.
3: Com a Nilza.
4: É.
3: Você observando a sua mãe fazer crochê, né? Você
4: Sim.
3: não pediu para ela te ensinar. Foi
4: não.
3: só na observação aprendeu?
4: Só observando, porque a mãe era canhota, né? Eu sou destra e eu... Só para aprender mesmo, assim, ela me explicando, eu tinha que olhar do avesso. E fica mais difícil, né?
3: O crochê
4: é o crochê,
3: né?
4: É.
3: Sim.
4: Mas eu ficava olhando, foi aprendendo.
3: E tem alguma coisa que te tocou o coração, te deixou emocionada? De alguma peça que você tenha feito ou que fizeram?
4: Eu me emocionei porque... Quando eu aprendi, eu fiz o curso de fiação, eu tenho certificados, acho que uns 15, mais ou menos.
3: E o que te emocionou?
4: Aí o que me emocionou mais foi que eu fiz o curso em janeiro, com todo o calor, né, lavar a lã e trabalhar com lã. E em março teve uma exposição de ovinos aqui em Jaguarão e eu expus meus trabalhos. Eu tirei primeiro, segundo e terceiro lugar. Quando eu cheguei em casa, contei para o meu marido, ele disse, ué, então era só tu. Tu não concorreu com ninguém? Eu digo, não, tinha mais. Mas para mim foi uma surpresa, né?
3: E você fala que tecer, trabalhar, né, no crochê em jacar é um ritual. Por quê?
4: É bom porque a gente viaja com aquelas agulhas, eu mexo com as minhas gurias, né? E digo para elas, o dia que eu ficar velha, vocês me coloquem no asilo. Mas não precisa colocar, eu vou sozinho. Mas eu tenho que levar agulhas e linhas, porque Sim. senão não sou eu.
8: Eu fui professora há 30 anos e me aposentei. E fui fazer um curso de Senar, um curso de pintura em Porongo. E conheci a dona Nilza, estava fazendo junto com a sobrinha dela, a Maria Isabel. E nós estávamos juntas ali, conversando e fazendo trabalho. E aí ela me disse, Joana, não faz crochê? Eu disse, eu crochê, eu faço alguma coisa.
3: Sim.
8: E ali começou a história, quando eu comecei a fazer o jacar.
3: Com essa técnica.
8: E foi no inverno, eu acho que foi um dos invernos mais maravilhosos que eu tive.
3: O que, que você pensou assim, que bom, essa técnica deve ser interessante.
8: A primeira coisa foi assim, a trama, né? A trama das duas cores, né? Quando tu faz um esboço, o desenho, tu não imagina que tu consiga passar. Tu ainda duvida, entendeu? Aquilo que tu vai passar para o crochê, para a lã, né? E quando tu vê que aquele trabalho saiu igual ou parecido, te surpreende.
3: Tem alguma história que marcou essa sua caminhada, né? A técnica do jacar trouxe para você. Tem alguma história que você possa contar?
8: Olha, eu acho assim que... O maior orgulho assim, que me trouxe assim, foi quando a dona Nilza me disse assim, Joana, não está certo, faz de novo. Não tem medo de desmanchar. E isso é muito importante. Isso a gente tem que trazer para a vida da gente. Deu errado, volta lá atrás, inicia de novo. E isso é a técnica do jacar. Deu errado, desmancha. Por que não pode desmanchar? Por que, que a gente não pode voltar para o começo?
3: Isso. Tentar de novo.
8: Tentar de novo.
3: Você trouxe isso para a sua vida.
8: Me trouxe isso para a minha vida. Por que, que eu não posso?
3: E é uma grande lição.
8: É.
6: O que essas mulheres fazem em casa, sozinhas, virou livro. E as fotos do livro viraram exposição no museu da cidade onde elas moram há uma vida inteira.
9: Pensando em fazer com que essas mulheres fossem reconhecidas, trazer, cultivar essa trama, esse saber fazer. Então a gente cria esse livro que foi feito a muitas mãos e com muito carinho, que é Tramas de Jaguarão, a arte da lã em técnica de jacar, que elas então dão as entrevistas, né? São fotografadas sem perceber, e isso foi muito interessante, porque a gente conseguiu pegar aqueles momentos de emoção. E em seguida, nós fizemos uma exposição dessas fotos, fizemos uma divulgação desse trabalho. E foi muito interessante, porque essas senhoras, algumas não haviam ainda vindo ao museu. E vivem aqui por décadas. e se emocionaram em apresentar o seu trabalho no nosso passadiço do museu, que é o lugar mais nobre que a gente tem dos eventos.
6: 260 quilômetros separam Jaguarão de Bagé. Aqui também se conta. Mas em vez de pontos num gráfico, contam-se tentos numa trança. Em vez da lã da ovelha, o couro cru do boi. E em vez das mãos das mulheres dentro de casa, as mãos de dois homens no galpão, Luiz Carlos e Rodrigo.
3: Nós chegamos aqui no ateliê do Luiz Carlos Oliveira, que é cuteleiro, guasqueiro, para que o nosso público entenda melhor, e eu mesmo, né, a gente consiga entender melhor, o que é a cutelaria e a guasqueria.
10: Bom, cutelaria é a parte do metal, da faca, lâmina, um bom cabo bem apresentado, prataria, e a parte da corda, da indumentária do cavalo.
3: Aí é a guasqueria.
10: É a guasqueria. Meu pai trabalhava numa oficina de arma, eu podia mexer nas máquinas, mas não podia mexer nas coisas. E aí, em 82, meu pai conseguiu uns pedaços de mango antigo e disse assim: tu ganhou do teu tio um sabre, eu vou fazer você tornar um profissional. Vamos montar uma peça. E aí eu fiz a minha primeira faca. Eu tive que me desfazer dela por problema de saúde. Passado 20 não sei quantos anos, chego na loja de um amigo meu e olho assim, olhei a peça e conheci. E eu digo: pá, essa peça aí é uma Simpson, né? Bem assim eu falei para ela. Aí ele ficou me olhando, foi ali, puxou: como é que tu sabe? Aí eu contei a história e ele me deu de presente. Já tive várias ofertas, mas essas só vai sair do meu costado quando o dia que eu me for. Eu tenho ela aqui.
3: Em média, quanto tempo que você leva para fazer uma peça inteira?
10: Um preparo bem feito, um mês, só trabalhando nele.
3: Como é que você fez quando você aprendeu todo o seu trabalho artesanal e leva um mês, você precisa colocar isso no preço? Como é que você fez? Teve alguma
10: isso ajuda? Aí sim, foi através do Sebrae. E essa foi o que eu precisei, porque antes eu trabalhava no achismo. Eu achava e dava o preço. Veio o consultor aqui, olhou o meu trabalho, fizemos um levantamento de tudo que eu usava e aí consegui ter um preço. Foi onde realmente eu consegui crescer, porque a partir dali eu consegui trabalhar com os pés no chão. Antes não. Geralmente assim, ó, tu passa o mês inteiro trabalhando, chegava no final do mês, tu entregava o serviço, já devia tudo aquilo. Era assim que funcionava.
3: Qual foi a maior lição que você tirou?
10: Olha, eu acho que de lição eu tive muitas, mas uma delas é: primeiro, paciência. Porque hoje em dia as coisas evoluíram muito, então todo mundo só pensa no financeiro. E esse tipo de trabalho tu não pode pensar no financeiro. Sim. Tu tem que ter paciência. Um trabalho bem feito ali, tu fica ali enxergando aquilo ali, imaginando. E eu acho que a parte tu fica mais perto de Deus, assim, sabe?
3: O que fica de você numa faca que você fez? O que fica do Luiz?
10: Posso dizer assim, é minha alma, sabe? Porque eu acho que ali tu expressa tudo que tu pode.
6: O ofício é o mesmo, mas nenhuma peça sai igual a do outro. Em Bagé, eu fui conhecer o segundo guasqueiro dessa história, o Rodrigo.
3: Rodrigo da Rosa, obrigada, querido, porque você vê a nossa equipe aqui com tanto carinho, nesse ambiente, no seu ateliê aqui, aconchegante, acendeu até a lareira, obrigada, viu? Você é um guasqueiro que já aprendeu com o pai, com o tio, né? O que é ser um guasqueiro?
11: O guasqueiro é um artesão, né? É tudo feito artesanalmente. Eu pego o couro no frigorífico, lonqueio a faca, tiro todo o pelo. Aí solvo ele, passo na máquina. Alguma peça de vestuário eu bato no macete. E é tudo feito à mão.
3: E de onde vem o couro que você usa?
11: Eu pego no frigorífico local aqui. E aí eu trago, lavo, bem lavado.
3: Então você faz todos os processos?
11: Tem que fazer todo o processo.
3: Então ele chega do frigorífico, aí que você faz? Lava?
11: Lavo, lonqueio, estaqueio, dependendo.
3: O que, que é lonquear?
11: Lonquear é tirar todo o pelo.
3: Ah, tirar o pelo.
11: Pra ele ficar, assim, lisinho.
3: E depois?
11: Depois tem que, vai pro estaqueador.
3: Estaqueador é?
11: Ah, é um quadro que eu tenho ali, onde eu estaqueio, pra, tá. Fica esticadinho para ele secar. E aí, dependendo do clima, leva 3 dias, 4 dias. Agora, em função do clima muito úmido, demora até mais.
3: Nossa!
11: Aí depois ele vai para a máquina para depois fazer uma peça.
3: Então, mas e a sova? Como é que vai fazer?
11: A sova eu coloco na máquina.
3: É na máquina?
11: Na máquina, e alguma peça que é mais delicada, assim, eu ainda sovo no macete.
3: E para que fique bem fininho o fio, aí para virar o tento, né?
11: Sim.
3: É, aí tem os, a máquina tem os milímetros.
11: Isso. Certo. Antes era tudo tirado à mão, né? E, meu pai mesmo tirava à mão, assim, tirava um tento conversando, olhando pro lado.
3: Olha.
11: Agora tem as maquininhas, as fieiras que chamam.
3: Sim.
11: Ficou bem mais prático.
3: Já vem fininho para você.
11: Tira da medida que quiser ali, o milímetro que quiser.
3: E isso você aprendeu mesmo com seu pai? Como é que foi lá no início? Você aprendeu com ele? Ele já também tinha aprendido com o pai dele? Como
11: o
3: é
11: meu
3: que foi?
11: Pai aprendeu, ele trabalhava em estância, né? E sabia fazer algumas coisas grosseiras, assim. E aí depois ele se aperfeiçoou mais com o finado Cecílio Veloso. E eu aprendi no costado dele, né? E olhando, e de curioso, e ele, sai daqui, guri! E aí eu fui aprendendo.
3: E você lembra do primeiro trançado que você viu seu pai fazendo?
11: Lembro, tenho. Não, eu lembro do primeiro que eu fiz.
3: Lembra?
11: É.
3: A primeira peça, você
11: foi
3: lembra?
11: Foi uma bainhazinha de faca.
3: É? Você tem ela até hoje?
11: Tenho. Mas ali que eu dei o pontapé inicial.
3: E aqui na sua bancada você tem muitas ferramentas, né? Que a gente viu. Tem alguma ferramenta que você não venderia, não daria de jeito nenhum, que você guarda no coração?
11: É, as ferramentas que eu tenho aqui, quase todas foram feitas pelo meu pai. Essas, só se estragar que eu não puder usar, não tiver como restaurar, essas eu não vendo.
3: Teve
11: as ferramentas que eu uso aqui, quase todas são artesanais. Só o que não é as fieiras, algum cortador de tira, que agora tem muito pela internet, né? A gente compra. Mas o meu pai era tudo artesanal.
3: Ele que fazia?
11: Ele que fazia, desde dos pentes de furada, os cravadores que ele usava, até eu tenho até hoje tudo feito por ele.
3: E o que, que o seu pai te ensinou da guasqueria que você traz até hoje?
11: É o capricho. Por simples que seja, tem que ter capricho. Tem que ter capricho. Pode ser uma peça simples, mas se ela for bem arrematada, for feita com capricho, é o que vale.
3: Se você pudesse deixar um recado, assim, pro, vamos dizer, um menino, assim, um jovem, que está começando na guasqueria, mas ele ainda está em dúvida.
11: Uma coisa que o meu pai me disse quando eu estava começando, meu filho, um tento que tu aprenda a tirar, tu já leva de conhecimento para a vida já.
3: Se você tivesse que fazer uma peça agora, sabe? É a última peça que você vai fazer na vida. Para quem que você daria essa peça?
11: Para minha filha.
3: É?
11: Para minha filha, para ela ficar de recordação minha.
3: E você não tem medo de que essa arte não continue, né? As pessoas não se interessem mais? Porque como é muito trabalhoso, né?
11: Sim.
3: Você não fica preocupado com a continuidade da arte?
11: Só que se depender de mim, de eu passar um pouco do conhecimento que eu tenho, não, essa arte não vai acabar.
3: Isso.
11: Chega alguém aqui, não tem prática, pede uma dica, eu não me nego. Eu não me nego de passar o conhecimento que eu tenho.

Duas cidades, duas tradições. E o que elas têm em comum é o mesmo gesto de paciência. Em Jaguarão, a lã da ovelha, que aquece também, ela ganha desenhos lindos nas mãos das artesãs. Aqui em Bagé, o couro ganha formas incríveis nas mãos dos guasqueiros e acompanha o homem do campo pela vida inteira. Os dois ofícios são reconhecidos como patrimônio deste estado. E aqui, patrimônio não é peça de museu, é trabalho vivo que sustenta a casa, que dá estudo, que enche de orgulho quem faz. O que mais me emocionou foi perceber que aqui ninguém guarda o seu saber só para si. A mestra senta com o aprendiz, o guasqueiro chama o filho, o vizinho, o curioso que bate na porta. É assim que uma tradição segue de pé, passando de mão em mão. E enquanto houver quem ensine com esse gosto, esse amor, e aqui há, esse fio não vai se romper. A gente fica por aqui, mas eu já te convido, é claro, para acompanhar a gente no próximo episódio do Descobrindo os Tesouros do Brasil.

0: essa.
1: Aqui reunindo todas as informações, porque daqui a pouquinho eu vou entrar ao vivo para trazer tudo para vocês.

0: Operação investiga a atuação do PCC no transporte público de São Paulo.
1: 12 das 22 empresas de ônibus da cidade são suspeitas de ter ligação com a facção criminosa. E você vai ver também.
2: Estudante morre esfaqueado ao tentar salvar amiga de roubo. Autor do crime tinha acabado de sair da prisão.
1: Ministros Gilmar Mendes e André Mendonça voltam a trocar farpas e o presidente do Supremo adia novo julgamento do caso Master.
2: Há 17 dias das eleições, governo anuncia aumento no Bolsa Família e adversários do presidente Lula contestam.
1: Cientistas alertam para novos casos de inteligência artificial que tentaram ocultar erros sozinhos.
2: O Hospital da Unicamp celebra 10 mil transplantes realizados em 42 anos. 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
0: Boa noite.
1: Olá. Mesmo com medida protetiva, duas mulheres foram atacadas pelos ex-companheiros. Uma foi agredida dentro de casa, a outra foi baleada ao chegar ao trabalho e morreu.
3: Armado, Diego de Souza parte para cima de Thelma. Ele a arrasta pelo estacionamento, empurra a ex-companheira para o banco e assume a direção. Thelma ainda tenta escapar, abre a porta e sai do carro. Diego também desembarca, dá a volta no veículo e atira queima-roupa. São vários disparos. A contadora, de 36 anos, cai no estacionamento da clínica onde trabalhava em Boa Vista, Roraima. Diego entra no carro dela e foge. A medida protetiva estava em vigor. Um dia antes do crime, a Patrulha Maria da Penha esteve com Thelma. Horas depois do feminicídio, Diego foi encontrado morto dentro do carro da vítima, no estacionamento de um supermercado. A suspeita é de que ele tenha tirado a própria vida, mas essa morte ainda será investigada pelo setor de homicídios. Thelma deixa um filho de 13 anos. Uma mulher de 38 anos foi atacada dentro de casa, em São Paulo. Segundo a polícia, o ex-companheiro de 37 anos deu 5 golpes de faca no rosto e no pescoço dela. Depois, deixou o gás vazando e fugiu levando as 3 crianças. O ex foi preso na Avenida Aricanduva depois que motoristas viram as crianças gritando por socorro dentro do carro.
4: Põe a cabeça! Sai do carro! Deita. Vai, deita.
5: Tem 3, chefe.
4: Vem com o tio.
3: As duas mulheres tinham medidas protetivas. Mesmo com mecanismos de proteção, o Brasil ainda registra cerca de 4 feminicídios por dia. O estado de São Paulo é o que concentra a maior parte dessas mortes.
6: Nunca negligencie qualquer ato de violência, certo? Qualquer tipo de violência não deve ser admitido, perdoado, porque o próximo passo, infelizmente, é esse.
1: A morte de um estudante de 16 anos, assassinado por um bandido em liberdade condicional, provocou protestos na Baixada Fluminense, Thaís.
0: Não poderia ser diferente, né? O jovem foi esfaqueado ao tentar defender a amiga de um assalto.
7: Passar na calçada, passar no meio da rua e saber que ninguém vai chegar e vai tentar te matar, vai te assediar.
8: Esse é o clamor de alunos do Colégio CIEP Professor Cláudio Gama, em São João de Meriti, na Baixada Fluminense. Na manhã dessa quinta, dezenas de estudantes se reuniram com cartazes pedindo justiça e homenagens ao adolescente Luiz Guilherme Assis de Vasconcelos, de 16 anos, que foi morto na porta do colégio na manhã dessa quarta.
9: Não é de agora que pais e alunos aqui do colégio pedem mais reforço na segurança no entorno. E para quem estuda na localidade, a morte de Luiz Guilherme podia ter sido evitada se houvesse mais atenção do poder público.
7: Quantas pessoas têm que morrer para poder ter uma viatura aqui?
10: Tem assédio, já teve tiroteio, os alunos não têm para onde correr.
8: Luiz Guilherme foi morto esfaqueado quando tentava defender a amiga de um assalto na porta do colégio.
11: Eu tenho meu filho como meu orgulho e meu herói, e ele fez o que ele podia no momento.
8: O bandido que esfaqueou o adolescente foi preso momentos depois do crime. Fabrício Matheus da Silva, de 27 anos, estava solto após ganhar livramento condicional em junho. O acusado possui ficha criminal desde 2016. A região da Baixada Fluminense vem sofrendo com o aumento da violência. Na madrugada dessa quinta-feira, o cabo da Polícia Militar, Jefté dos Santos do Bonfim, de 36 anos, morreu após ser atropelado por 4 criminosos durante uma perseguição na Via Light, uma das principais vias de ligação entre a Baixada e a capital fluminense. Os bandidos foram presos pela PM.
1: A nossa solidariedade à família dessa vítima e à família de todas essas crianças que estão em risco permanente, bem como os professores e a comunidade que ali vive. Ainda na Baixada Fluminense, um drone da polícia flagrou traficantes armados com fuzis ao lado de crianças.
5: A imagem revela o domínio do tráfico, onde deveria existir apenas a rotina de quem vai e volta da escola. No meio da comunidade Buraco do Boi, em Nova Iguaçu, na Baixada Fluminense, pelo menos 3 criminosos encapuzados, um deles armado com um fuzil, aborda cerca de 10 crianças. O traficante conversa com os estudantes e logo depois um deles vai até uma barricada e ajeita os pneus usados para bloquear a passagem dos agentes das forças de segurança. Segundo a investigação, criminosos circulavam armados em diferentes pontos do Buraco do Boi, inclusive nas proximidades de escolas. Um dia após esse registro, a Polícia Civil realizou a Operação Tridente nesta quinta-feira para atingir a estrutura do 3º Comando Puro que atua na região. Policiais da Delegacia de Repressão a Entorpecentes da Baixada Fluminense saíram para cumprir 27 mandados de prisão. Entre os procurados está Álvaro Malaquias Santa Rosa, o Peixão, apontado como chefe da facção. 5 criminosos foram presos. Peixão é a principal liderança da facção do 3º Comando Puro e é um dos traficantes mais procurados do Estado. Ele, que acumula 10 mandados de prisão, nunca foi preso. Investigação da Polícia Federal realizada no ano passado apontou que o traficante ainda mantinha um esquema de importação de armas e tecnologia para uso contra rivais e policiais.
0: 5 aviões de pequeno porte usados foram apreendidos em Goiás. As aeronaves eram usadas por uma quadrilha para levar grandes quantidades de cocaína da Bolívia para o Brasil. A investigação começou depois de uma grande apreensão no ano passado. 7 pessoas foram presas nos estados de Goiás, Minas Gerais, Pará e Maranhão.
1: O Ministério Público de São Paulo fez uma mega operação que investiga a infiltração do PCC no transporte público da maior cidade do país.
0: E olha, Felipe, as suspeitas pairam sobre 12 das 22 empresas de ônibus da capital paulista.
1: Um dos alvos é o ex-presidente da Câmara dos Vereadores, Milton Leite, que é considerado foragido.
11: Dezenas de armas foram apreendidas. São revólveres e até uma arma longa.

0: Carros de luxo, dinheiro, relógios e equipamentos eletrônicos também foram apreendidos, além de documentos. São 16 mandados de prisão e 18 de busca e apreensão. Estas miniaturas de ônibus foram apreendidas na casa do ex-vice-prefeito de São Paulo, Milton Leite, que presidiu também a Câmara de Vereadores da capital paulista. Mandados de busca foram cumpridos em endereços ligados a ele, inclusive a mansão onde Milton Leite mora na região de Interlagos, na zona sul de São Paulo. Eu vou ligar para o Milton Leite para ver se ele tem interesse em dar a versão dele sobre as acusações que ele está sofrendo.
1: Nego veementemente qualquer relação com o PCC. Não conheço nenhum membro dessa organização. Vou me apresentar em 24 horas, ou seja, até amanhã vou me apresentar. Sem nenhum problema, vou responder na forma da lei.
0: A investigação aponta indícios de que, embora não apareça no papel, Milton Leite seria o dono de fato da Transwolf, empresa apontada por ligação com o PCC e que atualmente está sob intervenção da prefeitura.
2: Milton Leite não foi encontrado e é considerado foragido pela polícia. Entre os outros alvos da operação estão Levi dos Santos, ex-presidente da SP Trans, empresa responsável por administrar os ônibus na capital paulista, Paulo Cirqueira Corec Farias, empresário do ramo de transportes e presidente do Água Santa, time de futebol de Diadema, e Danilo Morgado, ex-candidato à prefeitura de Praia Grande, candidato a deputado estadual pelo PL, que teria tido a campanha financiada pelo PCC, segundo a investigação. De acordo com o Ministério Público, 12 das 22 empresas de ônibus da capital paulista podem ser controladas, direta ou indiretamente, pelo PCC. O sistema de ônibus de São Paulo, com 13.700 veículos, transporta quase 7 milhões de passageiros e movimenta cerca de 15 milhões de reais por dia. Uma estrutura que, para o crime organizado, é uma possibilidade de lavagem de dinheiro.
3: Na hora que você fazer a manutenção, por exemplo, de os veículos, você é difícil saber quantas rodas precisou, se precisou trocar óleo, não precisou trocar óleo. Então, para o crime organizado, é muito fácil você fazer essa troca do dinheiro sujo com o dinheiro limpo.
4: O presidente do Supremo adiou o julgamento sobre a atuação do ministro André Mendonça no caso Master. Por isso, vamos ao vivo agora a Brasília. Natália Paz está conosco, acompanhando e traz os detalhes. Boa noite, Natália.
5: Boa noite, Thaís. O despacho do presidente do Supremo não informa quando vai acontecer o julgamento sobre uma possível investigação contra o ministro André Mendonça. Edson Fachin afirma que ainda há discussões que estão pendentes, que têm impacto direto sobre o assunto, como, por exemplo, a definição sobre se processos relacionados ao caso devem tramitar juntos, além do questionamento que foi levantado sobre um possível novo relator. Enquanto o Mendonça aponta uma suposta relação do ministro Alexandre de Moraes com o banqueiro Daniel Vorcaro, Moraes acusa Mendonça de parcialidade nas investigações do caso Master. A sessão desta quinta também foi cancelada. Um dos motivos é o clima que voltou a esquentar com uma nova troca de farpas entre os ministros Gilmar Mendes e André Mendonça. O decano usou as redes sociais para defender o procurador-geral da República. Disse que Paulo Gonet teve a honra injustamente manchada pela quebra de sigilo que, segundo o ministro, não mostrou nada de ilícito. Afirmou que houve uma intenção de lucrar politicamente com a história e avaliou que quem age assim é boneco de campanha. Numa nota, Mendonça rebateu, dizendo que chama a atenção que a preocupação com a exposição alheia se manifeste de forma seletiva e disse que jamais transformou o plenário num palanque.
4: Agora, Natália, aproveitando, né, esse momento que você está atualizando, depois que os sigilos caíram, não param de surgir novidades desse caso. As últimas informações agora envolvem, de novo, ministros do Supremo. Detalha pra gente.
5: Isso, Thaís. Informações do celular de Daniel Vorcaro mostram que em abril de 2024, o desembargador Newton Ramos, do Tribunal Regional Federal da Primeira Região, pediu ao banqueiro hospedagens em Salvador e no Rio de Janeiro para Cássio Nunes Marques e familiares dele no período do carnaval do ano passado. Depois, o ministro do Supremo teria mudado de ideia e desistido da viagem à Bahia. A informação é do jornalista Reinaldo Azevedo. No Rio, o ministro e a família dele teriam ficado hospedados em uma casa alugada por Vorkaro por R$1.400.000. A experiência contou ainda com serviço gastronômico e outros luxos. Procurada, a assessoria do ministro ainda não se manifestou. Na mesma época, Vorkaro também teria se reunido com o ministro Gilmar Mendes para pedir que ele votasse a favor de uma causa envolvendo usinas do setor sucroalcooleiro que iriam beneficiar o Vorkaro. A informação é da colunista da Band News e também da Folha de São Paulo, Mônica Bergamo. A reunião foi articulada pelo ex-cunhado do ministro, mas Gilmar Mendes deu voto contrário aos interesses do banqueiro. É com vocês.
4: Natália Paz, direto de Brasília. Obrigada, Natália, pelas suas informações. A gente muda de assunto para falar da segurança, da inteligência artificial, que agora voltou a ser discutida depois que uma das maiores empresas do setor revelou que os seus sistemas tentaram burlar regras e até ocultar erros de forma autônoma. A inteligência artificial está ficando mais poderosa, mais autônoma e também mais difícil de prever. A própria OpenAI, empresa responsável pelo ChatGPT, acaba de revelar 6 novos casos em que seus modelos apresentaram comportamentos considerados preocupantes. Em um deles, um sistema inventou dados históricos para completar uma tarefa financeira. O modelo não tinha as informações necessárias, mas em vez de admitir que não sabia, criou números que pareciam razoáveis. Em outro episódio, um agente de IA tentou esconder do usuário erros e sinais de que estava descumprindo as regras. Também foram identificados casos em que modelos alteraram suas próprias instruções, ignoraram orientações dos desenvolvedores, compartilharam arquivos sem autorização e tentaram acessar informações que não deveriam estar disponíveis. As empresas tentam minimizar as polêmicas.
6: A OpenAI afirma que são episódios individuais, descobertos principalmente nos últimos 6 meses. Mas a empresa não divulgou com que frequência comportamentos semelhantes acontecem. E hoje, esse debate ganhou um alerta vindo de um lugar pouco habitual para o mundo da tecnologia. Na Escócia, o rei Charles III reuniu representantes de gigantes como OpenAI, Google e Anthropic. O monarca reconheceu o potencial da inteligência artificial para melhorar e até salvar vidas, principalmente na medicina. Mas reforçou que também existe uma urgência em discutir os riscos de sistemas que possam cair nas mãos erradas e produzir consequências catastróficas.
7: Aqueles que criaram essas tecnologias estão agora alertando cada vez mais que a IA corre o risco de desenvolver capacidades mais sombrias, talvez até mesmo a de tirar vidas. Certamente, então, precisamos de meios de controle suficientes antes que seja tarde demais.
8: O governo anunciou hoje, a 17 dias das eleições, um reajuste de 15% no Bolsa Família. O presidente Lula deve intensificar ataques diretos ao adversário Flávio Bolsonaro.
9: O anúncio foi feito em cerimônia no Palácio do Planalto. O presidente Lula participou, mas não discursou. O reajuste de 15% do Bolsa Família será aplicado a partir de 19 de outubro, às vésperas de um eventual segundo turno. A medida eleva o benefício mínimo de R$ 600 para R$ 691 por família. O impacto no orçamento, ainda em 2026, será de R$ 5.800.000,00 e de R$ 22 bilhões em 2027. O governo diz que o aumento repõe perdas pela inflação desde o último reajuste em 2023. A Advocacia Geral da União diz que a medida não viola a lei eleitoral por ser correção de valores de um programa permanente, sem aumento de beneficiários. Em 2024, o STF considerou inconstitucional parte de uma emenda do então governo de Jair Bolsonaro, que ampliou benefícios sociais em 2022, ano eleitoral. A emenda foi apresentada em razão do aumento do preço dos combustíveis e criava uma situação excepcional. O STF entendeu que usar essa exceção para criar benefícios em ano eleitoral não é constitucional. O crescimento de Flávio Bolsonaro nas pesquisas provocou uma mudança na estratégia petista, que agora aposta no confronto direto de Lula com o candidato do PL.
10: Todas as pessoas envolvidas com o Banco Master ou com o Vocaro, todas as pessoas que pegaram dinheiro direto ou indiretamente, todos terão que ser julgados e punidos. Se for inocente, serão inocentados. O jogo está começando. E o Flávio Bolsonaro sabe que não vai escapar. Ele sabe que ele está atolado até o pescoço em todas as falcatruas do Banco Master.
9: Lula defendeu mudanças no STF.
10: Na minha opinião, tem que ter mandato. Ninguém pode ficar 30 anos, 40 anos, sabe, na Suprema Corte. Quem quiser ser rico não pode ser ministro da Suprema Corte. Aquilo é um sacerdócio.
9: Lula iniciou hoje a terceira viagem a Minas Gerais desde o início da corrida eleitoral. À tarde, cumpriu agenda oficial em Montes Claros, no norte do estado. Agora à noite, ele participou de um comício com o candidato do PT ao governo local, Patrus Ananias.
4: Flávio Bolsonaro classificou o anúncio de reajuste do Bolsa Família como ilegal.
8: Sobre a crise no Supremo, o candidato do PL passou a defender também a saída do ministro Flávio Dino.
11: O candidato do PL classificou o aumento de 15% do Bolsa Família como ilegal, por ser próximo às eleições. Acionar a Justiça Eleitoral chegou a ser uma medida cogitada, mas a equipe de campanha de Flávio Bolsonaro entendeu que isso poderia ter o efeito de um tiro no pé. Por isso, a crítica, pelo menos no momento, vai ser mantida apenas nos discursos.
12: E não caiam em mais uma falsa promessa na picanha, porque o Lula, num ato de desespero, acabou de fazer um decreto, mesmo sabendo que é ilegal e que é proibido durante as eleições. Fez uma coisa que não fez em 4 anos de governo. E faltando 17 dias para a eleição, ele acha que vai enganar alguém dando reajuste no Bolsa Família. Ele sabe que isso não pode. Mas é um desespero, porque ele sabe que já perdeu, porque o próximo presidente da República é Flávio Bolsonaro.
11: As declarações foram durante o comício em Vitória da Conquista, na Bahia. O candidato do PL também falou da crise no Supremo Tribunal Federal. Flávio defendeu os impeachments de Alexandre de Moraes e Flávio Dino.
12: O ex-ministro da Injustiça de Lula está lá para cumprir missão de proteger o governo, não é mais para respeitar a Constituição. São pessoas como esses dois que estão acabando com a credibilidade do judiciário. Eu, como presidente da República, vou proteger as instituições. Eu vou proteger o Supremo Tribunal Federal, que não é Alexandre de Moraes. A magistratura e os juízes desse país não são Flávio Dino.
11: Na reta final de campanha, o foco será direcionado também ao Sudeste. O plano é tentar aumentar a vantagem que alguns institutos de pesquisa têm revelado, e com atenção especial a Minas Gerais, que está no roteiro de viagens da próxima semana. O estado é considerado estratégico para se vencer uma disputa à presidência. Bom, gente, agora à noite, Flávio Bolsonaro fez uma live em seu canal do YouTube. O candidato voltou a criticar a crise no STF e o reajuste no Bolsa Família. Flávio também prometeu, se eleito, melhorar a economia do país e ampliar os investimentos em tecnologia.
8: Outros candidatos também criticaram o reajuste no Bolsa Família às vésperas das eleições. Em caravana pelo sul do país, Renan Santos, do Missão, chamou a medida de irresponsável.
13: E fez um aumento expressivo com impacto muito pesado nas contas públicas, jogando o peso da irresponsabilidade econômica dele no colo de quem trabalha e produz, que vai pagar através de impostos, ou do aumento de preços, ou de juros, a irresponsabilidade gerada pelo Lula.
8: Ronaldo Caiado visitou a 25 de março em São Paulo, onde se reuniu com empresários. Numa rede social, o candidato do PSD defendeu o Bolsa Família, mas disse que o reajuste há tão pouco tempo do primeiro turno escancara o uso eleitoreiro do programa. Para Caiado, o governo rifa o futuro do Brasil sem o menor pudor. Também em São Paulo, Augusto Cury defendeu uma auditoria nos sistemas de distribuição de conteúdos de redes sociais. Para ele, os algoritmos são responsáveis pelo radicalismo político no país.
4: Felipe, saíram duas novas pesquisas da corrida ao Palácio do Planalto e a gente começa com os números da Atlas Intel. No cenário de primeiro turno, Lula lidera com 44,1%. Flávio Bolsonaro tem 41,7%. Renan Santos aparece em terceiro com 5,1%, seguido por Augusto Cury com 3,5%, Ronaldo Caiado com 1,7%, Romeu Zema com 1,1% e Samara Martins com 0,7%.

0: Ronaldo Caiado com 4%, Renan Santos com 3% e Romeu Zema com 2%. Num eventual segundo turno, Lula tem 46% contra 44% de Flávio Bolsonaro. Mais um empate técnico dentro da margem de erro.
1: As novas pesquisas e a repercussão da tumultuada sessão do Supremo. Veja no comentário de Fernando Mitre.
2: Os novos números do Datafolha repetem a situação que havia sido mostrada na última pesquisa. Agora com Lula parando de recuar e Flávio parando de crescer, ali na margem de erro. E tendo captado 2 dias sob o impacto da chocante sessão do Supremo, que empurrou para depois a decisão de investigar ou não Alexandre de Moraes. Daí o duelo de narrativas de agora. Flávio empurra a imagem de Lula para Alexandre de Moraes. E Lula empurra a imagem de Flávio para Vorkaro, valendo-se daquela gravação em que ele pede o dinheiro para o filme do pai. Isso vai até o fim da campanha. O recuo de Lula nas pesquisas anteriores, que deu nesse empate técnico mantido agora no Datafolha, com vantagem de 2 pontos para Lula, vem mexendo com a campanha do presidente, que busca melhorar o quadro. E aí vem esse aumento do Bolsa Família, a 17 dias da eleição, uma cartada eleitoral. Lula tem 53% contra 28% de Flávio entre os que recebem o Bolsa Família. Nessa reta final da campanha, Lula está de olho naqueles 28% de Flávio, com óbvias, mas cuidadosas críticas dos adversários. Thaís, Felipe.
0: Obrigado, Mitre. O ministro André Mendonça, do Tribunal Superior Eleitoral, rejeitou uma ação que questionava o reajuste do Bolsa Família. Vamos novamente ao vivo a Brasília com a Natália Paz. Natália, qual a situação a partir de agora?
3: Então, Felipe, o ministro André Mendonça, que foi sorteado como relator da ação no Tribunal Superior Eleitoral, nem chegou a analisar a legalidade do aumento. Ele concluiu que o deputado federal Zé Trovão, do PL de Santa Catarina, que pediu a suspensão do aumento de 15% do benefício, alegando crime em ano eleitoral, não pode apresentar uma representação contra um candidato à presidência. E que para a ação ter validade, tem que ser apresentada por um adversário direto, que concorra ao mesmo cargo, como, por exemplo, Flávio Bolsonaro. O candidato do PL não deverá questionar o benefício, que subirá de 600 para 691 a partir de outubro. A ideia de recorrer chegou a ser analisada, mas a campanha levou em consideração o cálculo político. Questionar um pagamento que atende eleitores de baixa renda pode causar desgaste eleitoral. No Tribunal de Contas da União, o questionamento partiu do próprio Ministério Público. O subprocurador-geral Lucas Rocha Furtado pediu uma medida cautelar para suspender o reajuste. O MP questiona se há previsão orçamentária para o aumento. O governo diz que não está criando um novo benefício, mas apenas corrigindo os valores pela inflação acumulada desde março de 2023. Mais cedo, Lula também anunciou que a chamada caneta emagrecedora vai ser oferecida gratuitamente pelo SUS. O foco será pacientes que estão atualmente na fila para a cirurgia bariátrica. Ele cobrou que haja responsabilidade na distribuição do medicamento. É com vocês.
0: Chuvas torrenciais deixaram um rastro de destruição na Espanha. Um homem de 48 anos morreu depois de ter o carro arrastado pela enxurrada. As tempestades provocaram alagamentos em vários pontos da Catalunha e de Valência. Estradas ficaram interditadas e voos foram cancelados. Em Barcelona, um hospital ficou parcialmente alagado. A agência meteorológica emitiu alerta vermelho. Veja a seguir no Jornal da Noite. Comitê apresenta propostas para regulamentar redes sociais no Brasil.
1: E você vai ver ainda, o Hospital da Unicamp celebra 10 mil transplantes realizados.
0: Exposição homenageia Chorão, do Charlie Brown Jr.
1: Golden Retriever faz festa para invasor de casa nos Estados Unidos.
0: Cliente indignado despeja 200 quilos de linguiça estragada em supermercado.
1: E o Flamengo confirma o favoritismo e o Brasil terá 3 representantes na semifinal da Libertadores. Já já tem esporte por aqui no Jornal da Noite. Fernandinho Fernandes já está na área. Fica por aí.
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18: O Comitê Gestor da Internet no Brasil divulgou propostas para a regulação das redes sociais.
19: Um dos focos, ainda bem, é a proteção de crianças e adolescentes.
20: Jogos e desafios que podem levar à automutilação e até à morte. Aliciamento de menores, assédio, discurso de ódio e crimes cibernéticos. Esses são alguns dos perigos encontrados nas redes sociais. O documento aborda questões como transparência dos algoritmos, responsabilização das plataformas por conteúdos de terceiros, uso de inteligência artificial e coleta de dados pessoais. As recomendações foram separadas em 6 eixos: soberania e jurisdição nacional, transparência, economia e concorrência, direitos humanos, prevenção e responsabilidade, governança e regulação assimétrica. As diretrizes não têm efeito prático, porque o comitê é apenas um órgão consultivo, mas o documento pode servir de base para a elaboração de leis e decisões judiciais.
18: O Hospital das Clínicas de Campinas reuniu pacientes e funcionários para celebrar um marco histórico.
19: A realização de 10 mil transplantes de órgãos e tecidos ao longo de 4 décadas.
1: 25 de julho de 2026 é uma data que jamais será esquecida pela dona Antônia. Depois de 2 anos e 9 meses de hemodiálise e quase 2 anos na fila de espera, foi nesse dia que o transplante de rim dela aconteceu e mudou tudo.
21: Eu estava dializando quando ligaram para me vir para cá. Nossa, foi muito, muito importante.
1: A dona Antônia faz parte da lista dos pacientes que fizeram um transplante no Hospital de Clínicas da Unicamp. Ela foi homenageada em um evento no HC que marca os 10 mil transplantes realizados desde 1984, quando a primeira cirurgia do tipo foi feita no hospital. Mas é preciso mais doadores para mais cirurgias, porque ainda tem muita gente esperando na fila. Só no estado de São Paulo são 29.635 pacientes. Para o transplante de rins, 20.417. De córnea, 8.875. De fígado, 420. De coração, 249. E de pulmão, 119.
22: E de acordo com os especialistas, além da doação de órgãos, que é primordial para a realização dos transplantes, um outro ponto ajudaria muito a reduzir a fila de espera. É a realização dessas cirurgias em outros hospitais pelo país.
23: A gente tinha no passado, 1991, equipe de transplante de fígado, USP e Unicamp. Hoje, nós temos 90 centros atuantes no Brasil todo. Então, isso faz uma diferença e faz com que os transplantes aumentem.
19: Parabéns a todos que se envolvem nesta causa. Um cliente revoltado jogou 200 quilos de linguiça estragada dentro de um supermercado no interior do Maranhão. Imagens mostram um homem em cima da carroceria de uma caminhonete. Depois de abrir os fardos e perceber que o produto estava impróprio para consumo, ele retornou para fazer a troca, o que não foi autorizado. E indignado, ele simplesmente jogou tudo no chão. Não vou tirar a razão dele, não, viu, Fernando? Boa noite.
24: Boa noite. Deu
18: pipi. Que prejuízo, né? 200 quilos.
24: Mas como é que os caras não trocam? Tava no saco, tava. Meu, esse lance podia estar adulterado aí a data, ah, sei eu. Não. Bom, ainda bem que ele não vendeu, né?
19: Não.
24: Aí, o problema ia ser muito pior, né?
19: Também não.
24: Ia ser aquele choripã indigesto.
19: Fernandinho, futebol.
24: Rapaz, foi uma linguiça pro Flamengo hoje. Tava perdendo de 1-0, Jorginho expulso, mas o goleirão ajudou.
18: Aí,
24: faz tempo que eu não vi um frango desse tamanho, quer ver? Ó? O gol do Arrascaeta, olha só.
18: Ei, garoto. Tava fácil, né? Se perdesse, que ia ser o problema.
24: Pelo amor de Deus, rapaz. E o Flamengo, então, se classifica, já temos os 4 definidos aí. Fluminense e Palmeiras, Flamengo Estudiantes. E a gente tá vendo aí Palmeiras aí, Flamengo Estudiantes classificados para a próxima.
19: Podemos ser Palmeiras e Flamengo, mas o certo é que teremos um. Brasileiro na final de novo.
24: Mais uma vez.
19: Mais uma vez.
24: Nos últimos anos só deu o Brasil. Sul-Americana também.
18: Isso é o que me interessa.
24: Ah, isso é bom.
18: Interessa.
24: Boca Júnior e Vasco. Vasco vai jogar em casa, hein? E o Atlético Mineiro vai jogar primeiro em casa, depois vai jogar no Uruguai, em Montevideo, contra o Montevideo City Torque. Lembrando que os jogos são 13, 14 do 10, vão definindo essas datas, e os jogos da volta dia 20 e 21, também de outubro.
19: Somos todos Vasco.
24: Tudo isso e muito mais já no Esporte Total. Espero vocês. Valeu, minha gente. Até já, viu?
18: Valeu.
24: Que dê tudo certo, Thaís.
18: Essa é a torcida. Agora, olha essa história. Cão de guarda? Que nada. Olha isso, em San Diego, nos Estados Unidos, Nash, um Golden Retriever de 40 quilos, foi flagrado tratando o invasor como amigo e tentando entregar brinquedos para ele. Essa imagem que você está vendo, olha ele aí, felizão com essa cena. Os donos da casa viram tudo através de um aplicativo de segurança. O homem invadiu a casa, tirou a camisa, comeu e até dormiu no local. Na chegada da polícia, o cachorro também demonstrou toda a sua simpatia. O criminoso tentou fugir, mas acabou sendo capturado. Olha a polícia chegando aí, a animação dele.
19: Golden é maravilhoso, né? A seguir, obras jamais exibidas de Monet vão a leilão na França com lance mínimo de 176 milhões de reais.
18: Reino Unido lança também agora, e a gente vai contar para você esses detalhes, uma exposição para celebrar

0: moedas. Olha aí que você está vendo. Ah, os 20 anos do musical Wicked.
1: E a exposição que mergulha na trajetória do saudoso líder da banda Charlie Brown Jr. A gente volta em instantes.
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0: começa?
1: Aqui reunindo todas as informações, porque daqui a pouquinho eu vou entrar ao vivo para trazer tudo para vocês.
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0: Obras inéditas de Claude Monet foram exibidas em Paris. As pinturas Íris e Salgueiro Chorão vão a leilão em outubro, com valor estimado em até 176 milhões de reais. Esta é a maior avaliação da história da França de uma obra antes de um leilão. As telas nunca foram reproduzidas em cores e estão intactas, exatamente como foram pintadas. O leilão também terá obras de outros artistas como Cézanne e Camille Claudel.
1: Dois filhotes de panda vermelho deram um verdadeiro show de fofura na China ao serem filmados abraçados. Um deles até se apoia nas costas do outro para descansar. A cena foi registrada no berçário de uma base de pesquisa. O local é referência na conservação e na reprodução de espécies ameaçadas de extinção. Além dos pandas vermelhos, a base também trabalha com a proteção dos pandas gigantes.
0: Quem é fã de Wicked é?
2: Eu sou.
0: É, maravilha. Agora pode ler pode ter um pedacinho de Oz na carteira, né? É o seguinte, ó, vai ter moeda. A Casa da Moeda Britânica lançou uma moeda de 50 centavos para comemorar os 20 anos do musical em Londres. O design reúne vários elementos da história, como o chapéu e a vassoura de... Como é o nome dela mesmo?
2: Elphaba.
0: Elphaba. A varinha e os sapatos de...
2: Glinda.
0: Além do livro de feitiços do Mágico do Mágico de Oz. A moeda está à venda em diferentes versões, com preços a partir de 15 libras, equivalente a 100 reais.
1: Mas vamos voltar aqui para o Brasil também para falar dos nossos talentos, né? Por aqui, os fãs de Charlie Brown Jr. ganharam uma exposição sobre a vida e a carreira do líder da banda, Chorão.
3: Tudo aqui nos transporta para a exposição imersiva sobre a trajetória do vocalista da banda Charlie Brown Jr. e a conexão do artista Alexandre Magno Abrão, o Chorão, com a cidade de Santos.
4: Livre para poder sorrir, sim. Livre para poder buscar o meu lugar ao sol.
5: Quarta da Bagunça, que eu carinhosamente chamo assim. Ele contém praticamente coleção de disco, coleção de DVD, coleção de roupa. Era onde ele tirava inspirações dele, é onde ele escreveu muita música. É a parte do Chorão que vocês não viram.
3: A exposição Chorão House vai até dia 27 de setembro. Inclui 4 salas sobre skate, música, cidade de Santos e poesia. Nesta, por exemplo, tem um ambiente em alusão a um estúdio de gravação, um microfone oficial do artista, para que os visitantes tirem fotos aqui.
6: Eu sou muito fã dele, eu gosto muito dele. Eu tava passando aqui no shopping, eu vi que tava quase abrindo, aí eu quis vir. Eu gosto muito de ouvir as músicas dele.
7: Na minha vida e tudo acontece, mas quanto mais a gente rala, mais a gente cresce.
8: As pessoas que vierem visitar, elas podem interagir e deixar uma mensagem. E tá sendo muito gratificante ver todas as mensagens que o pessoal está deixando. A parede já tá lotada de assinatura, de mensagem. É um sentimento assim que a gente fala, nossa, missão cumprida. Trouxemos uma exposição à altura do Chorão.
5: Eu gostaria que as pessoas viessem e sentissem isso. Aqui é literalmente a casa do Chorão.
4: Só os loucos sabem.
1: Aí eu adoro, vou conferir essa exposição, hein?
0: Saudades do Chorão e do Charlie Brown Jr. na formação original.
1: Agora a gente fica por aqui com o Jornal da Noite. 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
0: Você fica agora com Fernandinho Fernandes, o Esporte Total. Uma excelente sexta-feira para você.
1: Obrigada pela companhia. Tchau.

0: Tem que olhar os dois aspectos desse elemento, né, do Bolsa Família na economia, porque ele pesa tanto quando você pensa em gasto público e esse desafio do governo em melhorar a questão do equilíbrio fiscal, que é apontado hoje como uma grande emergência para a gente ter condições de baixar a inflação mais rapidamente, a taxa de juros e, com isso, o crescimento. Então, tem essa discussão fiscal, que se já está difícil, né, do jeito que está, quando você aumenta gasto sem cortar em outro lugar, por exemplo, se aumenta o desafio fiscal. E tem o aspecto do mercado de trabalho também, que é muito falado, que é o fato de que, quando o governo Bolsonaro aumentou o valor de R$ 400 para R$ 600, depois o presidente Lula, quando eleito, manteve esse valor, provocou uma redução na chamada taxa de participação, que é o número de pessoas que procuram trabalho. Então, isso acaba pressionando o mercado de trabalho, a oferta de mão de obra e, obviamente, os salários e a inflação, né? Então, a gente tem que olhar sobre esses dois aspectos. Do ponto de vista fiscal, os relatórios que eu recebi, os especialistas em contas públicas, dizem que, para esse ano, o aumento do gasto público, ele consegue ser colocado ali dentro da meta fiscal. Então, você tem ali algum espaço para encaixar esse aumento aí de gasto de R$ 5,8 bilhões nos últimos 3 meses do ano, outubro, novembro e dezembro. No entanto, para 2027, o desafio, que já é difícil de entregar o que o governo está prometendo, que é um superávit, pela primeira vez, para poder cumprir a meta das contas, o governo está prometendo um superávit, que é ficar com as contas no azul, né, gastar menos do que arrecadar, já é um desafio por si só. E aí você tem ainda esse desafio que aumenta, que é, a partir de 2027, um gasto de mais de 23 bilhões no orçamento de 2027. Então, o que os analistas estão dizendo é que isso aqui coloca uma emergência ainda maior na proposta do novo governo em fazer reformas dos gastos. Então, assim, que gasto que vai diminuir para poder encaixar esse aumento de 23 bilhões no orçamento de 2027 da ampliação do Bolsa Família? Então, enfim, por isso que tem esse estresse nesse momento, porque a percepção é que, politicamente, é muito difícil mexer no chamado gasto obrigatório. Então, o que, que politicamente vai ser viável para agora encaixar um aumento ainda maior de gasto para 2027? A gente tem questionado isso, né, Vitor, Paula, e os candidatos têm saído pela tangente. Há uma expectativa de que os governos consigam fazer algum ajuste, mas ainda não está claro qual é o grau de ajuste, inclusive num Congresso, né, que também nem sempre, né, apoia essas pautas de redução de gasto e ampliação de receita, por outro lado, na questão do subsídio tributário. Então, já é uma discussão complexa, né?
1: Na arte tem o que vai mudar, né, Ju?
0: Isso aí, foi anunciado esse reajuste de 15% pela inflação, né, que pega a inflação de 2023 a 2026, então dá esse reajuste do Bolsa Família.
2: Nossa, é difícil se conseguir um reajuste. Vai você tentar esse reajuste aí, né? Acumulativo, de realmente falando da inflação, é um reajuste alto.
1: E não estava previsto no orçamento, né, Ju? Isso que
2: Não.
1: chama atenção e dá toda uma coloração política para a coisa. A gente pode até
0: Nesse
1: falar com a
0: momento,
1: Deise
0: né?
1: depois, porque há 17 dias do primeiro turno, e algo que não estava previsto no orçamento, fica a sensação de que foi mesmo o governo partindo para o tudo ou nada, pior do presidente Lula nas pesquisas, né?
0: E exatamente essa discussão que a gente vem tendo aqui, a mesma coisa da escala 6x1 e tudo mais, que são questões importantes da gente discutir. Uma renda mínima é importante, assim como as condições também de trabalho, de horas trabalhadas, mas uma discussão que não é feita, que ela vai sendo atropelada, onde o interesse eleitoral, ele está passando na frente de uma discussão que precisa ser feita. No caso do Bolsa Família, o que que os especialistas em desigualdade, em proteção, redução de pobreza têm falado? Que a questão não é nem o valor em si, porque é importante ter um valor mínimo para poder tirar as pessoas da pobreza e garantir que ninguém seja, ninguém trabalhe, ofereça, e não se ofereça um trabalho por menos de R$ 600, agora 690.
2: 691 e a média
0: 691, né?
2: 777.
0: Exato. Então, o que os especialistas em pobreza falam muito? Por exemplo, a Laura Machado, junto com o Ricardo Paes de Barros, que são grandes especialistas nesse assunto, eles falam que a questão não é o valor em si, mas a questão é que tem muita gente que está recebendo hoje fora dos critérios que deveriam receber. Uhum. Então, o governo só está conseguindo verificar se aquela família, se aquela pessoa ela está dentro dos critérios, se ela está no mercado formal. Só que a maior parte da pobreza está no mercado informal. Então, o governo não consegue hoje averiguar se aquela pessoa, por exemplo, que acaba sendo a realidade, ela tem uma carrocinha de cachorro-quente, por exemplo, né? Ela tem um trabalho informal e ela recebe o Bolsa Família. Então, acaba, na prática, sendo um desincentivo ao mercado formal. Você pode conversar hoje com um empresário, que os empresários falam, as pessoas não querem que assine carteira. Então, a discussão que deveria passar antes do aumento é saber assim, ok, vamos aumentar, mas assim, quem realmente está precisando ou as pessoas, no fundo, estão sendo incentivadas a ficar na informalidade, o que é muito ruim, né? Porque o que os especialistas falam, olha, essas pessoas deveriam ser incentivadas a irem para o mercado de trabalho. Então, assim, quem tem um benefício e consegue uma vaga, ele não deveria perder imediatamente o Bolsa Família, né? Os especialistas defendem uma transição aos poucos, para que a pessoa seja incentivada a ir para o mercado de trabalho e, com isso, aos poucos, ir diminuindo esse auxílio social. Então, assim, é uma discussão que você vê, né, que é relevante, que é importante, é um programa que, desde o Bolsa Escola, ele é visto como um programa que é eficiente do ponto de vista do desenho, de ampliar a redução, de diminuir a pobreza, né? Eu tenho vários estudos, até que eu citei no meu livro, do Instituto de Mobilidade Social, que mostra que filhos de famílias que receberam, ao longo do tempo, o Bolsa Família, conseguiram não depender mais do programa, conseguiram trabalhar, mas a discussão hoje mais profunda que deveria estar sendo feita é se o desenho e a forma de averiguação e o estímulo à informalidade, ele não está distorcendo a forma como está sendo utilizado o Bolsa Família, né?
2: Vamos chamar a Deise Ciocari aqui, daqui a pouquinho a gente vai mostrar o ministro também, Durigan, falando a respeito disso, Deise, mas é porque sempre aqui nas participações da Ju, às vezes ela traz alguns números de redução, de inflação e tal, e é o que você sempre fala, né? Olha, se o brasileiro não está sentindo no bolso, esses números não ajudam ao governo na sua campanha de reeleição. Dessa vez você vai sentir no bolso, uma ajuda no seu bolso, né? De quase R$100, ou seja, passando de 600 para 691 e a média para 777, há 17 dias da eleição. Essa ajuda a mais já chegando no mês da eleição, né? Ali depois do primeiro turno, mas já pertinho do segundo turno. Como é que você vê politicamente essa medida? E lembrando que algumas semanas o governo estava dizendo que esse reajuste não seria possível nem sequer no ano que vem, né?
3: Mas claro que não seria possível, né, Paula? Porque há 17 dias da eleição, ficaram 3 anos e meio sem fazer o reajuste. Aí, há 17 dias da eleição, você coloca ali 23 bi, né, Ju? São 23 isso. bilhões.
1: Isso. No ano que vem, Esse mais... ano vai custar uns 5,5,
3: é
1: isso?
3: É, exato.
1: No ano que vem, 23.
3: Aí você deixa 23 bilhões sem fonte permanente há 17 dias da eleição. Ou seja, próximo governo aí que repense isso daí. Obviamente, como o Vitor, a Ju, todo mundo falou aqui, a Paula, é uma medida eleitoreira, né? Não tem você tirar 23 bi da cartola. Mas o que mais me incomoda no meio disso tudo é que esse governo ele trata toda necessidade social como um motivo para gastar. Tá? Então, é uma autorização para um gasto a mais. Mas nunca considera de forma urgente rever os privilégios, reduzir o tamanho do Estado, cortar a própria máquina. Isso nem passa pela cabeça. E a gente fica à mercê desse Estado completamente ineficiente. Então, a conta, ela é sempre, toda vez, todo ano eleitoral, ela é empurrada para o orçamento seguinte, para estourar no próximo ano, para a dívida, e sempre acaba estourando no contribuinte. Então, é óbvio que agora as pessoas vão sentir esses R$100 a mais no Bolsa Família. Mas todos nós vamos sentir no ano que vem no orçamento do Bolsa Família. Mas todos nós vamos sentir no ano que vem no orçamento. E aí, há 17 dias da eleição, 23 bi sem fonte permanente, são as coisas do Brasil, sabe? E todo ano eleitoral a gente vê isso. Eu estou criticando aqui esse governo, né? Estou falando aqui do governo Lula, mas todo ano eleitoral a gente senta aqui e fala sobre essas medidas medidas eleitoreiras. O que me incomoda mais é que esse governo do PT, ele tem essa sanha de qualquer coisa virar autorização para gastar, né? Então, você entra nesse problema. E aí, com a dívida pública acima de 80% do PIB, sabe? Aí, pô, juros ainda com mais de 13%, Juliana pode falar muito melhor do que eu, aí gastos sem contrapartida, você espera o quê do ano de 2027, né? É uma bomba fiscal e, obviamente, aí depois existe uma desconfiança fiscal do mercado em cima dos governos e os governos falam que o mercado é que é o inimigo. Uhum.
1: E antes de devolver a palavra, Ju, vamos só mostrar o que diz o ministro da Fazenda, Dario Durigan, porque o discurso do governo é de que isso vai sim caber no orçamento, que não é um ato de irresponsabilidade. Foi isso que disse o ministro. A Ju vai explicar para a gente se de fato tem espaço para essa medida. Vamos ver.
4: Fazendo isso de uma maneira muito responsável e muito diferente do que já se viu no país. Em outros tempos, se fez PEC kamikaze, se fez crédito extraordinário para além do que estava no orçamento previsto. E com o seu compromisso de dar previsibilidade, de garantir as regras e instituições do país, nós estamos fazendo o trabalho, o dever de casa, para incorporar no orçamento que já está previsto para esse ano, então não tem solavanco, não tem mudança de rumo, dentro do orçamento previsto desse ano, o impacto que vai ter para ajudar a retomar o poder de compra das pessoas, com compromisso de também para o ano

0: que vem isso ser acomodado no orçamento ainda esse ano, de modo que a gente mantenha toda a nossa trajetória de meta, de resultado fiscal para o país, trazendo também uma outra contribuição para manter essa trajetória de inflação sob controle e país crescendo acima das expectativas.
1: Preocupa muito o diagnóstico do governo, né? O presidente Lula está falando agora nesse momento sobre Bolsa Família e ele fala uma frase assim: não vou penalizar os pobres para beneficiar os ricos. Quando, na verdade, ele vai penalizar os pobres, porque é o que a Deise falou, vai colocar o dinheiro na conta agora, mês que vem, às vésperas das eleições do Bolsa Família, mas nesse momento o mercado financeiro já está diminuindo a chance de corte de juros. Não existe redução de pobreza sem crescimento, sem geração de emprego. É isso que faz as pessoas poderem sair da pobreza. Então a discussão toda está muito em torno de medidas que não se sustentam. As pessoas não querem passar o resto da vida dependendo de programa social. As pessoas querem oportunidade de ter ganhos maiores de renda, né, de ganharem muito mais do que elas ganham. Então, de novo, claro que o Bolsa Família é fundamental para poder tirar as pessoas ali da situação de uma pobreza extrema e é importante ter uma renda mínima para evitar trabalho escravo e tudo mais. Então, o programa ele é importante, a questão é como ele está sendo utilizado, trazendo efeitos a longo prazo que faz as pessoas não terem condições de sair do programa social, né? Porque quando ele é feito da forma como ele está sendo feito, você não consegue ter ganhos efetivos de condições de crescimento, de ganho de renda. É isso. Então, é um discurso muito populista e que tem jogado contra. E como você falou, Vitor, agora a gente tinha uma expectativa de que ainda pudesse ter corte de juros em novembro. Todo mundo, né, altamente endividado, empresas quebrando. E aí o juro pode ser mantido porque o risco de fiscal, ele acaba embutindo um elemento de juro alto no Brasil. Então, é um discurso falacioso, né, que está ajudando os pobres.
2: Tá com uma mão, manhã, tira com a outra.
3: Hoje de manhã, logo depois desse anúncio, eu vi que o dólar subiu, a bolsa caiu, né? Ou seja, a gente já teve uma movimentação do mercado financeiro por conta do anúncio.
1: Vamos
2: atualizar. Chega quem é mais pobre, né? Não é uma coisa que fica atingindo uma casta. Não. Muito pelo contrário, o governo até às vezes faz esse discurso, mas não, é algo que chega para todos nós, né?
1: Agora está R$5,15, o dólar está ali no 0,00, mas chegou a 5,17, a bolsa agora está subindo 0,40, mas o que está realmente fazendo mais efeito, é o que a gente tem falado aqui no mercado financeiro, são as pesquisas eleitorais, ou seja, cada vez que aparece uma chance maior da oposição vencer as eleições, aumenta o ambiente mais positivo diante de um governo também que reforça um discurso que não é de responsabilidade com as contas, né? O próprio presidente Lula, ele minimiza a necessidade de se fazer ajuste fiscal, ele fala que uma dívida de 82% do tamanho do PIB não é um problema. Então, não adianta o Dario Durigan, ministro da Fazenda e representante da agenda econômica, falar que tem responsabilidade, que vai ajustar as regras, quando o presidente Lula vem e faz um discurso minimizando, como se não houvesse um problema, né? Então, aí isso acaba trazendo elementos para se querer trocar na esperança de que haja um ajuste na oposição, que também não está claro isso, né? Que tipo de ajuste eles vão conseguir fazer ali na prática politicamente.

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0: Há 17 dias das eleições, governo anuncia aumento de 15% no Bolsa Família e diz que reajuste é uma correção prevista em lei. Candidatos de oposição a Lula chamam medida de eleitoreira e falam em recorrer à justiça.
1: Ministro do Supremo Flávio Dino pede investigação de todos os magistrados com indícios de envolvimento no escândalo do Banco Master. Gilmar Mendes e André Mendonça voltam a trocar ataques. Sessão da semana que vem é adiada.
0: Operação contra a infiltração do PCC nas empresas de ônibus de São Paulo tenta prender 16 investigados. Um dos principais alvos é o ex-presidente da Câmara dos Vereadores, Milton Leite.
1: Comitê Gestor da Internet apresenta propostas para a regulação das redes sociais no país. Um dos objetivos é proteger crianças e adolescentes.
0: Esses são alguns dos destaques que você vê a partir de agora no Jornal da Band.
1: Boa noite.
0: Boa noite para você. A polícia e o Ministério Público fizeram hoje uma grande operação contra a atuação do PCC em empresas de ônibus de São Paulo. Das 22 que atuam no transporte público, 12 teriam ligação com a facção criminosa. Um dos alvos foi o ex-presidente da Câmara de Vereadores, Milton Leite, que está foragido.
2: Pilhas de documentos, equipamentos eletrônicos e dezenas de armas. Tudo apreendido pela polícia durante a operação de hoje na capital paulista e outras 6 cidades do estado. A operação Vectura Corrupta mira a infiltração do PCC no sistema de transporte público de São Paulo. Ao todo foram expedidos 18 mandados de busca e apreensão e 16 de prisão. Um dos principais alvos é o político Milton Leite, um dos mais influentes da cidade. Milton foi vereador da Câmara Municipal durante quase 30 anos e ocupou a presidência da casa 4 vezes. Em 2024, desistiu de concorrer à reeleição, mas continuou ativo na política. Passou a presidir o diretório municipal do seu partido, União Brasil. No último pleito que disputou, foi o segundo vereador mais votado do país. Milton não foi encontrado e é considerado foragido pela polícia. Em entrevista ao repórter Lucas Martins, disse que vai se entregar.
3: Nego veementemente qualquer relação com o PCC. Não conheço nenhum membro dessa organização. Vou me apresentar em 24 horas, ou seja, até amanhã vou me apresentar sem nenhum problema, vou responder na forma da lei.
2: Segundo a investigação, Milton seria o verdadeiro dono da Transwolf, empresa que teria ligação com o PCC e está sob intervenção da prefeitura, desde uma operação feita em abril de 2024. Entre os outros alvos da operação estão Levi dos Santos, ex-presidente da SP Trans, empresa responsável por administrar os ônibus na capital paulista, Paulo Cirqueira Corec Farias, empresário do ramo de transportes e presidente do Água Santa, time de futebol de Diadema, e Danilo Morgado, ex-candidato à prefeitura de Praia Grande e candidato a deputado estadual pelo PL, que teria tido a campanha financiada pelo PCC, segundo a investigação. De acordo com o Ministério Público, 12 das 22 empresas de ônibus da capital paulista podem ser controladas, direta ou indiretamente, pelo PCC. O sistema de ônibus de São Paulo, com 13.700 veículos, transporta quase 7 milhões de passageiros e movimenta cerca de 15 milhões de reais por dia. Uma estrutura que, para o crime organizado, uma possibilidade de lavagem de dinheiro.
4: Na hora que você fazer a manutenção, por exemplo, dos veículos, é difícil saber quantas rodas precisou, se precisou trocar óleo ou não precisou trocar óleo. Então, para o crime organizado, é muito fácil você fazer essa troca do dinheiro sujo com o dinheiro limpo.
1: Uma casa de festas fechou em Porto Alegre, deixando clientes na mão às vésperas de casamentos e aniversários já pagos.
5: Anel no dedo, vestido comprado e data marcada. 23 de outubro é o dia do casamento da Jéssica com Eliezer. A festa custou mais de 20 mil reais. Está toda paga. Mas do dia para a noite, o local escolhido fechou e transformou o sonho em prejuízo.
6: A primeira sensação assim, que eu tive foi que o meu sonho tinha acabado, que a gente não ia conseguir fazer o casamento.
5: A Casa de Festas Party Lounge de Porto Alegre emitiu um comunicado para os clientes alegando crise financeira e afirmando que o imóvel foi leiloado. A empresa reconhece as dívidas, mas não dá prazo para devolver o dinheiro. Desde então, o espaço está fechado e o casal de proprietários parou de responder aos clientes. As redes sociais da empresa foram todas apagadas. A Polícia Civil já registrou mais de 25 boletins de ocorrência e apura o crime de estelionato.
7: As vítimas vão ser chamadas para prestarem esclarecimentos, cada uma delas apresentar o seu contrato, a relação jurídica que eles mantinham com essa casa de eventos, qual o montante do prejuízo, comprovante de pagamentos, e depois, oportunamente, os investigados serão ouvidos.
5: O prejuízo total é estimado em mais de R$ 400 mil. 40 mil só da família da Rose. 10 pessoas se organizaram para dar uma festa de 15 anos para a neta. Todos foram pegos de surpresa com a notícia.
8: Tive um derrame no olho na hora, porque deu um pico de pressão. Eu paguei um pique semana passada com um áudio tem dela que ela ia fazer por mim um totem de fotos por R$ 300. E assim eu tenho vários piques extra.
5: A defesa da empresa diz que não se trata de estelionato e que a intenção dos donos é ressarcir as vítimas.
9: Um motociclista virou herói numa cidade perto de Belo Horizonte. Ele levou mais de 40 picadas ao salvar uma adolescente que estava sendo atacada por abelhas.
10: A inteligência artificial está ficando mais poderosa, mais autônoma.
9: Bom, na verdade, vocês viram que eu chamei uma reportagem sobre o ataque em Belo Horizonte. Entrou uma reportagem aí do Eduardo Barão. Daqui a pouquinho a gente vai trazer essa reportagem sobre a inteligência artificial. Já temos a reportagem sobre o ataque de abelhas em Belo Horizonte. Então vamos à próxima, por favor, no TP, por gentileza. Bom, vamos falar agora de violência contra as mulheres. Duas mulheres foram atacadas por ex-companheiros no momento em que chegavam ao trabalho. Uma delas não resistiu. Em Boa Vista, a funcionária de uma clínica médica foi morta a tiros ao descer do carro no estacionamento. O assassino fugiu e horas depois foi encontrado morto dentro do veículo. A suspeita é que ele tenha cometido suicídio. E no interior de São Paulo, uma mulher que tem medida protetiva foi esfaqueada pelo ex-marido ao chegar ao trabalho em São José do Rio Preto. Ele sobreviveu e está internada. O homem fugiu com a moto da vítima, mas acabou preso.
1: Bom, e o medo da criminalidade, ele está mudando a rotina das mulheres no Brasil. Saiu uma pesquisa que revela que a maioria alterou hábitos para evitar situações de risco.
11: Para fugir da violência, o mundo de muitas mulheres vai ficando menor.
12: Em festas, shows, até sair à noite, eu tenho medo.
13: Quando eu saio à noite, assim, eu sempre verifico, principalmente questão de estrada, se eu tô até num carro, tá? Evito estrada escura, essas coisas.
14: Quando a gente tá conhecendo uma pessoa também, a gente fica com medo de acontecer alguma coisa, a gente dizer não e a pessoa tentar atacar a gente à força.
11: Uma pesquisa recente de um instituto especializado mediu o quanto a violência afeta a vida das mulheres. De 10 entrevistadas, 6 responderam que já deixaram de fazer algo que gostavam por esse motivo. O levantamento revela ainda que 58% das entrevistadas deixaram de frequentar lugares para evitar situações de violência. E 56% já usaram transporte em deslocamentos que poderiam ter feito a pé.
15: Isso acaba por limitar, né, a circulação, né, e as opções das mulheres na sua vida cotidiana.
11: Para Luísa, o medo que ela já tinha aumentou depois que ela e outras 4 amigas foram vítimas de um sequestro.
16: Foram 9 horas de tensão com medo de violência sexual, que eu acho que isso é uma coisa que atravessa. Porque se eles quisessem, né, eles estavam ali, né, no poder para isso. O que passou comigo poderia ter acontecido com homens. Só que o nível de medo e o nível de vulnerabilidade, ele é diferente.
11: As soluções precisam vir de várias frentes.
15: Aumentar os canais de denúncia. Em segundo lugar, melhorar a infraestrutura. Infraestrutura dos transportes, infraestrutura de iluminação das cidades. A conexão entre as políticas públicas, né, então a formação dos agentes, dos agentes de segurança pública é de suma importância.
9: É isso, e combater os agressores com todo rigor sempre, né? Agora sim, gente, a gente vai exibir aquela reportagem em que um motociclista acabou salvando uma adolescente que era atacada por abelhas. Vamos ver.
17: As imagens mostram a estudante de 12 anos paralisada, enquanto era atacada por um enxame de abelhas.
18: Vem cá.
17: O motociclista estava com uma câmera no capacete. Ele se aproxima e tenta espantar as abelhas com as próprias mãos. Usa até um desodorante que estava na mochila. A menina corre em desespero. Uma mulher ajuda com uma mangueira e joga água na garota. O episódio aconteceu perto de uma escola em Ibirité, na região metropolitana de Belo Horizonte.
18: Chamei ela várias vezes, como ela não respondeu, fui e puxei ela. Lembrei que eu tinha um desodorante, vim e comecei a tacar nela e levei ela para frente até chegar na creche. E as moças da creche começaram a tacar a mangueira de água nela, aí que saiu as abelhas tudo.
19: A adolescente levou mais de 100 ferroadas, concentradas principalmente no rosto e no pescoço. O ataque acende o alerta para os cuidados que devem ser tomados diante de uma situação como essa.
20: O mais importante é sair rapidamente do local de risco. É muito importante também proteger as vias aéreas, seja com as mãos, protegendo nariz e boca, ou com a própria camisa e um pano, puxar e fazer a proteção dessa região.
17: A adolescente segue internada e o estado de saúde dela é estável. Vinícius, o motociclista que parou para ajudar, levou mais de 40 picadas. Ele virou herói na cidade. A recompensa veio de várias formas. Ganhou até uma moto e um carro doados por um grupo de influenciadores.
21: Obrigada, Deus!
18: A cena é coisa de outro mundo mesmo. Estou sentindo orgulhoso, né? Faria tudo de novo se fosse necessário.
0: Ainda hoje, o cerco mundial às redes sociais. No Brasil, o comitê lança plano para guiar a regulamentação das plataformas. Em meio à discussão sobre segurança da IA, OpenAI revela novos comportamentos preocupantes de seus modelos de inteligência artificial. Os detalhes, já já.
22: A disparada no preço do diesel provoca protestos de pescadores na França. O movimento ganha força e taxistas ameaçam greve.
23: Pescadores bloquearam portos e a estrada de acesso a um depósito de combustíveis no sul da França. Em Nice, barcos de manifestantes formaram uma barreira na entrada do porto. O movimento em protesto contra a alta do diesel chegou ao terceiro dia e também ocorreu em outros pontos do Mediterrâneo. Pescadores ameaçam impedir a passagem de embarcações comerciais e turísticas. O conflito entre os Estados Unidos e o Irã e a guerra da Ucrânia atingiram refinarias, fecharam acessos e reduziram a oferta mundial de petróleo. Na França, o preço do diesel chegou a 2,37 € por litro, aumento de 40% desde fevereiro. Postos já têm dificuldade para repor o estoque. Pressionado, o governo prorrogou as ajudas emergenciais para os setores da pesca, da agricultura e da construção.
24: A preocupação já atinge outras categorias. Taxistas dizem que estão trabalhando no prejuízo e avaliam uma paralisação já na próxima semana.
25: Está tudo muito caro agora. Tudo subiu de preço. Mas fazer o quê? A gente trabalha só para pagar a gasolina e as contas do dia a dia.
23: Nesta sexta-feira, o presidente Emmanuel Macron se reúne com líderes políticos no Palácio do Eliseu para discutir a crise.
26: Está muito, muito caro. Trabalho com o veículo da empresa, mas nem todos têm essa chance. Ninguém aguenta mais. Está ficando difícil.
0: O Comitê Gestor da Internet no Brasil divulgou propostas para a regulação das redes sociais. Um dos objetivos é a proteção de crianças e adolescentes.
17: Jogos, desafios que provocam automutilação e até morte. Aliciamento de menores. Isso é parte do conteúdo que se vê hoje nas redes sociais.
27: A gente tem sentido cada vez mais essa sensação de como circula conteúdo nocivo, conteúdo danoso nas redes sociais. A gente precisa avançar na aprovação de uma regulação para redes sociais, para plataformas digitais de um modo geral, mais abrangente, para que não só crianças e adolescentes, mas para que adultos e outros públicos também possam ser protegidos de conteúdos nocivos no espaço digital.
17: Hoje, o Comitê Gestor da Internet no Brasil deu mais um passo na discussão sobre a regulação das redes sociais no país. O documento aborda questões dos algoritmos, responsabilização das plataformas por conteúdos de terceiros, uso de inteligência artificial e coleta dos dados pessoais. As recomendações foram separadas em seis eixos: soberania e jurisdição nacional, transparência, economia e concorrência, direitos humanos, prevenção e responsabilidade, governança e regulação assimétrica. As diretrizes não têm efeito na prática, porque o comitê é apenas um órgão consultivo.
25: mas o documento pode auxiliar na elaboração de leis e decisões judiciais.
2: E que pode oferecer um caminho como ponto de partida para que legisladores, tomadores de decisão no âmbito do executivo que realizam, desenvolvem políticas públicas, ou até mesmo o judiciário, olharem para essas diretrizes como uma referência de como aplicar melhor instrumentos regulatórios para o ambiente digital.
3: A gente tem que também cobrar das empresas mais responsabilidade e mais investimento em criar condições para que os seus ambientes sejam saudáveis, seguros e adequados para as diferentes idades.
22: Hora do futebol, aqui no Jornal da Band, hora de conversar com a Lívia Nepomuceno. Boa noite, Lívia. Vem cá, você concorda com a ideia de que nem os melhores roteiristas teriam conseguido escrever alguma coisa parecida com o que a gente viu ontem com Libertadores e Sul-Americano?
4: Pode ter certeza, eu assino embaixo. Ontem os deuses estavam desalinhados, viu? Uma ótima noite para vocês, uma ótima noite para você que está em casa. É isso, gente. Nós vimos ontem uma daquelas noites que nós vamos demorar para esquecer. Seguindo nesse paralelo do cinema, foram histórias com muitas emoções e clímax no último momento. Vamos começar pelo capítulo 1. Atlético Mineiro e Santos, que tiveram protagonistas inesperados.
5: Um épico em preto e branco. Com personagens que parecem heróis, mas se tornam vilões. Com coadjuvantes que roubam a cena. Como um clássico do cinema antigo, Atlético Mineiro e Santos não economizaram na emoção. E um dos protagonistas, Neymar, nem esteve em campo, mas provocou. Motivado pela provocação, o time mineiro foi pra cima e conseguiu o 2-0 ainda no primeiro tempo. O Santos reagiu, mas o time da casa seguiu em cima, marcando. Conhecido por feitos heróicos contra o Atlético, Gabigol marcou o gol que ia classificando o Santos, mas viu o Atlético marcar de novo e levar a disputa para os pênaltis. Nas penalidades, o herói santista virou vilão, perdendo sua cobrança contra o goleiro reserva do time mineiro. Descoberto por um vídeo no YouTube, Gabriel Delfim defendeu ainda mais duas cobranças e classificou o Galo. Uma doce vingança alvinegra paga com muitos memes. Muitos memes. Muitos mesmo.
6: Meu nome é Ilse, tenho 74 anos e o meu joelho é bem melhor do que o do Neymar. Não só meu joelho, o meu equilíbrio também, que eu não caio tanto igual a ele, não. Sou firme.
4: No capítulo 2, teve o drama do Palmeiras na Libertadores contra a LDU, que lembrou os filmes de super-herói. Parecia que tudo daria errado, mas um herói gigante e contestado acabou salvando o time.
7: Jogar na altitude de Quito contra a LDU não é fácil nem para os heróis alviverdes. Mas o Palmeiras se preparou e conseguiu ir bem. Saiu na frente e mesmo quando tomou o empate, parecia ter o controle da situação. No segundo tempo, ainda mais tranquilidade, quando Vitor Roque entra e deixa o time paulista na frente do placar. Mas sabe quando a história tem aquela virada no roteiro? Aconteceu. Em 2 minutos, já no fim do jogo, Bruno Fux e Barbosa falharam e a LDU virou. A decisão do jogo acabou indo para os pênaltis. Mas heróis não desistem. E às vezes, o destino escala até heróis improváveis, como Carlos Miguel. O goleiro que falhou repetidamente em alguns jogos recentes do Verdão, assumiu a bronca e foi gigante. Defendeu 2 cobranças do adversário e colocou o Palmeiras em mais uma semifinal de Libertadores.
4: Eu volto com mais drama daqui a pouco.
8: Até já, então.
21: Daqui a pouco, os desdobramentos da crise no Supremo. Depois do pedido de vista em caso sobre Alexandre de Moraes, Edson Fachin adia julgamento sobre a atuação de Mendonça em processo do Master. Ministros seguem trocando farpas

0: O esquema continuou mesmo depois da prisão de dois mafiosos em 2019.
1: Ele se conecta em qualquer lugar do mundo de forma imediata, se utilizando desses aplicativos com alto nível de criptografia e recursos de contra-inteligências que são desenvolvidos exclusivamente para a prática de crimes.
0: Segundo a Polícia Federal, a organização criminosa tem ligação com pelo menos 11 apreensões de cocaína feitas entre 2019 e 2020. Mais de 4,5 toneladas da droga que tinham como destino Itália, Bélgica, Holanda, França e Portugal. A droga saía de São Paulo e seguia para o litoral paranaense, de onde ia para fora do país. Em fevereiro do ano passado, o Jornal da Band denunciou a rota do tráfico.
2: O esquema dos traficantes internacionais para o envio de toneladas de cocaína para a Europa tinha como principal ponto de saída da droga o porto de Paranaguá, aqui no Paraná. Em 4 anos, os acusados movimentaram cerca de R$ 2 bilhões usando sofisticados mecanismos de lavagem de dinheiro.
0: Foram apreendidos veículos e celulares. A justiça determinou o sequestro de imóveis, o bloqueio de bens, de contas bancárias e de aplicações financeiras.
3: Manaus amanheceu hoje coberta por uma nuvem de fumaça. Vamos conferir a imagem aqui no telão. Logo cedo, a fumaça e o cheiro forte tomaram conta da capital amazonense. Segundo a Prefeitura de Manaus, o motivo são as queimadas na região metropolitana, situação que se agravou com a estiagem. A qualidade do ar atingiu nível péssimo em várias regiões. A Defesa Civil orienta a população a reduzir a exposição à fumaça, evitar atividades ao ar livre e, claro, se hidratar bastante. E amanhã é a última sexta-feira do inverno, que vai terminando com contrastes no clima, viu? Alerta para temporais em boa parte do litoral da Bahia e do Amazonas. Já em partes da região sul, sudeste e também no centro-oeste, a chuva pode chegar forte em alguns momentos. No restante do país, tempo firme e umidade bem baixa, entre 12% aproximadamente, entre o Maranhão e o Piauí. Calorão em Cuiabá, 38 graus, Teresina e Boa Vista, 37, e aqui a gente vê o contraste no clima. Está bem mais ameno em Porto Alegre, 23, apenas 15 em Curitiba e no Rio de Janeiro, 25. Eu já adianto que na semana que vem os temporais aumentam no sul e vão chegar com mais força ao centro-oeste e sudeste também. A capital paulista faz no máximo 22 graus amanhã. O sol volta a aparecer, mas ainda bem discreto. Vamos a outras capitais, pancadas em Florianópolis com 21 graus, chuva forte também em Salvador, 28, mesma temperatura para Maceió também com chuva. Belo Horizonte, sol e máxima de 25.
4: Daqui a pouco, o protagonista da eliminação do Corinthians na Libertadores, Memphis Depay, perdeu metade dos pênaltis que cobrou no time. A bronca da torcida, a repercussão, os memes.
5: Tá com cara de bravo, tá nervoso, tá?
4: Você vai ver já já.
6: O presidente do Supremo adiou o julgamento sobre a atuação do ministro André Mendonça no caso Master, que estava programado para acontecer na semana que vem.
4: A quebra de sigilo da investigação provocou um novo bate-boca entre os ministros Gilmar Mendes e André Mendonça, agora nas redes sociais.
7: Duas decisões para tentar acalmar os ânimos. O presidente do tribunal adiou o julgamento sobre a abertura de investigação contra André Mendonça, marcada para o dia 23, quarta-feira que vem. O pedido foi feito por Alexandre de Moraes, que alega a falta de parcialidade do colega na condução dos casos Master e do INSS. Edson Fachin também cancelou a sessão de hoje aqui do plenário. Um dos motivos, o clima voltou a esquentar com um novo embate entre os ministros André Mendonça e Gilmar Mendes. Primeiro, o decano do Supremo mandou um recado a Mendonça ao defender o Procurador-Geral da República. Gilmar disse que Paulo Gonet teve a honra injustamente manchada pela quebra de sigilo de conversas que nada de ilícito retratavam. Gonet aparece em relatório da Polícia Federal em mensagens comemorando charutos e uísque em um evento organizado em Londres por Daniel Vorcaro. Mendonça rebateu numa nota. Chama a atenção que a preocupação com a exposição alheia se manifeste de forma seletiva. Gilmar falou em intenção de lucrar politicamente com o episódio e completou: quem age assim não é magistrado imparcial, é boneco de campanha, um pichuleco eleitoral. sem citar Gilmar, Mendonça disse que jamais transformou o plenário num palanque ou picadeiro, vociferando aos berros

0: para tentar mascarar com truculência ilações vazias. E não parou por aí. Gilmar Mendes também questionou a condução de Luiz Fux, presidente da segunda turma aqui do Supremo, quando o diretor-geral da PF foi afastado do cargo. O decano acusou Fux de combinar com André Mendonça o voto contrário à permanência de Andrei Rodrigues no comando da PF. Fux não se manifestou. Ele já havia sido cobrado por Gilmar em mensagens na semana passada, quando o decano escreveu para o presidente da segunda turma. Isto revela qualquer coisa menos postura institucional. Fux finalizou a conversa assim: cuide de não encher meu saco. O ministro Flávio Dino defendeu num documento a investigação de todos os magistrados citados no caso Master. Ele já tinha pedido a inclusão de uma suspeita contra Mendonça, a de que ele se encontrou com Vorcaro no dia em que uma ação sobre a privatização de cemitérios em São Paulo chegou ao Supremo. A suspeita é que o cunhado do banqueiro, Fabiano Zettel, fazia parte do conselho da concessionária investigada por supostas irregularidades na concessão dos serviços. Mendonça já tinha confirmado esse encontro com Vorcaro. Disse que o assunto tratado foi uma ação sobre precatórios e que ele decidiu no Supremo contra os interesses do Banco Master.
1: Um destaque internacional: Rússia e Ucrânia voltaram a trocar ataques que atingem áreas com população civil e instalações de energia.
2: A Europa tenta criar novas regras para uma guerra que muitas vezes nem parece guerra. Drones sobrevoando aeroportos e bases militares, ataques cibernéticos, sabotagens contra infraestruturas. A União Europeia diz que episódios assim deixaram de ser ameaças isoladas e quer uma resposta conjunta. Ursula von der Leyen, presidente da Comissão Europeia, propôs a criação de uma espécie de artigo 4 europeu, nos mesmos moldes da OTAN. Se um país se sentir seriamente ameaçado, poderá convocar imediatamente os outros governos para decidir uma reação. Não seria uma declaração de guerra. A ideia é justamente agir antes de chegar a esse ponto.
3: A chamada guerra híbrida explora justamente essa zona de dúvida. A estratégia da Rússia é causar dano e testar a capacidade de reação dos europeus, mas sem cruzar a linha que poderia provocar uma reação militar da OTAN.
2: Mas enquanto a Europa tenta atualizar as regras, a tecnologia também muda o campo de batalha. A empresa americana Anthropic descobriu que desenvolvedores baseados na Rússia usaram inteligência artificial do Ocidente para tentar criar enxames autônomos de drones kamikazes. Os equipamentos poderiam compartilhar informações, procurar e atacar alvos, além de continuar missões, mesmo depois da destruição de parte deles. A empresa não soube dizer se de fato o software foi desenvolvido, mas há indícios, como nesse caso, no mês passado, em que um homem foi perseguido por um drone explosivo na Ucrânia, controlado por inteligência artificial. A troca de ataques entre ucranianos e russos continua. Kiev foi alvo de novos bombardeios nesta quinta-feira. Segundo o governo, quase 20 prédios foram destruídos, incluindo um condomínio residencial e uma escola. A Ucrânia devolveu na mesma moeda. Mísseis atingiram uma refinaria perto de Moscou.
4: Bom, vamos voltar para o esporte. A Lívia Nepomuceno falou que voltaria para falar de drama, então é claro que agora o assunto é Corinthians, né, Lívia?
5: Uma dose extra de crueldade, Adriana. Esse é o nosso assunto, olha. Fortes emoções, uma história que envolve crise, dinheiro e futebol. Um verdadeiro drama que não terminou nada bem para o Corinthians e o seu protagonista, Memphis Depay.
6: Quando o filme termina assim, bicho, o drama foi grande. O Corinthians está acostumado a drama. E o jogo contra o Estudiantes não foi diferente. Para se classificar, o time paulista precisava vencer o duelo em casa. E Itaquera estava daquele jeito, lotada, pulsando. Mas time e torcida não estavam na mesma página. A equipe pouco ameaçou o adversário e viu o drama aumentar quando os argentinos abriram o placar já no final do jogo. Porém, o roteiro ainda guardava mais surpresas. Aos 46 do segundo tempo, pênalti para o Corinthians. Esperança.
7: Memphis partiu, bateu para fora!
6: O homem de mais de 100 milhões de reais desperdiçou a cobrança decisiva e o time acabou desclassificado. Um cenário que se repete. O holandês perdeu 3 das 6 penalidades que cobrou pelo clube paulista. Além do pênalti perdido, Memphis foi o protagonista de uma história caótica financeira do Corinthians nos últimos meses. O clube, mergulhado em dívidas, anunciou que não renovaria o contrato milionário com ele. Mas, por pressão da torcida, voltou atrás e deu mais 2 anos de contrato ao holandês. Só que o drama de uns...
8: Esse cara tá esse ano jogando nenhuma. São 21 jogos, 1 gol e ele é titular. E não sai.
6: Vira comédia dos outros.
9: Caraca, o cara te bravo, tá nervoso, tá? Fica triste não. Fica triste não.
5: Alguém tem que dar risada. E ontem ainda tivemos um jogo atrasado do Campeonato Brasileiro. O Botafogo, que agora tem Tite como técnico, conseguiu uma importante vitória diante do Grêmio, de Renato Gaúcho e Filipão. Venceu por 3-2. E com polêmica, o time gaúcho chegou a empatar no último minuto, mas o gol foi anulado com o auxílio do impedimento semiautomático. O jogador do Grêmio estava 1 centímetro à frente do defensor do Botafogo. Alguém precisa ver essa regra, né? 1 centímetro não é vantagem, mas é o futebol. Até amanhã.
10: Valeu, obrigada. Até amanhã. Tchau, tchau.
1: Um novo levantamento do Datafolha foi divulgado agora há pouco com intenção de votos para presidente. Vamos ver.
11: O presidente Lula aparece à frente com 39%, seguido de Flávio Bolsonaro com 36%. Empate técnico dentro da margem de erro, que é de 2 pontos percentuais. Na sequência, aparecem Augusto Cury com 6%, Ronaldo Caiado com 4%, Renan Santos com 3% e Romeu Zema com 2%. Num eventual segundo turno, Lula tem 46% contra 44% de Flávio Bolsonaro. Mais um empate técnico dentro da margem de erro.
4: Agora veja os números de outra pesquisa presidencial divulgada hoje, a Atlas Intel.
12: No cenário de primeiro turno, Lula lidera com 44,1%. Flávio Bolsonaro tem 41,7%. Renan Santos aparece em terceiro com 5,1%, seguido por Augusto Cury com 3,5%, Ronaldo Caiado com 1,7%, Romeu Zema com 1,1% e Samara Martins com 0,7%. Na simulação de segundo turno, Lula e Flávio aparecem tecnicamente empatados dentro da margem de erro de 1 ponto percentual. Flávio com 47,2% e Lula com 46,8%. O levantamento completo está disponível no portal band.com.br.
1: E o governo anunciou hoje, há 17 dias da eleição, um reajuste de 15% no Bolsa Família. O presidente Lula deve intensificar ataques diretos ao adversário Flávio Bolsonaro.
13: O anúncio foi feito em cerimônia no Palácio do Planalto. O presidente Lula participou, mas não discursou. O reajuste de 15% do Bolsa Família será aplicado a partir de 19 de outubro, às vésperas de um eventual segundo turno. A medida eleva o benefício mínimo de R$ 600 para R$ 691 por família. O impacto no orçamento, ainda em 2026, será de R$ 5,8 bilhões e de R$ 22 bilhões em 2027. O governo diz que o aumento repõe perdas pela inflação desde o último reajuste em 2023. A Advocacia Geral da União diz que a medida não viola a lei eleitoral por ser correção de valores de um programa permanente, sem aumento de beneficiários. Em 2024, o STF considerou inconstitucional parte de uma emenda do então governo de Jair Bolsonaro, que ampliou benefícios sociais em 2022, ano eleitoral. A emenda foi apresentada em razão do aumento do preço dos combustíveis e criava uma situação excepcional. O STF entendeu que usar essa exceção para criar benefícios em ano eleitoral não é constitucional. O crescimento de Flávio Bolsonaro nas pesquisas provocou uma mudança na estratégia petista, que agora aposta no confronto direto de Lula com o candidato do PL.
10: Todas as pessoas envolvidas com o Banco Master ou com o Vocaro, todas as pessoas que pegaram dinheiro direto ou indiretamente, todos terão que ser julgados e punidos. Se for inocente, serão inocentados. O jogo está começando. E o Flávio Bolsonaro sabe que não vai escapar. Ele sabe que ele está atolado até o pescoço em todas as falcatruas do Banco Master.
13: Lula defendeu mudanças no STF.
10: Na minha opinião, tem que ter mandato. Ninguém pode ficar 30 anos, 40 anos, sabe, na Suprema Corte. Quem quiser ser rico não pode ser ministro da Suprema Corte. Aquilo é um sacerdócio.
13: Lula iniciou hoje a terceira viagem a Minas Gerais desde o início da corrida eleitoral. À tarde, cumpriu a agenda oficial em Montes Claros, no norte do estado. Agora à noite, ele participa de um comício com o candidato do PT ao governo local, Patrus Ananias.
4: O candidato do PL, Flávio Bolsonaro, classificou o anúncio de reajuste do Bolsa Família às vésperas da eleição como ilegal. Sobre a crise no STF, Flávio passou a defender também a queda do ministro Flávio Dino, além de Alexandre de Moraes.
14: O candidato do PL classificou o aumento de 15% do Bolsa Família como ilegal, por ser próximo às eleições. Acionar a Justiça Eleitoral chegou a ser uma medida cogitada, mas a equipe de campanha de Flávio Bolsonaro entendeu que isso poderia ter o efeito de um tiro no pé. Por isso, a crítica, pelo menos no momento, vai ser mantida apenas nos discursos.
15: E não caiam em mais uma falsa promessa da picanha, porque o Lula, num ato de desespero, acabou de fazer um decreto, mesmo sabendo que é ilegal e que é proibido durante as eleições. Fez uma coisa que não fez em 4 anos de governo. E faltando 17 dias para a eleição, ele acha que vai enganar alguém dando reajuste no Bolsa Família. Ele sabe que isso não pode. Mas é o desespero, porque ele sabe que já perdeu, porque o próximo presidente da República é Flávio Bolsonaro.
14: As declarações foram durante o comício em Vitória da Conquista, na Bahia. O candidato do PL também falou da crise no Supremo Tribunal Federal. Flávio defendeu os impeachments de Alexandre de Moraes e Flávio Dino.
15: O ex-ministro da Injustiça de Lula está lá para cumprir missão de proteger o governo, não é mais para respeitar a Constituição. São pessoas como esses dois que estão acabando com a credibilidade do judiciário. Eu, como presidente da República, vou proteger as instituições. Eu vou proteger o Supremo Tribunal Federal, que não é Alexandre de Moraes. A magistratura e os juízes desse país não são Flávio Dino.
14: Na reta final de campanha, o foco será direcionado também ao Sudeste. O plano é tentar aumentar a vantagem que alguns institutos de pesquisa têm revelado, e com atenção especial a Minas Gerais, que está no roteiro de viagens da próxima semana. O estado é considerado estratégico para se vencer uma disputa à presidência.
1: Outros candidatos à presidência também criticaram o reajuste anunciado pelo governo no Bolsa Família às vésperas da eleição.
16: Em caravana pelo sul do país, Renan Santos, do Missão, disse que vai acionar o Tribunal Superior Eleitoral contra o aumento do Bolsa Família anunciado pelo governo.
17: Lula hoje, por conta da sua queda nas pesquisas, resolveu adotar a política populista em período eleitoral de aumentar o benefício social, no caso Bolsa Família, e fez um aumento expressivo com impacto muito pesado nas contas públicas, jogando o peso da irresponsabilidade econômica dele no colo de quem trabalha e produz, que vai pagar através de impostos, ou do aumento de preços, ou de juros, a irresponsabilidade gerada pelo Lula.
16: Ronaldo Caiado visitou a 25 de março em São Paulo, maior centro de comércio popular do país, onde se reuniu com empresários. Em uma rede social, o candidato do PSD defendeu o Bolsa Família, mas disse que o reajuste a 17 dias do primeiro turno escancara o uso eleitoreiro do programa. Para Caiado, o governo rifa o futuro do país sem o menor pudor. Em São Paulo, Augusto Cury defendeu uma auditoria nos sistemas de distribuição de conteúdos de redes sociais. Para ele, os algoritmos são responsáveis pela polarização e radicalismo político no país.
4: A gente muda de assunto agora. Veja só, o Rio de Janeiro lidera o ranking nacional de postos de combustíveis com nota zero na avaliação da ANP. A reportagem é do Adson Ramos.
18: 10 autuações e nota zero da Agência Nacional do Petróleo. Mesmo assim, esse posto continua abastecendo. O gerente explica que o local chegou a ser fechado, mas reabriu há menos de um mês.
19: Nova direção. Estava fechado.
20: Aí vocês abriram agora tem 20 dias.
19: 20 dias.
20: E aí já mudou tudo? Mudou, é de uma
19: bandeira, tudo.
20: Mudou a bandeira também?
19: Mudou a bandeira também, mudou tudo.
18: No Rio existem 634 postos. Desses, 58 receberam nota zero da Agência Nacional do Petróleo. O cálculo leva em conta o histórico recente de infrações e a quantidade de amostras de combustíveis irregulares coletadas pela agência.
21: E daí você tem uma diversas situações de miliciantes que começaram a trabalhar comprando, adquirindo postos. Tá? E daí, dentro dessa situação, identificando a oportunidade de lesar o consumidor.
18: Dos 58 postos, 11 estão interditados de forma parcial ou total. O restante regularizou a situação junto à ANP e voltou a funcionar. Mas o histórico negativo do estabelecimento permanece. O estado com o maior número de postos com nota zero é o Rio. São Paulo tem mais que o dobro de unidades e 40 estão nessa situação. Já Brasília tem um. Os motoristas criam estratégias na hora de abastecer.
22: É, eu sempre costumo ir num posto de bandeira.
23: Procuro abastecer sempre no mesmo posto para não acabar colocando gasolina ruim, né?
18: Agora, eles ganharam um aliado. Por meio do aplicativo ANP e Você, é possível acompanhar a classificação dos postos.
21: Em breve, acreditamos que com a unificação, né, das informações do Inmetro, do IPEM e da ANP, né, teremos informações de qualidade e quantidade. E com isso, né, provavelmente o estado do Rio de Janeiro vão ter informações muito pior do que essas que foram apontadas agora.
1: E ainda no Rio de Janeiro, um assassino que saiu em liberdade condicional matou de novo. Agora, um estudante de 16 anos esfaqueado durante um assalto perto da escola.
24: O crime aconteceu quando a vítima estava a caminho da aula com uma amiga em São João do Meriti, na Baixada Fluminense. A poucos metros da escola, eles foram abordados por um criminoso armado com uma faca que anunciou o assalto. Essa imagem mostra o assassino entrando na rua onde atacou a vítima. Logo depois, a câmera registra uma correria. Luiz Guilherme Vasconcelos tentou proteger a colega e foi esfaqueado. O jovem foi socorrido, mas não resistiu.
25: Ele fez o que ele pôde, ele fez o que ele achava necessário e justo, como eu sempre expliquei para ele ser. Justo, leal e fiel aos princípios dele. Graças a Deus a menina está bem. Eu tenho meu filho com o meu orgulho e meu herói. E ele fez o que ele podia no momento.
24: O homem fugiu sem levar nada. Fabrício Matheus da Silva, de 26 anos, foi preso. Ele tinha saído da cadeia há 3 meses.
26: O assassino é um velho conhecido do sistema prisional. Apreendido pela primeira vez em 2016, quando era menor de idade, voltou a cometer crimes quando atingiu a maioridade. E acabou preso em 2018 por tentativa de roubo. Fugiu da cadeia em 2020, mas foi recapturado. Em 2023, foi para o regime semiaberto e ganhou o direito à saidinha temporária. Foi aí que ele voltou a roubar. Foi preso novamente em 2024. Mesmo com todo esse histórico, esse ano, a justiça concedeu sua liberdade.
24: Na decisão que garantiu a liberdade condicional ao criminoso, a juíza Beatriz de Oliveira Monteiro Marques considerou que ele tinha cumprido 7 dos 10 anos de condenação. Além disso, não havia cometido falta nenhuma disciplinar grave no último ano. O preso não passou pelo exame criminológico, nem foi avaliado por um psicólogo especialista.
27: A inexistência de um registro de falta grave na ficha disciplinar daquele preso pode significar, por um lado, que ele está tendo um bom comportamento, ou pode também significar que não houve ali uma capacidade material da Polícia Penal, do sistema carcerário como um todo, de fazer um acompanhamento adequado e de verificar situações que se enquadrariam em uma falta grave.
24: Pais, professores e alunos do colégio onde Luiz estudava se reuniram hoje em protesto.
28: A gente está pedindo o que é direito nosso à segurança. Está na Constituição. A gente não quer vagabundear, a gente quer estudar. A gente quer estudar, a gente quer poder entrar e sair da escola. Gente, nós somos futuros professores, a gente é o futuro do país. Estão matando a gente.
4: Que lição, hein? A seguir, ministro do Tribunal Superior Eleitoral, André Mendonça, rejeita recurso contra reajuste do Bolsa Família anunciado hoje.
1: Dona do ChatGPT informa novos casos de inteligência artificial saindo do controle e tomando decisões fora das regras. Daqui a pouco aqui, no seu Jornal da Band.
4: Até já.
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0: Deus TV no Encontro de Portos, comigo, Carlos Frederico de Ângeles, que é o sócio fundador da Ato Technology. Carlos, a questão climática acaba interferindo também na chegada das cargas ao país. De que forma que acontece essa interferência e quais soluções estão sendo criadas para minimizar todos esses impactos?
2: A questão climática, ela impacta as operações, né, de carga e descarga do navio como um todo, não só de navios, mas outras operações de logística em geral. Mas especificamente nos navios, quando você vai fazer a carga ou a descarga do navio, você precisa saber com antecedência o momento que vai chover para você fechar o porão e não comprometer aquela carga. Então isso é um fator muito crítico e hoje nós não temos ferramenta que nos dá com exatidão o momento exato que a chuva vai chegar no local de interesse. E aí a gente fica ou horas parada, porque tem ameaça de chuva, e as operações paradas, e isso causa muita ineficiência em todo o processo, além de prejuízos financeiros.
0: E soluções estão sendo criadas para minimizar esse impacto?
2: Sim, sim. A gente trabalha na busca de soluções, né? E uma das soluções que hoje tem disponível é a utilização de um radar meteorológico que possa identificar o momento da chuva, de início da chuva, acompanhar a trajetória dessa chuva e emitir um alerta com tempestividade, com antecedência, para que o comandante do navio autorize o fechamento ou a abertura do porão.
0: Perfeito, obrigada pelas informações. 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
4: A segurança da inteligência artificial voltou a ser discutida depois que uma das maiores empresas do setor revelou que seus sistemas tentaram burlar regras e ocultar erros de forma autônoma.
5: A inteligência artificial está ficando mais poderosa, mais autônoma e também mais difícil de prever. A própria OpenAI, empresa responsável pelo ChatGPT, acaba de revelar 6 novos casos em que seus modelos apresentaram comportamentos considerados preocupantes. Em um deles, um sistema inventou dados históricos para completar uma tarefa financeira. O modelo não tinha as informações necessárias, mas, em vez de admitir que não sabia, criou números que pareciam razoáveis. Em outro episódio, um agente de IA tentou esconder do usuário erros e sinais de que estava descumprindo as regras. Também foram identificados casos em que modelos alteraram suas próprias instruções, ignoraram orientações dos desenvolvedores e compartilharam arquivos sem autorização, ou tentaram acessar informações que não deveriam estar disponíveis. E há um detalhe especialmente importante. Em um dos experimentos, um modelo chegou a produzir instruções para que uma versão futura de si mesmo escondesse que havia burlado determinadas regras. A OpenAI afirma que são episódios individuais, descobertos principalmente nos últimos 6 meses. Mas a empresa não divulgou com que frequência comportamentos semelhantes acontecem. E hoje, esse debate ganhou um alerta vindo de um lugar pouco habitual para o mundo da tecnologia. Na Escócia, o rei Charles III reuniu representantes de gigantes como OpenAI, Google e Anthropic. O monarca reconheceu o potencial da inteligência artificial para melhorar e até salvar vidas, principalmente na medicina. Mas reforçou que também existe uma urgência em discutir os riscos de sistemas que possam cair nas mãos erradas e produzir consequências catastróficas.
6: Aqueles que criaram essas tecnologias estão agora alertando cada vez mais que a IA corre o risco de desenvolver capacidades mais sombrias, talvez até mesmo a de tirar vidas. Certamente, então, precisamos de meios de controle suficientes antes que seja tarde demais.
1: De volta ao Brasil, o ministro André Mendonça, do Tribunal Superior Eleitoral, rejeitou uma ação que questionava o reajuste do Bolsa Família que foi anunciado hoje. A gente deu aqui a notícia. Os detalhes ao vivo com Pedro Teixeira, que está conversando com a gente direto ali de Brasília. Pedro.
7: Tudo bem, Uneg? Boa noite para você e para todo mundo que nos acompanha no Jornal da Band. No Tribunal Superior Eleitoral, o deputado federal Zé Trovão, do PL de Santa Catarina, tinha pedido a suspensão do aumento de 15% do benefício. O reajuste eleva o valor mínimo de R$ 600 para R$ 691. O ministro André Mendonça, relator do pedido no TSE, no entanto, rejeitou a solicitação do parlamentar. Mendonça entendeu que Zé Trovão não tem legitimidade para a ação porque não é candidato à presidência da República. A alegação era de que o aumento a poucos dias do primeiro turno poderia ferir a lei eleitoral. No Tribunal de Contas da União, o reajuste é questionado pelo Ministério Público do TCU. O subprocurador-geral do MP do TCU, Lucas Rocha Furtado, pediu uma medida cautelar para suspender o aumento, questionando se há previsão orçamentária para que isso aconteça. O governo justifica dizendo que não está criando um novo benefício, mas apenas corrigindo os valores pela inflação acumulada desde março de 2023. Segundo o Ministério do Planejamento, o impacto será de R$ 5,8 bilhões em 2026 e de aproximadamente R$ 22 bilhões em 2027. Volto aos estúdios.
1: Obrigado, Pedro. A seguir, aumenta a apreensão de fuzis no Rio de Janeiro. Média já passa de 2 por dia desde o começo do ano.
16: Grandes clubes de futebol lançam um manifesto em defesa das bets contra a possibilidade do governo proibir os jogos online. Os detalhes daqui a pouco aqui no Jornal da Band.
1: Fica com a gente.

0: começa?
1: Aqui reunindo todas as informações, porque daqui a pouquinho eu vou entrar ao vivo para trazer tudo para vocês.
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3: Grandes clubes divulgaram hoje um manifesto em defesa das bets legalizadas. O Thiago Carvalho tem os detalhes direto do Rio de Janeiro. Thiago.
13: Boa noite, Oneg, Adriana, boa noite a todos ligados aqui no Jornal da Band. Bom, diversos clubes, entre eles Flamengo, Vasco, Fluminense, Botafogo, São Paulo, Palmeiras e Santos, em colaboração com a Federação de Futebol do Estado do Rio de Janeiro e de São Paulo, publicaram essa nota a favor das casas de aposta regulamentadas. O governo federal estuda publicar até a próxima terça-feira uma medida provisória que proíbe os jogos online. Segundo os clubes, essa medida tem o poder, inclusive, de acabar com o futebol brasileiro. Hoje, mais de 1 bilhão é aportado em forma de publicidade em times que disputam a Série A do Campeonato Brasileiro pelas casas de aposta legalizadas. Bom, essa medida, inclusive, os clubes afirmam que se elas forem acontecendo nos próximos dias, que elas podem, inclusive, não deixar de existir, mas apenas migrar os apostadores para o mercado ilegal. Eu volto ao estúdio.
14: Obrigada, Thiago. Fontes do Itamaraty confirmaram detalhes de um documento dos Estados Unidos com a primeira tentativa de acordo sobre o tarifaço de outubro do ano passado. O governo Trump fez 21 exigências, entre elas uma demanda específica para que dissidentes políticos não fossem presos ou impedidos de disputar as eleições no Brasil. Esse detalhe do texto não prosperou nas negociações. Na sequência, os presidentes Lula e Trump se encontraram na Malásia e a lista de exceções ao tarifaço foi ampliada. Ontem, os Estados Unidos divulgaram um relatório dizendo que o Brasil falhou no combate ao PCC e ao Comando Vermelho e cobrou medidas enérgicas contra facções criminosas que passaram a ser classificadas como terroristas pelos americanos. O documento afirma que facções brasileiras são uma ameaça à segurança mundial e que transformaram o Brasil num ponto central para o fluxo global de cocaína. O governo brasileiro negou qualquer falha ou omissão no combate ao crime organizado. E a gente segue falando de segurança porque aumentou a apreensão de fuzis no Rio de Janeiro. 557 fuzis já foram apreendidos só este ano no estado, um aumento de 15% em relação ao mesmo período do ano passado, quando foram apreendidas 484 armas desse tipo. O balanço foi divulgado hoje pela Polícia Militar. E só hoje, 5 fuzis, esses aí, foram apreendidos em Magé, Baixada Fluminense. A polícia impediu a invasão de uma comunidade por traficantes rivais. 4 suspeitos foram presos. E também na Baixada Fluminense, um drone da polícia flagrou, veja só, um criminoso com um fuzil abordando crianças que saíam da escola em Nova Iguaçu. Um dos estudantes ainda arruma uma barricada de pneus na comunidade Buraco do Boi. 5 pessoas foram presas, mas o alvo-chefe da facção TCP não foi encontrado. E a seguir, ladrão invade casa e o Golden Retriever da família tenta brincar com o bandido nos Estados Unidos.
3: E o crack Haaland dita moda e venda de cenoura dispara na Noruega. Daqui a pouco aqui no seu Jornal da Band.
14: Fica com a gente.
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14: As vendas de cenouras dispararam na Noruega e o motivo é esse que vai aparecer aqui no nosso telão, Haaland, um dos astros da Copa do Mundo que inspirou muita gente com seu hábito saudável. Vamos ver.
16: Um dos principais atacantes do mundo, o norueguês Erling Haaland, conseguiu mais um feito em seu país natal, convencer as crianças a comer cenouras. Transformado em celebridade, o jogador estrelou comerciais na TV norueguesa para um distribuidor de vegetais e viralizou nas redes com vídeos exaltando uma alimentação saudável. A campanha contagiou as crianças e fez da hortaliça um símbolo máximo de sucesso esportivo. Resultado, as vendas dispararam no país. Esse assessor da Agência Norueguesa de Agricultura vê na tendência um efeito Haaland.
17: As vendas de cenouras norueguesas têm sido muito boas. Observamos um volume maior de 100 toneladas do que o registrado no ano passado.
16: Essa norueguesa também veste a camisa na hora de falar da nova paixão nacional.
18: A Copa do Mundo foi um grande sucesso e as cenouras norueguesas são deliciosas.
16: Cristiane Ramalho, correspondente da Deutsche Welle de Berlim, para o Jornal da Band.
3: Helicópteros, motos aquáticas, ambulâncias, forças de resgate ocuparam hoje a praia do Porto da Barra, em Salvador. Era uma simulação de acidente aéreo, 400 pessoas foram mobilizadas e o objetivo foi treinar equipes de resgate de vítimas no caso de uma eventual queda de avião no mar.
14: Um criminoso invadiu uma casa nos Estados Unidos e foi recebido com festa pelo cachorro da família. Moradores assistiram ao crime pelas câmeras de segurança. O ladrão usou uma escada para entrar. E o Golden Retriever, Nash, gostou da companhia, levou até a bolinha para o invasor, que não deu atenção para o cachorro. Bem à vontade, o bandido tirou a camisa, até assaltou a geladeira. Os donos, que estavam viajando, chamaram a polícia. O criminoso acabou se rendendo. Quando os agentes entraram na casa, também foram recebidos com festa por Nash. É o Mr. Simpatia, né? Obrigado pela sua companhia. O Jornal da Band está de volta amanhã.
3: Boa noite. E amanhã tem mais.
14: Tchau, tchau. Obrigada.
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0: Olá! Começa agora mais um Viver Melhor. No programa de hoje vamos falar sobre depressão e ansiedade. E para tirar todas as nossas dúvidas, recebo o Dr. Gabriel Okuda, que é psiquiatra do Hospital Alemão Oswaldo Cruz, aqui em São Paulo, e o professor Wagner Gataz, que é professor titular sênior de psiquiatria da Faculdade de Medicina da USP e membro da Academia Brasileira de Ciências. Mas antes, vamos assistir uma matéria sobre esse tema. Vamos lá.
1: A luta contra a depressão é constante. Com a ajuda de profissionais especializados e uma forcinha do Muay Thai, Fabiano conseguiu superar uma fase difícil da doença.
2: Eu acho que o maior problema de hoje, do homem principalmente, é ter vergonha de falar. Porque, infelizmente, a sociedade ela julga muito a pessoa que está com depressão. Ah, mas a pessoa que está com depressão é fraca, a pessoa que está com depressão é fresca, e não é. Hoje eu sei que depressão é uma doença.
3: A proporção de mulheres que recebem o diagnóstico de depressão é maior que a dos homens, mas a taxa masculina de suicídios supera e muito a feminina. Parece uma contradição, mas os especialistas explicam que isso mostra justamente a dificuldade dos homens em buscar ajuda e tratamento para controlar a doença e evitar um quadro mais grave.
4: Os homens eles têm mais dificuldade em expressão de emoções, de sentimentos, de mostrar a sua vulnerabilidade. O medo em relação à reputação, o medo em como vai ser visto, justamente por essa questão do estigma social. Então, eu não vou demonstrar, porque é uma fraqueza e não uma doença.
1: A depressão altera a química no cérebro, a troca de substâncias entre um neurônio e outro. A doença reduz os níveis de neurotransmissores que regulam o humor e a sensação de prazer, como a serotonina e a dopamina. As áreas mais afetadas são o córtex pré-frontal, responsável pelo planejamento e tomada de decisões, a amígdala, que processa as emoções, e o hipocampo, ligado à memória e concentração. Os sintomas variam. Nas mulheres é mais comum a tristeza, o choro e os pensamentos negativos. Entre homens, aparece mais a irritação, cansaço e abuso de álcool e drogas. É importante oferecer ajuda a quem precisa.
4: Não interessa se você acha que ela está certa ou não. O que interessa é o que ela está sentindo. E aí você valida este sentimento. Entendi que você está sofrendo. Entendi que você está triste. Como é que eu posso te ajudar?
0: Wagner, a gente viu aí que a depressão não obrigatoriamente é aquela característica que faz com que um indivíduo fique de cama, totalmente prostrado, sem vontade, inclusive, de se levantar, se alimentar, se higienizar num banho. Aí vem a pergunta: quando eu consigo diferenciar no outro polo, mas também em depressão, uma pessoa que tem apenas uma tristeza reacional, reacional a um luto, reacional a uma perda de um emprego ou do desfazimento de uma relação?
5: Jean, tristeza não é doença. Tristeza faz parte da vida. É muito mais grave na depressão, não é a tristeza, mas é a perda da dificuldade de sentir. A pessoa não consegue mais sentir prazer e a própria tristeza que ela sente, ela diz, é uma tristeza diferente da tristeza normal que eu sentia antes. É o que se chama de anedonia, dificuldade na capacidade de sentir prazer. Mas esse é apenas um dos sintomas. A depressão, como foi muito bem dito aqui, é uma doença. Uma doença do cérebro, o cérebro manda no corpo e na mente. Por isso que a depressão também, além de ser acompanhada de outros sintomas, digamos, psicológicos, como diminuição da concentração, diminuição da capacidade de foco, não só tristeza, mas também sentimentos de culpa, baixa autoestima. Então, estes são os sintomas mentais da depressão, mas ela é acompanhada de sintomas físicos também, de esgotamento, falta de energia, distúrbios do sono, distúrbios do apetite. Então, tudo isso junto faz o que nós chamamos de depressão, que é uma doença diferente de uma tristeza que faz parte da vida.
0: Agora, Gabriel, a gente acaba vendo principalmente questões de depressão em mulheres, como foi muito bem colocado. Agora, de que forma nós podemos ter essa atenção para todos ao nosso entorno, independente do gênero. Para nós identificarmos essas pessoas que muitas vezes se recolhem nos seus sentimentos e que precisariam serem ajudadas. Como que eu identifico, não só no meu ambiente de trabalho, mas no ambiente familiar e, quando eu digo isso, a própria casa?
6: Muito interessante a pergunta, porque um pouco da situação envolve o fato da gente, a maioria das pessoas acharem que a depressão ela envolve só aquele quadro mais grave, como você descreveu, daquele indivíduo que ele não levanta da cama, que ele não se alimenta, que ele não fala, que ele não toma banho. A gente sabe que esse, muitas vezes, é o quadro mais grave. A gente tem outros quadros e a gente fala muitas vezes que não existe... O paciente ele pode ser funcional, ele estar presente ali no meio, estar trabalhando, vivendo em família e mesmo assim apresentar um quadro depressivo. Então, como que a gente acaba conseguindo identificar isso de alguma forma? Através de alterações comportamentais, na maioria das vezes. Então, é aquele indivíduo que o chefe de família ali que muitas vezes acaba se tornando mais irritadiço, acaba brigando mais com a família, ou dentro do trabalho, por exemplo, ele acaba não entregando muitas vezes a tarefa do jeito que ele entregava antes, os colegas de trabalho começam a perceber algum tipo de alteração comportamental. Ou a gente pode pensar também do lado das mulheres ou das crianças, dos adolescentes, que também vão apresentar algum tipo de alteração comportamental. Seja desde alteração relacionada à parte de humor, tristeza, irritação, impaciência, nervosismo, até alterações, como o professor Wagner também comentou, a respeito de perda de vontade, perda de prazer nas atividades. O paciente ele passa a apresentar alguma alteração de sono, então não dorme tão bem à noite, passa noites acordadas e durante o dia acaba permanecendo muitas vezes com uma hipersonia diurna, sentindo muito sono e muito cansaço durante o dia. Então, no fim, acaba que algum tipo de alteração comportamental ele acaba apresentando, seja nos homens ou nas mulheres. A gente tem essa porcentagem de diferença entre os homens e as mulheres. Uma das questões envolvidas é porque as mulheres, muitas vezes, como a matéria mesmo descreveu ali, os homens têm uma vergonha maior, né? Existe um estigma maior para que os homens busquem essa atenção, esse cuidado, e as mulheres acabam buscando mais, e muitas vezes elas acabam sendo mais diagnosticadas por conta disso.
0: Ou seja, elas se expressam mais do que o próprio homem.
6: Se expressam mais.
0: Agora, Wagner, o Gabriel fez uma colocação de adolescentes. A gente vive hoje numa condição de mídias sociais, das várias plataformas que fazem com que as pessoas acabem se fixando tanto em modelos, em observações comparativas, do tipo, olha, ele viajando, está em festas, olha, ele pode, eu não posso. Mas, por outro lado, a internet ela traz um cenário em que as pessoas se manifestam de uma forma muitas vezes muito rude, muito hostil com algumas pessoas. Como hoje esse adolescente acaba vivendo e como ele deve se comportar perante essas mídias sociais?
5: Ah, essa é uma questão muito atual, não é, Jean? Uma questão que está sendo discutida agora, até que ponto é maléfico esse uso excessivo das telas. Eu teria dificuldades em dizer que a internet causa doenças, causa depressão, por exemplo. O que ela pode fazer, sim, é mudar a forma dessa depressão se manifestar. A internet, alguns programas da internet, a internet negra, eles podem até ensinam como suicidar. Então, eles não desencadeiam a doença, mas eles podem mudar a forma como ela se manifesta. É assim que eu vejo.
0: Agora, Gabriel, como que nós podemos orientar esses pais? A gente vê que muitos pais trabalham o dia inteiro, esses adolescentes ou ficam sozinhos, ou ficam com funcionários da casa, ou até mesmo com avós, que se sentem relativamente tranquilos de tê-los no quarto. Ah, ele não está na rua, então eu estou tranquilo que ele está no quarto mexendo e fazendo seus trabalhinhos no computador, quando, na verdade, não obrigatoriamente isso possa estar acontecendo. Como que esses jovens devem ser orientados? Eu tenho que ter tempo de telas também para eles? De que forma avaliar aquilo que está sendo visto durante essas suas incursões, durante a sua navegação?
6: Ótimo. Acho que existe uma questão... Assim, é importante a gente não demonizar a internet, né? Como o professor Wagner trouxe. Assim, acho que a ideia de ser um aparato importante para ensino, para pesquisa como um todo, é algo interessante para todos os seres humanos. Mas falando sobre os adolescentes, a gente precisa lembrar que são indivíduos que eles estão em formação. E o cérebro também está em formação deles. Então a gente sabe que a formação cerebral ela vai até os 25 anos praticamente. E é justamente nesse momento em que está se formando o córtex pré-frontal, que é responsável por impulsividade, por controle de humor. Então, é mais propício e tendencioso ali que o jovem ele tenha impulsos maiores e muitas vezes não consiga controlar o acesso ali à internet. Então, ele vai passar mais tempo dentro das telas ou buscando coisas ali de uma forma impulsiva que talvez ele não tenha tanto controle. A gente precisa tentar tomar um cuidado específico justamente por conta disso, assim. A gente tem que ter talvez um controle um pouco maior mesmo. A ideia do indivíduo estar em casa, dentro do quarto, não significa que ele esteja seguro, né? A gente tem uma série de relatos a respeito disso, inclusive o Discord atualmente falando sobre isso, que a gente sabe que existem coisas que acontecem dentro da internet que se os pais, as famílias não tiverem cuidado com isso, então desde reduzir tempo de tela... até o contato com a tela mesmo, né? Tem se falado sobre acesso a celulares, por exemplo, após 13, 15 anos de idade, a gente acaba tendo um uso errado da internet, da tecnologia. Então, acho que esse é um cuidado que a gente precisa ter. Mas, do outro lado, a gente não pode também acabar demonizando o acesso, né? A gente sabe que falar assim, ter ligações diretas, falar, poxa, a internet ou a tela acaba causando a depressão. Não, isso não é verdade. A gente sabe que a depressão tem um contexto biopsicossocial. Então, tem uma questão genética, existe uma questão ali do funcionamento biológico do cérebro, existe uma questão do contexto social daquele indivíduo, existe a personalidade ali dele, né? Como ele se desenvolve frente à parte genética, biológica e à parte social. A gente não pode separar essas coisas. É importante a gente somar tudo isso e entender que não necessariamente a questão da internet por si só adoece.
0: Possa ser causadora.
6: A causadora, né?
0: Agora, você falou uma coisa muito interessante, que é a questão genética. Qual é o percentual de transmissão genética, ou seja, de geração para geração da depressão? Ou não obrigatoriamente... todos os casos têm um componente genético associado?
5: Olha, ela ocorre mais frequentemente na família de quem tem uma depressão. E os melhores estudos da genética ainda são os estudos de gêmeos idênticos. Quando um dos gêmeos tem uma depressão, em cerca de 40% a 50% dos casos, o outro vai ter também. Se você comparar isso com uma prevalência na população, que é por volta de 6%, então, você vai ver que em gêmeos é 10 vezes maior o risco. Mas são exatamente os estudos genéticos que provam que a genética não é tudo. Porque se a genética fosse tudo, a concordância entre gêmeos idênticos seria 100%.
0: Agora, o tratamento da depressão. Depressão tem tratamento ou não?
5: Tem tratamentos e tratamentos muito eficazes. Não é um tratamento global... Gabriel falou aqui, um tratamento biopsicossocial, tanto a característica da doença como também do seu tratamento.

0: da terapia cognitivo-comportamental. É uma terapia mais focada em problemas atuais, problemas que em parte foram gerados pela própria depressão, e focada então no aqui, no agora e no futuro, e sem ser aquela terapia de base psicanalítica que nós conhecemos.
1: Como foi o relacionamento com teu pai na infância? Nada.
0: Exatamente. Isso na depressão não tem uma eficácia comprovada pela evidência. E claro, tem outras medidas de ajuste para a pessoa, ela não se torna uma inválida, mas muitas vezes a depressão não foi causada, mas desencadeada por conflitos, por fatores no trabalho. Então, um ajuste, quando possível, nestas áreas, dá então esse enfoque, como o Gabriel falou, biopsicossocial, não só da doença, mas do seu tratamento também.
1: Agora, um indivíduo, quando usa, Gabriel, começa a usar uma medicação, ele vai precisar usar essa medicação por toda a vida ou ele pode parar essa medicação em algum momento?
2: Esse é um dos estigmas dentro da psiquiatria, né? As pessoas, elas acham que todas as medicações vão acabar viciando de alguma forma, que ela vai precisar tomar a vida inteira. E a gente sabe que isso não é verdade. Os antidepressivos, por exemplo, eles não causam dependência, né? Eles não são tarjados como preto ali, as caixas. Então a gente sabe que são remédios que eles não causam essa dependência. Quando a gente está falando sobre um tratamento tanto de ansiedade quanto de depressão, a gente visa muitas vezes a remissão do quadro do paciente, então ele não ter mais sintomas. Não tendo sintomas, a gente passa a contar de 8 meses a 1 ano de estabilidade do quadro, na maioria dos quadros. É claro que tem as suas exceções, mas dentro da maioria dos quadros, o paciente, ele ficando estável em remissão dos sintomas, não apresentando nenhuma piora dos sintomas de 8 meses a 1 ano, a gente está autorizado a tentar fazer a redução, o desmame da medicação e tentar permanecer sem a medicação. É claro que, de novo, existem individualidades. O paciente que muitas vezes ele está com um quadro remitido ali com sintomas depressivos, aquilo está controlado, mas ele está passando por um momento difícil de vida, a gente vai discutir com ele se de fato esse é o momento para retirada da medicação, ou se vale a gente esperar mais um pouco, para mais para frente a gente tentar fazer essa retirada, né? E é sempre muito importante a gente lembrar que o tratamento, como o professor Wagner falou, nunca é só farmacológico. A gente envolve a psicoterapia, a gente envolve as mudanças de estilo de vida. Porque também tem um pouco desse estigma dentro da psiquiatria. As pessoas, elas acham que, eu vou no psiquiatra e só vai querer me dar o remédio ali. Só vai querer que eu tome o remédio, vai querer me dopar, vai querer que eu só fique tomando remédio o resto da vida. E a gente sabe que não é verdade. A maioria dos pacientes, eles vão precisar de mudanças de estilo de vida para melhorarem os quadros de ansiedade e depressão.
1: E o esporte, por exemplo, a gente viu no caso da reportagem, o esporte, ele ajuda? Ele é um
2: Com
1: favorecedor?
2: certeza, ele é um dos tratamentos não farmacológicos para depressão e ansiedade. A gente já sabe, tem comprovação científica de que a atividade física, ela aumenta os níveis de serotonina, noradrenalina e dopamina no cérebro, que são justamente os neurotransmissores que as medicações acabam mexendo, né?
1: Para a sala digital, que é uma parceria do Grupo Bandeirantes e da Google. E vamos saber o que os internautas têm pesquisado sobre esse assunto. Vamos lá.
3: Olá, doutor Jean, Sala Digital chegando por aqui e hoje a gente vai falar sobre depressão, que é um assunto que ainda hoje gera muitas dúvidas, principalmente porque nem sempre é fácil a gente conseguir perceber quando o que a pessoa está sentindo deixou de ser só uma fase ruim e pode de fato ter se tornado um problema de saúde, né? E segundo a Organização Mundial da Saúde, a depressão é diferente dessas oscilações normais de humor que a gente pode ter frequentemente no nosso dia a dia e pode trazer sintomas reais aí, como perda de interesse, alterações no sono, no apetite, cansaço e até dificuldade de concentração que acaba afetando bastante o nosso trabalho, né? E entre as dúvidas que mais aparecem aí no Google, porque as pessoas vão até o Google para saber mais sobre os sintomas e sobre a doença, aqui estão as perguntas mais feitas por eles no Google. O que é depressão? O que causa depressão? quais os sintomas da depressão, o que é depressão e ansiedade e o que é depressão silenciosa, mas sobre isso a gente vai falar um pouquinho mais pra frente. E quando as pessoas vão ali no Google pra, né, pesquisar sobre depressão, outra coisa que elas pesquisam bastante é sobre os antidepressivos. Então vem aqui comigo dar uma olhada o que elas estão buscando. Qual o melhor antidepressivo?

0: se antidepressivo engorda, quem toma antidepressivo pode beber, e inclusive se quem toma antidepressivo pode doar sangue. Bom, o Ministério da Saúde reforça que o tratamento pode envolver medicamentos, psicoterapia, tudo definido aí caso a caso entre o médico e o paciente que está sendo assistido, né? Mas existe um ponto importante quando a gente fala de depressão, porque nem sempre quem está enfrentando uma depressão demonstra que não está bem. A pessoa pode continuar trabalhando, estudando, saindo, mantendo aí uma rotina e ainda assim estar passando por um quadro depressivo. E isso ajuda a explicar por que que reconhecer os sinais é tão importante. Então, doutor Jean, eu separei aqui duas perguntas que as pessoas mais digitam ali na barrinha de pesquisa do Google para ajudar, né, o povo de casa a entender um pouco mais sobre essa doença. O que a depressão pode causar no corpo? E outra que a gente até trouxe aqui um pouquinho mais cedo, é o que é depressão silenciosa e como ela acaba afetando aí a rotina das pessoas. Volto com vocês aí no estúdio.
1: Muito bem. Catás, essas questões vão para você. O que é uma depressão silenciosa e o que a depressão pode causar no organismo, no corpo daquele indivíduo?
2: Depressão silenciosa se chama aquela depressão sem uma tristeza aparente. É o que foi dito aqui, né? A pessoa ela continua funcionando, só que ela sente que está muito mais difícil funcionar. Ela sente que é muito mais difícil estar com outras pessoas, mas ela não demonstra isso. Ela acaba demonstrando na perda de produtividade, no isolamento social. Então, uma depressão na qual a pessoa não se queixa de tristeza. Pode se queixar de cansaço, pode se queixar de queixas orgânicas. É muito frequente a pessoa ir no ortopedista com dores de tensão nos músculos da nuca, com crises de enxaqueca. E isso é o que a depressão pode causar no corpo, além de agravar também outras doenças. Nós sabemos que a depressão, ela agrava o diabetes. Ela agrava por quê? Porque quem tem depressão não vai ter energia para ter atividade física, ela vai ter distúrbios alimentares, que vai tornar difícil se manter na dieta. Da mesma forma, a depressão aumenta o risco para doenças cardiovasculares e aumenta o risco para o câncer também. Existem estudos de associação da depressão aumentando o risco de câncer e de que pacientes com câncer, mesmo antes de saberem que têm o câncer, começam a apresentar sintomas depressivos.
1: Agora, Gabriel, a gente falou de depressão, existe o outro polo que é a ansiedade. Primeiro, o que é ansiedade? Porque a gente fala assim, ah, eu estou em época de prova, eu estou véspera do casamento, estou muito ansioso. Isso é ansiedade ou ansiedade também, assim como depressão, é uma doença?
3: A gente precisa separar a ansiedade como sentimento e o transtorno de ansiedade, que seria de fato uma patologia, algo que precisa de fato, que merece atenção e precisa ser tratado.
1: Portanto, uma doença.
3: Uma doença. A ansiedade, ela é um sentimento natural do ser humano, todos nós sentimos ansiedade. Seja na hora de uma apresentação, seja na hora de algum evento ali mais importante, a gente tem ansiedades antecipatórias, por exemplo, que não necessariamente tem relação com a patologia em si. A gente passa a pensar sobre patologia quando aquela ansiedade, aquela angústia, aquela inquietude, ela passa a se tornar algo que atrapalha aquele indivíduo. Então, aquilo acaba trazendo uma limitação para ele de alguma forma, traz um sofrimento mais importante, acaba gerando algum tipo ali de impacto negativo no funcionamento da rotina dele, ou traz sintomas físicos mais importantes, por exemplo. A ansiedade ela é muito comum de trazer sintomas físicos, que são gerais, né? Desde dor de cabeça, tremor, queimação no estômago, náusea, tontura, tremores, enfim, sensação de palpitação. Sensação de falta de ar,
1: no peito,
3: a
1: né?
3: famosa batedeira ou taquicardia ou palpitação que os pacientes descrevem. Então, a ansiedade ela é responsável, muitas vezes, por diversos sintomas físicos mesmo. E aí acontece, muitas vezes, do paciente ele buscar algum outro profissional, alguma outra especialidade ou até um clínico geral a respeito para tentar buscar o que tem acontecido, porque é o corpo falando sobre aquilo, né? A ansiedade se traduzindo ali através do corpo. E muitas vezes acaba não se encontrando alguma causa orgânica específica e o paciente é encaminhado para a psiquiatria, justamente para tentar avaliar um pouco do quadro de ansiedade mesmo, né?
1: Agora, quando a gente fala de ansiedade, ela começa de repente ela já vem mostrando alguns sinais, algum estigma que a gente fala, olha, eu acho que aqui tem um distúrbio de ansiedade e não apenas um quadro de ansioso.
2: É muito frequente, já na infância, a criança apresentar alguns sintomas de ansiedade, uma irritabilidade maior ou mesmo um medo excessivo. Isso retrospectivamente. Quem tem ansiedade diz, eu sempre fui ansioso. Não é? Agora, a ansiedade, algumas vezes, ela antecede também uma depressão. Tanto que a ansiedade, com frequência, é um sintoma da depressão. A pessoa tem, por exemplo, na juventude, na adolescência, o transtorno do pânico. São essas crises de medo, de palpitações, de falta de ar, de calafrios. E mais tarde a pessoa vai desenvolver um quadro depressivo. Então existe também um parentesco entre os transtornos de ansiedade, a irritabilidade na infância e na adolescência e mais tarde quadros depressivos.
1: O Viver Melhor vai terminando. E lembrando que todos os episódios do programa estão disponíveis no canal Band Jornalismo no YouTube. Nos vemos na semana que vem. Sempre com muita informação sobre saúde e bem-estar. Eu quero agradecer pela companhia e te aguardo na próxima semana. Beijo!

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1: Aqui reunindo todas as informações, porque daqui a pouquinho eu vou entrar ao vivo para trazer tudo para vocês.
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0: A crise no Supremo ganhou mais um capítulo. O presidente da corte, Edson Fachin, adiou o julgamento sobre a atuação do ministro André Mendonça no caso Master, que estava previsto para a próxima semana.
1: E a divulgação das pesquisas e informações da investigação provocou um novo embate dentro do tribunal. Gilmar Mendes e André Mendonça voltaram a trocar acusações.
0: São assuntos quentes que a gente vai tratar. Entre eles, os bate-bocas no plenário, troca de acusações entre ministros, decisões conflitantes, um Supremo dividido e exposto. A crise reabriu um debate que há anos passa pelo Congresso e pelo meio jurídico. É hora de mudar a Suprema Corte Brasileira, as regras do STF, mandatos com tempo definido para os ministros, novas regras para as indicações e mudanças na composição da corte estão entre as propostas em debate, Brusca.
1: É, Felipe, e a corrida pelo Palácio do Planalto, as pesquisas mais recentes mostram como está a disputa presidencial nessa reta final da campanha. Nós vamos comparar os números e entender o que mudou nas últimas rodadas.
0: Para analisar a crise no Supremo, as propostas de mudança na corte, o cenário político e principalmente as pesquisas, conosco Fernando Mitre e Murilo Hidalgo do Paraná Pesquisas. Verusca.
1: Boa noite, Mitre. Boa noite, Murilo.
2: Bom, boa noite, prazer estar aqui.
1: A gente teve duas pesquisas, e aí eu quero começar para a gente chamar os números, né? Porque eu sei que vocês têm os números aí na ponta da língua, mas só para a nossa audiência ficar situada também com a gente. Bom, esse novo levantamento do Datafolha foi divulgado nesta quinta-feira, no início da noite, com intenções de voto para presidente. Vamos ver.
3: O presidente Lula aparece à frente com 39%, seguido de Flávio Bolsonaro com 36%. Empate técnico dentro da margem de erro, que é de 2 pontos percentuais. Na sequência, aparecem Augusto Cury com 6%, Ronaldo Caiado com 4%, Renan Santos com 3% e Romeu Zema com 2%. Num eventual segundo turno, Lula tem 46% contra 44% de Flávio Bolsonaro. Mais um empate técnico dentro da margem de erro.
0: Outros cenários de segundo turno. Lula, 46%, Ronaldo Caiado, 42%.
1: Outro cenário que a gente vai trazer para vocês, depois de você olhar esse que a gente trouxe, é Lula e Romeu Zema. Lula do PT tem 49% aí na sua tela e Romeu Zema tem 39%.
0: Mais um cenário agora entre Lula e Renan Santos do Missão. O presidente Lula aparece com 47%, Renan Santos com 38%. Esses são os números do Datafolha divulgados no final da tarde desta quinta-feira. Mas tem mais pesquisa.
1: É, tem uma pesquisa do Instituto Atlas Intel, em parceria com a Bloomberg, e que mostra o cenário para o primeiro turno das eleições presidenciais. O presidente Lula lidera as intenções de voto, seguido de Flávio Bolsonaro.
0: O levantamento aponta que o presidente tem 44,1% da preferência dos eleitores. Flávio Bolsonaro aparece na sequência com 41,7%.
1: Renan Santos, do Partido Missão, tem 5,1%. O escritor Augusto Cury, do Avante, 3,5%. Ronaldo Caiado teve 1,7% e Zema, 1,1%.
0: No telão, constam apenas os candidatos com ao menos um ponto. Brancos, nulos e indecisos somam 2,1%.
1: Agora vamos para os cenários aí de segundo turno. Flávio Bolsonaro tem 47,2%, portanto, à frente numericamente contra 46,8% do presidente Lula. Os dois estão com empate técnico.
0: A margem de erro é de 1 ponto percentual no Atlas Intel, para mais ou para menos. Os brancos, nulos e indecisos somam 6%.
1: Vamos conferir também os outros cenários. Contra Romeu Zema, Lula aparece na frente com 46,3% das intenções de voto contra 43,7% do outro candidato.
0: A diferença percentual entre eles é de 2,6 pontos. Os votos em brancos, nulos e os eleitores que ainda não se decidiram representam 10,1% total nesse cenário.
1: Vamos ver mais uma tela. o presidente Lula e o ex-governador de Goiás, Ronaldo Caiado. O presidente atinge 46% das intenções de voto. Ronaldo Caiado fica com 41,7%. A vantagem do petista neste levantamento é de 4,3 pontos percentuais. Votos nulos, brancos ou indecisos chegam a 12,3%.
0: E um outro cenário coloca o presidente Lula contra o escritor Augusto Cury. De acordo com os números, o presidente lidera a disputa com 45,6% dos votos. Augusto Cury aparece na segunda colocação com 37,8%. 8% das escolhas. A distância que separa os dois candidatos é de 7,8 pontos percentuais. Os eleitores que optam pelo voto em branco, nulo ou estão indecisos somam 16,6%.
1: Agora mais uma tela, por último aí, um embate direto entre Lula e Renan Santos. O petista registra 46,1%. Renan Santos alcança 29,7%. A diferença é de 16,4 pontos percentuais. Votos brancos, nulos e os eleitores que ainda não se decidiram representam 24,2% do total.
0: Bom, agora tem duas figuras que sabem tudo desses números para analisar para a gente e para os nossos assinantes o que está acontecendo nesse momento. E eu acho que nenhum dos dois está assustado, assim, porque eles têm falado muito nas últimas semanas a respeito dessa paridade Flávio Bolsonaro e Luiz Inácio Lula da Silva. Murilo Hidalgo, qual é a tua avaliação desse momento das pesquisas, principalmente as divulgadas hoje?
4: Boa noite, primeiramente. As duas pesquisas mostram um encurtamento no primeiro turno. Já no Datafolha, 3 pontos. No Atlas Intel, 2 pontos. 2,1. Então, esse encurtamento já mostra como a eleição ela apertou, tanto no primeiro quanto no segundo turno. Certo? Aí você vê no primeiro turno, no Datafolha, os demais candidatos fazendo em torno de 14%, 15%. E na Atlas, 10%, 11%. O que mostra que na realidade de hoje a gente teria segundo turno. Certo? Agora também não tenho dúvida. Se a eleição fosse domingo agora, há de diminuir uns 4, 5 pontos. Vai ter um enxugamento desses demais candidatos, infelizmente, pelo voto útil. Certo? O que mostra que no primeiro turno, os dois vão chegar muito, muito próximos, já chegariam muito próximos no primeiro turno, o que mostra que o segundo turno vai ser, assim, um segundo turno, mas muito, muito equilibrado.
1: Mitre, você estava anotando aí que eu vi.
2: É uma questão fundamental, e vamos pedir ao nosso oráculo aqui para nos explicar, que é o seguinte, o começo do segundo turno é muito importante. Quem está com a bola na saída, no segundo turno, tem uma diferença significativa em relação ao que não está com a bola. A minha pergunta é, eu passei muitos anos cobrindo a eleição e ouvindo assim, o segundo turno é uma outra eleição. Eu nunca achei que fosse uma outra eleição, porque o segundo turno tem toda a história do primeiro, então não pode ser outra. Mas alguma coisa recomeça. E aí eu pergunto ao Murilo, essa diferença que haverá entre um ou entre outro no segundo turno, vai marcar esse embate final?
4: Eu vejo assim, para a campanha do Flávio virar na frente seria uma grande vitória, certo? Porque arrancou atrás, não tinha assim, no início a menor expectativa que o Flávio pudesse virar na frente, caso isso aconteça. E para o Lula virar na frente também é um fato importante, significa que ele começou na frente, terminou na frente e o segundo turno começaria muito equilibrado. Eu vejo se o Flávio conseguir virar na frente, ele vai arrancar com uma vantagem no segundo turno. Isso já muda psicologicamente muito a campanha do Lula. Certo, que teria que correr atrás, né? Mas, Mitre, mas no segundo turno vai acontecer uma coisa diferente. Eles vão ter que vir para o debate, eles vão debater, os problemas do Brasil vão aparecer, vão discutir os problemas do Brasil, que não é possível que o segundo turno fique como ficou o primeiro, que ninguém falou nada, só o problema dos outros, só denúncias, certo? No segundo turno vai ter que ter essa discussão. Aí o povo brasileiro vai poder observar se o Flávio está preparado, Lula está preparado, Lula merece permanecer, não merece permanecer, qual é o preparo do Flávio? Isso, ao meu ver, no segundo turno vai ficar muito claro e isso vai ajudar essa pequena parcela de eleitor que vai sobrar de indeciso ainda para o segundo turno, decidir essa eleição.
2: Quer dizer, o confronto de competências, que seria o sentido maior de uma campanha eleitoral, não aconteceu ainda. no segundo turno é inevitável que aconteça.
4: Exatamente. Eu não vejo espaço ainda, Mitre, para no primeiro turno isso acontecer.
2: Não tem mais jeito.
4: Do jeito que está a agenda, eu não vejo a problema.
2: Não sobra espaço para discutir o que interessa.
0: A gente não está falando de economia, a gente não está falando de saúde, não está falando de educação, não está falando de segurança, que era uma das prioridades. A gente só fala do Supremo, senhores.
2: Impressionante. Agora você olha as pesquisas, a segurança está lá, em primeiro lugar. Na última pesquisa que fez essa pergunta, 31%. Qual o maior problema do país? Segurança. Mas os candidatos não estão discutindo isso.
4: A gente tem feito pesquisas qualitativas. Eu acho que isso é uma coisa muito importante. É, em cima do que eu sempre falei para vocês, pesquisa-se em cima do eleitor indeciso. Porque o eleitor, tanto de Lula quanto de Flávio, é muito difícil mudar o voto. Está enraizado.
2: Não muda.
4: Virou torcida organizada, não muda mais.
2: Não muda.
4: Certo? E o que, que esse eleitor tem dito? Olha que dureza. Eu te diria que metade hoje não teria vontade de comparecer às urnas. Tamanho é a desilusão.
2: Eu sempre digo, aqueles independentes da pesquisa Quest, na verdade, seriam os desinteressados. Isso. Porque não tem animação.
4: Exatamente.
2: Não tem isso, que sempre teve. Né?
4: Exatamente.
2: Mas dessa vez...
4: E o que, que no final vai pesar para essa turma decidir o voto? É, felizmente ou infelizmente para os candidatos, a economia, claro. O bolso.
1: Agora, eu queria trazer um outro dado, e Murilo, queria que você comentasse, se o Mitre quiser também, mas principalmente para você, Murilo, porque a gente teve hoje o governo federal anunciando um aumento do Bolsa Família, 15,04% o aumento, e o Datafolha traz um recorte, dizendo que o presidente Lula tem 53% de aprovação, de intenção de voto entre os beneficiários do Bolsa Família. E o Flávio Bolsonaro, entre os beneficiários do Bolsa Família, tem aprovação de 28% das intenções de voto. Então, é bom a gente lembrar também para a nossa audiência, que não está acostumado com pesquisa como a gente está, que os próprios candidatos fazem pesquisas internas também, pesquisas para eles. Então, em algum momento, o Lula teve acesso, ou a campanha, a esses números e hoje saiu com esses 15,04%. Dá para afirmar isso, Murilo?
4: Olha, com certeza, ele tomou essa decisão. Esse pagamento pelas informações que a gente teve hoje vai acontecer na segunda quinzena de outubro, já quase na boca do segundo turno, certo? Tende a causar um impacto.
2: Dia 19, parece.
4: Parece que é 19, quase a 7 dias, das 7, 8 dias da eleição do segundo turno. Então, o que, que eu vejo? Vai causar um impacto? Vai. Negativo não vai ser, certo? Tende a ser um impacto positivo. Numa eleição apertada do jeito que está, pode ser decisivo também, porque essa eleição vai ser 51-49. 49-51, não pergunte para quem, pela realidade de hoje. Então, qualquer movimento pode ser positivo para decidir as eleições.
2: E aí tem uma questão. O Lula tem 53% entre os beneficiários do Bolsa Família, o Flávio tem 28%. É evidente que o Lula está de olho nesses 28% aí.
4: Exatamente.
2: E ele vai tirar coisa, ele vai tirar alguma coisa de lá.
4: Com certeza.
2: Vai.
1: No alvo, não tem dúvida.
0: O pagamento se dá entre o primeiro e o segundo turno, no dia 19 de outubro.
2: Dia 19, é um dia estratégico.
0: Exatamente. Ali já está rareando o dinheiro que o pessoal recebeu dia 5.
2: Isso aí eu chamo de cartada eleitoral, mas com efeito positivo garantido. É impossível não ser bom para o Lula isso. Vai ser.
1: E tira esse gosto.
2: Ele vai tirar algum resultado positivo disso. Desses 28, alguma coisa vai sobrar para o Lula.
4: Com certeza. Perder não vai.
1: E vai tirar esse gosto amargo, né, Murilo, que você estava falando agora há pouco, da pessoa, da família chegar lá na boca do caixa do supermercado e falar, acabou o dinheiro. Não, né?
4: E hoje ele sinalizou...
1: Aí já tira isso, né, essa percepção ruim da economia.
4: Ele sinalizou isso, que com certeza é uma medida positiva, e ao meu ver vai tentar mais medidas positivas, porque ele sabe que hoje o grande problema que pode fazer ele abrir diferença em relação ao Flávio novamente é o bolso do eleitor. Certo? E aliviar supermercado, aliviar as dívidas, certo? Essa é a grande preocupação, junto com segurança. Então, esses são os três pontos que vai pegar. Tem as BETs também, que estão dizendo que vão tomar algumas medidas.
2: Ele vai tomar alguma coisa.
1: Anunciaram hoje, proibir propaganda de BETs em clubes esportivos.
0: E o pessoal do Flamengo.
1: E os clubes já soltaram nota reclamando.
2: É, o governo está
1: de olho nesse assunto. Foi anunciado agora há pouco.
2: Ainda vem coisas aí. Não há dúvida sobre isso.
4: Essa é uma vantagem de quem disputa no governo.
2: Agora, tem uma questão. O incumbente, historicamente, desde o início dessa série de eleições democráticas, o incumbente cresce nesse período.
4: Agora, Mitre, a grande preocupação para a campanha de Lula, que todas as pesquisas são unânimes disso, a cada pesquisa a popularidade do presidente está caindo, certo? A popularidade do presidente está caindo, todas as pesquisas, certo? O aprova ou desaprova dele vem caindo, dia a dia, certo? E essa medida dele vai ter um impacto muito mais para frente.
2: Ele não tem uma... dúvida. Não tem... Agora, o Datafolha dessa vez, o Lula, a aprovação do Lula até subiu um ponto.
4: É, mas...
2: Era 47, agora é 48. É, e a desaprovação é 50.
4: Exatamente.
2: Então ele continua negativo aí.
4: Continua negativo. Então, o que eu vejo, se isso vai estancar ou não. O Lula precisa estancar esse movimento, que a curva dele nesse momento de aprovação não é boa. Ele precisa estancar isso, uma medida rápida. E essa medida daqui 30 dias, certo?
2: Agora,
4: na boca da eleição.
2: Agora, ô Murilo, você olhando os segmentos do eleitorado e tal, a reação de cada um, os jovens... É uma perda muito grande para o Lula.
4: Nossa.
2: Porque o jovem e o PT sempre se identificaram. Historicamente, o PT caminhou com, tendo os jovens com ele. E os jovens caminharam com o PT. Agora não. O PT não representa mais para os jovens aquela oportunidade de contestação. É, ficou diferente. E esse é um prejuízo grande. Você pega qualquer pesquisa, você encontra lá uma perda grande entre 16 e 34 anos.
4: Exatamente. Ele perdeu essa camada eleitoral. Não há uma renovação no PT de jovens também, né? Que se comunique.
2: Tem mais isso.
4: Que se comunique com essa...
2: É, você não tem liderança jovem inspirando a juventude lá.
4: Exatamente.
2: Devia ter.
4: Exatamente.
5: E essa situação, assim, parece que... Há alguns anos, lá na década de 1980, quando a gente começou a acompanhar exatamente a formação dos partidos, PT e outros partidos apontavam o dedo e diziam, fulano é corrupto, ciclano, vamos lá, Quercia, Maluf, eles apontavam o dedo. Por quê? Porque eles não tinham passado ainda por esses cargos executivos. Quando chegam ao executivo, também tem corrupção. E as pessoas começam a olhar assim, bom, é todo mundo igual. Não, essa diferença, esse discurso, o PT e a esquerda perderam. Não, porque...
2: não, esse todo mundo igual
5: está
2: em todas as pesquisas.
5: Exato.
2: Você nota
5: então,
2: isso,
5: então,
2: né, Murilo?
5: E isso a juventude gosta. A juventude gosta dessa contestação. E essa contestação não se dá mais. Está todo mundo igual.
4: E o que é um risco para essa eleição, quando vocês dizem que é todos iguais, isso nas qualitativas é muito claro, que infelizmente o judiciário entrou nisso agora.
2: Claro.
4: É tudo igual, porque antigamente existia uma separação. Né?
5: Isso que eu ia te perguntar antes, então. Então deixa eu te fazer a pergunta que eu queria ter feito lá atrás. Quando a gente falou... segurança, o Mitre pegou e disse, olha, segurança continua aparecendo nas pesquisas. Nas qualitativas, vocês colocam o maior problema do Brasil, segurança, educação, saúde, o Supremo, coloca assim, como é que aparece o Supremo nas qualitativas? Porque eu imagino que o Supremo tenha crescido muito como problema nas últimas semanas, nos últimos meses.
1: Hoje... Eu queria só complementar, Murilo, porque o Datafolha prometeu trazer a opinião do eleitor sobre a crise do Supremo, talvez traga amanhã, né? Porque eles fatiam a pesquisa, né? Nessa pesquisa de hoje não veio só voto para presidente.
4: Com certeza. Respondendo, Felipe, na verdade, hoje o eleitor, junto com o problema econômico e segurança e saúde, a corrupção está igual. O maior problema do eleitor hoje é a corrupção. Só que a corrupção, infelizmente, nenhum candidato tem como falar sobre isso.
2: É isso.
4: Como é que ele vai chegar? Quer dizer, ele tem dificuldade.
2: Neutraliza.
4: Neutraliza. Então a corrupção neutralizou, porque era um assunto que não vai entrar no debate.
2: Se você pegar na Quest, a última Quest, a corrupção, a última, não, as últimas, pegando a última também, o item corrupção como o maior problema do país cresceu de 7 para 14, de 14 para 20, de 20 para 24.
4: É um dos grandes problemas.
2: É muita coisa. Mas é o que o Murilo falou.
5: E aí
2: distribuído
5: iguala,
2: entre os candidatos.
5: E aí iguala Dark Horse, INSS, Supremo, tudo. Entra todo mundo no mesmo balaio.
4: Está todo mundo igual.
2: Tá todo e mundo aí tem uma questão importante. Essa crise, essa última crise, essa última não é a crise
5: continua. A mais recente.
2: O último episódio.
5: O último episódio
2: da crise do Supremo foi mais radical. Ele provocou um duelo de narrativas, que está hoje no dia a dia dos candidatos. Entendeu? O Lula tentando julgar a imagem do Flávio para o Vorkaro. E o Flávio tentando julgar a imagem do Lula para o Alexandre Moraes. Você pode ver, o Lula se baseia naquele áudio do me dá o dinheiro para o filme do meu pai, etc. E o Flávio, evidentemente, inspirado no vexame da reunião de terça-feira. Isso vai até o último dia da eleição.
4: Com certeza. Eu acho que hoje não tem como, no primeiro turno, o Supremo sair dessa pauta.
2: Sai.
4: Pode ser que no segundo venha outros assuntos e saia. Mas não tenho dúvida que o Supremo vai fazer parte do primeiro turno das eleições, como um dos itens que pode ser decisivo para o candidato Lula ou para o candidato Flávio. E com mais um detalhe, beneficiando demais os candidatos ao Senado que defendiam o impeachment de ministro.
2: Isso.
1: Para isso que o Murilo está falando, a Quest trouxe, ó, entre os candidatos à presidência, Lula não é considerado um candidato honesto por 49% dos brasileiros, enquanto 42% dizem o mesmo sobre Flávio Bolsonaro.
5: Os dados são da pesquisa Quest, o levantamento questionou também a percepção de honestidade sobre os candidatos. Lula marcou 28% e Flávio 23%. O Instituto também fez as mesmas perguntas sobre outros 6 candidatos à presidência.
1: Para 6%, Augusto Cury não é honesto. Ronaldo Caiado marca 9%, Romeu Zema tem 10% e Renan Santos tem 8%. Já para honestidade, Felipe?
5: Cury marcou 17%, Caiado 14%, Zema 13% e Renan Santos 6%. A pesquisa Quest ouviu 2.004 eleitores entre os dias 10 e 13 de setembro. A margem de erro é de 2 pontos percentuais para mais ou para menos. Nível de confiança 95%.
2: Aí vai muito também o índice de conhecimento dos candidatos.
4: Mas aí você vê como o eleitor no Brasil ele é complexo também, né? Você vê que os candidatos que têm os índices maiores de corrupção são os que lideram as pesquisas.
2: Claro. São mais conhecidos.
4: Mas é uma coisa que chama atenção. Que, na verdade...
2: Agora, podemos ter certeza de uma coisa. Isso vai marcar a campanha, está aí, está impactando a discussão, o ambiente, tudo isso é óbvio. Agora, na hora de decidir, aquele grupo pequeno que vai decidir quem será o presidente do Brasil, o que vai pesar mais vai ser a vida de cada um desses eleitores. É o supermercado, é o hospital público, se atendeu o filho dele que teve um problema de respiração no inverno. É isso aí que vai decidir.
4: Eu vou um pouquinho mais longe, só no que o Mitre falou. Eu vejo no segundo turno, Mitre, eu vejo eles vindo na Band no debate.
2: Ah, não tem dúvida.
4: E o que acontece? E vai ficar muito claro aqui quem está melhor e quem que não está tão preparado. Pode ser que um vá muito bem e o outro ali vai ser decisivo. Porque ali vai formar uma opinião numa eleição muito apertada e muito curta.
2: Nós já vimos debates decisivos aqui na Band.
4: Exatamente, porque eu acho muito pouco provável que não apareçam aqui no segundo turno.
5: Eu tenho convicção que eles virão os dois, mas na pergunta de honestidade, ela é contaminada pela ideologia? O sujeito vota no Lula. E aí pergunta assim, o Flávio Bolsonaro é corrupto. O sujeito vota no Flávio Bolsonaro. Automaticamente ele diz que o Lula é corrupto. Está contaminado?
4: Com certeza.
2: Claro.
4: Porque você olha, é muito interessante isso. Hoje, em torno de 90% de quem vota no Flávio, automaticamente rejeita o Lula. Isso. E de quem vota no Lula, automaticamente rejeita o Flávio. Isso significa que esse eleitor não muda mais o voto.
2: Não muda mais.
4: Não muda mais. Certo? Então, e automaticamente é isso que você falou. Você pergunta para o eleitor do Flávio, não, o outro não é honesto. O eleitor do outro também não é honesto. É. Virou...
2: Em tudo isso você tem um empate, claro. Em tudo isso, está tudo empatado.
4: Agora,
2: a rejeição, vamos ver a rejeição. Você viu que deu o Datafolha?
1: Os dois empatam.
2: O Datafolha deu 47 a 47 de rejeição. No Quest, na pesquisa Quest, era 53 de rejeição para o Lula, 55 para o Flávio. Quer dizer, rejeição absurda, mas é igual, é tudo igual.
4: Mas, Mitre, isso mostra que eles não têm mais muito espaço para crescer.
2: Não tem.
4: Porque você pensa assim, 47 não vota, 47 não vota, sobrou quanto para mudar?
2: É claro.
4: É por isso. Quer dizer, vai ser milimétrico.
2: Cada candidato agora está espertamente olhando o que pode tirar do outro, o que não é fácil, porque o voto já está cristalizado. Exato. Mas no caso do Bolsa Família, esses 28% aí...
4: Pode mudar.
2: O Lula tem chance de pegar alguma coisa aí.
1: Agora, o governo tentou mudar um pouco o discurso hoje, trazendo novamente um assunto que o Mitre gosta, que é a questão da soberania, né? O Itamaraty.
2: A soberania ela foi muito importante para o Lula naquele momento, foi quando ele começou a levantar, porque ele estava indo muito mal, aí ganhou aquele presente da soberania, usou aquilo e cresceu nas pesquisas.
4: Mas...
2: Depois desapareceu. Agora, com esse ataque americano, esse último...
1: Do PCC-CV e dissidentes, né? Os dissidentes.
2: Não, mas esse de agora. Tem várias exigências. Tem uma interferência clara naquele naquele documento dos Estados Unidos.
1: Que foi apresentado ao Congresso Nacional.
2: É, esse de agora, sim. O Lula vai fazer uso disso de novo. Agora, se vai funcionar como funcionou antes, eu não sei.
1: Só para a nossa audiência.
2: Porque, na verdade, para o eleitor, a soberania não enche barriga.
4: É um assunto favorável ao Lula e, como eu volto a repetir, numa eleição como está, qualquer movimento a favor ou contra vai ser decisivo.
2: É isso.
1: Ó, tem dois assuntos para quem está ouvindo a gente poder entender em relação ao Trump, que aconteceu hoje e ontem. A questão, a Casa Branca entregou ao Congresso Nacional norte-americano um documento em que diz que o Brasil tem falhado no combate ao CV, Comando Vermelho, e ao PCC, que chama de organizações terroristas. O Brasil rebateu, diz que não é verdade. E tem uma outra questão que hoje o Palácio do Itamaraty trouxe, que na época da negociação do tarifaço no ano passado, a Casa Branca trouxe como motivo para discutir o tarifaço que dissidentes da política no Brasil pudessem concorrer às eleições este ano. E o Itamaraty diz que Trump e a Casa Branca não falaram sobre nomes. Quem seriam esses dissidentes? Mas por conta de toda a carta que o Trump mandou para o Brasil, dizendo que o ex-presidente Jair Bolsonaro estava sendo perseguido, imagina-se que o dissidente seja Jair Bolsonaro. Então a gente tem esses dois assuntos que hoje o governo tentou trazer novamente à tona. O Itamaraty divulgou essa conversa que teria tido com a Casa Branca, 12 dissidentes, a Casa Branca ainda não disse nada, fez silêncio, mas é uma tentativa do governo de mudar o foco hoje que está no Supremo.
2: Tentativa do governo?
1: De mudar o foco hoje que está no Supremo. É tentar chamar o brasileiro novamente, escuta, olha, estão tentando interferir nas nossas eleições.
2: Sim, mas
1: então vote em mim, porque eu sou o cara que defende o Brasil.
2: Sim, é o que eu disse, rolar a bola de novo para o Lula. É evidente que ele vai pegar essa bandeira da soberania outra vez. Agora, eu duvido que isso tenha
1: isso
2: o efeito
1: bolha?
2: Que teve.
4: Tem menos força e já está um pouco
2: menos
4: precificado
2: força,
4: também.
2: Já está, Já não,
1: então não tem esse poder, né, de mudar o foco e a discussão. Dino tentou trazer esse assunto também no dia da sessão do Supremo.
2: Mas esse assunto de soberania, ele não tem mais a força que tinha.
4: A não ser que o Trump tome alguma medida muito radical.
2: Que ajude mais. Aí pode ser.
1: Sim, aí sim.
5: Que é o que o Dino falava, né? Que ouviu o noticiário durante o recesso ali do meio-dia e no noticiário que ele tinha acompanhado, tinham várias informações, inclusive a possibilidade de Magnitsky voltar.
1: Mas eu tenho dúvida.
5: E aí tem essa situação.
1: Se o Trump decretar novamente a Magnitsky contra os ministros do STF, se o brasileiro vai se doer disso.
2: Não, mas não é. A questão é o conjunto. É interferir agora, como.
5: Agora,
2: é isso, entende? Quando mete um tarifaço, isso está mexendo com a vida do país. Então é mais fácil, a bandeira da soberania fica mais viável eleitoralmente.
5: E tem uma situação, o Trump tem que cuidar do quintal dele, né? Os republicanos estão levando um baile lá.
2: E, aliás, ele precisa.
5: Podem perder as duas casas, pode virar um, como eles dizem, um pato manco nos dois últimos anos de governo dele.
2: Isso mesmo.
5: Ou ele cuida da eleição de meio de turno dele lá e para de cuidar do resto do mundo.
2: Concordo plenamente com você. Ele está com um tremendo de um problema lá.
5: Ele está com...
2: Isso aí não tem dúvida. Agora tem um ponto aí que você levantou, que a gente precisa ver direitinho. A pesquisa Datafolha, que eu estudei um pouco mais, você não vê ali vestígios da crise do Supremo, desses últimos dias. Pegou dois dias desse ambiente, mas isso não interferiu, porque os números são praticamente os mesmos.
4: É que, na verdade, muito francamente para vocês, isso a gente sente nas pesquisas também, ela chegou na população como um todo, mas isso não mexe na vida das pessoas.
2: Não mexe.
4: O que mexe na vida das pessoas é o custo de vida, é a economia, é a segurança. Quer dizer, isso é um assunto também muito da bolha, certo? Está efervescendo no país, mas é quem fomenta muito é a bolha bolsonarista e a bolha lulista, certo? Agora, o dia a dia do cotidiano das pessoas, da grande massa das pessoas brasileiras, não é o STF também. É um problema do Brasil? Mas não é o maior problema.
5: A gente observou aqui na terça-feira...
2: Um bom marqueteiro hoje, né, Murilo? Um bom marqueteiro chamaria o candidato e falaria: escuta, vamos prestar atenção na vida do eleitor, principalmente desse que vai decidir se você vai ser presidente ou não. Está faltando isso.
5: A gente dizia na terça-feira aqui o seguinte, que entre nós, jornalistas, classe média alta, estava todo mundo olhando o Supremo. Mas o povão, você entrava em qualquer lugar, estava todo mundo cuidando da vida deles. Não sabe? Cada um cuidando da sua vida. Tem isso.
1: No dia da sessão do Supremo, eu entrei num carro de aplicativo ouvindo a TV Justiça e o motorista do aplicativo só faltou pedir para eu desligar, porque ele não queria saber de nada. Né? Não. Mas tem muita gente, né, que tem um complexo de EMA, né, que fala
2: de EMA. O assunto mexe com o ambiente político, não há dúvida. Impacta o ambiente político, interfere nas análises políticas, mexe com as manchetes. É claro que isso tem uma presença na campanha. Agora, definir é outra coisa.
1: Vamos falar do Supremo, então? Vamos chamar a reportagem para a gente comentar um pouquinho? Porque o presidente do Supremo adiou o julgamento sobre a atuação.
2: Depois vamos ver também o dia a dia dos candidatos?
1: Vamos. Sim. Você manda aqui.
2: Não, eu pergunto só.
5: Nós vamos atender o senhor, não se preocupe.
1: Vamos sim, aí a gente fala de tudo. Bom, o Supremo adiou o julgamento sobre o ministro Edson Fachin, adiou o julgamento sobre a atuação do ministro André Mendonça no caso Master e que iria acontecer na semana que vem.
5: A quebra do sigilo da investigação provocou um novo bate-boca entre os ministros Gilmar Mendes e André Mendonça, agora nas redes sociais.
6: Duas decisões para tentar acalmar os ânimos. O presidente do tribunal adiou o julgamento sobre a abertura de investigação contra André Mendonça, marcada para o dia 23, quarta-feira que vem. O pedido foi feito por Alexandre de Moraes, que alega a falta de parcialidade do colega na condução dos casos Master e do INSS. O clima voltou a esquentar com um novo embate entre os ministros André Mendonça e Gilmar Mendes. Primeiro, o decano do Supremo mandou um recado a Mendonça ao defender o Procurador-Geral da República. Gilmar disse que Paulo Gonet teve a honra injustamente manchada pela quebra de sigilo de conversas que nada de ilícito retratavam. Gonet aparece em relatório da Polícia Federal em mensagens comemorando charutos e uísque em um evento organizado em Londres por Daniel Vorcaro. Mendonça rebateu numa nota. Chama a atenção que a preocupação com a exposição alheia se manifeste de forma seletiva. Gilmar falou em intenção de lucrar politicamente com o episódio e completou: quem age assim não é magistrado imparcial, é boneco de campanha, um pichuleco eleitoral. Sem citar Gilmar, Mendonça disse que jamais transformou o plenário num palanque ou picadeiro, vociferando aos berros para tentar mascarar com truculência ilações vazias. E não parou por aí. Gilmar Mendes também questionou a condução de Luiz Fux, presidente da segunda turma aqui do Supremo, quando o diretor-geral da PF foi afastado do cargo. O decano acusou Fux de combinar com André Mendonça o voto contrário à permanência de Andrei Rodrigues no comando da PF. Fux não se manifestou. Ele já havia sido cobrado por Gilmar em mensagens na semana passada, quando o decano escreveu para o presidente da segunda turma. Isto revela qualquer coisa menos postura institucional. Fux finalizou a conversa assim: cuide de não encher meu saco. O ministro Flávio Dino defendeu num documento a investigação de todos os magistrados citados no caso Master. Ele já tinha pedido a inclusão de uma suspeita contra Mendonça, a de que ele se encontrou com Vorcaro no dia em que uma ação sobre a privatização de cemitérios em São Paulo chegou ao Supremo. A suspeita é que o cunhado do banqueiro, Fabiano Zettel, fazia parte do conselho da concessionária investigada por supostas irregularidades na concessão dos serviços. Mendonça já tinha confirmado esse encontro com Vorcaro. Disse que o assunto tratado foi uma ação sobre precatórios e que ele decidiu no Supremo contra os interesses do Banco Master.
5: Cuida de não mexer o saco. Não, cuida de não mexer o saco não é linguagem.
1: Não é republicano, né?
5: Perfeito. Não é república. São ministros do Supremo. Dizer,
2: Vossa Excelência não me enche o saco.
5: Não me enche o saco.
1: Data vênia, senhor.
5: Meu Deus do céu. Não, e depois tem os outros, né? As outras brigas entre eles. Quer dizer, é uma várzea, né? Não tem outra...
2: É inacreditável.
5: Me perdoe a várzea, que eu fui jogador de várzea. Fui bom.
2: Da várzea, o nível na várzea é muito bom. Eu fui jogador de várzea também.
5: É, muito melhor que isso aí.
1: Vamos trazer o dia dos candidatos, então? O governo anunciou nesta quinta-feira, a 17 dias das eleições, um reajuste de 15% no Bolsa Família.
5: O presidente Lula deve intensificar ataques diretos ao adversário Flávio Bolsonaro.
7: É isso. O anúncio foi feito em cerimônia no Palácio do Planalto. O presidente Lula participou, mas não discursou. O reajuste de 15% do Bolsa Família será aplicado a partir de 19 de outubro, às vésperas de um eventual segundo turno. A medida eleva o benefício mínimo de R$ 600 para R$ 691 por família. O impacto no orçamento, ainda em 2026, será de R$ 5 bilhões e 800 milhões de reais e de R$ 22 bilhões em 2027. O governo diz que o aumento repõe perdas pela inflação desde o último reajuste em 2023. A Advocacia Geral da União diz que a medida não viola a lei eleitoral por ser correção de valores de um programa permanente, sem aumento de beneficiários. Em 2024, o STF considerou inconstitucional parte de uma emenda do então governo de Jair Bolsonaro, que ampliou benefícios sociais em 2022, ano eleitoral. A emenda foi apresentada em razão do aumento do preço dos combustíveis e criava uma situação excepcional. O STF entendeu que usar essa exceção para criar benefícios em ano eleitoral não é constitucional. O crescimento de Flávio Bolsonaro nas pesquisas provocou uma mudança na estratégia petista, que agora aposta no confronto direto de Lula com o candidato do PL.
8: Todas as pessoas envolvidas com o Banco Master ou com o Vocaro, todas as pessoas que pegaram dinheiro direto ou indiretamente, todos terão que ser julgados e punidos. Se for inocente, serão inocentados. O jogo está começando. E o Flávio Bolsonaro sabe que não vai escapar. Ele sabe que ele está atolado até o pescoço em todas as falcatruas do Banco Master.
7: Lula defendeu mudanças no STF.
8: Na minha opinião, tem que ter mandato. Ninguém pode ficar 30 anos, 40 anos, sabe, na Suprema Corte. Quem quiser ser rico não pode ser ministro da Suprema Corte. Aquilo é um sacerdócio.
7: Lula iniciou a terceira viagem a Minas Gerais desde o início da corrida eleitoral. À tarde, cumpriu a agenda oficial em Montes Claros, no norte do estado. Agora à noite, ele participa de um comício com o candidato do PT ao governo local, Patrus Ananias.
1: E tem agenda do candidato do PL, Flávio Bolsonaro, que classificou o anúncio de reajuste do Bolsa Família às vésperas da eleição como ilegal.
0: Sobre a crise no Supremo, ele passou a defender também a queda do ministro Flávio Dino, além de Alexandre de Moraes.
9: O candidato do PL classificou o aumento de 15% do Bolsa Família como ilegal, por ser próximo às eleições. Acionar a Justiça Eleitoral chegou a ser uma medida cogitada, mas a equipe de campanha de Flávio Bolsonaro entendeu que isso poderia ter o efeito de um tiro no pé. Por isso, a crítica, pelo menos no momento, vai ser mantida apenas nos discursos.
10: E não caiam em mais uma falsa promessa da picanha, porque o Lula, num ato de desespero, acabou de fazer um decreto, mesmo sabendo que é ilegal e que é proibido durante as eleições. Fez uma coisa que não fez em 4 anos de governo. E faltando 17 dias para a eleição, ele acha que vai enganar alguém pelo reajuste no Bolsa Família. Ele sabe que isso não pode. Mas é o desespero, porque ele sabe que já perdeu, porque o próximo presidente da República é Flávio Bolsonaro.
9: As declarações foram durante o comício em Vitória da Conquista, na Bahia. O candidato do PL também falou da crise no Supremo Tribunal Federal. Flávio defendeu os impeachments de Alexandre de Moraes e Flávio Dino.
10: O ex-ministro da Injustiça de Lula está lá para cumprir missão de proteger o governo, não é mais para respeitar a Constituição. São pessoas como esses dois que estão acabando com a credibilidade do judiciário. Eu, como presidente da República, vou proteger as instituições. Eu vou proteger o Supremo Tribunal Federal, que não é Alexandre de Moraes. A magistratura e os juízes desse país não são Flávio Dino.
9: Na reta final de campanha, o foco será direcionado também ao Sudeste. O plano é tentar aumentar a vantagem que alguns institutos de pesquisa têm revelado, e com atenção especial a Minas Gerais, que está no roteiro de viagens da próxima semana. O estado é considerado estratégico para se vencer uma disputa à presidência.
1: Bom, vamos mostrar agora os outros candidatos à presidência que também criticaram o reajuste anunciado pelo governo no Bolsa Família às vésperas das eleições.
11: Em caravana pelo sul do país, Renan Santos, do Missão, disse que vai acionar o Tribunal Superior Eleitoral contra o aumento do Bolsa Família anunciado pelo governo.
12: Fez um aumento expressivo com impacto muito pesado nas contas públicas, jogando peso da irresponsabilidade econômica dele no colo de quem trabalha e produz, que vai pagar através de impostos, ou do aumento de preços, ou de juros, a irresponsabilidade gerada pelo Lula.
11: Ronaldo Caiado visitou a 25 de março em São Paulo, maior centro de comércio popular do país, onde se reuniu com empresários. Em uma rede social, o candidato do PSD defendeu o Bolsa Família, mas disse que o reajuste a 17 dias do primeiro turno escancara o uso eleitoreiro do programa. Para Caiado, o governo rifa o futuro do país sem o menor pudor. Em São Paulo, Augusto Cury defendeu uma auditoria nos sistemas de distribuição de conteúdos de redes sociais. Para ele, os algoritmos são responsáveis pela polarização e radicalismo político no país.
0: Bom, vamos lá, senhores. Esse foi o dia dos presidenciáveis e o Supremo Tribunal Federal esteve presente neles, no dia deles, Mitri.
2: É isso, é o que nós estávamos discutindo. Fortaleceu uma disputa de narrativas que já estava aí. Agora vai ser todo dia, isso vai até o último dia da campanha eleitoral. Não é? O Lula hoje já falou de uma maneira muito mais agressiva. Os petistas, de um modo geral, estão começando a chegar mais na crítica ao Supremo, com mais objetividade do que estavam antes. Porque não tem jeito, não dá para ficar...
0: Querendo se desvincular.
2: É lógico, não tem como. Então, eles estão partindo para atacar, exigir punição, etc. E, enquanto isso, conjugam com o ataque ao Flávio, tentando vincular o Flávio ao Porcaro. Isso não tem dúvida, isso vai até o último dia da eleição. E, do outro lado, o Flávio vai insistir na colagem de imagens.
0: Mas, Mito, tem que calcular bem, tem que calibrar bem, porque se também se distanciar muito do Supremo, daqui a pouquinho precisa do Supremo para alguma coisa, a gente sabe que houve um consórcio. Boa parte das decisões do Supremo
2: ali,
0: aí...
2: Ali é o problema deles, de sobrevivência deles. Do ponto de vista eleitoral, eu te digo, o Lula, isso que ele está começando a fazer, ele vai continuar assim, porque ele tem que tentar descolar, ele tem que fazer isso como candidato. E o Flávio tem a chance de tentar colá-lo o mais possível. Isso é a lógica dos dois candidatos. O que eu quero dizer é o seguinte, nós vamos conviver com isso até o último dia da eleição, não tem dúvida nenhuma. Agora, não é que isso vá decidir a eleição, não vai. O que vai decidir a eleição, como diz o Murilo, é o supermercado, é o salário que se dura até o fim do mês ou não, porque a questão do emprego também é relativa. Você estar empregado é ótimo, o contrário é infernal. Mas empregado significa o quê? Que o seu salário dura até o fim do mês? Isso também conta.
4: E muito, e muito.
2: Conta e muito.
4: E o que mais chama atenção também, quando a gente vê a cobertura dos jornais, nas emissoras de TV, dos candidatos, eles não aproveitam para falar aquilo que o eleitor pode fazer mudar o voto. É a repetição já do noticiário. É o que mais chama atenção. Você não vê nenhuma proposta deles em cima de palanque, em cima de quando eles fazem os seus comícios, dos problemas que afligem a população.
2: Murilo, só uma pergunta ao Murilo, que é importante. Eu acho que essa eleição vai ser definida por um número pequeno de eleitores, e esses eleitores estão principalmente no Sudeste. Eu não sei se você concorda com isso. O Lula cresceu 6% no Sudeste em julho, foi um bom mês para o Lula. De lá para cá, ele está perdendo. Então, nesse momento, ele não crescer no Sudeste está muito difícil para ele.
4: Olha, Mitri, na verdade, essa geografia da eleição é muito complexa de se fazer. Porque o que o Lula ganhou no Sudeste, ele perdeu no Nordeste.
2: É verdade.
4: Então, quer dizer, há uma balança aqui, certo? Então, a grande dúvida na eleição é o seguinte, o Flávio recupera aqui, certo? E o Lula recupera o Nordeste? Ele também volta a subir no Nordeste?
2: Essa medida do Bolsa Família...
4: É para o Nordeste. Essa é para o Nordeste.
2: Essa é para o Nordeste, típico.
4: Norte e Nordeste, eu te diria. Que lá vai atingir mais. O Lula tende a crescer lá. E para cá, vai perder força? Não vai perder força? Outra coisa que vai ser fundamental no segundo turno, a geografia das eleições dos governadores do Estado.
2: Claro.
4: Aonde que vai se dar essas eleições? Em São Paulo, a eleição termina no primeiro turno. No Rio de Janeiro, termina no primeiro turno ou não termina no primeiro turno? Se não terminar no primeiro turno, é bom para o Flávio. se terminar no primeiro turno, é muito bom para o Lula. Tem os principais 5 estados do Nordeste, aquilo que eu venho insistindo muito, que não teremos segundo turno. Mas quem vai ganhar as eleições nesses estados do Nordeste? São aliados do presidente ou contrários ao presidente? Isso, ao meu ver, vai ter um peso decisivo no segundo turno da eleição nacional.
1: E aqui tem um Murilo, dado. Eu queria que você fizesse, já que você tocou na história do Bolsa Família, eu queria destrinchar isso, porque todos os candidatos hoje falaram que o governo estava fazendo manipulação eleitoral ao dar esse aumento do Bolsa Família, que em 2022 o ex-presidente Jair Bolsonaro fez a mesma coisa também. Mas todos eles evitaram falar mal do Bolsa Família, só da atitude do governo. E a campanha do Flávio Bolsonaro decidiu que não vai entrar na justiça. Eles, campanha, ele, Flávio Bolsonaro, contra esse aumento, porque vai ficar muito ruim. Então, eu queria que você destrinchasse isso para a gente, que a gente está tentando falar sobre isso já desde o começo, você está trazendo em pílulas. Mas qual é esse público dentro das pesquisas, esse público do Bolsa Família? Extrato social, é mais homem, é mais mulher? Quais são as regiões?
4: Olha, em torno de 18% a 19%, recebe o programa Bolsa Família. Pelo menos esses índices que
1: a gente... Um bolo de 100%, 19%,
4: 18%? Eu te diria de 17% a 20%. Isso que a gente capta nas pesquisas, entendeu? São pessoas que respondem, que recebem o Bolsa Família, mais norte e nordeste. Onde o Lula, nesse aspecto, ele vai, ao meu ver, se surtir efeito, ele volta a crescer no nordeste. Como o imposto de renda, ele veio a crescer mais para o sudeste.
1: Ele estava estagnado no Nordeste. Isso, agora nas
4: resultados. Exatamente. Então, talvez com esse programa, ele volta a crescer no nordeste e possa ser decisivo para ele. Certo?
1: Mais homens, mais mulheres?
4: Mais
1: porque
4: mulheres.
1: As mulheres, ele também andou perdendo terreno.
4: Mais mulheres de baixa escolaridade.
2: É só para entender a dimensão da presença do Lula no Nordeste. Nesse momento, tendo perdido, como o Murilo diz, ele tem 60 contra 28. Então, ele tem muita coisa lá. Quer dizer, ele podendo recuperar alguma coisa, ele pode fazer a diferença.
4: Olha, e hoje no Nordeste, a eleição passada, ele ganhou em torno de 69,5%, 70% a 30% dos votos válidos. É. Hoje está dando em torno de 64% a 65%. Ele perdeu bastante no Nordeste.
2: Perdeu bastante.
4: Essa medida dele, não tenho dúvida nenhuma, que foi mirando o Nordeste.
2: É. Agora...

0: É verdade. Não...
1: Isso.
0: Quer dizer, você...
2: Talvez o Rio também.
0: Ou talvez o Rio. Você tem os 5 estados do Nordeste, os maiores estados, Ceará, Bahia, Pernambuco, Alagoas e Piauí, sem segundo turno. Provavelmente o Pará, que é o grande estado do Norte, sem segundo turno. Certo? Nós vamos ter os maiores colégios eleitorais do Brasil. Paraná pode ser que não tenha segundo turno. Santa Catarina não terá segundo turno. Então, quer dizer, os grandes colégios eleitorais do Brasil não terão segundo turno. E quem será o grande prejudicado ou beneficiado? Vamos saber, provavelmente, no dia da eleição, o que vai deixar a eleição ainda mais aberta, Mitre.
1: É, mas ainda tem uma outra dúvida. Qual será o empenho do candidato eleito no segundo turno?
0: Essa é outra pergunta que ninguém sabe, responder, né, Mitre?
1: Claro, mas isso é decisivo.
0: Mas você sabe como que se define isso, Mitre? Infelizmente...
1: Eu acho que é só no dia.
0: Não, isso ajuda a definir, que essa eleição não vai definir, que é o arranque das primeiras pesquisas de segundo turno. Porque o candidato a governador, olha assim, o Mitre já ganhou.
1: Quer dizer,
0: então eu não vou entrar na campanha do outro, que eu vou ter
1: um
0: problema.
1: Pragmatismo.
0: Como vai arrancar provavelmente empatado, Mitre, vai ter mais dificuldades do governador de tomarem decisão.
2: Para não ficar mal.
0: Porque ele também não pode errar. Ele também não pode ficar mal com o próximo
2: federal.
3: E vai ter muita gente no Centrão eleita, né?
0: Exato.
3: Aí tá. Como não vai ser ideologicamente colado no Flávio, nem colado no Lula, tem o pessoal do Centrão que fica assim, deixa eles resolverem, porque eu vou precisar de quem vai estar lá, e aí eu vou ficar aqui quietinho, depois eu me resolvo com o futuro presidente.
1: A verdade é o seguinte, nós estamos com um empate, está empatada essa eleição, com todos os seus enigmas, porque vem junto uma porção de dúvida, que nós estamos resolvendo ao longo da campanha.
3: Eu tinha uma dúvida quando vocês dois nas últimas semanas insistiram muito nisso, que ia ser uma eleição muito apertada. Vocês repetiram muitas vezes isso na participação de vocês dois aqui. E um muito apertado é 51 a 49. Pode ser 50, alguma coisa, 49, alguma coisa? Pode ser tão apertada assim no decimal?
0: Se fosse hoje, seria. Se fosse sem hoje, dúvida. Seria no decimal. Seria assim, vamos conhecer o presidente com 97, 98% dos votos apurados.
1: 1% é muito atualmente. Né? Do jeito que está, é incrível. E essa pesquisa Datafolha, para mim, ela surpreendeu um pouco, porque ela estagnou aquele processo que vinha e que estava provocando as reações até agora, temerosas da parte do PT.
3: Do ponto de vista de 4 anos atrás, Lula não conseguiu agregar, portanto, novos eleitores. Ele não, como ele governou muito para a bolha, e se fala muito na bolha... Não, ele não conseguiu agregar, não conseguiu dizer assim, bom, olha aqui gente, fiz esse governo aqui, tirei esse pessoal aqui que é bolsonarista, trouxe de volta para o PT, não teve uma migração de eleitores nesses quatro anos.
1: Eu acho que teve, mas depois o Murilo vai falar, eu acho que teve. Quando o Bolsonaro ganhou a eleição, ele conseguiu pegar o eleitorado que normalmente estaria ali no centro e levou para ele. Isso é uma migração de votos.
3: Tá.
1: O Lula, em 2022, conseguiu isso.
0: Não,
1: a questão é que agora...
3: Ele não conseguiu ampliar. Essa é a minha pergunta. Ele não consegue ampliar nesses 4 anos de governo, porque continua...
1: Não, ampliar não. O país, eu te digo até que é mais grave a situação, porque o presidente que vai assumir com metade do país contra e com um desafio político enorme, que seria um entendimento político necessário, mas cada vez mais difícil.
3: E um fiscal horroroso, né?
0: Não,
3: os números são horrorosos.
1: Os desafios são enormes.
0: A eleição...
1: Agora vai precisar de apoio. Vai ter esse apoio? Não sei.
0: A eleição tem tudo para não terminar de novo. Terminar, que eu estou falando, e continuar a disputa
1: no dia seguinte.
0: E com um problema maior. Ainda com uma crise no judiciário.
1: Essa polarização é a pior coisa que existe.
2: Mitre,
1: você
2: falou sobre os jovens. A pesquisa Datafolha hoje trouxe uma diferença. Ó. No dia 11 de setembro, 36% dos jovens entre 16 e 24 anos votavam no Lula. No Flávio Bolsonaro, 34%. Hoje, uma semana depois, Lula chega a 39, de 36 para 39, jovens de 16 a 24, aumentou. E o Flávio caiu, de 34 para 29.
1: Não.
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Atenção, nossos amigos de Itapetininga e toda a região. Está começando pela nossa rádio subdifusora FM 94,5, o programa Quando o Sertão Fala. Programa que apresentamos diariamente no horário das 5 às 7 horas da manhã, com produção e apresentação do Caboclo Zé Vicente, fica no ar da Medição São Miguel Rafinha, direção geral, nosso competentíssimo diretor Tuti Abrão. 5 horas e 1 minuto, gente. 5 e 1, dia 18 de setembro de 2026. Sexta-feira, final de semana, mais de meio de mês, madrugada bastante fria, mas nós, graças a Deus, estamos aqui firme você para o programa, viu, gente? Eu quero mandar um bom dia bem carinhoso a todos vocês, da cidade, do campo, toda a região, que está ligadão com a nossa supervisora. Um bom dia do nosso técnico de som, São Miguel Rafinha. E vamos começar a parte musical do programa, gente. Quero agradecer as pessoas que já ligaram para nós aqui, daqui a pouco vou atender o pedido de vocês da Mãe do Carmo, esse é o tema. Entendi o pedido de todos vocês, de acordo com o horário. E vamos derrubar a primeira. Primeiro, eu quero mandar para todo o pessoal que estão dirigindo, todos motoristas, caminhoneiros, motoristas, estão se virando um pedaço aí, se ligando na subdivisão, vai primeiro ano do programa. Vamos começar hoje com o Milionário Zé Rico, Sonho de um Caminhoneiro.

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1: Cinco horas e seis minutos, rapaz, assim que sei, tá frio o tempão, hein? Eu quero mandar um dia, nosso amigo começa mais cedo a trabalhar, hoje amanhã trabalhando, padeiro, leiteiro, confeiteiro, para todos que estão se mexendo, nosso bom dia, e para todos os nossos amigos da Polícia Militar, Polícia Rodoviária, Polícia Viva, Jornal Noturno, Corpo Bombeiro, nossos irmãos cavalarianos, a Guarda Municipal, nossos amigos da agente penitenciária lá para o Paulo, para o Leandro, todos vocês da segurança, nosso bom dia, e nossos amigos estão trabalhando também na área da saúde, frentista dos postos de gasolina, balconista, taxista, motorista de ônibus, para todos vocês que estão botando todo tipo de função, ganhando nessa letra do pão de cada dia, o nosso sincero bom dia. 5 horas e 6 minutos e meio já vai música, gente. Daqui a pouco eu vou ter o Curu também. Vamos trazer para cantar para vocês aí, para o nosso amigo Bairro Pão de Prata, Rodoviária, para o Diego, para o Cenoura, para a rapaziada lá. E para todos os ouvintes, para o Modão, né, Zé? Vamos trazer o Trio Prata Dura para cantar o Modão aí para vocês. O doutor e a empregada.

5:10, rapaz. 5:10, manda a música, acabou com o Pedro, acabou com dorme, né? Pedro dorme, depois ele manda a música, tá dormindo. Não mandou a música, brincadeira, né, João? Eu adoro mandar música pra nego dormindo e pra defunta. Não escuta? Que coisa, Zé, que coisa, rapaz. 5:10, eu quero mandar um bom dia ao nosso amigo da Vila Rosa, pro dono Doracinho da Vila da Silva, toda a família, pra Inês, o Luiz, primo da Dilma também, e pro Rogério Leite, toda a família lá em Estado do Pirapora, pro Zé, pro Zia, Pinguim também, pro Zé Pinguim lá no Pilar do Sul também, toda a família, pro Gabriel Chupeta, na Baía da Varginha, lá em Sarapuí também, toda a família, conheci como o Rei do Mel. Abração, Gabriel Chupeta, companheirão também. E pro Pedro Gaúcho, o Mário Cucais, que são sanfoneiros dos bons também, abração Pedro Gaúcho. E para todos os ouvintes que estão sempre ligados com nós na região aí, firme na audiência, nossa programação, nosso bom dia. 5:11:30, e mais um modão, gente. Nós aqui será, hoje vamos ter o Curu, vamos ter 4 carreiras de Curu hoje. Hoje vai ser Curu Saudação. Ontem nós vamos ter um carreiro partido cantar um modão lá pro Guilherme da Viola, lá no bar, no Jubran Bar, 9 da Avenida, Guilherme da Viola, para Rosana, Jubran. O morador, nossa legenda Jardim Fugaz também. E para todos ouvindo, vai modão, né, Zé? Tem um carreiro pardinho, começo do fim.

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1: Cinco horas e 14 minutos, 5:14, quero mandar um bom dia pro nosso amigo da comunidade Bom Pastor, lá no Cambuí, lá pro seu Moisés, Nascida, todo o pessoal que estão participando aí da quaresma de São Miguel Arcanjo. É 40 dias, viu, gente? Vai terminar só dia 29 de setembro. Então, o Frei Gilson, o padre Fernando, convida todo para comparecer lá, participar, viu, gente? De segunda a sábado, é direto, hein? Começa a rezar o rosário às 3 horas e 50 minutos da manhã, viu? De segunda a sábado. Então, eu apresento vocês aí, no Cambuí, região aí, o seu Moisés, Nascida, todo o pessoal que estão participando aí, estão convidando os amigos da região aí. Então, um bom dia para todos, nossa amiga, convidado Bom Pastor do Cambuí. E quero mandar um bom dia também para a Grazi, que trabalha na Rita Cosmética, a Grazi e os filhos dela, Ana Beatriz, a Bianca, o Samuel, toda a família da Grazi, nosso bom dia. E para todos os amigos, toda a região que estão ligadão com nós aqui, o nosso bom dia. E vou mandando na parte musical, gente, já são 5:15, daqui a pouco vão ter o Curua também. Trazer uma dama mandada para o Miro, lá no Jardim Casagrana, para o Miro, Bom Avia, sou da Irso, pai do Pingo d'Água. E lá para o marido do Carlos, ligou para nós aqui, para o João Deus, para todos os ouvintes, estão ligadão com nós. Vamos fazer um modão com o marido Lourdes Correia, no fundão do Sabia 1 também. Vai a Madonna, Maria. É, pelo benção da estrada, o amor e a rosa.

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1: Cinco horas, 19 minutos, 5:19. Quero mandar um dia ao nosso amigo Bairro Fundo de Prata, na esquina do Rodoviário, na Ponego, para o Senhor, para o Senhorinho, o Senhorão, João Guilherme, toda a família do Negro, o Senhor, e para a rapaziada que estão sargando beijo, moendo a goela aí, Zé Luque, Coquinho, Palão da Paca, Geleia, Zé Galinho, Brigela, Taninho, Carreu, Correio, Cateto, o Rei do Sargadinho, já levou o Sargadinho para a rapaziada aí, o Correia Velho, o Mala Preto, o Carlão da Paca, toda a pessoa do Bairro Fundo de Prata, nosso bom dia, e para todos os amigos do Jardim Brasil, está aí lá para Dona Maria, Dona Maria, seu João, Davi, Alina, Gabriela, Paulo Lopes, a Sandra Carrel, também seus pais aí, seu Benito Carrel, Dona Maria Aparecida Carrel, e para todos os amigos da Padaria Conquista, Jardim Itália, também lá para o Lizinho Cabeleiro, todos os rapaziada estão fazendo nossa broa aí, nosso bom dia, para todos os amigos da Panificadora Avenida, doutor Lobato, também lá para o nosso amigão Rogério Luiz, todos os rapaziada caprichando um filãozão para nós aí, e lá na Padaria Romana, na Vila Paulo Ar, lá para o nosso amigão Alvandão, o Vandão Fumaça Preta, bom dia para o Vandão, toda a equipe do Vandão, toda a família também aí na Padaria Romana, acabou com o Mirdebão também. E para todos os ouvintes que estão ligados com nós aqui no Clube Difusor, nosso bom dia. Já são 5h20 e mais um modão para todos vocês, gente. Te dei um pedido aqui do Carlos Eduardo, da Rua Jorge Oz. O Carlos Eduardo pega o modão e manda para o Rogério Luiz, na padaria Panificadora Avenida aí. Manda para o Nilton Peixoto, para todo o pessoal que está arrepiado lá, manda o modão lá pro Nardo. E vou mandar lá pro Vandão, tá lá na padaria Romana, e toda a equipe dele que tá fazendo o nosso pão lá na padaria Romana, o Paulo Arz, e para todos ouvindo vai o modão, né? O Carlos Eduardo é o modão, né? É o Teixeirinha, Desafio do Martelo.
2: E o desafio hoje é diferente.
3: É do Martelo, Teixeirinha.
2: Certo?

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1: Cinco horas e 24 minutos. Quero mandar um bom dia ao nosso amigo do Gilbrão Barros, na Vila Nova Itapetininga, para o nosso amigão Guilherme da Viola, companheirão. Guilherme da Viola, sua mãe, Rosana Gilbrão. Poguela, toda a família lá no Jardim Mesquita, Maradona, nossa senhora vivia no Jardim Fugaz. E para a dona Cida Cerola, meu São João também, o Giovanni, Nilton Peixoto, comercial Peixoto também, toda a equipe de lá, toda a família, o Carlos Eduardo na rua Jorge Rosa. E para todas as amigas do bairro do Bernardo, lá para o Ditinho Neve, Mariel, o Silveiro, o Nercinho, o Sardinho, o Gé, lá no bairro do Cuitela, lá para o Elinho e a Marisa, o Zé Maria e a Lúcia também no bairro do Cuitela. E para todos os amigos do bairro Chapeuzinho Vermelho, em Burila, para a Sueli, para o Nacalor, para o Paulo, toda aparentada aí, para na Baía dos Carvos, Cidinho Antunes, na Biano Batista, na Biano está na Vila Mazei, e para o Pedrão no Moquém também, que está tirando leite lá, fazer um queijo para nós, pedir para o Pedrão e toda a equipe dele também. E para todos vocês da região que estão sempre ligados com nós aqui na Chupa de Pudor, nosso bom dia. E vamos atender um pedido aqui do João de Deus, lá do Cercadinho, Lambari. O João pede um modão e manda para sua noiva, Cecília, todas as amigas dela no Tatetu. Para a Célia e a criançada dela em Lambari, para o Zé do Pito, para todo o pessoal da Lambari e toda a região que estão ligados com nós aqui. O João de Deus manda modão, especialmente para a noiva dele, a Cecília, aí no Tatetu. E é um modão, né? Modão antigo com Lourenço Lourival, anel de noivado.

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1: Cinco horas e 42 minutos. É mole porque é mole pro gato, hein? Que coisa, hein, rapaz? Quero mandar um dia ao nosso amigo Sabiaúna, lá pro Pacheco, na fazenda, da família, tendo Leila, fazer um queira pra cenoura. E pro Disseu do Meio Verde, o rei do Meio Verde, também toda a família do Disseu. Mãe do Lourdes Correia, toda a família dela também, Deus Carrelo, Escarrelo, toda a pessoa da Sabiaúna, lá pro Américo Portado, depois a Dona Vicentina, Ferrante também. E para todos os amigos da Olho d'Água, lá pro nosso amigo Rubem Cafezal, João de Ringo, toda a família. Pro Mirão, rei do gado, Tadeu, para todo o dito. Pro Dito Bolacha também, pro Teórfo Barbudo, toda a família também, companheirão aí. E para todos os amigos da Vila Belo Horizonte, da Valdinéia, em Lazan, e toda a família também. Os Arruba, Dayana, com o Batimbal, Tatiana, toda a criançada aí. A Deide Lima, Angélica, Miguel Turmeiro, o Walter Lopes, o Pular Sapo, para todo o pessoal da Belo Horizonte também, nosso bom dia. E vamos começar o Coruja. Esse Coruja eu quero mandar para o Jacinto Lira, no Faxinal de Angatu, para o Ângelo. Mandar para o Hamilton, motorista da Câmara também, que está sumidão, Hamilton. Para a Maria do Carmo, toda a família na Vila Sotema. Para a Dilma de Pátio, na Via Ruda. Lá no bar, Gilbran Bar, Nova Itapininga. Lá para o Guilherme da Viola, para a Rosana Gilbran. Maradona, Sardinha, Jardim Fugaz. E para todos os ouvintes da região que estão ligadão com nós aqui. Hoje o Coruja hoje vai ser saudação, viu? Vamos trazer para cantar uma carreira de saudação para vocês, da carreira de São João, para todos vocês aí. Vamos começar com o Pedro Chiqueto.

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E vamos dando o Coruja, mandar para todo o pessoal da Mixtelha, para o Coruja, todo o pessoal do bairro Fundo de Praia, na esquina do Governo, para o Negro, para o Cenoura, para o Galo, toda a rapaziada que estão sargando o beijo lá. E para todos os ouvintes que estão vendo na audiência, vamos trazer agora para cantar uma careta do Coruja, careta de saudação também de São João, para todos vocês, em Ocerra.

5 horas e 55 minutos, 5 e 55, já indo para 56, agora passa, hein, gente? 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E agora passa, hein? 5 horas e 55 minutos e meio. 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É Mias Petrações. 5 horas e 56 minutos e meio. 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E agora passa, gente. E agora passa e o curu vai ficar só com duas carreiras mesmo, porque foi tocar mais duas, não dá tempo. A coisa fica pequena para nós dois. Tá pequeno para nós dois aqui no pedaço, hein? E eu quero mandar um bom dia. Nosso amigo lá da Conceição, lá pro Cláudio, da família, Cláudio Ricardão Ventura, parmeirense, companheirão, sua alegria também. A filha Luísa, o irmão Davi. Lá pro Água Tobia, lá pro Zé Tobia, toda a rapaziada, tem o Leandro e o Giovanni Tobias. E para todo o pessoal do Gramadinho também, lá pro Danilo, o seu Paulino, a Cacilda, o Willis, toda a família, Cacilda também, companheirona aí para Nádia, toda a família, Nádia, Francisco. E lá na Chaco Queiroz, lá pro Naime também, na Zilda, na Fazenda, lá pro Carrel lá também, fazendeiro lá, esqueço o nome dele, o Carrel lá. Abração pro Carrel, toda a família também. E para todos os amigos lá do Faxinal dos Almeides, São Miguel Arcanjo, lá pro nosso amigão Renê do Nascido, toda a família também, o Rei do Ai, o Rei da Pimenta, Toninho Caliço, o Rei da Cerca, o Rei da Oito Baixo, Zelão, o Rei do Gado Confinado, Jean Orvalho, todo o pessoal do Faxinal dos Almeides. E para todos os amigos do bairro Retiro, também lá do São João Perpétuo, na Creuza, a Laíra também, toda a família, com o Peirona aí, no bairro das Andas, na Fazenda Marca de Casco, lá pro Gerson Gaúcho, José Dourado, o pessoal aí, o Ricardão, manda um abração para vocês também aí. E quero mandar um bonito nosso amigo lá do Faxinal de Angatuba, dá para o Jacinto Luiz, para toda a família, para o Ângelo, para todos os amigos do Tupi, também da Bomana Vicentina, e no Cito, no Fundão, lá para a Lucinha, para o Alisson, o Alisson é veleiro do Bom também, para o Índio, a Cátia, Zé Pedro Costa, a Ivete, a criançada, e para o Alexandre também, o sobrinho Alexandre, toda a família Alexandre, companheirão, que está sempre desvoia na chácara pro Zé aí, abração pro Alexandre da família também. E no Moquém lá pro Pedro Momédio, a filha, toda a família do Pedro também, companheirão aí, o João, toda a família do Pedro, nosso bonito, a Cuta, o Moquém, todo o centro da região aí, na Vila Rocha lá pra Lua Mazarina, pra Maria Rita. Maria Rita, o Pajé também, toda a criançada, para todos os amigos da Vila Piedade também, lá pra Dalva, a Dalva, Eliano, Paulinho, pro Juca. Toda a família Dalva também, nosso bom dia. Para Iracema, para Iracema, a Neto e Maria também, tá tudo sumido, desapareceram o pessoal aí, veja. E para todos vocês que estão sempre ligados com nós, firma dentro do nosso programa, nosso bom dia.

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1: Louvado seja o nosso Senhor Jesus Cristo, para sempre seja louvado, e sua Mãe Maria Santíssima. Está começando mais um Santo Dia com Maria, desta sexta-feira, dia 18 de setembro. Então, com muita alegria, nós estamos aqui nessa semana saboreando a palavra de Deus, experimentando da riqueza que está nas entrelinhas e o quanto o céu quer derramar de graça sobre as nossas vidas por meio da boca de Deus, que é a Sagrada Escritura. Amém? Então, antes da reflexão desse dia, rezemos juntos a oração da Ave Maria. Ave Maria, cheia de graça, o Senhor é convosco. Bendita sois vós entre as mulheres. Bendito é o fruto do vosso ventre, Jesus. Santa Maria, Mãe de Deus, rogai por nós, pecadores, agora e na hora de nossa morte. Amém. Durante essa semana, estamos conhecendo um pouco mais a Bíblia. Aprendemos como ela está organizada, como devemos interpretá-la e também como podemos rezar com a Palavra de Deus através da Lectio Divina. São Tiago nos dá uma orientação muito clara. Sede praticantes da Palavra e não meros ouvintes. Essa passagem nos ensina que não basta conhecer a Bíblia, decorar versículos ou escutar a Palavra todos os dias. É preciso permitir que ela transforme nossa maneira de viver. Podemos ler sobre o perdão e continuar alimentando mágoas. Podemos ler sobre a caridade e permanecer indiferente ao sofrimento do próximo. Podemos ler sobre não julgar e continuar falando mal das pessoas. Podemos conhecer muitos ensinamentos de Jesus e continuar fazendo somente a nossa vontade. Por isso, depois de ler a Bíblia, precisamos sempre nos perguntar: Senhor, o que esta palavra precisa mudar em mim? Jesus compara aquele que escuta suas palavras e as coloca em prática a um homem prudente que construiu sua casa sobre a rocha. Vieram as chuvas, os ventos, mas aquela casa permaneceu firme, que está em Mateus 7, 24, 25. É isso que acontece quando construímos nossa vida sobre a palavra. Os problemas não deixam de existir, mas encontramos uma rocha onde permanecemos firmes. Talvez hoje Deus esteja pedindo a você uma atitude concreta: perdoar alguém, pedir perdão, ter mais paciência dentro de casa, abandonar um pecado, ajudar uma pessoa ou simplesmente confiar mais nele. Não deixe essa palavra passar. Transforme aquilo que Deus falou em uma atitude concreta. E é por isso que nós precisamos da palavra de Deus, né? Então, hoje, o que o Senhor quer trazer para nós é que não basta somente lermos a palavra, mas nós temos que deixar que esta palavra transforme a nossa vida, colocar em prática. Foi aquilo que Jesus disse aos seus discípulos, quando ele estava ali com seus ensinamentos, e vieram dizer: Senhor, a sua mãe e os seus irmãos estão, né, te esperando. E Jesus disse, né, a minha mãe e meus irmãos é todo aquele que ouve a palavra de Deus e a põe em prática, que faz a vontade de Deus. Não que Jesus estava negando, rejeitando, né, sendo áspero com a sua mãe e seus irmãos. E aqui também cabe um parênteses: a interpretação da palavra de Deus, que quando nós não lemos ao pé da letra, nós vemos que a tradução, antigamente, né, eles se dirigiam a parentes como irmãos. Não quer dizer que Nossa Senhora teve outros filhos. Então, essa, né, um dos motivos que nós temos que ler a palavra de Deus com o auxílio do magistério, com a tradição, para que nós possamos ter um maior entendimento. Senão, nós vamos ler de forma isolada, nós vamos ler ao pé da letra e ali nós vamos ter conclusões errôneas, né? Como nós temos aí o protestantismo. Ah, Nossa Senhora teve mais filhos. Não, nós precisamos da luz do Espírito Santo e compreender todo o contexto. Então, nós aprendemos nessa semana que nós precisamos de um conjunto para compreender a palavra de Deus e também que esta palavra produza frutos na nossa vida e buscar a vontade de Deus, porque não é fácil. Não é fácil no nosso dia a dia. São Paulo nos ensina que nós temos em nós a consciência. O pecado está em nós, nós temos uma atração para errar. Eu faço o mal que eu não quero e não faço, muitas vezes, o bem que eu quero. Então, a nossa vida ela tem que ser moldada pela palavra de Deus, pelos ensinamentos do nosso Senhor. Então, nós temos que insistir, perseverar, buscar todos os dias, porque nós somos fracos. Tem dia que nós não estamos com vontade de orar, de rezar, de estar na presença de Deus, mas nos é necessário. Esta violência, como também vai dizer a palavra de Deus, o reino do céu, dos céus é dos violentos, porque essa violência, daqueles que vão insistir, não estou com vontade, mas eu vou buscar a Deus, não quero rezar hoje, mas eu vou rezar, porque eu preciso, porque eu sou fraco, eu vou desviar do Senhor a qualquer momento. A palavra de Deus também nos diz, quem está em pé, cuidado para não cair. Então eu sei o quanto eu sou fraca, o quanto eu posso abandonar o meu Senhor, o quanto eu posso negar Ele por poucas coisas. Sou vulnerável, então eu preciso da graça de Deus. Então a palavra de Deus é esse alimento, essa luz que vai nos fazer recalcular a rota, recomeçar muitas vezes e voltar para o Senhor, como, né, a passagem do filho pródigo. Porque muitas vezes nós somos este filho pródigo que esquecemos o Senhor, gastamos a nossa herança, damos as costas para Deus, experimentamos os prazeres deste mundo, comemos a lavagem dos porcos, mas tem um momento que com a graça de Deus nós caímos em si e voltamos para os braços do Pai, esse Pai amoroso, misericordioso, que está sempre nos esperando. Olha quanta graça, quanta riqueza nós temos em mergulhar na palavra de Deus, o quanto nós precisamos lembrar de tanta coisa no nosso dia a dia, nosso desânimo, nosso pecado, nas graças, né? Então que nós possamos, no nosso dia a dia, estar amparados e cercados pela palavra de Deus. Amém? Este foi mais um Santo Dia com Maria. Nós estamos aqui na Rádio Superdifusora FM 94,5, de segunda a sábado, às 6 horas da manhã. Você também pode ouvir esse programa a qualquer momento do seu dia, no YouTube, em Superdifusora Oficial e também no Spotify da rádio. Deus abençoe você e o seu dia. Salve Maria!

6:08, 6:08, agora passa, mas já tá quase claro o dia já. Então você do Guatambu, das duas caras, já pode começar a se bulir no pedaço, hein, rapaz? Se bulir no pedaço, que o mar não tá pra peixe, hein? O tempão tá bom só pra gripe, hein? Que coisa, hein, rapaz? Eu quero mandar um dia ao nosso amigo Jardim Casagrande, lá pro Miro, churrasqueiro, Mavi, companheirão aí, do Arrepiado, e pro seu Daírio também, pai do Pingo d'Água aí, toda a família, o rei da pescaria aí, seu Daírio, toda a família, e para todos os amigos do Bar da Ana, Rua Parinás também, na Vila Oeste, na Panana, as meninas, Alessandra, Alice Maria, Elaine, Maria Clara, Sustenente Augusto, e hoje é sexta-feira, hoje aquele bolinho de frango caipira no Bar da Ana, lá que dá até nojo, é gostoso, hein, gente? 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E quero mandar um dia ao nosso amigo Churrascaria Ripiado, também lá no Domingos Zevera, lá para o Nardo, Rei da Paçoca, companheirão, Nardo, Aleda, Sandra, Purguinho, Purgão, para o Zé Moreto, a equipe deles também na casa do Sado Moreto, Vila Aparecida, para o João Moreto e o Ari Moreto no açougue, e na Churrascaria Terracitada, para o Robson e a Márcia também. 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É brincadeira, né, Robson? E pro Nivaldo do Nhoque também, pro Nivaldo do Nhoque, pro fião dele, o Luca, lá no posto Rodosul, aí na Conceição, na SP-127. Então, para toda a família do Nival, também nosso bom dia. E pro Carlão Bolinheiro, no 4L também, bom dia pro Carlão, toda a família, meu companheirão. Quero mandar um bom dia pro Eustáquio, lá no Churrascaria Eustáquio, aí na Vila Reis também. Um abração pro Eustáquio, toda a família também. Tem um filho dele que tá tendo leite também lá na cerâmica do Sirineu, lá. O Robertinho, o Renatinho, tá tendo leite lá. Bom dia pro Renatinho, também toda a família na cerâmica do Sirineu aí. E para todos os ouvintes que estão ligadão com nós, para a Ana Paula Mendes também, o Amor Doce. 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Já são 6:11 e vou mandando na parte musical, gente. O Curvo, vamos deixar daqui a duas carreiras só, que o tempo aqui tá pequeno para nós, né? Tem um pedido aqui do Galo. O Galo sempre moe o bico no bar de Pão de Prata, na rodoviária, com o Neu, com o Cenoura lá. Então o Galo pede modão. Quem manda esse pensamento pro Palão da Faca. O Palão da Faca lá pro Cenourão, Cenourinho, Neu, todo o pessoal lá. Estão moendo o bico lá. E manda lá no Churrasco Arrepiado, lá pro Purguinha também. Purguinha é gelo dele. Manda pro Purguinha, pro Nardo, lá no Churrasco Arrepiado. E para todos ouvindo, vai modão, né, Galo? É o modão, né? Teodoro Sampaio. Já fui bom nisso.

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1: 6:15, já branqueou o horizonte, só que o dia tá meio lusco-fusco. A coisa continua esquisita. 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E vamos mandando na parte musical agora, gente. O Coruja não tem que cortar metade dele, porque o tempo aqui tá pequeno para nós dois aqui, viu? Que coisa, rapaz. Mas tem um pedido aqui do Guilherme da Viola, do Jubran Bar, da Nova Itapetininga. Guilherme pede uma dona e manda para sua mãe, Rosana Jubran. Manda para o Zé Moreto, para o João Moreto, para o Ari Moreto. Adeus Carrelo, Luiz Carrelo, Sabia Una. Lá na Olho d'Água, lá para o Rubo Capesal, João de Ringo. Rodrigo do Gatilho, manda pro Tadeu, todo o pessoal da Verdade e na Vila Oeste, ali na rua Padre Inácio, pra Ana no bar, pra Ana e as meninas, Alessandra, Alice Maria, todo o pessoal do bar da Ana lá, onde vai ter o bolinho de frango daqui a pouco. E pra todos ouvindo, vai modão, né, Guilherme? É uma raizona, viu, com o Toninho de Tinoco. Eu e a Lua,

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1: Seis horas, 20 minutos e meio. Quer mandar um bom dia lá pra Lúcia e o Paulo, lá no bairro Cercadinho, lá na perto do Carvão. Bom dia pro Paulo, a Lúcia e toda a criançada aí. Luiz Carlos Feliciano, Pacaembu 3, também lá no bairro São Fernando, toda a família. Quer mandar um bom dia pro Zeto, no bar do Zeto, aí na Avenida Presco Vale, lá ao lado do Alto Capas Peru. Um bom dia pro Zeto, toda a família dele, toda a equipe dele. Pro Peru, tem no Alto Capas Peru aí. 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E quero mandar um bom dia na Golden Villa, para Nascida Paris também, com o Verona, Nascida Paris, a Fiona Maria Rita, cada dia mais bonita, todo o pessoal da Golden Villa, e para Marlene Escrivã, da Delegacia de Defesa da Mulher, um dia para Marlene, o esposo Hernani, toda a família Marlene da equipe, e para todas as amigas do Mato Seco, lá para Cesar Nanina, Marco Nanina, o Netão aí, o Rafael Bicudo, o Nanias, o Jaiminho, o rei da Banana Missouri também, o seu guarda-costas e o Benito Masqueto, a Nanita, todo o pessoal aí, o Ivo Rosa, Paulo Rosa, todo o pessoal do Mato Seco, nosso bom dia. E lá no Alto Posto, Rua do Sul, também lá na Conceição, lá pro Luca, lá o filho do nosso amigão Nevaldo Nhoque, a Luca e todo o pessoal do posto aí no SP127. E para todos vocês que estão sempre ligadão com nós aqui, nosso bom dia. Já são 6 horas e 22 minutos. 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Então tá aí, gente, que sai com um caboclo preparado, vale por dois, né? E 6 horas, 23 minutos e meio. 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E vamos derrubar mais um modão, vamos encerrar já mais meia hora de programa, gente. Dizendo um pedido aqui do Luiz Carriel, sabe a Uno. Luiz Carriel pede um modão e manda para todos os ouvintes ligarem com o nosso subdifusor. É um modão que, com essa dupla, nunca toquei. Zita Carreira e Carreirinho, a mulher do mistério.

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1: Seis horas e 40 minutos, rapaziada. 6h40. É mole que não é pro gato, hein? Que coisa, hein, rapaz? Quero mandar um bom dia pra todo o pessoal, os funcionários dos dois supermercados, Roberto, rapaziada do Açougue, que está fazendo a gente muito bem, pro proprietário, o Daniel, o Gabriel. Um abração pra todos vocês, nosso bom dia aí. O Cauã, todo o pessoal do Açougue, todos dois supermercados no Combuí, no São João. Bom dia pra todos vocês aí. E vou mandando a parte musical, gente. Vamos trazer um modão aqui, mandar lá para Maria Aparecida e o Rock, na Vila Regina, Maria Aparecida ligou para nós aqui, o Rock, na Maria Aparecida, para o Rock. E para todo o pessoal do supermercado Roberto, também vai o modão, dos dois supermercados. E para todos os ouvintes, vai a Madonna, né, Zé? Vamos trazer para cantar para vocês aí, Alan e Aladim, para poder voltar aqui.

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1: Seis horas e 44 minutos. 6h44. 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E agora está passando 6 horas e 45 minutos. 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O endereço certo, você cuidar do seu dedo, doutor Valdir Siqueira. 6h47, vamos derrubar o urto, vou atender o pedido da Maria do Carmo, na Vila Sotemo. Maria pede um modão aqui, manda para a filha dela, meu amor doce, Ana Paula Mendes, toda a sua família. Manda lá no Gilbran Bar, na Nova Itapetininga, lá para o Guilherme da Viola, para o Zano Gilbran. Manda para todo o pessoal do bar, Pão de Prata, na esquina rodoviária, Tempo Negro, para o Senhor, rapaziada lá. E para todos ouvindo, vai o modão, né, Maria? E é um modão, né? É de Paulo e Paulino. Nada mudou.

Estamos chegando ao final de mais um programa. Quero agradecer a audiência e participação de vocês que não atendeu hoje, vou atender no próximo, de acordo com o pedido, de acordo com o riscado. Agora vamos ficar com o jornal Primeira Hora, depois vem o Pingo d'Água com o Padre Filipino, Corrêa Filipino, e continua por aí, cada um melhor do que o outro. Até nós se encontrar, se Deus quiser, no próximo programa. Desejo a todos vocês um ótimo fim de semana, com muita paz, muita saúde, e que nós se encontramos de novo no segundo ano. Um bom dia a todos vocês, nosso técnico de som, que até agora com nós na mesa, somos amigão Rafinha. Fiquem com Deus, um bom dia a todos e até o próximo, se Deus quiser, gente.

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4: Foragido após operação contra a infiltração do crime organizado nos transportes, o ex-presidente da Câmara de Vereadores de São Paulo promete se entregar hoje à justiça.
3: Guilherme Oliveira está acompanhando essa operação desde ontem. Bom dia, Gui.
5: Tudo bem, Ana? Bom dia para você, para o Nelson, a quem nos acompanha aqui no Primeira Hora. Milton Leite segue foragido, aliás, parou de responder à imprensa. Até o fim da noite de ontem, conversava com a imprensa, mas nesta manhã não responde a mensagem, não atende a ligação. Enfim, Milton Leite ainda não se apresentou à polícia. Ontem ele dizia que em até 24 horas se apresentaria na presença de um advogado e esse prazo já está acabando. O ex-presidente da Câmara Municipal de São Paulo, ex-vereador com muita atuação na capital paulista, é acusado de ser um líder oculto da Transwolf, uma empresa de ônibus do transporte coletivo que sofreu intervenção municipal por ter envolvimento com o crime organizado com o PCC. Ainda segundo as investigações do Ministério Público, o Milton Leite teria envolvimento com outras empresas que também são ligadas ao crime organizado. A gente lembra que o ex-presidente da Câmara Municipal nega todas as acusações. Na operação de ontem, de 16 mandados de prisão temporária, 10 foram cumpridos. De acordo com o Ministério Público, de 22 empresas de ônibus do transporte coletivo em São Paulo, 12 podem ter alguma ligação com o crime organizado, com o PCC. A gente vai continuar acompanhando os desdobramentos por aqui e aguardando, portanto, o Milton Leite se apresentar à polícia. Qualquer novidade, a gente volta na programação.
3: Fechado. Guilherme, obrigada pelas informações. 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
6: A Copa Truck B8B20 entra de vez na reta final da temporada 2026 neste fim de semana no Circuito dos Cristais, localizado em Curvelo, no coração de Minas Gerais. Leandro Totti chega à sétima etapa da temporada em uma situação que transforma Curvelo em muito mais do que uma parada na reta final do campeonato. Existe a possibilidade matemática de o piloto deixar Minas Gerais já como campeão da Super Truck Pro. As corridas acontecem no próximo domingo, a partir do meio-dia e 10, com transmissão ao vivo na tela da Band.
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2: Hora Oficial do Brasil, 7:30. 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
5: Bom dia para você ligado na Super Difusora FM. Eu sou Ednei Beltrame e agora você ouve os destaques regionais. A vereadora de Boituva, Patrícia Cristina Poncini, de 55 anos, morreu após ser esfaqueada por um homem enquanto trabalhava no SOS de Boituva na manhã de ontem, quinta-feira. Patrícia chegou a ser socorrida em estado gravíssimo, encaminhada ao hospital, mas não resistiu aos ferimentos e morreu na unidade. Uma câmera de monitoramento registrou Patrícia caída após o ataque. Nas imagens, ao lado dela, aparece uma mulher de blusa rosa, que também teria sido ferida pelo homem. As duas vítimas foram socorridas pelo SAMU e pelo Corpo de Bombeiros. O suspeito foi identificado como Marcos Santana Lima e era funcionário terceirizado do local. Ele fugiu após o ataque, mas posteriormente fez contato com a Guarda Civil Municipal de Boituva, informou onde estava e confessou os crimes. Ele foi localizado nas proximidades da rodovia que dá acesso a Sorocaba e encaminhado pela corporação à Delegacia de Polícia de Boituva. De acordo com a Secretaria de Segurança Pública, o suspeito é ex-guarda civil municipal. Uma faca foi apreendida e o local periciado. Segundo a Prefeitura de Boituva, Patrícia Poncini era presidente do SOS, ex-vereadora e diretora concursada da Rede Municipal de Ensino. A outra vítima atua como coordenadora geral do Serviço de Obras Sociais. Em nota, a administração municipal afirmou que manifesta solidariedade às vítimas e às famílias e que acompanha o caso, além de colaborar com as autoridades nas investigações. A prefeitura decretou luto oficial de 3 dias a partir de ontem, quinta-feira. No boletim de notícias da Super Difusora FM, oportunidade na capital da música. Quem conta pra gente é Antônio Luiz. Bom dia, Antônio.
6: Bom dia, Ednei Beltrame. Bom dia, ouvinte do Primeira Hora. A Prefeitura de Tatuí está com inscrições abertas para um concurso público com 107 vagas em 7 cargos. Os salários variam de R$ 1.862 a R$ 2.193. Os interessados podem se inscrever até 13 de outubro exclusivamente pelo site omconcursos.com.br. As oportunidades são para auxiliar de serviços gerais com 35 vagas para homens e 35 para mulheres, 5 vagas para auxiliar de serviços educacionais, 1 para borracheiro, 20 para motorista, 5 para operador de máquinas e 6 para prático de poda e corte. Para os cargos de auxiliar de serviços gerais, auxiliar de serviços educacionais, borracheiro e prático de poda e corte, é exigido ensino fundamental completo, além dos requisitos específicos previstos no edital. Já para motorista e operador de máquinas, é necessário ensino médio completo, além das habilitações exigidas para cada função. Para borracheiro, também é necessário comprovar pelo menos 6 meses de experiência na área. As provas estão previstas para 29 de novembro. Volto com você, Ednei.
5: O PAT, Posto de Atendimento ao Trabalhador de Itapetininga, oferece hoje, sexta-feira, 360 vagas de emprego. São 156 vagas para pessoas sem experiência, 169 para trabalhadores com experiência, 10 para jovem aprendiz, 12 para estágio, 1 para PCD, além de 12 para trabalhar na região. Os interessados devem comparecer ao PAT com RG, CPF, carteira de trabalho e comprovante de residência. O endereço é Rua Bom Senhor Soares, número 251, no centro. O horário de funcionamento é das 9 da manhã às 5 da tarde. Esse foi o boletim de notícias da Super Difusora, comigo Ednei Beltrame. Eu volto logo mais no Rancho do Felisbino.
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7: 7h37.
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3: Bandeirantes 7h43.
4: A União Europeia sinaliza que deve voltar a comprar carne de frango brasileira.
3: O comércio foi suspenso no começo deste mês.
4: Segundo o Ministério da Agricultura, autoridades europeias enviaram na última segunda-feira uma correspondência oficial informando que votaram e aceitaram os controles adotados pelo Brasil em relação ao uso de antimicrobianos na cadeia produtiva de alimentos voltados ao bloco.
3: Bandeirantes 7h43.
4: Pontes do Itamaraty confirmam ao jornalismo do Grupo Bandeirantes detalhes de um documento americano com a primeira tentativa de acordo sobre o tarifaço.
3: O material redigido em meio às negociações sobre as taxas impostas a produtos brasileiros importados pelos Estados Unidos é de outubro do ano passado.
4: Na ocasião, o governo de Donald Trump fez 21 exigências.
3: Na lista, há uma demanda específica para que dissidentes políticos não fossem presos ou impedidos de disputar as eleições no Brasil.
4: Esse detalhe do texto não prosperou nas negociações.
3: Na sequência, os presidentes Lula e Trump se encontraram na Malásia e a lista de exceções ao tarifaço foi ampliada.
4: Nesta semana, os Estados Unidos divulgaram um relatório dizendo que o Brasil falhou no combate ao PCC e ao Comando Vermelho.
3: A Casa Branca cobrou medidas enérgicas contra facções criminosas que passaram a ser classificadas como terroristas pelos americanos.
4: O documento afirma que facções brasileiras são uma ameaça à segurança mundial e transformaram o Brasil num ponto central para o fluxo global de cocaína.
3: O governo federal negou qualquer tipo de falha ou omissão no combate ao crime organizado.
4: Bandeirantes 744, repórter Luiz Felipe Nunes.
5: Atualizações sobre a situação no Oriente Médio, Ana Paula Rodrigues, porque ainda existem bombardeios que acontecem agora principalmente entre combatentes do Iêmen e da Arábia Saudita, dois países que são vizinhos ao Irã, que também tem conflitos desde o mês de fevereiro. O que acontece agora é que um grupo ligado aos iranianos realiza estes bombardeios. E os chineses, que são afetados por esta situação, têm também agora já uma influência no local. Esta é uma reportagem que veio a partir da agência de notícias Reuters.
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3: Hora Oficial do Brasil, 7h45.
4: Lula e Flávio Bolsonaro apresentam um novo empate técnico no primeiro e no segundo turno das eleições, segundo pesquisa Datafolha.
3: No primeiro turno, o candidato à reeleição pelo PT tem 39% contra 36% de Flávio.
4: Lula também lidera numericamente no segundo turno, com vantagem de 46% contra 44% do candidato do PL.
3: A margem de erro é de 2 pontos percentuais. Por isso, há empate técnico em ambos os cenários.
4: O Instituto também mediu outro empate. Tanto Flávio quanto Lula são rejeitados por 47% da população.
3: Em situações de primeiro turno, nenhum outro presidenciável marca 10% de intenção de voto.
4: Augusto Cury, do Avante, está na terceira posição, com 6%. Na sequência, Ronaldo Caiado, do PSD, tem 4% e Renan Santos, do Missão, tem 3%.
3: Romeu Zema, do Novo, tem 2% e Samara Martins, da UP, e Rui Costa Pimenta, do PCO, tem 1% das intenções de voto.
4: 6% declararam votar em branco ou nulo. Indecisos representam 3%.
3: Em cenários de segundo turno, Lula e Cury empatariam com 44% para cada candidato.
4: O atual presidente empata na margem de erro com Ronaldo Caiado, 46% para Lula e 42% para Caiado.
3: Contra Renan Santos, Lula venceria por 47% a 38%.
4: Bandeirantes 7:46.
3: O manifesto assinado por grandes clubes defende a existência das bets legalizadas que estão na mira do governo federal, que discute medidas contra as casas de apostas.
4: O Palácio do Planalto estuda publicar até a próxima terça-feira uma medida provisória proibindo os jogos online no país.
3: Segundo os clubes, essa decisão pode, no entanto, acabar com o futebol brasileiro.
4: Hoje, só os clubes que disputam a Série A do Brasileirão recebem mais de R$1 bilhão em patrocínios de bets legalizadas.
3: O manifesto divulgado ontem tem o apoio de clubes como Flamengo, Vasco, Fluminense, Botafogo, Palmeiras, São Paulo e Santos.
4: Além das federações de futebol do estado do Rio de Janeiro e de São Paulo.
3: Os clubes sustentam que, se as bets forem extintas, as apostas não deixarão de existir, apenas vão migrar para o mercado ilegal.
4: Bandeirantes 7:47.
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6: Fred Sabino.
7: Alô, amigas e amigos do Esporte ao Motor. As equipes, a direção da Fórmula 1 e a Federação Internacional de Automobilismo vão debater alterações no regulamento do safety car virtual durante as corridas. O movimento acontece depois de Lando Norris perder uma liderança tranquila no GP da Espanha, por ter passado da entrada dos boxes quando o VSC foi acionado. Uma das sugestões é que o regime de safety car virtual tenha um tempo mínimo de duração, para que nenhum piloto seja beneficiado pela sorte.
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6: Bandeirantes 751, Pedro Cohen, muito bom dia.
9: Oi, Nelson, bom dia a você, Ana Paula, todos que nos acompanham aqui no Jornal Primeira Hora da Bandeirantes. Definidas as semifinais da Copa Libertadores e da Copa Sul-Americana. Ontem o Flamengo não venceu, mas avançou à semifinal da competição. Empatou em casa no Maracanã, lotado o estádio, evidentemente, por 1-1 com a equipe do Independiente Del Valle. Mas tomou aquele susto, porque saiu atrás no placar. A equipe do Del Valle, a equipe equatoriana, é um bom time, conseguiu fazer 1-0 no Flamengo e depois ainda tem o susto da expulsão do Jorginho. Honestamente, muito bem expulso o Jorginho, acho até que caberia o cartão vermelho direto, apesar do juiz ter apresentado o segundo amarelo a ele. Depois disso, o Del Valle foi para cima, conseguiu fazer o segundo gol, mas impedido, o gol foi anulado pelo árbitro do jogo. Depois disso, numa falha do goleiro equatoriano, o Flamengo conseguiu fazer o seu gol, deixou tudo igual, 1-1, e agora enfrentará a equipe do Estudiantes de La Plata, que eliminou o Corinthians na última quarta-feira, no próximo dia 13, ou pelo menos nesta semana, já que 13 de outubro é a data base da Conmebol. De um lado, 8 títulos de Libertadores para Flamengo e Estudiantes. O rubro-negro, que já é o maior campeão da Libertadores em solo brasileiro, quer conquistar o pentacampeonato. Do outro lado, Palmeiras e Fluminense. São 4 títulos, Palmeiras com 3, o Fluminense foi campeão em 2023. Quem avançar se enfrenta em Montevidéu no próximo dia 28 de novembro, no Estádio Centenário, sábado, dia 28 de novembro. Uma semana antes, no dia 21, a final da Copa Sul-Americana. Já sabemos que Boca Juniors e Vasco da Gama se enfrentam, né, também na semana do dia 13 de outubro, e ontem tivemos a decisão de quem enfrenta a equipe do Atlético Mineiro na próxima fase da Sul-Americana. O Montevidéu City Torque avançou após despachar o Cienciano. Atlético Mineiro e Montevidéu City Torque, então, de um lado, e do outro, Boca Juniors e a equipe do Vasco da Gama. Temos também agora rodada quádrupla no Campeonato Brasileiro e com jogos importantíssimos. Destaco aqui as 4 partidas que a Bandeirantes transmite. No sábado, às 6:30, tem Remo e Santos e também a equipe do São Paulo entrando em campo contra o Internacional. O Santos entra às 6:30 da tarde e o São Paulo joga às 9:00 da noite. No domingão, começamos logo cedo, às 11:00 da manhã, com Grêmio e Palmeiras. Jogo em importantíssimo para o Verdão, que precisa vencer se quiser continuar sonhando com o título do Campeonato Brasileiro. Se vencer, assume momentaneamente a ponta da tabela. E aí tem que torcer para o Flamengo, que joga às 18h30 contra a equipe do Bragantino neste domingo, perder ou pelo menos empatar para que o Palmeiras fique com a primeira colocação. Às 16h, jogaço, clássico nacional para Corinthians e Fluminense. O Timão precisa vencer também para espantar a crise, né? Corinthians tem 6 jogos, nos últimos 6 jogos, 5 derrotas e 1 empate. Não vence desde a partida contra o Rosário Central. Destaco aqui também que às 19h30 tem Atlético Paranaense e Bahia, jogo importante para o G4 do Campeonato Brasileiro, pessoal.
6: Obrigado, Pedro. Bandeirantes 7h54.
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4: Bandeirantes 757, Aline Araújo, bom dia.
5: Bom dia, Ana, Nelson, e a todos que nos acompanham. Vamos ter um diazinho aí, ainda um pouco nublado aqui na cidade de São Paulo, mas as temperaturas já vão começar a se elevar gradualmente, mas ainda assim o friozinho permanece, aquela sensação ainda que precisa de uma blusa. A máxima prevista para hoje é de apenas 22 graus, um pouco melhor que os últimos dias, que estavam variando entre 18 e 19. No período da tarde, o sol já tenta aparecer um pouco mais de tempo, mas a notícia é boa para o fim de semana. No sábado, amanhã, as temperaturas se elevam ainda mais. Teremos um sábado muito agradável aqui na capital paulista, com máxima chegando aos 26 graus e um dia de sol entre muitas nuvens, mas com sol aparecendo aí um pouco de manhã, um pouco mais durante o período da tarde. Mas aí, a partir de domingo, teremos novas instabilidades chegando na nossa região, voltando a trazer chuva. Domingo provavelmente vai ser um dia um pouco mais abafado. A previsão é que as temperaturas se elevem ainda mais. A chuva pode chegar no fim de tarde, mas de forma um pouco com volumes ainda mais baixos, mas pode vir em forma de temporais. Aí, a partir de segunda e terça-feira, essa chuva começa a ganhar maior intensidade e também maior volume. Também temos bastante chuva prevista para todo o litoral leste durante a tarde de hoje e também amanhã.
4: É isso, pelo menos é pancada, né? Não é aquela chuva que começa e não para nunca mais.
5: Exato.
4: Aline, obrigada, bom fim de semana.
5: O volume já diminuiu bastante.
4: É, então.
5: Pra você também.
4: Valeu, até mais.
3: Termina aqui o Jornal Primeira Hora.
4: Apresentação, Nelson Gomes.
3: E Ana Paula Rodrigues.
4: Diretor responsável, João Carlos Saad.
3: Bom dia, Brasil!
4: Bom dia!

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0: Alô, alô, cidade. Alô, alô, sertão do meu Brasil. Alô, senhoras e senhores, bom dia. Bom dia com muita alegria, na paz de Jesus e no amor de Maria. Estamos iniciando, através das ondas amigas e gostosas da sua rádio superdifusora de Itapetininga, FM 94,5, feita para você.
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0: Uma rádio do povo que está sempre, sempre com o povo. Porque esse povalhão de meu Deus está aqui, sempre, sempre ligadaço na audiência total da minha, da sua, da nossa superdifusora de Itapetininga.
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0: E é mais uma audição do nosso rancho do Felizbino, a mensagem de carinho, alegria e otimismo para nossa gente sertaneja, colorindo a sua manhã, esparramando a alegria no seu rádio. O venho aqui, tuti, tuti, com 85 anos de vida, porque somos teimosos. 67 anos de rádio. Um bom dia com muita alegria começa aqui com o compadre Felizbino. Ou vai o racha ou nós arrebenta com o tampo da caixa. Mas nem que a vaca tussa e o boi chacoalhe o rabo, nós aqui alegre, sossegado, levando a alegria no seu lar. Motorista amigo, motoqueiro, bicicleteiro, cachaceiro desgrenhado, não corra, não mate, não morra. Perca um minuto da vida, mas não perca a vida no minuto. Quem tem muita pressa, chega mais cedo ao cemitério. Hoje, sexta-feira, 18 de setembro do ano 2026, dia dos símbolos nacionais, dia da TV brasileira, dia do perdão. É início da Semana Nacional do Trânsito, que vai até o dia 25. Os santos do dia, São José de Cupertino, São Metódio do Olimpo e Santa Ricarda. Oração da manhã.

Senhor, no silêncio deste dia que amanhece, venho pedir-te a paz, a sabedoria, a força. Quero olhar hoje o mundo com olhos cheios de amor, ser paciente, compreensivo, manso e prudente. Ver além das aparências teus filhos como tu mesmo os vê, e assim não ver senão o bem em cada um. Cerra meus ouvidos a toda calúnia, guarda minha língua de toda maldade, que só de bênção se encha meu espírito, que eu seja tão bondoso e alegre, que todos quantos se achegarem a mim sintam tua presença. Reveste-me de tua beleza, Senhor, e que no decurso deste dia eu te revele a todos.

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1: E é na voz meiga e inocente da criança que nós saudamos todos os nossos queridos e amados ouvintes. Ouvintes da Superdifusora de Itapetininga, FM 94,5, feita para você, ouvintes do nosso tradicional Rancho do Finisbino, e aos nossos queridos, amados e pacienciosos ouvintes da Agenda do Coração, sustentáculo das nossas ações sociais. Estamos vivos! Maravilha, maravilha! Agradecendo a Deus pela benevolência de termos esta primazia da vida. Logo cedo, quando acordamos, abrimos nossos olhos, deparamos com essa linda paisagem da vida que o Pai Criador nos concede para que nós possamos dar sequência com vida, com amor e esperança na nossa caminhada da existência. É preciso, portanto, rezar, orar por aqueles que estão doentes. Muita gente que estão doentes e que necessitam de oração, porque a oração move montanha e é através da fé que eles necessitam desta primazia de Deus em conceder também a recuperação da sua saúde para dar sequência à caminhada da vida. 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

0: Guilherme Pingo d'Água, bom dia!
1: Bom dia! Bom dia com muita alegria! Compadre Felisbino, bom dia com muita alegria para você, ouvinte do Rancho, ouvinte razão do nosso trabalho, do rádio, do site, do aplicativo, de Itapetininga, de qualquer lugar da região. Bom dia, bom dia, bom dia! Sextou, compadre Felisbino!
0: Exatamente, sextou, sextou! É a sexta-feira baguala de Tatá Parafuso e ali diretamente de Correia Motos Suzuki no Brasil. Na música baguala da sexta-feira gaúcha, ah, maravilha! Mas o futebol, Ednei!
1: É, compadre Felisbino, já já tem muita música regional gaúcha, já já tem o nosso querido Zé Carlos Correia falando ao vivo aqui no programa, mas antes, claro, aquele nosso bate-papo informando a audiência de tudo que está acontecendo no futebol. Saíram ontem os últimos classificados das competições continentais. Começamos pela Taça Libertadores da América, quartas de final, jogos de volta no Maracanã. O Flamengo, digamos, sofreu até um sustinho, né? Mas não foi suficiente para passar aquele medo no final do jogo. Nada, nada disso. No final do jogo deu tudo certo e o Mengão está classificado para mais uma semifinal da Libertadores da América. Flamengo 1, Independiente del Valle do Equador 1. O jogo de ida, vale destacar, que terminou 2-0 para o Flamengo, né? Portanto, 3-1 no agregado e agora temos aí as definições, os confrontos definidos. Estudiantes da Argentina e Flamengo fazem uma semifinal da Libertadores da América. Fluminense e Palmeiras fazem a outra. Portanto, Argentina e Brasil num confronto e o confronto brasileiro no outro para Fluminense e Palmeiras. Tudo definido também na Copa Sul-Americana. Temos dois brasileiros na briga, hein? Um confronto, Boca Juniors da Argentina e Vasco. O outro, Atlético Mineiro e Montevideo City Torque do Uruguai. Portanto, tudo definido, temos aí os quatro melhores da Sul-Americana, os quatro melhores da Libertadores. Na segunda quinzena do mês que vem, acontecem os jogos de ida e volta das semifinais das duas competições e as finais das duas competições no mês de novembro. Passando agora pelo Campeonato Brasileiro, 28ª rodada, quatro transmissões especiais da Superdifusora FM neste fim de semana. Atenção, coloca na agenda aí, hein? 6:30 da noite de amanhã, no Mangueirão, Remo e Santos. Na sequência, 9 da noite no Morumbis, São Paulo e Internacional. No domingo, atenção, atenção, você que vai fazer aquela macarronada, vai fazer aquele almoço com a família, 11 da manhã, aqui na Superdifusora FM, direto da Arena do Grêmio, Grêmio e Palmeiras. Às 4 da tarde, na Neoquímica Arena, Corinthians e Fluminense. A 26ª rodada do Brasileirão vai ter ainda Atlético Mineiro e Chapecoense, Mirassol e Botafogo, Vasco e Coritiba, Vitória e Cruzeiro, Flamengo e Bragantino, Atlético Paranaense e Bahia. Informações do futebol. O esporte do povo, aqui no programa do povo, compadre.
0: Maravilha, maravilha. Então, sexta-feira gaúcha, vamos acionar a nossa Rosana Berranteira.
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0: Já que é sexta-feira gaúcha, alô, dona Cristina Bueno, bom dia!
3: Bom dia aos ouvintes da rádio Superdifusora de Itapetininga. Bom dia aos ouvintes do Rancho do Felisbino. Bom dia aos ouvintes da sexta-feira gaúcha, do Tatá Parafuso.
0: Maurinha, bom dia, Maurinha!
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0: Maravilha, maravilha! Então, Edinei, vamos dar início na poesia!
1: 8h25, essa música definitivamente é a música gaúcha mais conhecida em todas as partes do mundo. Tanto é que ela acabou aí interferindo, acabou entrando em outros gêneros da música brasileira. Artistas de outros gêneros acabaram gravando também. Atendendo a muitos pedidos que chegam no telefone, no WhatsApp da Superdifusora FM, Eduardo Costa, do Fundo da Grota.
0: Alô, Libório, olha aí o Eduardo Costa, choquetando por você. Alô, negão, gente boa, choquetei.
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0: Christian.
1: Super Difusora FM, Rancho do Filisbino, sexta-feira gaúcha, sexta-feira baguala e a hora certa, 8h31. 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
2: Bom dia, Ednei. Bom dia ao compadre Filisbino e bom dia hoje ao Pedro Paulo. Tudo bem com você, Ednei?
1: Graças a Deus, doutor. Tudo bem, tudo certo. Pedro Paulo fazendo aquela companhia
3: bom
1: pro papai.
3: Bom dia!
1: Tudo bem, Pedro Paulo?
3: Tudo bem.
1: Maravilha. 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
1: Meu amiguinho Pedro Paulo, obrigado pela sua presença. Obrigado. Bom dia e até mais.
0: Até mais.
1: Cadê o beijo pra mamãe?
0: Beijo pra minha mãe. Beijo pro mundo inteiro. Pra avó da Lorena.
2: Oh, ah, tá saindo?
1: Tá saindo.
0: Da...
1: Você lembra o nome da avó da Lorena?
0: Não lembro.
1: Não lembro, mas é a avó da Lorena, ela já se identificou, já sabe que é com ela, né?
2: Ela tá escutando lá falar, é pra mim.
1: É pra mim. Pedro Paulo, até a próxima.
0: Até a próxima, Ednei.
1: Doutor Neto Salém, grande abraço, obrigado pela sua presença e até semana que vem.
2: Até semana que vem, ótimo final de semana a todos vocês.
3: Muito mais.

0: Pode fechar a gaita gaiteira e até sábado que vem.
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2: Aqui no rancho do Filisbino, terça-feira baguala, 8 horas e 48 minutos, informando a hora certa, a rede de farmácia Droga Nossa, porque com a Droga Nossa não há quem possa. 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Bom dia!
3: Antes, compadre Filisbino, do nosso amigo Zé Carlos Correia, são 8h49, a gente traz informações do Plano Familiar Camargo. São informações atualizadas do Plano Familiar Camargo Itapetininga. Atenção! Faleceu ontem em Itapetininga, aos 70 anos, Deneide de Almeida dos Santos. Seu corpo está sendo velado na Igreja Católica São Francisco de Assis, na Vila Mazei, e o sepultamento será às 10 horas no cemitério Jardim Colina da Paz. Faleceu ontem em Itapetininga, com 75 anos, Maria Madalena de Moraes Vieira. Seu corpo está sendo velado na unidade Vila Arruda, e o sepultamento será às 15 horas no cemitério Jardim Colina da Paz. Faleceu ontem em Itapetininga, com 61 anos, Edson Trindade Santana. Seu corpo está sendo velado na unidade central e o sepultamento será às 16 horas no cemitério São João Batista. Faleceu ontem em Botucatu, com 81 anos, Cleide Aparecida Fernandes Peixoto. Seu corpo está sendo velado no Memorial Antônio Ferreira de Camargo e o sepultamento será às 17 horas no cemitério São João Batista. Faleceu hoje em Itapetininga, com 79 anos, Maria Aparecida Severino de Barros. Seu corpo está sendo velado na unidade central e o sepultamento será às 15 horas e 30 minutos no cemitério São João Batista. Informamos, portanto, os falecimentos de Deneide de Almeida dos Santos, Maria Madalena de Moraes Vieira, Edson Trindade Santana, Cleide Aparecida Fernandes Peixoto e Maria Aparecida Severino de Barros. Notas de falecimentos, segundo informações do site do Plano Familiar Camargo Itapetininga. Agora é com você, compadre Filisbino.
2: As famílias enlutadas, as nossas mais sinceras e profundas condolências. E aqueles que partem, que Deus conceda o convívio dos eleitos. Nosso amigo Celepe agora, José Carlos Correia, na Correia Moto Suzuki do Brasil. Alô, ligeirinho, bom dia!
4: 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E aproveitando, compadre, eu vou mandar um abraço pro Marquinho Butini, é isso mesmo. Ô Marquinho, um grande abraço para você aí. Eu sei que você tá aí no, na sua chácara aí, mexendo com os animais, com as vaquinhas aí, com o gado. Um grande abraço para você, pra família Butini. Um bom dia, volta para você, compadre Felizbino.
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2: 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Edinei,
4: 9 horas em ponto. Não perde o compromisso na Super Sexta-feira. 9 em ponto. Seguimos agora com a mensagem maravilhosa através da música Os Monarcas, O Vento.
2: É bonito!
4: Linda canção, compadrito.
2: Só que tem...

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11: Que horas são, vovô Felizbino?
12: Olha aí, aqui na sexta-feira baguala são 9h13. 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Ô, meu amigo Emerson, bom dia.
13: 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E bom dia a todos vocês, amigos
12: meu
13: e ouvintes.
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14: Hora de chamar o xarabe, compadre Bininho.
12: Como é que você aguenta agora?
14: É, agora é o homem, é o parmeirense que vai falar de carros da Abrão Reze.
12: Ô, nosso amigo... Nosso amigo e companheiro, lá na Abrão Reze, né? Falando com a gente, o parmeirense. Então, sou o que tem?
14: Dá aquele bom dia pro xarabe, venho.
12: Alô, xarabe, bom dia!
15: 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Excelente dia a todos!
12: Maravilha, maravilha. E agora, vem?
14: Agora a gente vai ouvir a Janaína. 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
14: Lembrando que o sorteio será aqui no Rancho do Filisbiro no próximo dia 30, ao vivaço, em 9 da manhã do próximo dia 30, o sorteio no Rancho do Filisbiro. 9h19, bom dia com muita alegria para Magna, ouvindo a gente no Gramadinho, Maria Antônia na Vila Palmeira, Renato Catraca na Rio Branco, Tânia Sene no Jardim Fogaça, Neuza Fadiga na Vila Hungria, bom dia com muita alegria para Isabel de Oliveira e Zé da Cataia no Jardim Paulista, Alice Terezinha no Jardim Brasil, Maria Diva no Tupi, Claudinei Alves Nova Itapetininga, Elinice Silva no Sabiaúna, Aguinaldo Puro Suco e toda a turma, inclusive o tio Cassinho da Pimenta. Bom dia para o casal Alcides e Maria Paulino no bairro do Pinhal, lá em Londrina, no aplicativo da Superdifusora. Audiência fiel de todas as sextas-feiras. Meu filho João Jara está lá acompanhando a nossa programação, trabalhando. Toda sexta-feira é religioso entrar no aplicativo e ouvir a Sexta-feira Gaúcha, Sexta-feira Baguala. E através do João, a gente estende o abraço aqui para Itapetininga, para o Irã, para a Michele, para o Júlio, para a Ana, para o Marcão, para a Ivani, para a Maria, para o Marquinho. Alô, Fia! Fia Nanini! Alô, Cida Jara! Bom dia com muita alegria! 9h20, hora de ouvir o Chiru Missioneiro. Por que não veio antes, compadre?
12: Então só que tem.
17: Essa é a história, um romance perigoso que nem namoro de Uri.

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3: Olha aí, é hora certa, certinha. Agora aqui, na sexta-feira, baguala de tatá, parafuso, 9 horas, 33 minutos. 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Meu amigo Edirei, amanhã é sábado.
4: Dia de feijoada, compadre.
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4: A polícia acompanha o negão.
3: Ô, dona Santinha, gruda no colorado, porque aí a coisa fica ginebre. 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Bom dia pro Jovem, dona Santinha, o mestre Eduardo e o Tiago também, aquele abraço. O bom dia com muita alegria. 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
3: 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Bom dia lá na Pastelaria Ximenez, lá pro Adão Moreira. Ô Adão Marvadão, deixa o Rádio Tucino no último pra azucrinar com a moleira da Sandra. Agora, Adão, pode baixar o rádio pra você e a Sandra poder aqui escutar o programa do veinho, é. Bom dia lá no Gramadinho, lá pra Dona Zeli e também pra mamãe da Luciana, de menos que a Dona Elza. Alô, Dona Elza Gramadinho, bom dia! Bom dia, com muita alegria, posso?
4: Hora de cantar pro casal mais apaixonado da cidade, compadre.
3: Oh, me ama, Luciana. A Luciana ama, oh, me ama. Oh, me amando, a Luciana terá, terá, terá amor todo dia. Fale, né? 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
3: 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Bom dia, com muita alegria, lá para Dona Cristina Bueno, Maurinho, Tatá. Rosa Maria, Maurinho, o que é que há? É família, Tatá, juntamente com a Bernadette, que gosta de omelete, mas não joga confete, Tatá, parafuso. 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Quem vem, meu amigo Dinei?
4: Às 9h43, Porca Véia, um dos principais grupos da música regional gaúcha, O de Casa.
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0: 9h47, hora certa na Super Difusora FM, no Rancho do Filisbino, na sexta-feira gaúcha, na sexta-feira baguala. Chegamos a mais um final de semana, tempo bom para receber a família, os amigos em casa, com a casa em ordem, né? 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
0: 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Solta o efeito. Manda o zap pro ar.
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0: Esse tá no camarote, hein? Esse é especialmente pra ele. Especialmente pro Libório. Enche o peito. É, pro Libório se enche mais o peito do que pros outros, mas tudo bem. Solta o efeito. Ih, ficou emocionado e desafinou o efeito. Saiu em outra nota. Repete o zap, Ricardão.
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0: Você conhece o Libório?
1: Não. 94,7.

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2: Olha a hora certinha, modulando no rádio 9:58. 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
2: Beleza. Chegou a vez dele, meu amigo Ednei.
4: 10 horas em ponto. Especialmente para o casal Thelma e José Abrão. Neste momento, o casal para, eleva o pensamento a Deus e reza com Luiz Neto a oração final do programa.
5: Santo anjo do Senhor, meu zeloso guardador, já que a ti me confiou a piedade de Vila, sempre me rede, me guarde, me ilumine. Amém.
2: Amanhã, sábado, estaremos na Comercial Peixoto, a loja aqui de agosto. Agora, então, só nos resta agradecer a sua amável atenção. Que Nossa Senhora Aparecida proteja a todos e que ela continue cuidando de nós também. O Senhor é meu pastor e nada me faltará. Bom dia, Itapetininga. Bom dia, São Paulo. E bom dia, meu
6: Brasil.
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Chegou o dia que tanta gente espera na semana inteira. Hoje é sexta-feira e eu espero de verdade que você tenha agradecido dia por dia dessa semana. Acordando e rezando, acordando e agradecendo. Hoje pode ser mais especial porque está perto do final de semana, alguma coisa talvez vai acontecer na sua vida, mas que você tenha firme, fixo no seu coração de todos os dias agradecer, não só a sexta-feira. Pense nisso e já renove para segunda-feira também agradecer, como você agradeceu hoje. Uma ótima, linda sexta-feira para você.

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2: Bom dia, bom dia, bom dia. Obrigada você estar aqui com a gente. Que coisa boa, sim. Hoje é sexta-feira, hoje tem aquela energia, tem até um cheirinho de churrasco no ar, né? A gente aproveita, a gente gosta muito e que a gente sempre agradeça todos os dias, como eu falei na mensagem de hoje. 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Aproveite com a gente agora, nosso Manhã Super Difusora, que eu já entrego pro chefia e volto pro tenda, porque tá tudo arrumadinho e eu quero tirar foto com vocês. Beijo, bom dia, chefia, agora é contigo.
3: Muito obrigado, chefia. Bom dia, bom dia, bom dia pra você, Tuti. Por aqui, Ednei Beltrame. Sexta-feira é dose dupla, hein? Com a maior alegria, com a maior satisfação, eu continuo no microfone mais importante do sudoeste do estado de São Paulo. Eu estou ao microfone da Super Difusora FM até às 11h50 no Manhã Super Difusora. Ednei Beltrame fazendo companhia para você, você fazendo companhia para mim. A Tuti já tá saindo correndo daqui, a mulher Serelepe. Temos o Zé Carlos Correia, né? Que é o homem Serelepe do Rancho do Filisbino. E temos a Tuti, que é a mulher Serelepe da Super Difusora FM. Tá correndo pro tenda. 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Esse rádio é o mais brigado, é o mais disputado de toda a programação. Com certeza, a nossa audiência fica maluca quando a gente anuncia que tem Rádio da Banzai. 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Select é tenda, tenda é Select. 10 horas mais 13 minutos, 10h13. Estamos chegando nesta sexta-feira. Sextou, bebê. Sextou com S de sucesso. Agora na Super Difusora, no Manhã Super Difusora, grandes sucessos de todos os tempos para você, viu? Sexta-feira, dia 18, é isso? Hoje é dia 18? 18. 18 de setembro de 2026, dia dos símbolos nacionais. Você sabe quais são eles? Bandeira nacional, hino nacional, armas nacionais e o selo nacional. É, os quatro símbolos oficiais da República Federativa do Brasil. Bandeira nacional, hino nacional, armas nacionais e ainda selo nacional. 10 horas mais 14 minutos. 10 e 14. Sobe o volume do rádio. Pode colocar no máximo, meu amigo, minha amiga. Amanhã Super Difusora, edição super especial de sexta-feira, está no ar.
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1: 10h21, Manhã Super Difusora, edição especial de sexta-feira. Ednei Beltrame aqui no estúdio, Quintino Bocaiúva 328. E a chefia já está na Padre Albuquerque, já está no Tenda pro Super Café da Manhã. Chefia, chega mais, mulher!
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2: 10 horas mais 40 minutos, 10h40, seguimos no Manhã Super Difusora, edição especial de sexta-feira, agora atualizando os destaques do Jornal Panorâmico. Parceria do Panorâmico com a Super Difusora, com o Manhã Super Difusora. Alô, Juliana Cirila, bom dia para você.
3: Bom dia, Ednei Beltrame, bom dia, ouvinte do Manhã Super Difusora. A ex-vereadora de Boituva, Patrícia Poncini, morreu ontem, quinta-feira, após ser atacada com golpes de faca enquanto trabalhava no Serviço de Obras Sociais do município. Outra funcionária da entidade também foi ferida e permanece internada. Segundo a prefeitura, as duas foram socorridas pelo SAMU e pelo Corpo de Bombeiros. O suspeito, identificado como Marco Santana Lima, também trabalhava no local. Após o ataque, ele deixou o local, mas posteriormente entrou em contato com a Guarda Civil Municipal e se entregou. O homem foi levado à delegacia de Boituva e a Polícia Civil investiga o caso. Patrícia tinha 55 anos, foi vereadora de Boituva entre 2001 e 2008 e era professora e diretora da rede municipal de ensino. A prefeitura decretou luto oficial de 3 dias. Em Itapetininga, o ambulatório municipal PET terá alteração no horário de atendimento segunda e terça da semana que vem, dias 21 e 22, devido ao mutirão de castração. Na segunda-feira, dia 21, a unidade não funcionará. Já na terça, dia 22, o atendimento será das 8 ao meio-dia. O ambulatório fica na Avenida Professor Francisco Valho, número 925. Durante o período, serão realizadas 400 castrações gratuitas de cães e gatos no estacionamento do Atendifácil do Paço Municipal. Para mais notícias, acesse jornalpanorâmico.com.br e acompanhe as redes sociais Jornal Panorâmico. Até segunda-feira, ouvinte. Até semana que vem, Ednei.
2: Até semana que vem, Juliana Cirila. Obrigado sempre pela sua participação aqui no Manhã Super Difusora. 10h43, hora de ouvir a precisão do tempo, hora de ouvir o Zé, modo que funciona, modo pedreiro, modo fidedigno. E aí, Zé, conta pra gente, homem.
4: Bom dia, Ednei, bom dia, ouvintes, tudo bem com vocês? Hoje, 23 graus, não chove. Eu quero mandar um abraço e um ótimo final de semana a todos ouvindo a Superdifusora. Um abraço a todos.
2: Muito obrigado, Zé. Amém. Para você também, viu? Forte abraço. Obrigado sempre por estar com a gente todos os dias aqui no Manhã Super Difusora. 10h43, atenção, atenção, porque você corre para o aplicativo da Super Difusora, faz o seu cadastro para concorrer no sorteio da Banzai a um rádio, isso mesmo, super rádio e ainda uma película para o seu celular, hein? Rádio e película para o celular no sorteio da Banzai, que estará inaugurando a nova loja lá na Rubens Brasi. 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Nosso abraço ao Michel, a todo o time. Parabéns, viu, Michel? 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E é pra lá que a gente vai, é pra lá que a gente volta. A chefia chega e domina o espaço. Chefia, é com você.
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2: 10 horas 59 minutos e meio, 30 segundos para eu falar, para você entrar no nosso aplicativo e concorrer a um Vale Compras da Padaria Conquista, ao kit de produtos Santo André Alimentos e ainda a rádio e película para o seu celular da Banzai Eletrônicos. 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O ponteiro do minuto, no ponto mais alto do relógio. 11 em ponto.
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2: Manhã Super Difusora, edição especial de sexta-feira. Seguimos por aqui e agora 11h05. 11 horas mais 5 minutos. Nesse horário, no Manhã Super Difusora, é hora de saber das notícias, dos destaques, das manchetes, tudo que você vai ouvir a partir de meio-dia e 25 no Jornal do Meio-Dia, aqui na Super Difusora FM. Alô, Estúdio de Jornalismo! Alô, Central de Jornalismo da Super Difusora FM! Antônio Luiz, a voz da notícia. Bom dia!
3: Muito bom dia para você, Ednei Beltrame. Também a todos os ouvintes do Manhã Super Difusora. Bom, hoje a gente vai falar da mudança no atendimento da Defensoria Pública na Casa da Mulher Paulista e também das últimas horas para se inscrever nas vagas de guarda-aprendiz. No esporte, tem Festival Paralímpico amanhã em Itapetininga. E no futebol, a Libertadores chega às semifinais com 3 clubes brasileiros. Vamos falar também da Semana Nacional de Trânsito, que começa hoje com ações de segurança em Itapetininga e cidades da região. E ainda, Bolsa Família terá reajuste de 15% a partir de outubro, com mudança no valor mínimo e no benefício médio também pago às famílias. Então, continue ligado, porque daqui a pouco tem Jornal do Meio-Dia, aqui na Super Difusora, a rádio que é feita para você.

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4: 11:11, seguimos do Manhã Super Difusora, edição especial de sexta-feira, agora falando sobre saúde. Quando o assunto é saúde aqui no Manhã Super Difusora, a dica é dele, ao vivo, diretamente de Piracicaba, Reginaldo, muito bom dia para você.
5: Exatamente, muito bom dia, meu grande amigo Ednei Beltrame.
4: No centro de Itapetininga, neste momento, 21 graus, segundo a previsão, a temperatura não deve passar dos 22. E na nossa querida Piracicaba, como que tá, hein?
5: Olha, nesse momento, Ednei, estamos com 23 graus, meu queridíssimo.
4: É, vocês sempre com 1, 2, 3 graus a mais, porque realmente Piracicaba tem uma temperatura um pouquinho mais alta do que Itapetininga, uma cidade maravilhosa, linda, gostosa, de onde fala o nosso amigo Reginaldo, falando agora sobre saúde. O microfone da Super Difusora é todo seu.
5: Exatamente, famílias, o nosso bom dia mais do que especial a todos da nossa Super Difusora. 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
5: Eu que agradeço a todos, que vocês tenham aí uma sexta-feira linda, excelente final de semana, fiquem com Deus e até segunda, família.

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1: São 11 horas mais 19 minutinhos, 11:19. A Tuti esteve na manhã de hoje no Fórum do Ensino à Ação, um evento muito importante que aconteceu na FATEC de Itapetininga, FATEC e ETEC, né? E a Tuti conversou lá com as pessoas, traz uma matéria especial agora para toda a audiência do Manhã Super Difusora. Lembrando que ela continua no Tenda Atacado. Isso daqui foi gravado, né, hoje pela manhã, e a gente vai reproduzir agora aqui no Manhã Super Difusora. 11 horas mais 20 minutos.
2: E esta manhã de sexta-feira está sendo muito especial, porque a gente está tendo em Itapetininga uma oportunidade única, inédita. É um fórum do ensino à ação, da ETEC. A ETEC, como a gente já sabe, tem evoluindo cada vez mais. E isso agregando também aos nossos jovens ensino, oportunidades. E hoje eu tô aqui com o Renato pra gente falar sobre uma nova oportunidade que se segue com um programa que as empresas de Itapetininga e região vão poder agregar muito mais para o ensino e para a ação realmente acontecer, né, Renato? Bom dia.
3: Bom dia, ouvintes. A ETEC em si, em parceria com a FATEC, né, o Centro Paula Souza, aí criou, né, um novo formato chamado AMS, né, Articulação Médio Superior, onde o aluno desenvolve 3 anos aí de ensino médio e técnico, cumprindo as cargas horárias e tudo mais, e automaticamente, né, segue para o nível superior sem realizar o vestibular. Para que isso ocorra, né, a empresa tem que estar juntamente com a gente, que é aí que é o diferencial, né? Colocar os nossos alunos mais próximo aí do mercado de trabalho, da realidade do mundo do trabalho.
2: E o mais interessante é que um fórum, um evento como esse, não é só para todo mundo conhecer, mas para todo mundo se envolver. É uma maneira diferente de apresentar e todo mundo já acreditar e fazer a prática mesmo. Por isso que não tinha uma palavra tão especial para colocar no fórum como ação mesmo.
3: Exatamente, exatamente. Porque é algo assim que as empresas estão necessitando, né?
2: Sim.
3: Estão necessitando esse aproximamento entre a instituição em si de ensino e os alunos só têm a ganhar com isso, né? E nós vemos tudo isso como um ganho para a sociedade.
2: Uhum.
3: Nós estamos aí com 3 turmas dessa modalidade, onde esse ano finaliza já, né, o primeiro ciclo, já vão para o nível superior, né? A ETEC Professora Sul Galvão, a ETEC Darcy já iniciou esse ano essa modalidade também.
2: Ontem eu vi uma publicação que dizia o quanto é importante e difícil a mão de obra hoje em dia. Uma proximidade dessa, da ETEC, FATEC e as empresas, tende a ser um treinamento para melhor treinar as pessoas e melhor fazer com que elas se envolvam, com que a mão de obra não só seja qualificada, mas ela esteja muito bem preparada na vida. É parte humana também, né?
3: Exatamente. O que nós vemos com tudo isso é que as empresas em si, elas vão trazer as dificuldades para nós. E é onde nós vamos estar trabalhando juntamente aí com os alunos e preparando já para o mundo do trabalho, para não ter dificuldade.
2: Muito obrigada pelo evento. A Estela, minha amiga da Regra 1, também me convidou, e também a professora atuante, professora Juliana, está aqui presente hoje também. Agradecer demais isso, porque é o envolvimento mais real do dia a dia das pessoas. Então, Renato, parabéns e obrigada. Quero você no programa logo com a gente para falar de vestibulinho também.
3: Vai ser um prazer. Agradeço imensamente pela oportunidade de estar falando.
2: Obrigada. E agora eu tô com a professora Juliana, ela que organiza as FATECs, tem toda uma visão ampla e de mercado mesmo. Isso que está acontecendo hoje aqui é a prova de que cada cidade, cada região tem a sua personalidade e essa proximidade é importante para as FATECs e para os alunos também, né? Bom dia.
0: Bom dia, perfeito. Isso mesmo. Obrigada por estar aqui conosco no nosso evento. Essa é a segunda edição, a gente faz uma edição por ano. A primeira aconteceu em Votorantim, no Centro Empresarial Bandeiras, e atendeu aquela cidade. Sim. E a região menos. E aí hoje viemos para Itapetininga fazer esse evento, porque sabemos que Itapetininga e todo o mercado, principalmente agro, precisa conhecer a educação profissional tecnológica.
2: E é importante porque o agro, por muitas décadas, se distanciou das atualizações e até da tecnologia. E agora não tem outro caminho. Então, quando você se aproxima, você coloca para o mercado exatamente o que precisa de conhecimento, de novidades. Essa proximidade, todo mundo tende a ganhar.
0: Perfeito, é isso mesmo. Tanto que a gente está trazendo agora, na FATEC Itapetininga, vai ter engenharia de produção. Ou seja, sempre foram cursos tecnológicos dentro de Santo Paulo Souza e viu a necessidade de termos bacharelado e engenharias também.
2: Professora Juliana, eu estou há muitos anos na comunicação e eu percebo que os últimos anos, a ETEC, FATEC, a parte técnica, estou falando de Itapetininga e toda a região, porque é onde a gente pisa, né? Tem evoluído demais, tem se aproximado demais da população e das necessidades do mercado. É isso mesmo que está acontecendo? A visão tem melhorado e tem se atualizado com muito mais rapidez, coisa que o ensino público não tinha antes, parece que hoje explodiu, a gente saiu da bolha.
0: Exatamente, a gente tem uma nova presidência dentro do Centro Paula Souza, o professor Clóvis Dias, que vem com essa percepção, ou seja, que temos que estar próximo da comunidade e das empresas, porque nós formamos o nosso aluno e precisamos empregá-los. Sim. E essa empregabilidade só vai acontecer se o currículo dos nossos cursos GTEC e FATEC, posso falar mais por FATEC, que é onde eu atuo no ensino superior, tem que atender às demandas das empresas.
2: Maravilha, parabéns pelo evento, contem sempre com a Super Difusora, que a gente quer muito anunciar essas novidades e atualizações tão importantes. Obrigada, viu?
0: Obrigada.
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2: 11h36, seguimos no Manhã Super Difusora nessa edição toda especial de sexta-feira, sempre agradecendo você pelo carinho, pela audiência e dizendo que dá tempo de você participar, hein? 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Tuti, é com você. Lembrei do Frisbino agora, né? Tuti! Tuti!
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2: 11h50, estamos na reta final do Manhã Super Difusora nessa edição especial de sexta-feira, agradecendo todo mundo pelo carinho e pela audiência. Chefia, chegamos ao fim, hein?
3: A palavra, na verdade, é obrigada, viu?
2: Opa!
3: Eu já encontrei com tanta gente legal hoje, eu já participei de evento tão importante hoje pra cidade, pra região. E agora, encerrar o nosso programa pra você, pra mim... E nesse momento aqui, que a gente faz o café da manhã, confraterniza, encontra com as pessoas, isso é tão gostoso, isso é tão um todo que a gente acredita tanto do rádio. E eu só quero agradecer vocês. Muito obrigada pelo carinho, pela audiência. A gente traz presente aqui porque a gente quer te agradar mesmo, para de alguma maneira retornar para vocês tudo que vocês proporcionam a gente fazer um serviço de rádio bem feito. Então, obrigada a você, ouvinte. Chefia, obrigada sempre pelo que você se adapta a mim e ao jeito que eu sou, que é tão diferente o nosso jeito. E obrigada por fazer com que o rádio tenha essa cara de rádio com serviço e com tanto carinho ao nosso ouvinte de maneira organizada. Obrigada a todos vocês, todos os envolvidos. Deus abençoe muito o dia e o final de semana de vocês. E segunda-feira a gente tá de volta. Beijo, tchau. Agora tem sorteio, que é presentaços todo dia pra você. Beijo, gente. Tchau. Agora é contigo, chefia.
2: Valeu, Tuti. Obrigado, hein, pela confiança em nosso trabalho. 11h52. Kit de produtos Santo André Alimentos para Daniele, Cristine, Medeiros, Tobias, da Vila Camarão. Vale compras da Padaria Conquista para a Luana Cristina de Meira, da Vila Santana. Rádio da Banzai para o Ailton Aparecido Fogaça da Silva. Película da Banzai para o Oswaldo José Rodrigues Romero. E tem ainda a Sacola Select para Nilceia Ramos, da Nova Itapetininga. Nossa produção, nossa equipe entra em contato com todos vocês e explica certinho como retirar os prêmios, ok? Forte abraço, bom final de semana, a gente se fala!
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3: 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Quando a mulher se propõe a fazer uma coisa, ela não faz só por ela, ela faz por ela e pela família. Então é essa garra e essa força que a gente vê em cada mulher que faz o curso do Caminho da Capacitação.
1: De carona ou a pé e atrás de um sonho.
0: Liliane é das minhas, já tem até o próprio salão de manicure dela, abraçou a oportunidade que virou profissão, profissão virou renda, renda virou independência.
5: Ainda bem que é.
1: E não é só a Liliane não, viu? 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
4: Olá, muito boa tarde. Hoje é sexta-feira, 18 de setembro.
5: E 18 de setembro é comemorado o Dia dos Símbolos Nacionais.
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4: Apresentação e produção de Juliana Fernandes.
5: Apresentação de Antônio Luiz.
4: Vídeos, redes sociais e mesa de áudio, Antônio Rodrigo.
5: Diretora responsável, Cristine Abrão Morelli Atucci.
4: Uma realização da Central de Jornalismo da Super Difusora. Confira agora os destaques de hoje.
5: Defensoria Pública muda a partir de outubro, dia do atendimento presencial na Casa da Mulher Paulista, em Itapetininga.
4: Termina hoje o prazo para inscrição nas 37 vagas de guarda-aprendiz em Itapetininga.
5: Termina hoje também o prazo para a matrícula de novos estudantes na rede estadual de ensino para o ano de 2027.
4: Libertadores chega às semifinais com 3 clubes brasileiros após a classificação do Flamengo.
5: E você vai saber também, Bolsa Família terá reajuste de 15% a partir de outubro, segundo o governo federal.
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4: Meio-dia e 28. Muito boa tarde, Antônio Rodrigo.
5: Boa tarde, Antônio.
6: Boa tarde, Juliana Fernandes. Boa tarde, Antônio Luiz. E boa tarde para você, ouvinte, ligado agora no Jornal do Meio-Dia. E sextou com temperaturas amenas em Itapetininga. Nas primeiras horas do dia, os termômetros ficaram na casa dos 15 graus, com bastante nebulosidade. Ao longo da manhã, a temperatura subiu gradualmente e perto do meio-dia, Itapetininga registrava cerca de 22 graus, ainda com um predomínio de nuvens. Para a tarde desta sexta-feira, a tendência é de elevação moderada da temperatura, com máxima perto dos 24 graus em Itapetininga. O sol pode aparecer entre períodos de maior nebulosidade. Segundo o INMET, que é o Instituto Nacional de Meteorologia, as áreas de chuva e trovoadas nesta sexta-feira se concentram principalmente no oeste paulista, enquanto grande parte do estado tem condições mais estáveis. Para Itapetininga, portanto, não há indicação de chuva significativa durante a tarde. Durante a noite, a temperatura volta a cair gradualmente. O céu deve continuar apresentando variação de nebulosidade e os termômetros caminham novamente para valores próximos dos 17 graus, podendo chegar à faixa dos 15 a 17 graus durante a madrugada. E atenção para a mudança nas condições do tempo neste fim de semana. Amanhã de manhã, as temperaturas começam próximas dos 17 graus e sobem rapidamente. O sábado será mais quente, com máxima que pode chegar perto dos 27 graus em Itapetininga. Mas a atmosfera estará ficando mais instável. O INMET indica avanço de áreas de instabilidade sobre São Paulo, com previsão de chuva e trovoadas especialmente no oeste, centro e sul do estado. Itapetininga e municípios da região devem acompanhar com atenção essa mudança ao longo do sábado. Para quem sai de casa nessa sexta-feira, a orientação é aproveitar o tempo mais firme, mas manter uma peça leve de frio por perto, principalmente para o começo da noite. Já para quem tem compromissos no sábado, vale acompanhar as atualizações meteorológicas, porque o risco de chuva e temporais aumenta no estado, conforme as áreas de instabilidade avançam. Desejo a você uma excelente tarde, se cuide e continue se hidratando, mesmo com temperaturas mais baixas. Eu volto mais tarde com o Giro Superdifusora e amanhã com mais informações sobre a previsão do tempo aqui no Jornal do Meio-Dia.
4: Ok, muito obrigado, Antônio Rodrigo. Agora, 12:31.
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5: E a gente começa falando que a partir de outubro vai mudar o dia do atendimento presencial da Defensoria Pública na Casa da Mulher Paulista.
4: Então, se você utiliza esse serviço ou conhece alguma mulher que precisa dessa orientação, presta atenção. O atendimento passa a ser feito às quartas-feiras, das 8 às 11 da manhã.
5: E não precisa marcar horário, é chegar ao local e pegar a senha, porque o atendimento ele vai continuar sendo feito por ordem de chegada.
4: A Defensoria oferece orientação jurídica gratuita para mulheres que enfrentam situações de violência doméstica e familiar. Mas não é só isso.
5: Também tem orientação em casos de divórcio, guarda dos filhos, pensão alimentícia, cobrança de pensão que não foi paga e outras questões relacionadas aos direitos da mulher e da família.
4: E quando for necessário entrar com uma ação na justiça, a Defensoria também pode fazer esse encaminhamento e acompanhar o processo.
5: A proposta de manter esse atendimento dentro da Casa da Mulher Paulista é facilitar a vida de quem precisa desse tipo de serviço e concentrar ali orientação, acolhimento e atendimento.
4: O endereço é Rua Josué Carrascal Filho, número 86, na Vila Hungria.
5: Jornal do Meio Dia, agora 12:32.
4: Termina hoje o período de inscrição para uma vaga de guarda-aprendiz. Ao todo, são 37 vagas.
5: E quem tem entre 18 e 24 anos, mora em Itapetininga, concluiu pelo menos o ensino fundamental, pode participar.
4: O trabalho será no estacionamento rotativo na região central.
5: A jornada é de 30 horas por semana, 5 por dia, de segunda a sábado.
4: A bolsa auxílio é de R$ 1.050 por mês.
5: O cadastro pode ser realizado até às 4h30 da tarde na Secretaria de Trânsito, que fica na Praça Gaspar Ricardo, número 1, no piso superior da antiga estação ferroviária.
4: Ah, e não se esqueça dos documentos. É preciso levar os originais e também as cópias.
5: Tem que apresentar RG ou SIM, que é a Carteira de Identidade Nacional, CPF, se o número não estiver no documento de identidade, certidão de nascimento ou casamento, um comprovante de endereço atualizado e o certificado de conclusão do ensino fundamental ou médio, acompanhado, é claro, do histórico escolar.
4: Para quem é pessoa com deficiência, também é necessário apresentar o atestado médico com o CID da deficiência.
5: O edital completo está no Semanário Eletrônico Oficial de Itapetininga, na edição número 829.
4: Meio-dia e 34.
5: Já que a gente está falando de trabalho, vamos falar agora do Tenda Atacado, que está contratando para várias funções.
4: Tem vaga para operador de caixa, repositor de mercearia, repositor de hortifruti, repositor de perecíveis, auxiliar de pátio e fiscal de prevenção de perdas.
5: E além do salário, a empresa informa que oferece benefícios aos funcionários.
4: Entre eles estão seguro de vida, prêmio de produtividade a cada 3 meses, kit enxoval para as mamães, parcerias educacionais e de lazer e refeição no local.
5: Os currículos podem ser enviados no número 15 996158268.
4: Meio-dia e 35.
5: E ainda falando de oportunidade, agora uma informação para quem está pensando no ano que vem. Quer estudar em uma escola da rede estadual.
4: É que termina hoje o prazo para fazer a matrícula de novos estudantes que querem entrar na rede estadual de ensino em 2027.
5: E quando a gente fala em novos estudantes, estamos falando de quem hoje não está matriculado em uma escola estadual.
4: Pode ser, por exemplo, um aluno que estuda atualmente em escola particular, alguém que veio de outro estado ou até mesmo uma pessoa que parou de estudar e quer voltar para a escola no ano que vem.
5: Em Itapetininga e também nas cidades da região, o cadastro ele pode ser feito pela internet na Secretaria Escolar Digital.
4: E é só entrar na opção de inscrição para a rede pública, selecionar o ano letivo de 2027 e preencher as informações ali solicitadas.
5: Também dá para fazer a inscrição pessoalmente em uma escola estadual ou em uma unidade do Poupa Tempo.
4: Se for fazer presencialmente, aí a recomendação é levar documento de identidade, comprovante de residência e documentos que comprovem a escolaridade.
5: E se o estudante tiver menos de 18 anos, esse cadastro precisa ser feito pelos pais.
4: E depois dessa etapa, então, os estudantes serão encaminhados para as escolas disponíveis. Um dos principais critérios usados nessa distribuição é a distância entre o endereço informado no cadastro e o endereço da escola.
5: O resultado dessa distribuição está previsto para janeiro do ano que vem.
4: Jornal do Meio-Dia, agora meio-dia e 37.
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4: Meio-dia, 40 minutos e meio. E olha só, amanhã tem Festival Paralímpico Loterias Caixa em Itapetininga.
5: O evento reúne crianças e adolescentes para experimentar diferentes modalidades esportivas e acontece ao mesmo tempo em 140 cidades brasileiras.
4: Aqui em Itapetininga, a programação começa às 9 da manhã e vai até meio-dia, no ginásio poliesportivo do Centro de Iniciação ao Esporte, a Estação Cidadania, ali na Vila Hungria.
5: Quem participar vai poder experimentar três modalidades: goalball, atletismo e esgrima.
4: A ideia é proporcionar esse contato, né, com o esporte e também apresentar diferentes possibilidades de atividade física para crianças e adolescentes com deficiência.
5: O festival acontece próximo a duas datas importantes do calendário: o Dia Nacional da Pessoa com Deficiência, que é celebrado na segunda-feira, dia 21, e o Dia do Atleta Paralímpico na terça-feira, dia 22.
4: E Itapetininga já tem uma estrutura voltada para esse trabalho. A Escola de Educação Paralímpica conta atualmente com 55 atletas.
5: Também foram convidadas para participar do festival as 5 unidades do Conexões e Parada Jovem, além da APAE, do CEPREV e do DEISA.
4: E quem quiser acompanhar pode ir até o local. O evento é aberto ao público.
5: Jornal do Meio-Dia, agora meio-dia e 42.
4: E no do esporte de Itapetininga, a gente vai agora para o futebol internacional.
5: Pela quinta vez na história, sendo a quarta no atual formato e envolvendo brasileiros, a Libertadores chega às semifinais com 3 clubes do mesmo país na briga pelo título.
4: A classificação do Flamengo ontem diante do Independiente del Valle do Equador confirmou a trinca ao lado de Fluminense e Palmeiras. Detalhes com a repórter Daniela Esperon.
13: A classificação do Flamengo às semifinais da Copa Libertadores da América teve uma dose de emoção. O time rubro-negro confirmou a vaga após o empate em 1-1 com o Independiente del Valle no Maracanã, mas teve contornos dramáticos, já que ficou com um jogador a menos após a expulsão de Jorginho. Mas o time conseguiu manter a cabeça no lugar e empatar a partida, fazendo com que não precisasse nem dos pênaltis para avançar. O jogador do Flamengo, Samuel Lino, falou sobre a qualidade do adversário e a importância de enfrentar adversários qualificados antes da semifinal.
14: O jogo de hoje mostra a dimensão da Libertadores. A gente foi com o resultado lá, 2-0, daqui a gente foi surpreendido pelos fronteiros, que é uma boa equipe, fizeram um grande jogo, mas em casa com a nossa torcida conseguimos um gol finos. Deu a tranquilidade do jogo para poder conseguir a classificação, e essa classificação é uma classificação de peso, pelo fato de, na minha opinião, a gente conseguir pegar o melhor time da chave, né, dos brasileiros. Nós pegamos com mais qualidade da chave e eles demonstraram isso, nos dificultaram, e essa classificação foi tranquila.
13: Agora as semifinais estão definidas. O Estudiantes e Flamengo e Fluminense e Palmeiras. São 3 brasileiros nas semifinais, tendo já um finalista da competição que vai sair do duelo entre Palmeiras e Fluminense. A Conmebol ainda vai desmembrar datas e horários das partidas das semis. Agência Rádio Web com informações da Libertadores, Daniela Esperon.
4: Jornal do Meio-Dia, olha a hora, agora meio-dia e 45.
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4: Meio-dia e 47.
5: Estamos de volta com o Jornal do Meio-Dia e atenção para quem dirige, para quem trabalha na estrada e também para quem anda de moto. É que começa hoje a Semana Nacional de Trânsito e a SP Vias vai realizar uma série de ações educativas em cidades do Sudoeste Paulista.
4: Pois é, e em Itapetininga são duas ações programadas.
5: A primeira acontece hoje à noite, a partir das 10 da noite, na base da Polícia Militar Rodoviária, na rodovia Raposo Tavares.
4: A atividade é voltada principalmente aos caminhoneiros e faz parte da ação chamada Acorda Motorista.
5: A orientação será sobre um problema que pode parecer simples, mas que aumenta bastante o risco de acidente, que é o sono ao volante.
4: A ideia é conversar com os motoristas sobre os sinais de cansaço e os riscos de continuar dirigindo quando o corpo já está pedindo descanso.
5: A segunda ação em Itapetininga acontece na segunda-feira, dia 21.
4: Dessa vez, a orientação será para os motociclistas.
5: A atividade será realizada na Avenida Peixoto Gomide, no centro, entre 10 da manhã e 1 da tarde.
4: Além das orientações de segunda, serão entregues antenas corta-pipas para motociclistas.
5: A programação da Semana Nacional de Trânsito também passa por outras cidades da região.
4: Em Avaré, hoje a orientação será sobre os riscos do excesso de velocidade. No domingo, em Pardinho, a ação vai chamar atenção para o uso do celular enquanto a pessoa está dirigindo.
5: Na terça-feira, dia 22, novamente haverá uma ação Acorda Motorista, só que dessa vez em Capão Bonito. Também com orientação para caminhoneiros sobre o sono ao volante.
4: E em Tatuí estão previstas 3 atividades.
5: Na quarta-feira, dia 23, haverá orientação para pedestres sobre como fazer uma travessia segura. Na quinta-feira, dia 24, a atividade será voltada para as crianças de escolas públicas com orientações sobre segurança no trânsito.
4: E no dia 25, também em Tatuí, a programação volta a tratar dos riscos de usar o celular enquanto dirige.
5: Durante toda a semana, também haverá distribuição de materiais educativos na Praça de Pedágio de Avaré, na rodovia João Melão.
4: E um dos principais assuntos dessas ações é justamente o celular.
5: Quando o motorista pega o telefone para olhar uma mensagem, atender uma ligação ou conferir alguma coisa, a atenção deixa de estar totalmente na estrada.
4: E isso pode fazer o motorista demorar mais para reagir, perder a posição correta do veículo na pista ou até reduzir a velocidade de maneira inesperada.
5: Por isso, a orientação durante a Semana Nacional de Trânsito é bem simples. Se está dirigindo, a atenção precisa estar na direção.
4: Meio-dia e 51.
5: E a Biblioteca Municipal de Itapetininga recebe na próxima quarta-feira, dia 23, um encontro da 18ª edição do programa Viagem Literária.
4: Dessa vez, a programação traz o tema Mulheres da Literatura e recebe a escritora Silvana Tavano.
5: O encontro é gratuito, aberto ao público e começa às 9 da manhã.
4: Ah, e tem uma novidade nesta edição do projeto em Itapetininga.
5: Além da programação na biblioteca, o Viagem Literária também terá uma atividade em uma escola da rede pública. E a escolhida foi a Escola Estadual Alceu Gomes da Silva, na Vila Rio Branco.
4: A proposta é aproximar a biblioteca das escolas e levar a discussão sobre literatura também para dentro da comunidade escolar.
5: Silvana Tavano escreve principalmente para crianças e adolescentes e tem mais de 30 livros publicados no Brasil e também no exterior.
4: A escritora já recebeu o prêmio Jabuti pelo livro Sonhos e o prêmio Oceano por Ressuscitar Mamutes, obra que também foi finalista do prêmio São Paulo de Literatura.
5: O Viagem Literária é um programa voltado ao incentivo à leitura e à valorização de escritores brasileiros. A programação deste ano passa por bibliotecas públicas de 66 municípios do estado de São Paulo.
4: E é um projeto que já percorreu um longo caminho. Ao longo de quase 20 anos, foram mais de 230 municípios visitados, com cerca de 3.600 atividades realizadas e mais de 364 mil pessoas alcançadas.
5: Então, em Itapetininga, o encontro com Silvana Tavano vai acontecer na quarta-feira, na Biblioteca Municipal. O endereço é a Rua Campos Salles, número 175.
4: Mais informações podem ser obtidas também pelo WhatsApp 15 996 99 8659.
5: Jornal do Meio Dia, agora meio-dia e 53.
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16: Em Itapetininga, começamos nossa agenda cultural com programação no Teatro SESI. De hoje até domingo tem o espetáculo teatral Estações da Nossa Gente, que convida o público a embarcar em uma viagem pelas estações da memória da cidade de Itapetininga. Ao som do apito de um velho trem, paisagens, personagens e lembranças emergem para uma travessia onde passado e presente seguem de mãos dadas. As apresentações acontecem hoje e amanhã às 8 da noite e no domingo às 4 da tarde no Teatro SESI Itapetininga, na Avenida Padre Antônio Brunetti, 1360, na Vila Rio Branco. Os ingressos são gratuitos e devem ser retirados pelo site Meu SESI. E ainda no Teatro SESI Itapetininga, amanhã acontece uma feira de troca de livros. Na feira, basta trazer um livro usado e levar um novo para casa, sendo uma oportunidade para descobrir novas histórias. O evento acontece às 2 da tarde no foyer do Teatro SESI Itapetininga, na Avenida Padre Antônio Brunetti, 1360, na Vila Rio Branco. Ainda em Itapetininga, amanhã tem show cover do Charlie Brown Jr. no Rock Bar Pub. A banda Vigaristas de Avaré traz uma apresentação especial com clássicos inesquecíveis do Eterno Chorão. No Rock Bar, a partir das 9 da noite, também é possível aproveitar coquetéis, cervejas, porções e sanduíches. O endereço é a Rua José de Almeida Carvalho, 782, próxima à rodoviária. Os ingressos podem ser adquiridos pelo telefone 15 99701-5055. Em Tatuí, hoje tem Toda Imagem Conta Outra História, uma apresentação da Companhia de Teatro do Conservatório de Tatuí. O grupo constrói uma obra original a partir de fotografias de diferentes espaços da cidade. No ano de seu bicentenário, a capital da música surge em cena como território de memórias, afetos e imaginações, atravessada pelo encontro entre teatro, dança, música e fotografia. A apresentação acontece às 8 da noite no Teatro Procópio Ferreira, na rua São Bento, 415, no centro. A classificação indicativa é de 16 anos e os ingressos podem ser retirados gratuitamente pelo site conservatoriodetatuí.org.br. E no domingo, também no Teatro Procópio Ferreira, tem a Mostra de Arte Drag Experimental. A mostra estabelece uma ponte entre produção artística independente e um importante equipamento cultural do interior, possibilitando que diferentes trabalhos sejam apresentados em um espaço dedicado à arte. A programação contempla performances e experimentações que transitam por teatro, música, dança e outras linguagens. A apresentação acontece às 7h30 da noite e os ingressos também estão disponíveis pelo site conservatoriodetatuí.org.br. Itapeva comemora 257 anos e nesta edição das celebrações, o tema é Nossa História Segue Inspirando Novos Caminhos, preparado para celebrar a história e a identidade da cidade. Na programação, apresentações musicais, teatrais e de dança. Hoje, às 7h30 da noite, tem a apresentação da Camerata de Violões no Teatro de Bolso Terezinha Silva. E no domingo, às 9 da manhã, acontece o 9º Encontro Regional de Veículos Antigos, na Praça de Eventos Zico Campolim, além do desfile de aniversário na Avenida Acácio Piedade. Em Capão Bonito, tem mais uma edição da Virada Cultural. Nessa edição, o evento celebra o encontro entre passado, presente e futuro e homenageia um servidor público que marcou o município. As atividades estarão distribuídas em diversos pontos da cidade. Hoje, acontece a programação literária na Biblioteca Municipal Professor Mário Geminani. E no domingo, de 1 da tarde às 7 da noite, tem cultura urbana e hip hop na Praça do Bairro Boa Esperança. Para fechar, falamos de Sarapuí, que amanhã tem Feira da Lua. A programação contará com artesanato, praça de alimentação e brinquedos gratuitos para as crianças, além do Festival de Dança da cidade. O evento acontece às 5 da tarde no Centro de Integração Comunitária. A entrada é livre. Eu fico por aqui, mas volto no Giro Superdifusora com o Lado B e um grande sucesso de Tim Maia.
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5: Pontualmente 13 horas.
6: A ex-vereadora de Boituva, Patrícia Cristina Poncini, de 55 anos, morreu depois de ser esfaqueada durante uma briga no Serviço de Obras Sociais, o SOS da cidade.
5: O ataque aconteceu ontem de manhã, enquanto Patrícia trabalhava no local.
6: Ela chegou a ser socorrida em estado gravíssimo e levada para um hospital, mas não resistiu aos ferimentos e morreu.
5: Uma segunda mulher também ficou ferida.
6: As duas foram socorridas pelo SAMU e pelo Corpo de Bombeiros.
5: O suspeito foi identificado como Marcos Santana Lima. Segundo as informações divulgadas pela polícia, ele era funcionário terceirizado do local e fugiu depois do ataque.
6: Horas depois, ele entrou em contato com a Guarda Civil Municipal de Boituva, informou onde estava e confessou os crimes.
5: O homem foi localizado nas proximidades da rodovia, que dá acesso a Sorocaba, e levado para a Delegacia de Polícia de Boituva.
6: A Secretaria de Segurança Pública informou que ele é ex-guarda civil municipal. E uma faca foi apreendida e o local do crime passou por perícia.
5: Patrícia era presidente do SOS, diretora concursada da Rede Municipal de Ensino e também já tinha atuado como vereadora de Boituva.
6: Ela exerceu 2 mandatos na Câmara Municipal entre os anos de 2002 e 2004. E depois, 2005 a 2008.
5: Na área da educação, Patrícia trabalhou como professora e também foi diretora de unidades de educação infantil e do ensino fundamental.
6: A Prefeitura de Boituva decretou luto oficial de 3 dias pela morte da ex-vereadora e informou que acompanha o caso e colabora com as investigações.
5: A Câmara Municipal também divulgou uma nota lamentando a morte e prestando solidariedade à família, amigos e colegas de trabalho.
6: O corpo de Patrícia foi encaminhado ao Instituto Médico Legal de Itapetininga. O sepultamento será no cemitério municipal de Boituva, mas até o fechamento deste jornal, o horário ainda não havia sido informado.
5: Meio dia não. 1 hora e 3 minutos.
6: E ainda na região, outro caso de violência terminou com a morte de uma adolescente de 17 anos, que morreu depois de ser atingida pelo gargalo de uma garrafa de vidro durante uma briga em Pilar do Sul.
5: O caso aconteceu na madrugada de ontem, no bairro Pinheiros, e foi registrado pela Polícia Civil como homicídio.
6: A vítima foi identificada como Maria Eduarda Oliveira de Almeida. Segundo o boletim de ocorrência, a Polícia Militar foi chamada para atender uma briga entre duas jovens em uma praça do bairro.
5: E quando os policiais chegaram, encontraram as duas envolvidas em meio a um tumulto.
6: De acordo com o registro policial, uma das jovens teria quebrado uma garrafa e usado gargalo para atingir Maria.
5: A adolescente

0: Vicente perdeu muito sangue por causa do ferimento.
1: O SAMU foi chamado, mas segundo o boletim de ocorrência, a equipe não chegou a tempo.
0: Os próprios policiais começaram o atendimento e levaram Mariá para o hospital. Foram feitas tentativas de reanimação, mas ela não resistiu e morreu na unidade.
1: Depois, a polícia militar voltou ao local da ocorrência para tentar localizar a suspeita, mas ela não foi encontrada.
0: O corpo da jovem foi trazido para o Instituto Médico Legal de Itapetininga.
1: E o seu sepultamento aconteceu há pouco, ao meio-dia, no cemitério São João Batista, em Pilar do Sul.
0: Hora certa, 1:05.
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1: Faleceu ontem em Itapetininga Maria Madalena de Moraes Vieira. Maria contava com 75 anos, era viúva do saudoso Oliveira Garcia Vieira, deixa os filhos João Batista, Ana Maria, João Marcos, Magno e Isaías. O seu corpo está sendo velado na unidade da Camargo da Vila Reis, da Vila Arruda. E o seu sepultamento acontece hoje, às 15h, no cemitério Jardim Colina da Paz, em Itapetininga. E faleceu hoje em Itapetininga Maria Aparecida Severino de Barros. Maria contava com 79 anos, era viúva do saudoso Flávio Brandão, não deixa filhos. O seu corpo está sendo velado na unidade central da Camargo e o seu sepultamento acontece hoje, às 15h, no cemitério São João Batista.
0: E ontem faleceu em Itapetininga Edson Trindade Santana. Contava com 61 anos, era solteiro e deixa a filha Amanda. Seu corpo está sendo velado na unidade central da Camargo e o sepultamento será hoje, às 16h, no cemitério São João Batista.
1: Também faleceu ontem, em Botucatu, Cleide Aparecida Fernandes Peixoto. Cleide contava com 81 anos, era casada com o senhor Odacir Peixoto, deixa os filhos Ana Silvia, José Renato e Odacir José. O seu corpo está sendo velado no Memorial Antônio Ferreira de Camargo e o seu sepultamento acontece hoje às 17h no cemitério São João Batista.
0: Essas foram as notas de falecimento de hoje, nossos sentimentos às famílias enlutadas. 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
0: 13 horas e 10 minutos.
1: Em meio aos debates que ganharam força nos últimos dias sobre a crise que envolve o Supremo Tribunal Federal e o funcionamento do sistema de justiça e a Ordem dos Advogados do Brasil em São Paulo, reforça a necessidade de mudanças estruturais no judiciário brasileiro.
0: O presidente da Ordem dos Advogados de São Paulo, Leonardo Sica, avalia que o tema deve ser tratado com urgência por toda a sociedade brasileira.
1: Segundo Sica, os problemas enfrentados atualmente ultrapassam questões corporativas da advocacia e refletem desafios mais profundos relacionados à confiança da sociedade nas instituições.
8: Nós estamos passando por uma série de problemas que quem tem os meios para resolver são as pessoas que estão em Brasília. A gente quer que elas ouçam, né, aquilo que a sociedade está vendo de uma maneira equilibrada também nisso. E que tenha uma ação moderada, ponderada, porque também não é hora para radicalismos, extremismos. Então, entre uma coisa e outra, né? A gente vive aqui entre polos, né? No Brasil hoje em dia, a gente está tentando abrir um espaço de ponderação, mas de gravidade, para que entenda-se a gravidade, e propositivo.
0: E a preocupação com a reforma do judiciário, segundo Leonardo Sica, não surgiu com a crise atual.
1: Ainda em 2025, a OAB São Paulo criou uma comissão de estudos para discutir mudanças estruturais no funcionamento da justiça.
0: E após 14 meses de trabalho, o grupo apresentou nesta semana, durante o Conselho Pleno do Conselho Federal da OAB em Brasília, propostas que incluem alterações na organização dos tribunais e mecanismos para ampliar a eficiência e a transparência institucional.
1: Outro ponto de atenção, segundo Sica, é aproximar as novas gerações da vida institucional do país. Para ele, o distanciamento dos jovens em relação às instituições representa um risco para a democracia.
8: Os jovens de hoje, especialmente por conta de redes sociais, de vida digital, eles já são distantes da vida institucional. Mas não existe outra saída para uma sociedade civilizada do que não ter uma vida institucional firme. E meu grande preocupação é que os jovens se desencantem da vida institucional, porque aí a gente tem uma ruptura.
0: A expectativa da Ordem é que as propostas de reforma apresentadas avancem no Conselho Federal da OAB e cheguem ao Congresso Nacional, ampliando o debate sobre o aperfeiçoamento das instituições de justiça no país.
1: Jornal do Meio-Dia, agora 1h13.
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0: E a partir de outubro, as famílias que recebem o Bolsa Família vão receber uma mudança, vão perceber, né, uma mudança no valor do benefício.
1: O governo federal anunciou um reajuste de 15% nos pagamentos e, com a atualização, o valor mínimo passa de R$ 600 para R$ 691. E o benefício médio deve chegar a R$ 777.
0: Para explicar como vai funcionar esse reajuste e quem será beneficiado, vamos conversar agora com a repórter Érica Braz. Érica, boa tarde.
9: A partir de outubro, o valor mínimo do programa Bolsa Família passa de R$ 600 para R$ 691 por lar beneficiado. O reajuste é de 15,04%. Por causa deste aumento, o valor médio estimado por família sobe de R$ 675 para R$ 777. O reajuste foi anunciado nesta quinta-feira, 17 de setembro, pelo Palácio do Planalto. A revisão dos valores corresponde à variação acumulada do Índice Nacional de Preços ao Consumidor, o INPC, entre março de 2023 e agosto de 2026. De acordo com o governo federal, a recomposição busca preservar o poder de compra das famílias beneficiárias diante da inflação acumulada no período. As transferências com o novo valor vão ocorrer na folha de outubro, com o primeiro dia de repasse previsto para o dia 19. O reajuste anunciado engloba também os benefícios adicionais pagos pelo Bolsa Família. O benefício Primeira Infância passa de R$ 150 para R$ 173 por criança com idade entre 0 e 7 anos incompletos. O benefício variável familiar passa de R$ 50 para R$ 58. Ele é pago a gestantes, nutrizes e crianças e adolescentes de até 18 anos incompletos. Esta é a primeira atualização dos valores pela inflação desde a retomada do atual modelo do Bolsa Família em 2023. A atualização dos valores do Bolsa Família está prevista na lei que instituiu o programa. A legislação autoriza o Poder Executivo a prever a correção periódica dos valores dos benefícios em intervalos de no máximo 24 meses. O Ministério do Desenvolvimento e Assistência Social, Família e Combate à Fome reforça que o reajuste contribui para o aprimoramento permanente do Bolsa Família, com ações voltadas à proteção de renda e à segurança alimentar das famílias. Detalhes sobre esta revisão de valores do Bolsa Família estão no Decreto 13.120, de 17 de setembro, publicado em edição extra do Diário Oficial da União. A proposta orçamentária encaminhada pelo governo federal ao Congresso deve ser ajustada para incorporar os novos valores dentro dos limites fiscais. Reportagem Érica Brás.
1: E assim colocamos um ponto final na edição do Jornal do Meio-Dia de hoje, que teve o oferecimento de Sicredi, não é só dinheiro, é ter com quem contar.
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1: A partir de agora, você fica com o Libório e o seu show sertanejo.
0: Obrigado pela atenção dispensada, grande abraço a todos, uma ótima tarde e até amanhã.
1: Até amanhã.

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incomparável Senhora da Conceição Aparecida, Mãe de Deus, Rainha dos Anjos, Advogada dos Pecadores, Refúgio e Consolação dos Aflitos e Atribulados. Ó Virgem Santíssima, cheia de poder e bondade, lançai sobre nós um olhar favorável para que sejamos socorridos em todas as necessidades em que nos acharmos. Lembrai-vos, Clementíssima Mãe Aparecida, que não consta, que de todos os que têm a vós recorrido, invocando o vosso Santíssimo Nome e implorando vossa singular proteção, fosse por vós alguma vez abandonado. Animado com esta confiança, a vós recorro. Tomo-vos de hoje para sempre por minha mãe, minha protetora, minha consolação e guia, minha esperança e minha luz na hora da morte. Assim, pois, Senhora, livrai-me de tudo o que posso ofender-vos e a vosso Santíssimo Filho, meu Redentor e meu Senhor Jesus Cristo. Virgem bendita, preservai a esse vosso indigno servo, a esta casa e seus habitantes da peste, fome, guerra, assaltos, ruas, tempestades e outros perigos e males que nos possam flagelar. Soberana Senhora, dignai-vos dirigir-vos em todos os negócios espirituais e temporais. Livrai-nos das tentações do demônio, para que, trilhando o caminho da virtude, pelos merecimentos de vossa puríssima virgindade e do preciosíssimo sangue de vosso Filho, vós possamos ver, amar e gozar na eterna glória. Assim sendo, por todos os séculos dos séculos. Amém. Nossa.

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0: Está começando pela nossa super difusora mais um show de alegria! Mais um show de música bonita, música sertaneja, tem pagode, forró, ou melhor, da música gaúcha. Um show de audiência total, porque não tem pra ninguém. Você ficou muito bem informado, muito bem informada. Tivemos aí mais uma baita edição do tradicional Jornal do Meio-Dia. O melhor jornal de rádio, sempre com os melhores, Antônio Luiz, Juliana Fernandes, Antônio Rodrigo, informação de montão. Daqui pra frente, tomba o carrinho de mexerica. Só dá show do Liba, show sertanejo, só dá nós.
3: Brasil!
0: Aquele super boa tarde pra você que mora pela nossa região, bairros e distritos vizinhos, cidades vizinhas na audiência. Boa tarde e boa tarde para você aqui da nossa querida e grande Itapetininga. É sexta-feira, sextou, bebezinho do papai. Sextou, 18 de setembro. O ano é 2026. E a temperatura tá daquele jeito, 23 graus neste momento na terra das escolas. Aproveito para desejar aquele super boa tarde para você aí na lida, na luta. Abençoada tarde, abençoada noite de trabalho, abençoado seja o seu trabalho. E para você que me ouve no seu carro, aqui pela cidade, pela região, tá trabalhando com seu táxi, ônibus, Uber, van, caminhão, obrigado pela carona, pela sintonia certa. Para todos os motoristas, eu sempre mando
4: aquele abraço.
0: A você, amigão comerciante, na torcida aqui, meu, para que você aí continue faturando bastante. O show sertanejo mais uma vez tem sim, a produção e apresentação do seu amigo Libório.
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0: Programação sempre sua, o ouvinte mais inteligente do rádio que vai comigo até as 3h15. Ouvir muita moda, moda boa, nova, véia, bem véia, tem moda mais ou menos por aqui também, moda meia boca. Aqui tem de tudo pra você, o seu zap, o seu áudio. Vamos combinando aqui, ó, até 15 pras duas eu recebo a sua participação, hein? Até as 13h45, você pode mandar o seu recadinho, áudios com até 15 segundos, a gente manda bala, manda pro ar, a gente coloca você no rádio. 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E já de cara aquele boa tarde todo especial lá pro casal do meu coração, os dois, firmes e fortes, graças a Deus. Eita, a nós, saiu mais uma piada nova do Zé Vicente, hein? Ele passa lá no Nardo, o Nardo conta a piada pra ele, ele chega contando pra gente, coisa de louco, hein? Coisa de louco, hein, Nardo? Paiê! Contador de piadas, bença, pai.
5: Deus te abençoe, filho.
0: Mãe, tchutchute, é mole a piada do cara, mãe. Bença, mãe.
6: Deus te abençoe, tchutchute da mãe. Bom programa.
0: Obrigado. Já tô abençoado, meu povo de Deus. Já tô abençoado, prefeitão do povo, Jefferson Brum.
7: Boa tarde, Liba. Boa tarde, ouvintes do show do Liba.
0: E...
7: segue o líder.
0: Segue o líder, garotinho. Já de cara, deixa eu mandar um boa tarde todo especial. Já tenho dois pedidos aqui no pente. Dois aqui no pente. O Sidney Alves, da Nova Itapetininga, tá querendo recordar aqui com o João Mineiro e Marciano, hein? Mandar lá pro Nenê, lá do Aparecida Futebol Clube. O Nenê gosta de João Mineiro e Marciano. E também tem pedido aqui da Solange, da Vila Palmeira. A Solange, que faz parte do meu grupo aqui, Escolhidos a Dedo. Ela tá querendo o Sérgio Reis, a moda do Zé Leôncio, né? Tiago Arruda, Tiago da Grama, a moda do Zé Leôncio no pente aqui, certo? E ela diz, Liba, manda pra minha irmã também, ela gosta desse cavalo aí, certo? Só esqueceu aqui de mandar o nome da irmã, mas tá valendo, tá bom, Solange? Abraço também e programa dedicado hoje para a dona Nilde, ali no Gramadinho, Ela é a sogra do meu Gabriel, aniversariando hoje a dona Nilde. Parabéns do esposo, seu Paulino, das filhas, a Letícia e a Patrícia, do Caio, que é o neto, do genro Gabriel. E os nossos parabéns também de toda a nossa família. Aquele super abraço para a dona Nilde no Gramadinho, hoje completando mais um ano de vida. Vamos lá para a novela Pantanal. É a moda do Zé Leôncio. Alô, Tiagão, Tiago Arruda, o Tiago da Grama, ele gosta. É o nosso Zé Leôncio de Itapetininga, Cavalo Preto, tem Minha Serenata na sequência. 13 horas e 30 minutos, 1:30, no Show do Lito.

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0: É, estamos de volta. Já já tem moda véia, bem véia por aqui na melhor, meu. 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
27: Ouvintes desse programaço do Libório Show Sertanejo, aqui quem está falando é o Edson
28: e aqui é o Hudson.
27: Continue com a gente que o bicho vai pegar. Aquele abraço.
29: Vai galera, coração, solta a voz, bate na palma da mão. Vai.
0: É, e a gente tá de volta, 13 horas e 45 minutos, 15 para as duas. Agradeço a todos que deixaram seus recadinhos aí, ó. A partir de agora a gente já não recebe mais, tem muita gente, hein? Tem gente de montão aqui, ó. A fila tá grande, hein? Muito obrigado a você que participou, deixou o seu áudio, deixou o seu recado. A partir de agora a gente já não recebe mais, tá bom, gente? Mas é devido ao nosso tempo, para que a gente possa atender a todos aí, belezinha? Big Forte, Big na economia, forte na qualidade, vai confirmando a hora, 14 para as duas agora, 13 horas e 46 minutos. 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Já almoçou ou ainda não, Davizinho? 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
1: Boa tarde, Libório. 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
3: Tudo preparadinho para atendermos mais dois pedidos aqui no Show do Liba? É, tem pedido aqui para o Guilherme da Viola com o Gabrielzinho, tem pedido aqui para Léo Canhoto e Robertinho também, é legal, chique nobile, meu. Deixa eu agradecer aqui a todos que participaram mais uma vez, muito obrigado a todos que entraram em contato, a gente já não está recebendo mais mensagens devido ao nosso tempo, certo? Mas muito obrigado de coração mesmo por esta gigante audiência em toda a cidade, toda a região aqui, ó. Olha quanta bolinha verde aqui, ó, verdinho. Olha, bolinha verde do verdinho aqui, ó. Verdeou tudo aqui. Tem ouvinte de punhado aqui, ó. Eu quero agradecer o recadinho da minha nora, a Letícia, que está dedicando o programa para a mamãe. Hoje a dona Nilde, ela, o Gabriel, me mandaram um recadinho para cá dizendo que Deus abençoe grandemente a vida dela, sempre com muita saúde, paz e alegrias. Nós amamos muito ela. Aí, dona Nilde, aí no gramadinho, recadinho da Lê e do Gabriel aqui, ó, pela data do seu aniversário hoje. Parabéns aí do esposo, seu Paulino também, e de toda a nossa família aqui, todos que te amam, certo? A Renata Norquidário Machado tá ligada também. Alô, Renata, bom final de semana para você, a todo esse povo maravilhoso aí do Sabiaúna. Deixa eu mandar um boa tarde ali no Tupi para o Diego Fernando, dedicando o programa para o filho Theo Augusto, para o pai José Fogaça e a todos os amigos. A Sueli Teodoro tá ligada com a gente aqui na Nastre. Grande abraço, Sueli. Ela diz, boa tarde, grande líder. Deus abençoe seu final de semana. Beijos. Valeu, Sueli. Pereirão, no Posto de Sementes, ali na Alfredo Maia. Alô, Pereira. E o nosso Corinthians, hein, Pereira?
4: Boa tarde, Liba. Aqui é o Pereira. Tô passando para desejar para você uma ótima sexta-feira. Um ótimo programa, um ótimo final de semana para você, sua família e a família do seu ouvinte. Manda um dinheiro para Cláudio, demais amigos, sem esquecer ninguém. Desejar um forte abraço. Fique com Deus e segue o líder.
3: Valeu, Pereira. O Mirtinho tá lá em Coimbra, em Portugal, nos acompanhando pelo aplicativo. Mandou aqui, boa tarde, tocar na melhor companhia, jornal, e na sequência segue o líder. Ô, Mirtinho, meu querido, grande abraço. Bom final de semana para você aí na cidade de Coimbra, em Portugal, ouvindo aí pelo aplicativo. Maravilha. O Gaúcho tá por cá, o meu xará. Fala aí, Gaúcho.
5: Aô, Libório, boa tarde, Gaúcho por cá, já sintonizado.
3: Chique.
5: Sextou, Libório. Lida e carcar uma gelada.
3: Nem fale.
5: Põe uma para nós aí do milionário Zé Rico aí. E segue o líder.
3: Ô, garoto, pintando o Zé Rico aqui, a gente manda pro vosso lado aí, belezinha? Ó o pedreiro Nutella aqui, o Lontra, ele trabalha com luvas, ele é bem delicadinho. Ele tem medo de formar calo na mão dele, né, Duda? Tudo bem, Duda? Oi, diga, fale. Pode, faça o que você quiser lá, filho. Você manda aqui, você manda aí. Passa por lá, pica-pau. O Lontra falou ou não falou ainda, né, Lontra?
6: Ei, Liba, boa tarde. Aqui é o Lontra na área. Manda um abraço para o Mirtinho, para o Tio Gago, para o Digão, para a turma do Chinobo e para a turma da usina. E para o Tio Gago. Segue o líder. Sextou, papai.
3: Tá aí, garotinho. Quem também tá ligado é o Rubens Encanador. Liba, manda uma música pra turma da DKC Construtora. Tá querendo o Guilherme da Viola aqui. Guilherme da Viola e Gabriel. Oferecendo para o Luiz, pro Vassoura, pro Ari. E segue o líder, garotinho. Tá no pente o modão aqui com o Guilherme e o Gabriel. Tá bom? Aguenta aí. Essa do Guilherme e Gabriel vai lá pro Eduardo San também na Vila Mazei. Ele é fã dos meninos aqui de Itapetininga. Meu amigo Jamilton. Alô, Jamilton. Ele diz, Liba, manda uma moda boa pra nós aí, ó. Ofereço pra Simone, para o Vitor Augusto, para o Gilmar Pintor e para o Claudião Pedreiro, voz de ressaca. O Claudião tem uma voz de ressaca, mas é porque ele bebe toda noite, viu? Daí a voz fica daquele jeito. Alô, Jamilton, Simone, Vitor Augusto, abraço pra vocês aí. Tem duas no pente aqui, aguenta aí. A Tânia Sene tá no Jardim Fogaça ouvindo a gente também. Boa tarde pra ela. A Daniele Choquete também por aqui, Liba. Passando para desejar a você e aos ouvintes uma ótima sexta-feira. Tô aqui ligadinha com vocês, tá? Grande abraço a todos e segue o líder. Sextamo, Liba. Ô, glória. Valeu, querida. Ó o Chiruzinho aqui, o Chiruzinho, Edilson Carneiro.
7: Boa tarde, Liba, belezinha? Sextou, sextou, sextou, não poderia ser melhor, Liba. Põe pra nós hoje a música, é pra ser feliz, pra toda a galera da Fúria da Catraca. E põe o hino do Flamengo também, Liba, segue o líder.
3: Vou pôr o hino do Flamengo assim, fica esperando aí, sentadinho aí, fica esperando aí, ó. Torcedor do Bruno Henrique, do Paquetá, tudo jogador que tem que estar preso, rapaz. Vai fazer aposta lá neles, vai fazer aposta lá, o Bereba. A dona Neuza Fadiga tá aqui.
8: Boa tarde. Bom fim de semana pra você, querido amigo. Que Deus abençoe você, sua paz, sua saúde, sua mãe, seu pai. Tudo de bom, viu?
3: Opa!
8: Mande uma música bem bonita pra mim que eu já vou ficar na escuta daqui a pouco, tá? E segue o líder. Tudo de bom. E põe meu nome na oração também, tá bom, Liba?
3: Valeu, dona Neuza. Grande abraço, querida. Alô, Josi de Alambari, Liba. Ótima e abençoada sexta-feira. Ótimo e abençoado final de semana. Tô aqui.

Falou, garoto! Olha a hora, 13 horas e 59 e meio. Celso Marques está saindo de Buri, tá na sintonia, ele mais o Cleiton. Alô, Cleiton, fala pro Celso Marques soltar a voz aí. Solta a voz, garotinho. Grande Celso Marques, alô, Cleiton, aquele abraço para vocês aí, boa viagem. Obrigado pela carona. Manda as duas aqui pro Verdinho, que tá visitando aqui o programa. Veio lá do Morro do Alto, Verdinho e o filhão, o Francisco, né? Estão aqui, né? Estão batendo um papo aqui, ó. E um abraço a esse povo bacana aí do Morro do Alto, toda essa região aí. Alô, Irinaldo, pessoal aí no Ed Gramas, obrigado pela audiência, beleza? Pontualmente 14h. Vamos trazer então o Guilherme e o Gabriel aí, ó. Essa música é uma gravação da nossa live que nós fizemos aí há alguns anos atrás, tempo de pandemia. Majestade o Pagode, meu velho pai na sequência.

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0: 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A gente vai com mais participações, lembrando você aí, ó. Se não for Santo André, pode erguer o quadro, mulher. Faça como Liba, até o filtro de papel tem que ser Santo André. Eu quero aqui, ó. Eu quero lembrar que no final do programa hoje nós teremos o sorteio de duas deliciosas feijoadas, gentileza do Bar do Zito, que amanhã apresenta pela primeira vez o cantor Marcelo Zum, amanhã às 18h30, o nosso querido Marcelo do Cofesa. Se apresentando amanhã no Bar do Zito. E amanhã, como é o sábado da feijoada, você concorre ao sorteio de duas aqui no programa hoje. 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Deixa eu ver aqui. Fernando da Vila Mazei mandou a foto aqui. Tô seguindo o líder, ó, 94.5 aqui no Radião. Alô, Fernando, povo maravilhoso aí da Vila Mazei. Obrigado pelo carinho, obrigado pela sintonia, maninho. O Maurílio, nosso querido Maca, também mandou o recado aqui.
1: Bom, olha, rapaz, quase que o Mengão saiu fora ontem.
0: Quase, hein?
1: E vamos que vamos, segue o líder, tamo junto aqui.
2: Valeu.
0: Falou, Maca. Grande abraço, querido. Obrigado pela sintonia. O Osmar Antunes, ali no Distrito do Bom Retiro da Esperança, ligado comigo também. Alô, Osmar. E o nosso Corinthians, Osmar. Tá feio na foto, garotinho. A Kelly Vasconcelos, aqui na Padre Albuquerque, ó. Liba, desejo boa tarde a você e a todos os ouvintes. Tenham um abençoado final de semana e segue o líder. Valeu, Kelly. O Carlinho Gancho tá por aqui. O nosso querido Carlinho Gancho. Boa tarde, pai Libório. Carlinho, você passou na tenda lá. Você viu que eu deixei você chique no bilho, hein? O esfregão, ó. O esfregão resolveu, hein? Ele diz, Carlinho Gancho aqui, ó. Manda moda boa pra nós. Se não tiver uma boa, pode ser meia boca mesmo. 100% curado, seguindo o líder. Aí sim, Carlinho Gancho. Grande abraço, meu amigo Carlinho Filho e toda a equipe aí, ó. Na construção civil, firme e forte. Trabalhando e ouvindo a gente. Aí sim, aí do valor. Olha o Emerson do Uber, tá feliz da vida, só dá verdão no pedaço.
3: Fala, meu amigo Libório, beleza? Emerson do Uber passando aqui pra desejar uma ótima sexta-feira, um bom final de semana. Amanhã é meu aniversário, um beijo pra esposa Rosângela e dizer que ontem eu zoei o Corinthians, mas no jogo do Palmeiras eu tive que tirar ar umas duas vezes com a chave 10, porque o bagulho foi maluco, rapaz. Segue o líder, um abraço e até segunda.
0: Passou sua dor, né, menino? Passou arage, como diz o caboclo. Ai, passei arage. Não foi fácil não, mas deu verdão. Ô Emerson, parabéns pela data de amanhã. Que Deus te abençoe e te proteja muitos e muitos anos de vida, tá bom? Ó o Orlandinho da Sabesp aqui. O cara, vou te contar, hein? Ó, Verdinha, a foto que o cara manda aqui pra mim, ó. Olha lá, geladinha, na beira do rio Itapetininga, ali no rancho Engazeiro. Uma vida dessa aqui, vou te contar, não preciso saber nem quem que tá governando o país aí, ó. Vai que vai embora a coisa, hein? Olha, Liba, molhar o bico porque a terra tá encharcada. Abraço, Orlandinho da Sabesp, meu irmãozinho. Bom final de semana pra você, a todos aí no Rancho Engazeiro. Ô, Paulo, você tá querendo modão aqui, hein, Paulo?
4: Boa tarde, Ligório. Pedir uma música pra você aí, Paulo aqui do bairro do Carvão.
0: Pida.
4: Vai pedir uma música pra você, Daniel, a loira do carro branco, pra ter pra minha esposa Lúcia, pro meu cunhado Toninho, pro seu pai, o Zé Vicente, pra sua mãe, a Camomila, pra você, pra tudo que tô ouvindo, segue o líder. Obrigado.
0: Falou, tá querendo a loira do carro branco, a Dalva Ribeiro no alto de Vila Piedade, Liba. Ótimo final de semana pra você, tô seguindo o grande líder, valeu Dalva. A Conceição Rosa e a Margarida Lopes me ouvindo ali no Parque da Lagoa, grande abraço também. O Ney do Uber, fala comigo, meu amigo.
2: Boa tarde, Libório, tamo na escuta, Libório. Tô honra e glória do senhor. Toca aí qualquer música do Gilberto Timar pra nós aí, tá bom? Pra dar pro sapinho lá da construção, dirigir da padaria do Rodela, pra Empório Motos aqui do Totó. E um abraço pra turma da Recicla Madeiras no nosso tema lá, Marcão Chupão, Salsicha. E segue o líder, Libório, segue o líder.
0: Valeu, querido, bom final de semana, Ney. Quem também passou por aqui foi o Chiru. O André Chiru Liba manda música para os meus pais, Jovino e Nair. Tá querendo Milionário José Rico, pintando Milionário José Rico, eu coloco esse modão aqui, tá bom? Andresa do Jardim Brasil, Liba, quero desejar um final de semana abençoado a você e a todos os ouvintes. E se puder, toca pra mim Zezé de Camargo e Luciano pra desbotar a saudade e segue o líder. Olha só que moda boa. Valeu, Andresa. Bom final de semana, querida. O boi da funilaria chegou.
5: Boa tarde, meu amigo Libório. Uma ótima tarde de sexta-feira pra você e para todos os ouvintes. Liba, toca o fundo da gota pra nós em sexta-feira, hein? Pra turminha da funilaria do boi. E segue o líder, Bibi.
0: O senhor tá bem engraçadinho, hein, boi? O senhor tá bem engraçadinho, hein? Fique atento comigo, fique atento, hein, rapaz? Vamos pra Vila Ruda, o Claudião tá aqui com a sua linda voz de ressaca.
6: Ô, Ligor, tudo bem, Liba? Manda uma moda boa aqui na obra do Claudião aqui. Manda lá na obra do Reginaldinho, pra turma do João aqui, pro Pereirão do Semente, pro Maradona, nosso amigo lá. Se pintar, manda um Teodoro aí. Bom fim de semana, Liba. Fique com Deus e segue o líder.
0: Valeu, querido. Grande abraço. A Elizabeth de Campos, ali do Jardim Vieira de Moraes. Boa tarde, comendador Libório. Manda o fundo da grota pra animar essa turminha aqui do Agalobe, né? Segue o líder. O melhor sertanejo de nossas tardes. Você vai ouvir fundo da grota. Fica esperando sentada aí, mala. Mala de papelão em dia de chuva. Sandro Araújo, nosso querido Sumo, tá por aqui também. Alô, Sumo. Liba, tô indo pra Capão Bonito, ouvindo a melhor e seguindo o líder. Valeu, Sumo. Boa viagem, meu irmão. A Fátima do Zaca. Tá aqui a Fátima, ela gosta do Daniel. Tem Daniel na sequência aqui, viu, Fátima? Boa tarde, Liba. Tudo bem com você? Tudo bem por aqui, graças a Deus. Tá bom, Fátima? Bom final de semana pra você, pro Zaca. Passei ontem aí. Ei, Zaca, é o melhor lanche de toda Itapetininga. É o tradicional. Esse é o cara. O Gerson tá na Varginha também me ouvindo. Alô, Gerson. Abraço pra você, querido. Obrigado pela sintonia. A Valdirene mandou um recado pra cá, Liba. Coloca nós na oração, o Zé Vicente e a Camomila também. E o Cláudio que tá escutando você. A Valdirene, irmã do nosso querido Cláudio lá, filha do seu Nico, da dona Rosinha. Casada com o Marcelo, tem o Marcelinho também. Alô, Valdirene, depois a gente manda as orações aí com certeza, tá bom? Abraço para o Valdemar do Ovo, que tá ligado comigo. Alô, Valdemar, grande abraço, meu querido. E vamos também trazer moda aqui. Trazer moda aqui antes do Tata Mota, eu quero mandar um abraço ali no Ribeirãozinho. O meu querido amigo aqui, o Verdinho, tá visitando a gente aqui, tá aqui no programa. O Francisco queria o cafezinho da Marlene, a gente providenciou o cafezinho da Marlene. É, tava, disse que tava com lombriga. Antes a gente falava que era bicha, né? Aí tem que tomar licor de cacau pra matar as bichas. É. Então eu disse que ele estava meio lombrigado. Agora a Marlene fez o cafezinho aqui. Delícia, hein? Delícia, hein? Ô Francisco, a Marlene tá sorteira, meu filho. Ela tá meio veinha, mas tá sorteira aí, ó. O Verdinho tá mandando o modão lá pro Nerci, o popular da Atena, lá no Ribeirãozinho. São os irmãos lá, o Nerci, o Bodinho e o Rafael. Alô, Nerci, grande abraço, querido. Alô, Bodinho, alô, Rafael. Obrigado pela audiência. O Verdinho falou que vocês, ó, ouvem direto a Super Difusora. Muito obrigado pelo carinho aí, tá bom, amigos? Bom final de semana, Tata Mota.
7: Fala, Liba, Tata Mota seguindo o líder. Sextou, bebê. Hoje tem Rancho Fundo às 10 da noite. Sábado, Pesqueiro Recanto Fogaça às 2 da tarde. E Rancho Fundo às 11 da noite. Domingo tem Lanchonete da Val, 1 da tarde. Casa do Salame às 6 da tarde. Manda um abraço aí pra todos na audiência. Manda aquele modão pra nós e segue o líder.
0: Tá aí, essa é só com o Daniel, a loira do carro branco. Vai lá pro Lima Bolinheiro, Lima gosta da loira do Fusca branco, né, Lima? Pra dona Nilde, que está aniversariando hoje lá no Gramadinho, bênçãos de Deus na vida dela.

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1: É, estamos de volta, já já tem moda chonada por aqui, aguenta aí. 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
1: 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Eu tenho mais recados importantes para você. Ah, belezinha, belezinha. Você viu que o CPF agora é outro aqui, tá? Mandei para você lá do caboclo. O cara é batata mesmo, hein, cara? Morde a testa e lambe o cotovelo, não é possível. Meu pai amado. Deixa eu ver aqui. 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
3: 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Aquele abraço e segue o líder, garotinho.
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1: Você gosta, né, Inácio? Você gosta, você incentiva, Inácio. Te contar, hein? Te contar. Cada pancado que faz parte aqui do meu hall de ouvintes, que não é fácil não, hein? É, já é o momento batata aqui, ó. Os Locks estão aqui. É, Pafúncio sumiu. Será que foi a armadilha aí do Nanini? Deixa eu ver aqui, a Natália do Gramadinho, que agora trabalha em Sorocaba. Fala comigo, Natália.
6: Boa tarde, Libório, tudo bom? Aqui é a Natália do Gramadinho. Sextou por aqui, nós como trabalhando, né? Porque quem ganha dinheiro parado é pedágio. Mas a semana foi pesada e hoje nós merece carcar uma popeita arrebentando, né? Porque deixar o juízo pra segunda-feira, porque hoje é sexta, e boleto também, segunda-feira, nós vê. Hoje é só alegria e resenha, não? E só ladeira abaixo, se Deus quiser. Um beijo pra todo mundo, tchau, Brel, fique com Deus e segue o líder.
1: Valeu, querida, valeu, ô Natália, povo maravilhoso do Gramadinho. Josimar tá por aqui também, Liba. Amanhã o Marcelo Zum vai ser sucesso, com certeza. Marcelo Zum amanhã vai bombar no Bar do Zito. Vamos lá para mais amigos, a Maria Neide de Guareí. Boa tarde, Libório. Boa tarde, Maria Neide. Povo maravilhoso de Guareí. O Claudinei de Moura Ladeira, do Jardim Fogaça. Liba, quero ganhar feijoada, carne assada. É, Claudinei de Moura Ladeira, Jardim Fogaça. Grande abraço, querido. Tá todo mundo no sorteio, hein? Todos que durante a semana participaram aqui comigo, ó, tá todo mundo na parada. O Geraldinho do Jardim Maricota Liba, manda uma música aqui pra mim, ó. Ofereço aos meus familiares, amigos e ouvintes. Valeu, Geraldinho, aí do Jardim Maricota. Obrigado pela sintonia. O Carlos José Liba, manda modão para o meu filho Ricardo, que está aniversariando hoje. Parabéns da mãe Solange, da sua esposa Carla, dos filhos Nicolas e Alícia, obrigado. Alô, Carlos José, grande abraço a você e parabéns ao filhão Ricardo pela data. Bênçãos de Deus na vida dele. Felicidades. A Vera do Jardim Paulista tá ligada também. Alô, Vera, aquele abraço, querida. O Tiago Alapone na Vila Hungria, Liba, manda música pra gente aqui na Vila Hungria, pro meu amigo Aquiles, para o meu tio Ademir, mais conhecido como Pito, e segue o líder, Tiago Alapone aqui. Valeu, Tiagão. O Elias da Vila Aparecida, Liba, manda um modão para o Zito, o Fantástico, Liba. Manda pro Zito, o Fantástico, aqui, Elias da Vila Aparecida. Valeu, querido. O Valdemir do Espírito Santo, ali da Vila Monteiro. Ô, Libório, estamos na escuta. Segue o líder, abraço. Hoje mandei um João Mineiro e Marciano no começo do programa aqui pro Valdemir, o nosso querido Nenê. A Márcia Aparecida Vieira, Chácaras Alvoradas. Boa tarde, Liba. Sempre ligadinha com vocês. Estou seguindo o líder. Valeu, Márcia. O Valdir de Capão Bonito. Alô, Valdir, Liba. Valdir de Capão Bonito, seguindo o líder. Valeu, meu querido. A Márcia Fogaça da Vila Santana, escute seu programa todos os dias, que Deus abençoe, me coloca no sorteio aí, Liba. Márcia Fogaça da Vila Santana. O Diego Pena lá do Tupi tá ligado, fala, Diego.
7: Deixa o modão e Liba oferecer pra toda a galera que tá escutando aquela que é melhor. Super difusora. Toca pra nós, Creito e Camargo. Aquela lá assim, o que mais me dói em noites de lua. Aê, Liba, pra alegrar essa sexta-feira aqui, oferecer pro José Reis, pra Dona Maria Diva, meu pai Pena Branca, minha mãe Romilda, pra toda a galerinha que tá escutando aquela que é a melhor super difusora. Tchau, obrigado, segue o grande líder.
1: Ainda canta, você viu, né, Verlinho? Canta, é. Que tristeza, é. Essa é a tristeza do Jeca. O Valdemir de Piramboia, Liba. Valdemir de Piramboia aqui, ótimo final de semana e segue o líder, valeu Valdemir. O Luiz Cláudio de Oliveira do Jardim Casagrande, o pessoal tá trabalhando ali no Lago dos Ipês, na obra. Liba, manda modão aqui pra nós, ó, e segue o grande líder. Liba, me coloca no sorteio de hoje. Tá todo mundo no sorteio, tá bom, Luiz Cláudio? Obrigado pelo carinho, garotinho. Também quero aqui mandar um abraço pra gente finalizar aqui, deixa eu ver. É, a Daniele Choquete, Liba, esses ouvintes são demais, é, são demais, viu, Daniele? Agora você vai ver o que, que é demais aqui, ó, demais. Aqueles berebas, aqueles cebosos, cebudos, é, fedidos, estão todos alinhadinhos aqui, todos alinhadinhos. O Puro Suco ontem gravou um áudio em cima de uma sacada aí que eu vou te contar, hein? Sem proteção, sem nada, sem equipamento de proteção. O Tico Puro é meio louco da cabeça. Depois que a gente foi entender que ele queria voar, rapaz. Voar. Daí o pessoal entrou em contato aqui falando, Liba, Deus deu chifre pra ele, não deu asa, né? Então ele tava meio não sei o porquê da situação, viu? Mas vamos lá, começando com o Gaguinho. O Gaguinho pega leve, né? O Gaguinho tá com outro assunto aqui. Fala, Gaguinho.
8: Bom dia, Libório.
1: Jesus.
8: E tudo bem?
1: Nossa.
8: Hoje vai ser com poucas palavras. Mando um forte abraço pra todos os ouvintes, pra tia Tere, e especialmente pro Lontrão. Tchau, obrigado. E segue o grande líder.
1: Ave Maria, Jesus, tia Tereza, você ainda tem dúvida, tia? Você tem dúvida de uma situação dessa aqui, pelo sinal da Santa Cruz, Jesus amado?
9: Liba, oi. Esse cara é gago mesmo ou ele tá fingindo?
1: Você tem dúvida, tia? Você tem dúvida? Pelo amor de Deus, dá cada falhada aqui que dá um treco na gente que tá aqui escutando, vai dando aflição na gente. Hoje tem mudança de lua, né, Verdinho? Hoje tem mudança. Quem sabe? Quem sabe melhora, aí, né? Vamos ver aqui também. Puro suco danado, tá ligado? Cadê o mentor? Deixa eu ver o mentor. Tem o Nanini. É, ô Nanini, fala aí, Donizete da Serralheria, meu amigo.
10: Fala, Liba. Beleza?
1: Bom.
10: Libório, Puro suco tá subindo escada alta aí, achando que vai entrar no céu. Mas aqueles vídeos que ele andou enviando lá pro primo do Pafuncio não vão permitir a entrada dele, não, hein?
1: Ele gosta de vídeo, é? É, ele faz vídeo, ele manda vídeo pra turma aí, cada vídeo. É perigoso, hein, o cara, é perigoso. Quem montou esse time aqui foi o mentor. Cadê o mentor aqui nessa linha aqui? Será que o mentor não mandou também hoje aqui, Puro? Se esquece do mentor todo dia, hein? Ah, tá aqui. Fala comigo aí, mentorzinho.
11: Boa tarde, Libório. Mentor falando hoje direto de Tatuí. Ô, Liba, amanhã sexta-feira eu vou lá na tua tenda lá, hein?
1: Opa.
11: Se não me atender direito, eu vou tomar uma providência, hein? Ô, Liba, toca aí hoje pra nós aí, Pepeu Gomes, masculino e feminino. Um abraço pro Vareta, um pro João e o Miltinho lá do Bodega da Chapadinha, um pro Eduardo Santista e um pra você, meu querido, e segue o grande líder.
1: Valeu, mentor, masculino e feminino, cuidado. Ô, Bisteca, e a história aí do Puro Suco lá na sacada? O que diz, que diz, que diz?
12: Fala, meu amigo da buzina, boa tarde, beleza? Manda buscar lá pro nosso amigo Mauro Mortadela, Mr. M, pai pro Datinho, pro Funileiro, pro Nata Funileiro, pro Pafunço, pro Marco Funileiro, pro Daniel, pro Danilo, pro Crisley, pro meu amigo Puro Suco, Liba, Puro Suco, onde tava lá naquela altura, lá, rapaz do céu, toca pra ele então. Tainá, Deus te deu chifre, não asas. Ê, puro, segue o líder. Tchau, obrigado. Pressão 12x8.
1: Rapaz do céu, que aquilo, rapaz. Não sabia. Eu pensei que o Puro tava tentando um suicídio, rapaz. Quando eu vi aquele vídeo, com aquele evento ontem. Ô, Puro, você tem alguma coisa a falar aí, filho? Solta a voz.
13: Atenção, Cranabeck! Chegou a sexta-feira, sua linda! Um alô pro Cacinho, documento, Serginho, Bolsaria, Serra, Alerina, Nilson, Dona Lê, Preoto, Márcio, Pisseco, Mineiro, Lavador, Pai do Pão, Mecânico, Cristiano, Eletrônico, Pujo, um turno, Pouco, Pafunço. Olibá, toca essa aí especialmente pro Márcio Bisteca. Soró Silva, carequinha e segue o líder, garoto!
1: Aí, tá vendo só o Bisteca, o cara mandou de encontro aqui, faltou nosso amigo hoje, o Pafúncio, rapaz, poxa vida, o Pafúncio, não faltou não, ah, o Pafúncio tá aqui, ô Pafúncio, o que você tem a dizer aí do Puro Suco, menino?
14: Ai, ligeirice! Ah, Puro Suco tá bravo, rapaz. Diz que é bullying que estão fazendo com ele, rapaz. Ah, ele mandou uma foto lá que tava trepado lá em cima da casa, no último andar lá em cima, lá. Diz que sem cinto de segurança ainda, rapaz. Aí falaram pra ele que é perigoso cair lá de riba. Ele fala, ah, Shell, saio voando daqui, rapaz. Aí diz que falaram pra ele assim, que Deus deu chifre pra ele, não deu asa, rapaz. Ele tá bravo, tudo voando, rapaz. Ah, você vai processar todo mundo aí, agora. Senhor amado, segue o líder, bibip.
1: Eita, nós, que história é essa aí, Puro Suco? O que é isso? É pau que mandaram pra você aqui, ó. Olha só.
15: Ô, rapaz, tá fazendo o que aí, cara? Desce daí, meu irmão.

0: Já que ele falou aí hoje poucas palavras, vamos de Gilberto e Gilmar, porque o nosso querido Ney do Uber pediu pra Cidinha Antunes, no bairro dos Claros.
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0: E ação do puro, hein?
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0: Em poucas

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1: É reta final do Show do Oliva, meu. Daqui a pouquinho tem programaço do Juninho aqui na Melhor. A rádio feita pra você, meu.
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1: Hora certa, 15 horas e 6 minutos agora, 3 e 6 da tarde de sexta-feira, reta final do Show do Liba. 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
1: 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Diz que vai ter troco, hein? Pra esse povo aí que pesou a dele.
0: Oliba, deixe comigo, segunda-feira vai ter o reverse.
1: É.
0: Deixe comigo.
1: Reverse.
0: O pau vai torar.
1: Vai ter reverse. Ai, ai, ai, ai. A tia Tere tá procurando o livro lá de simpatia.
7: Nossa, Deus, tô numa faxina aqui nesse quartinho de fora pra achar o livro que a mãe deixou. Pra mim fazer. Pra mim fazer a simpatia pro Gaguinho.
1: De ação do Gaguinho.
7: E agora ele mandou até uma música pra mim, fiquei muito feliz.
1: Vou, viu?
7: Tô procurando aqui com tudo pra ele, viu?
1: Gaguinho.
7: Mas eu acho que essa simpatia vai em algumas coisas ali no chá que.
1: É?
7: Não vou poder contar pra ele, não.
1: Ai, ai, ai, Gaguinho, vai coisa tenebrosa no chá. Alô, José Levino de Ribeirão Grande.
8: Boa tarde, Libório. Aqui é José Levino, Ribeirão Grande, bairro Ferreira dos Matos. Toca uma música pra mim, a Mala Amarela. Um bom final de semana a todos vocês da rádio.
1: Thaís é Levino, modão, lá pro Nerci, pro Bodinho, pro Rafael, lá no Ribeirãozinho. Alô, Nerci, o famoso da Atena, cara. É.

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1: E a gente vai com as orações aqui do encerramento, orações com carinho para o Ricardo, aniversariando, filho do nosso amigo Carlos José. Parabéns da mãe Solange, da esposa Carla e dos filhos Nicolas e Alícia. A Valdirene, ali no bairro da Conceição, pede orações a ela, para o Cláudio, para o caboclão Zé Vicente e para a Inha Camomila também. A Rosângela aqui da Nastre pede orações a ela, para toda a família, desejando um ótimo final de semana a todos e manda um beijo aqui para minha mãe. As orações também, Diego Fernando pede para o filho Theo Augusto, pai José Fogaça e a todos os amigos. E as orações em especial hoje para o Lucas Blumer, filho do meu amigo Marcos Blumer, se encontra internado em Sorocaba. E as orações também para a dona Nilde, que hoje está aniversariando ali no Gramadinho. Parabéns do esposo, seu Paulino, de todos os familiares e amigos, os nossos parabéns também, em nome da Letícia, da Patrícia, que são as filhas, e do genro Gabriel. Bênçãos de Deus na vida da dona Nilde. Padre Zezinho, intercede por nós.

0: Que você e toda a sua família todos tenham um abençoado final de semana em nome do Senhor Jesus.
1: Abençoe.
0: Uma deliciosa feijoada do Bar do Zito saiu para o Mário Bianchi, outra para o Emerson do Uber, que estará aniversariando amanhã. Alô Emerson, parabéns, as orações para você e uma feijoada de presente. A costela saiu para a Naira Salles Gomes, ali da Vila Arruda. E também o frango aqui para o Francisco, lá do Morro do Alto, o Francisco da Silva. Bom final de semana a todos. Fiquem com Deus e até segunda-feira.
2: Em nome do Pai, e do Filho, e do Espírito Santo. Amém. Pai nosso que estais nos céus, santificado seja o vosso nome. Venha a nós o vosso reino. Seja feita a vossa vontade, assim na terra como no céu. O pão nosso de cada dia nos dai hoje. Perdoai-nos as nossas ofensas, assim como nós perdoamos a quem nos tem ofendido. E não nos deixeis cair em tentação, mas livrai-nos do mal. Amém. Ave Maria, cheia de graça, o Senhor é convosco. Bendita sois vós entre as mulheres, e bendito é o fruto do vosso ventre, Jesus. Santa Maria, Mãe de Deus, rogai por nós, pecadores, agora e na hora de nossa morte. Amém. Glória ao Pai, ao Filho e ao Espírito Santo, como era no princípio, agora e sempre. Amém. Jesus, manso e humilde de coração, fazei o nosso coração semelhante ao vosso. O Senhor esteja convosco. Ele está no meio de nós. A nossa proteção está no nome do Senhor, que fez o céu e a terra. O Senhor Jesus Cristo esteja contigo para te proteger. Esteja à tua frente para te conduzir e atrás de ti para te guardar. Olhe por ti, te conserve e te abençoe. Amém. E a bênção de Deus Todo-Poderoso, Pai, Filho e Espírito Santo, desça sobre vós e permaneça para sempre. Amém.
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0: Abraços para o meu amigo Agnaldo Puro Suco. Fala aí, Juninho, fã clube do Baita Macho na audiência. Também meu amigo Edson Bileschi e o Cleberton Almeida Silva, mais conhecido como Tetinha. Estão lá, estão batendo ardido. Vamos levantar as paredes. Vamos levantar as paredes, Bilescão. Tá aqui, tá aqui.

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já estamos de volta em Itapetininga, 13h37. Tem muita música, tem a sua participação. Juntos até as 5 da tarde. Tem música pra Dona Dalvinha. Oi, Dona Dalvinha! João Bosco e Vinícius.

0: Já tô quase trabalhando no circo também, Tuti. Ó, já tô ficando no jeito. Você é o mágico maluco, mágico maluco. Gente, em falar em circo, Circo Top em Itapetininga. O circo que estreia hoje. E hoje já tem espetáculo top. Tem marmelada, tem sim senhor. Você gosta de marmelada, Tuti? Você gosta de marmelada não sendo comigo? Tudo bem, né, Tuti? Gente, estamos recebendo com muito carinho, com muito prazer. A criançada adora. Olha o Neto Arantes, já mandou mensagem aqui. Ai, eu quero ir no circo. Quer ir no circo, né, Neto Arantes? É, Neto Arantes, já fez a turrê, Tuti. Você também não é fácil não, hein, Tuti? Estamos recebendo aqui nos estúdios da Super Difusora Rádio, que é feita pra você. Eles são altos, hein? Pra você também, né, Tuti? É, pra você também, meio metro já é uma montanha, né? Brincadeira, Tuti, brincadeira. Patati! E Patatá, oi Patati!
1: Boa tarde!
0: Oi Patatá!
2: Boa tarde!
0: Patati, Patatá, vocês que acompanham no YouTube, não demais na televisão, né? Vão contando aí pra gente, Patati e Patatá, são iguaizinhos e dentes, lógico, são os originais, né,
1: Patati? Com certeza. Gente, olha só, genérico é só na farmácia do seu Cid, né?
0: É. Tá bom? Boa, boa. E olha, rapaz, vocês... Que Marley pergunte, assim, qual é a altura de... Eu não imaginava que o Patati e Patatá eram tão altos. Qual a altura de vocês?
1: Em média de 1,80, 1,85, né, Patatá?
2: É, e o sapato é 90 em todos.
1: Olha só, é bom que você perguntou se eram os originais, se eram os oficiais que estavam aqui. Pra quem tá com dúvida, gente, é muito fácil. Entra lá no nosso site www.patatipatatá.com.br. Lá em cima, na partezinha do nosso site, na aba, vai ter uma aba chamada Agenda.
0: Olha.
1: Você vai lá, você coloca o mês de hoje, a data, o ano e o seu estado, que é São Paulo. E aí vai aparecer lá o nome da sua cidade e onde a gente vai estar fazendo o show.
2: É, no site oficial, www.patatipatatá.com.br.
1: Então, se você entrar lá e tiver Itapetininga, pode ter certeza que é os oficiais que estão aqui fazendo um lindo show e um lindo trabalho pra vocês.
2: Exatamente.
0: Que bacana as vestimentas. Todas coloridas, lindas, maravilhosas.
2: É o nosso jeitinho.
0: Gostei. Bastante, fiquei impressionado com a altura do Patati e Patatá. Não imaginava que eram tão grandes assim. Show de bola. Gente, que visual incrível. Como diz nos shows por aí, é presença de palco, né?
1: Patati, Patatá.
2: É que na televisão a gente é bem pequenininho, né? Aí, na hora que chega no ao vivo, grandão assim, às vezes as crianças até se assustam, é verdade, né? Só que não. Legal. A gente só veio trazer alegria pra todo mundo aqui da cidade e aos redor também, né?
3: Nossa, a região também vem, né, Juninho?
0: Ah, vem com certeza. São Miguel Arcanjo, Alambari, tem mais o que? Sarapuí.
2: Vem todo mundo!
0: Tatuí!
1: Esses tempos atrás a gente fez um show em Alambari.
0: Alambari.
1: Não faz muito tempo não, hein?
0: Legal, pertinho. Então quem acompanhou em Alambari, se gostou e claro que gostou, vem ver de novo. Quem não teve oportunidade de ir em Alambari, é pertinho, dá pra vir Itapetininga. Que horas é a apresentação do Patati e do Patatá no circo? Quero saber, contem pra mim.
1: Olha só, hoje estreia o nosso show junto com o Circo Top às 8h30 da noite.
0: Legal.
1: E amanhã, sábado, são mais três sessões, às 4, às 6 e às 8h30, né, Patatá?
2: Isso mesmo, e domingo também, nós temos sessões às 4, às 6 e às 8h30.
0: Uau, então, Patati e Patatá em Itapetininga, sexta, sábado e domingo.
1: E domingo, isso aí, 7 oportunidades de curtir juntinho com a gente.
2: Uhum. E trazer alegria pra família inteira. 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E você também pode comprar através do site, né, Patati?
1: 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Ó, inclusive, se você entrar no nosso site pra fazer essa pesquisa sobre a gente, vai ter o link diretamente do circo pra você comprar o ingresso pra esse show.
2: É, tem lá o endereço certinho do site pra você entrar e saber todas as informações.
0: Uhum. Ah, então. então já, uhum. já ia perguntar sobre isso. Então, para comprar o convite, pode comprar lá no site do Patati Patatá. E nas bilheterias também estarão vendendo convite,
1: isso aí,
0: verdade?
1: No site do circo também.
0: Ah, que bacana, Circo Top.
1: Isso aí.
3: E posso falar?
0: Pode falar, fale, minha querida, fale.
3: A gente vai sortear. Ah. Quatro VIPs, é isso, gente? Isso, tá certo? Aí. Quatro VIPs?
0: Uhum. Uau.
3: Atenção, Juninho. Ah. Ó, a gente tá ao vivo no Instagram e ao vivo aqui na rádio.
0: Legal.
3: São exatamente 3 horas e 44 minutinhos. Você que manda.
0: Eu mando. Oh,
3: entre as pessoas que compartilharem a nossa live.
0: Opa!
3: A gente vai sortear que horas? Que você quer que sorteie?
0: Você
3: quer que sorteie aqui no seu programa?
0: Você que manda.
3: Aqui na rádio. Agora. Já vão participar aqui?
1: Vamos fazer assim, ó.
3: Então, beleza.
1: Como em todo lugar que Patati Patatá chega, também chega alegria, diversão. Hoje aqui não vai ser diferente. Então, para o ganhador levar esses 4 VIP, acho que tem 5 aí, hein? Esses 5 VIP.
3: 5, eu ia pegar um para mim, desculpa aí, gente.
0: Então, a Tuti já tá querendo levar os MC
1: no VIP. Meio premiado. Nós vamos fazer a seguinte brincadeira. Complete a música,
0: complete,
1: né, Patatá?
0: Mas aqui eles têm como
2: complete
0: assim,
2: a música, aqui? Meu Deus.
1: Vocês têm um WhatsApp?
0: Hã? Tem.
2: WhatsApp. Ah, que legal. Então vamos fazer o seguinte, ó. A primeira pessoa que completar a música que nós vamos cantar aqui, mandar pro WhatsApp da rádio, que é
0: 15 99609-7213. Vou repetir bem vagarosamente para vocês marcarem. 15 99609-7213. Dá tempo de você marcar, adiciona a super difusora. Eles vão cantar bonito com a ajuda da Tuti, que ama cantar. Pelo amor de Deus, da Tuti. A Tuti já canta no programa dela, agora vem cantar no meu programa. E o Patati e Patatal completem a música.
2: Isso, aí a primeira pessoa que mandar o áudio completando a música e o áudio for certinho, vai ser a ganhadora desse prêmio aqui, dessa caixa super bonita do Circo Top, e vai ter a oportunidade de assistir.
0: Nossa, eu achei que era só um convite, uma caixa.
1: É uma caixa.
0: Nossa, tem fine marshmallow. Que gostoso. Eu já cantei. Rapaz do céu, o que que tem? A magia invade Tapetininho. A partir de 18 de setembro, ingressos do circotop.com.br. Muito bem, tem Fini Marshmallow, tem... sonho de valsa, é isso?
2: Ai, sim, na boca. Tudo que eu mais gosto, chocolate.
0: Tem fofs, tem pirulito. Tute do céu, eu posso completar também a
1: música?
0: Será
1: que você vai saber?
2: Ah, você já é nosso convidado no circo.
0: Opa! Muito bem.
2: Olha, é o seguinte, nós não vamos deixar fácil, hein? Não vai ser aquela se você quer sorrir.
1: Essa não vale.
2: Todo mundo sabe essa, é muito
0: se
2: fácil.
0: Se você quer cantar.
2: Vai ser assim, ó. Quando...

0: dormir. E agora vocês precisam completar essa música. Olha. E a primeira pessoa que fizer isso leva o kit do Circo Top.
1: Vamos fazer mais uma vez o trecho do Patati Patatá sem fundo, agora que o fundo musical deu uma atrapalhada. E eles ainda fazem primeira e segunda voz. Vê se aprende, pelo amor de Deus.
0: É uma dupla, né?
1: É uma dupla, primeira e segunda voz. Então vamos lá, vamos na música de novo. Patati assim, Patatá.
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0: E complete a música.
1: Ah, tá. Vamos repetir mais uma vez aqui o WhatsApp da Superdifusora. 15 99609 7213. Tem que mandar áudio. Tem que mandar áudio, não adianta você entrar lá.
3: Não vale copiar do ChatGPT
1: e Cifra Clube e colocar mensagem, não vale. Você tem que cantar aí o complete a música.
0: Completar a música, é isso mesmo.
1: Já tem aqui. Não adianta, não vem que não tem, não. Colar aqui a frase não vale. Tem que cantar o complete a frase. Vamos fazer o seguinte, vamos dar uns minutinhos pro pessoal gravar o áudio. Então a gente vai fazer assim. A gente vai num pé, volta no outro intervalinho comercial aqui pra rádio faturar. E já tem mais do Patati, do Patatá. E deu até pra rimar, Juninho.
0: Olá!
1: Tamo já!
3: Beijo, até lá.
1: 3h49, gente! A melhor hora em seu rádio, 3h49. Voltamos já!
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5: É, aqui é mais... Ó, aqui você dá mais risada do que no circo, se bobeado. E ô doideira aqui esse lugar, ó. Ê, Tuti! Tinha umas 15 crianças com a Tuti aí, não tinha? Brincando. E já estamos de volta em Itapetininga 3:56, Juninho. 3:56, estamos aqui com a galera do Circo Top e o circo é top mesmo. E hoje, uma participação especial para lá de especial do Patati e do Patatá. Vamos reforçar mais uma vez os horários para quem quer curtir Patati e Patatá no circo este final de semana. Lembrando, Patati e Patatá, sexta, sábado e domingo. Conta pra gente, Patati e Patatá.
6: Isso aí. Hoje, sexta-feira, às 8h30 da noite. Uhum. Sábado, às 4h às 6h e às 8h30. E domingo, às 4h às 6h e às 8h30 também. A bilheteria do circo já está aberta. Então, se você passar pelo circo, você já pode comprar. Ou então, você pode comprar pelo site www.circotop.com.br.
7: É isso mesmo. E o circo está localizado lá na Avenida Doutor José Ozzi, na Marginal do Chá. Então, esperamos por todos vocês.
5: Vamos contar um pouquinho sobre o show de vocês. Que agora eu tô curioso. Eu vou com a criançada também final de semana, vou levar a criançada lá no show. Mas um spoiler, um pequeno spoiler de como é o show de Patati e Patatá. Deve ter muitas cores, deve ter muita música, deve ter muita alegria pra criançada, mas eu quero saber de vocês, assim, pontos especiais do show de Patati e Patatá no circo.
6: Olha só, o nosso show ele vem recheado de surpresa e de muita nostalgia. Então olha só, tem música do tempo da vovó e do vovô, da mamãe e do papai. Uhum. Trouxemos os nossos maluquinhos, que são os nossos bailarinos. Temos convidados especiais do nosso DVD. Então ó, pra quem ama Patati Patatá, eu tenho certeza que vai se emocionar e vai voltar a ser criança juntinho com a gente.
7: Eu posso dar uma dica?
5: Opa!
7: Olha, uma das músicas... é assim, vamos ver se você sabe.
5: Olha lá.
7: Piuí, piuí, piuí, abacaxi. Choque, choque, choque, choque.
5: Essa é do meu tempo.
7: É, então, pra todo mundo voltar a ser criança.
5: Esse é o mundo mágico do circo, realmente. Olha, reunir a família, unir a família, o circo é 10, o circo é top. A família vai relembrar músicas atuais, músicas do passado e também vai contar com as músicas atuais do Patati Patatá. Em falar das músicas, já temos ganhador. Vocês já querem contar aqui quem é o ganhador, o Patati Patatá? Ou a gente vai conversar mais um pouquinho antes de contar quem ganhou?
6: Vamos deixar esse suspense?
7: Ah, é. Quem será o ganhador?
6: Quem será?
7: Mistério! A gente conta já.
5: É, legal. Olha, eu quero saber, tem dança no show de vocês?
6: Muito, Patatá inclusive dá um show de dança, de coreografia.
7: É verdade, tem muita dança, tem muita felicidade, muita alegria, tem piada.
6: E só um adendo, assim, ó, que estourou esse dia na internet, mas a gente já sabia faz tempo, né? Muitas pessoas acham que esse passinho do Jamal é do Jamal, mas não é não. Passinho do Jamal foi criado pelo Patatá anos atrás.
7: Olha, é, bastante Jamal. Tempo atrás.
5: Que legal.
6: Inclusive, quando estourou isso, tava tendo o Rancho do Maia, né? E a gente foi convidado pra instalar no Rancho do Maia pra desvendar esse mistério e mostrar pro Jamal que o passinho do Jamal não é do Jamal, não. É do Patatá.
5: É do Patatá, olha.
7: Fui eu que inventei.
5: Lançando moda o Patatá.
7: É.
5: Bacana. E assim, só pra gente tirar uma dúvida. No espetáculo do Patati e Patatá, tem atrações do circo também ou no dia do show do Patati e Patatá, o show todo é exclusivo da dupla Patati Patatá.
6: Não, não, o show ele é dividido em duas partes. Uhum. A primeira parte fica pelo comando do Circo Top, uhum, onde tem números circenses, aéreos, Globo da Morte,
5: uau,
6: números nacionais e internacionais.
5: Nossa!

0: convite. Vai assistir shows do circo.
1: Do circo top.
0: Na primeira parte. E na segunda parte, aí sim, o show do Patati e Patatá.
2: Sim, isso aí, um circo, dois espetáculos.
0: Nossa, você compra um convite, é o combo. Compra um e leva dois. Pronto! Pra comprar o convite, você já pode passar na bilheteria do circo, já tá rolando, já tá funcionando, você compra o seu convite lá. Se você prefere pela internet, eles contam pra gente o site.
2: www.circotop.com.br.
0: Antes da gente dizer tchau para os ouvintes da Super Difusora, vamos cantar mais uma vez o trecho da música e vamos emendar aqui no menino que cantou, ou na menina, né? Eu não sei ainda, é suspense. Vamos lá?
1: Vamos lá, é assim, ó. Quando o vovô ronca, ronca de montão. Quando o vovô ronca, acorda o quarteirão. Quando o vovô ronca, não dá para dormir.
3: E? O vovô ronca e sabe que ele não tá nem aí.
0: Ei! Parabéns! Acertou. Quem ganhou?
1: É o Adriano?
0: O Adriano? E agora? Agora, deixa eu conferir
1: aqui. Vamos confirmar direitinho.
2: É que na fotinha dele do Instagram só tá um joinha, do WhatsApp só tá um joinha, assim.
0: Ah, aqui, ó. Adriano do Bela Vista.
1: Isso Adriano aí. Do Bela Vista, parabéns!
0: O início do telefone 99, o final 04. O Adriano ganhou aqui uma caixa VIP do Patati e do Patatá. Com muitas delícias e guloseimas. Ó, mandou a foto aqui, inclusive, com os bonequinhos.
2: Uhul! Olha só,
0: que legal. O Patatá, não queria fazer intriga não, mas ele mandou só o Patati, tá
2: o
0: bom?
2: O quê? Ah, eu sou um querido.
1: Só o Patati. Da próxima vez, manda do Patatá também.
0: Faltou. O Adriano do Bela Vista já mandou, inclusive, aqui, viu, o Juninho? Aí tá marcado Adriano do Bela Vista, mas sou do Jardim Fogaça. Tá bom.
1: Jardim Fogaça.
2: Tá bom. Nome de comida.
1: É. Ai, comida legal. Boa, né?
0: Então, o Adriano pode vir até a Super Difusora retirar o convite, ou você entra em contato com o pessoal aqui da rádio, eles vão dar um jeitinho de entregar o convite pra vocês, tá bom? Vamos cantar de novo, que música é alegria, vamos. Quando o vovô ronca,
4: 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Quando o vovô ronca, acorda o quarteirão. 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E sabe, ele não tá nem aí.
1: E tem aquela que você conhece, tenho certeza, que é assim, ó. Se você quer sorrir, é com Patati. Se você quer brincar, é com Patatá. Se você quer sorrir e brincar, Patati Patatá.
0: Olha só. E vocês, moças, vocês cantam também?
2: Elas cantam e dançam.
0: É. Cantam e dançam.
1: Uhum. Ah. São estrelas.
2: Ah. É uma dupla sertaneja, sabia?
0: Uhum. Legal. Simone e Simária temos
2: Vitória
0: aqui
2: e
0: hoje.
2: Johanna.
0: É. Legal. Muito bem. Então, todo mundo convidado, vai ter muita festa, vai ter muita alegria, vai ter muita diversão no Circo Top em Itapetininga. Sexta, sábado e domingo, o show é com o Patati e com o Patatá. Feito?
1: Feito!
0: Feito! Bem explicadinho?
1: Muito sim, bem explicado. Nos mínimos detalhes.
0: Então tá joia. Gente, esperamos todos vocês lá no circo e a gente se encontra por lá também, tá
2: queremos
0: bom?
2: Queremos ver você dançando, hein?
0: Opa, o Juninho dança também, mano. Passo muito louco, muito louco. É, gente do céu, circo realmente é alegria. Muito obrigado pela visita. A gente sabe a correria de vocês por todo esse Brasil e ter esse tempinho na agenda para poder vir visitar aqui a rádio, vir visitar a Super Difusora. Pra gente é um prazer enorme. Nosso muito obrigado.
1: Obrigado você, muito obrigado pelo convite da Super Difusora. Nós estamos muito contentes em estar aqui em Itapetininga e a gente espera que todo mundo se divirta com o nosso show Alegria e também com o show do Circo Top.
2: Isso aí, então traga o vovô, a mamãe, o papai, o titio, o papagaio, o cachorro, a família inteirinha e vem tirar um final de semana para se divertir juntinho com a gente, voltar a ser criança. E nós esperamos por todos vocês, né, amigão?
1: É isso mesmo. Beijo, beijo, beijo.
2: Beijo com carinho.
0: Sensacional. Patati e Patatá, voltamos já. Ainda bem de Ninga 4 e 5. Já tem muita música pra vocês. A melhor hora em seu rádio 4 e 5. Vamos que vamos, minha gente. Música.

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1: Fala, meu parceiraço, Juninho. Beleza? Bom?
0: Bom?
1: Uma ótima tarde aí pra você e pra todos os seus ouvintes que estão de antena ligada aí no seu programa.
0: Show!
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0: voltamos já. Programa do Juninho. Ainda bem, Tininga, 4h17. Melhor hora em seu rádio, 4h17. Vamos que vamos, gente!
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2: E já estamos de volta em Itapetininga 4h23. Muita música, tem a sua participação. Tem Zé Neto e Cristiano e Ana Castela.

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2: Voltamos já! 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Eita, Betininga, 4h29.
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2: Melhor hora em seu rádio, 4h29.
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2: Vamos que vamos, gente!
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já estamos de volta em Da Bitinga 4h35. Tem muita música, tem a sua participação. A Edna oferece uma música pra amiga Ana. E é o Panda.

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0: Itatinga, 4h40. A melhor hora em seu rádio, 4h40. Vamos que vamos, gente!
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10: Já estamos de volta. E agora tem o Flash Sertanejo. 4h45. Apertem os cintos, que o Flash tá daquele jeito que a gente gosta.
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10: César Menotti e Fabiano, pra sempre seu homem.

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0: Voltamos já! 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Então, Bitininga, 4h51. Muita música, prêmios e alegria. Melhor hora em seu rádio, 4h51. Programa do Juninho. Vamos que vamos, gente!
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O programa do Juninho vai ficando por aqui, porque já chegou ele, Antônio Rodrigo, e o Giro Super Difusora. Você fica por dentro de tudo que acontece em Itapetininga e toda a região. Antônio Rodrigo chegou e Juninho vai! Fui!

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1: Olha só como é bom a gente se ver aqui.
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1: 5:05, uma ótima tarde para você, ouvinte Super Difusora. Tudo bem com você? Tudo certo por aí nesta sexta-feira? Sextou! Hoje é dia 18 de setembro de 2026. Neste momento, em Itapetininga, céu nublado, 20 graus. Mas a partir de agora você fica antenado, atualizado comigo, Antônio Rodrigo, aqui no Giro Super Difusora. Nós vamos dar um giro no que aconteceu ou está acontecendo na cidade, na região, no Brasil e no mundo. Lembrando sempre que a sua participação é muito bem-vinda. É só você mandar sua mensagem para o WhatsApp da Super Difusora. É o 15996097213. 15996097213. Você que está pelas ruas da cidade, da região, flagrou alguma obra, alguma intervenção, manda para cá. Assim você me atualiza e atualiza também a grande audiência da Super Difusora FM, a grande audiência conectada, sintonizada nos 94,5 FM. No giro de hoje você vai ficar sabendo o que tem de agenda, coisas que vão acontecer na nossa região, para você já anotar na sua agenda e aproveitar bem o fim de semana, eventos para você e para sua família. Tem novidades no esporte também, tem eventos esportivos acontecendo neste fim de semana que você também pode aproveitar com a sua família.

0: Enfim, o Giro Super Difusora de hoje tá completo, tá recheado para você curtir bem o seu fim de semana. Agora 5 horas 6 minutos, fique aqui do ladinho do rádio. Obrigado pela sua companhia, o Giro está começando.
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0: Daqui a pouco, o Clube de Astronomia Centauri, em parceria com o IFSP Campus Itapetininga, realiza uma edição especial da Noite Internacional de Observação da Lua, uma iniciativa promovida pela NASA em vários países. A programação começa daqui a pouco, às 6 horas da noite, com o workshop Qual Telescópio Comprar? Um Guia para Iniciantes, apresentado pelo professor de Física e astrônomo amador Rodrigo Rafa, que também é fundador do Clube Centauri, Clube de Astronomia Centauri. A proposta é orientar quem está começando na observação astronômica e também quem já tem interesse em escolher ou melhorar os seus equipamentos. Depois, das 7 horas às 9 horas da noite, o público poderá participar de uma sessão de observação astronômica no campus do IFSP, com telescópios disponíveis no local. A expectativa é observar a Lua crescente, estrelas, o planeta Vênus, aglomerados estelares e nebulosas. Vamos ver se o tempo vai ajudar, né? Com o céu fechado fica difícil observar, mas só o workshop já vale muito a pena você participar. Quem já tem telescópio também pode levar o próprio equipamento e participar da observação junto com o Clube de Astronomia Centauri. O evento é aberto ao público e busca aproximar a comunidade da astronomia e despertar ainda mais a curiosidade sobre o céu e o universo. Esse é um evento que eu também vou fazer questão de participar, eu adoro. Quando eu posso, eu fotografo a Lua, né? Quando o céu tá bonito, eu fotografo a Lua. Você que gosta de observar a Lua, observar o céu, entender que, na verdade, alguns lugares não tem estrelas, tem planetas, né? A gente vê da Terra, pensa que são estrelas e podem ser, na verdade, planetas. Você pode aprender tudo isso com o workshop que vai acontecer hoje no IFSP, em parceria com o Clube de Astronomia Centauri. Agora 5 horas 9 minutos. Agora a gente vai para São Miguel Arcanjo, porque por lá hoje tem Feira da Lua. A programação começa às 6 da noite, daqui a pouquinho, no recinto de exposições Masuto Fujiwara, que fica no acesso ao Comendador João Cerezer, no bairro Sol Poente. O público vai encontrar artesanato, gastronomia, produtos locais e também as tradicionais bancas da Feira Livre, com frutas, legumes, verduras e outros produtos. A noite também terá música ao vivo com o Grupo Sul Brasil. A Feira da Lua é aberta à população e reúne produtores, comerciantes, feirantes e artesãos em um espaço de lazer e conveniência para toda a família. Então, hoje à noite, Feira da Lua em São Miguel Arcanjo, às 6 da noite. E amanhã tem Feira da Lua em Sarapuí. A programação começa às 5 horas da tarde, no Centro de Integração Comunitária, o SIC, que fica na rua Antônio Benedito de Almeida, número 250, na Vila Ana Maria. Durante a noite, o público vai encontrar artesanato, praça de alimentação e brinquedos gratuitos para as crianças. A programação também terá uma atração especial, o Festival da Dança Sarapuí, reunindo apresentações e valorizando a cultura local. A Feira da Lua é aberta ao público, então a dica é reunir a família e os amigos e aproveitar a programação deste sábado em Sarapuí. E no domingo, Tatuí terá mais uma edição do projeto Café, Viola e Companhia, com uma manhã dedicada à música caipira e às tradições do interior paulista. A programação começa às 9 horas da manhã na Praça Anita Costa, durante a Feira Livre do Largo do Mercado, com participação gratuita e aberta ao público. O encontro terá clássicos da música sertaneja de raiz, como Canoeiro, Saudade de Minha Terra e Vaca, Estrela e Boi Fubá, em uma apresentação que valoriza a cultura caipira e a memória musical do interior. Além das apresentações, também haverá uma roda musical aberta a violeiros e músicos de diferentes níveis de experiência. Quem quiser pode levar o próprio instrumento para tocar e compartilhar conhecimentos com o grupo. O projeto é uma iniciativa do grupo de viola Alma Cabocla, com apoio da Prefeitura de Tatuí. Então, neste domingo, em Tatuí, Café, Viola e Companhia. 5 horas 11 minutos. Em Itapetininga, voltando para Itapetininga, uma programação especial vai unir conscientização ambiental e valorização da vida no Parque Ecológico Regina Freire, na Chapadinha. A ação é promovida pela Prefeitura por meio das Secretarias de Meio Ambiente e Saúde, com participação do CAPS Infanto Juvenil. A partir das 2 horas da tarde, haverá plantio de mudas e oficina de artes. A atividade faz referência ao Dia da Árvore, celebrado na segunda-feira, dia 21 de setembro, e também à campanha Setembro Amarelo, de conscientização e valorização da vida. O Parque Ecológico Regina Freire, mais conhecido como Lagoa da Chapadinha, fica na rua Gumercindo Soares Hungria, número 332, na Chapadinha. A proposta é aproveitar o encontro para reforçar tanto a importância da preservação ambiental quanto do cuidado com a vida e com as pessoas. Agora 5 horas 12 minutos. E segunda-feira, São Miguel Arcanjo recebe uma programação especial para quem gosta de ciência e astronomia. Entre os dias 21 e 24 de setembro, o Clube Recreativo Bernard Júnior vai receber o Urânia Planetário e Observatórios, com sessões imersivas para públicos de todas as idades. Dentro de uma cúpula de aproximadamente 7 metros de diâmetro, o visitante poderá acompanhar projeções em 360 graus, com tecnologia Full Dome 4K e som envolvente, conhecendo planetas, estrelas, galáxias e outros temas do universo. As sessões duram cerca de 45 minutos e têm capacidade para 60 pessoas. A entrada é gratuita, mas é obrigatório retirar o ingresso com antecedência pelo site eventiza.com.br. Eventiza é com Z, tá bom? eventiza.com.br. A recomendação é chegar pelo menos 10 minutos antes do horário escolhido. Escolas e entidades terão horários exclusivos nos períodos da manhã e da tarde, mediante agendamento com a Secretaria Municipal de Meio Ambiente do município de São Miguel Arcanjo. Agora, 5 horas 14 minutos, a gente começa o Giro da Música.
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2: Agora 5 horas 22 minutos. Amanhã, Itapetininga recebe mais uma edição do Festival Paralímpico Loterias Caixa, realizada ao mesmo tempo em 140 cidades do Brasil. Por aqui, as atividades acontecem das 9 horas da manhã até o meio-dia, no ginásio poliesportivo do Centro de Iniciação ao Esporte, a Estação Cidadania, na Vila Hungria, atrás do SESI. Durante a manhã, crianças e adolescentes poderão conhecer e praticar modalidades como goalball, atletismo e badminton, em uma programação voltada à inclusão, ao esporte e à qualidade de vida. O festival também valoriza o trabalho da Escola de Educação Paralímpica de Itapetininga, que atualmente reúne 55 atletas e vem conquistando bons resultados em competições regionais e nacionais. Também foram convidados participantes do Conexões Parada Jovem, APAI, CEPREV e DEISA. O evento é aberto ao público e ainda chama atenção para duas datas importantes. O Dia Nacional da Pessoa com Deficiência, celebrado nesta segunda-feira, dia 21, e o Dia do Atleta Paralímpico, na terça-feira, dia 22. Agora 5 horas 23 minutos. Itapetininga recebe neste fim de semana também a quarta etapa estadual de badminton. As disputas serão realizadas amanhã e domingo no ginásio municipal Ayrton Senna da Silva. E a expectativa é reunir mais de 200 atletas de várias cidades do estado de São Paulo. A equipe de Itapetininga, coordenada pela técnica e professora Leiko Kono, também estará na competição, com vários atletas representando o município. Os jogos começam amanhã às 9 horas da manhã e no domingo às 8h30 da manhã, com a entrada sendo gratuita. Entre os destaques da equipe está Thiago Matiaso, de apenas 10 anos. No fim da semana passada, ele conquistou ouro e prata na quarta etapa do Circuito Nacional de Badminton, realizado em Jaraguá do Sul, em Santa Catarina. Thiago pratica a modalidade desde os 5 anos e vem acumulando bons resultados em competições estaduais e nacionais. A expectativa da equipe é manter o bom desempenho também nesta etapa disputada em casa. O ginásio municipal Ayrton Senna da Silva fica na rua Jacira Aires Holtz, número 230, na Vila Bart. E para reforçar o convite para você acompanhar a competição neste fim de semana, a gente ouve agora a Letícia Kono, que é atleta e auxiliar técnica da equipe de badminton de Itapetininga. Letícia, boa tarde.
3: Boa tarde, Antônio. Boa tarde, ouvinte. Começa amanhã a quarta etapa estadual de badminton. Itapetininga será a sede do campeonato, com os jogos acontecendo no ginásio Ayrton Senna. Os jogos começam logo cedo, previsto para as 9 da manhã, tanto no sábado quanto no domingo, aberto para toda a população. A nossa equipe está mais do que pronta para representar Itapetininga. Convidamos a todos a prestigiarem os nossos atletas, torcendo e apoiando. É uma honra sediarmos uma etapa tão importante. Por isso, contamos com a presença de todos vocês.
2: Muito obrigado, Letícia. Agora 5 horas 25 minutos.
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2: E agora é hora de falar de futebol. Tem Libertadores, Sul-Americana, novidades do Corinthians e a agenda do Brasileirão para o fim de semana. Os destaques você acompanha com Ednei Beltrame. Ednei, muito boa tarde.
4: Muito boa tarde para você, Antônio Rodrigo. Muito boa tarde para você ligado no Giro Super Difusora. Encerrando a participação dos brasileiros nas competições continentais, o Flamengo entrou em campo ontem, quinta-feira, contra o Independiente Del Valle e, mesmo sofrendo, garantiu vaga nas semifinais da Libertadores. O comentário é de Alexandre Pretzel, da Bandeirantes.
5: O Flamengo sofreu de uma forma inesperada para chegar a mais uma semifinal, a oitava na sua história na Libertadores da América. Empatou com o Del Valle em 1-1, fez 2-0 na ida e eu imaginava uma vitória até protocolar, um jogo fácil. E o Flamengo se arrastou em campo. Teve uma chance com o Bruno Henrique aos 13 minutos do primeiro tempo, que ele parou no goleiro Quintana, e depois teve o gol do Del Valle. O gol do Reasco aos 30 da primeira etapa. Esse gol, na realidade, colocou uma situação diferente, um cenário chato para o Flamengo, que errou demais. Paquetá não jogou nada, o Jorginho foi expulso aos 19 do segundo tempo, perdidaço no meio de campo, o Eric Pulgar estava batendo em todo mundo, não fez um bom jogo também. Então o Flamengo me pareceu muito desgastado e dando muito campo para o Del Valle, que é um time limitadíssimo. Eu achei que o Del Valle era melhor, mas quando o jogo ficou 1-0 e virou 1-0, o Leonardo Jardim voltou com a mesma formação, e aí teve a expulsão do Jorginho aos 19 da segunda etapa, quando ele já tinha o amarelo. Ele e o Paquetá. Aí o Léo Jardim tirou o Paquetá para colocar o Arrascaeta, eu teria posto no intervalo, mas deixou o Jorginho em campo. E o Jorginho foi bem expulso. E depois que ficou time com 11, time do Del Valle com 11 e o Flamengo com 10, o cenário mudou, o jogo virou um filme de terror pro Flamengo, mas o Del Valle, com muitas limitações, em nenhum momento conseguiu ameaçar o Rossi para fazer 2-1. Teve um gol bem anulado. E aí, num lance assim fortuito, onde o goleiro Rossi dá um balão pra frente, o goleiro Quintana falha no kick da bola e o Arrascaeta empata 1-1 aos 39 do segundo tempo. E aí, com um a menos, mas podendo perder até por 2-1, o Flamengo voltou a ter o controle do jogo. O Del Valle começou a alçar a bola na área e o Léo Pereira e o Léo Ortiz foram destaques defensivos no time do Fla. Um sofrimento inesperado, mas o Flamengo se classificou. Com essa bolinha aí, vai fazer jogos parelhos com o Estudiantes, viu? É favorito porque o jogo é daqui a um mês, os dois jogos são daqui a um mês. Nesse momento seria 50-50, mas o Flamengo tem muito mais elenco, mas tem que melhorar muito essa parte física, vem aí com 16 dias de data FIFA e melhorar também a situação técnica de alguns jogadores. Flamengo passou e as semifinais definidas, Estudiantes e Flamengo, Palmeiras e Fluminense, tudo pronto para os quatro melhores nas datas de 13, 12 e 13 de outubro e 19 e 20 de outubro.
4: Estão definidos também os confrontos das semifinais da Copa Sul-Americana. Boca Juniors da Argentina e Vasco, Atlético Mineiro e Montevideo City Torque do Uruguai decidem os dois finalistas da competição. Falando agora do Corinthians, Marcelo Paz, diretor executivo de futebol do Timão, garantiu a permanência de Fernando Diniz. A informação com Bruno Migliozzi da Bandeirantes.
6: Fim de coletiva de imprensa no CT Doutor Joaquim Grava. Marcelo Paz, executivo de futebol do Corinthians, apareceu para dar explicações ao torcedor depois da eliminação na Copa Libertadores contra o Estudiantes. Principal ponto colocado na coletiva: permanência de Fernando Diniz. Tem a confiança da diretoria e também do presidente Osmar Stable, que esteve no CT, segundo Marcelo Paz, conversou com o elenco e reforçou a confiança em Diniz até o final dessa temporada. Marcelo Paz também destacou sobre aquela multa que o Corinthians pode receber da Conmebol pela não participação do Memphis na zona mista no pós-jogo, depois que ele perdeu o pênalti, não estava bem e não quis conversar com a imprensa. É uma obrigatoriedade. Portanto, o Corinthians pode ser multado em $10 mil. E segundo Marcelo Paz, caso essa multa chegue, o próprio Memphis Depay deve arcar com os custos. Falas importantes do dirigente que aparece para tentar colocar panos quentes no momento de crise após a eliminação na Copa Libertadores.
4: Para encerrar, falamos da 28ª rodada do Brasileirão, com quatro transmissões bandeirantes no fim de semana da Super Difusora FM. Amanhã, 6:30 da noite, João Paulo Capelanes narra todas as emoções de Remo e Santos, que se enfrentam no Mangueirão. Na sequência, 9 da noite, Rogério Assis, direto do Morumbis, transmite São Paulo e Internacional. No domingo, atenção, 11 da manhã, todas as emoções de Grêmio e Palmeiras em Porto Alegre com Pedro Martelli. Já às 4 da tarde, Ulisses Costa assume o microfone Bandeirantes direto da Neoquímica Arena para Corinthians e Fluminense. A rodada 28 do Campeonato Brasileiro vai ter ainda Atlético Mineiro e Chapecoense, Mirassol e Botafogo, Vasco e Coritiba, Vitória e Cruzeiro, Flamengo e Bragantino, Atlético Paranaense e Bahia. Por hoje é isso, Antônio Rodrigo e ouvinte, Ednei Beltrame falando de futebol aqui no Giro Super Difusora.
2: Valeu, Ednei Beltrame, valeu equipe Bandeirantes. Ednei trouxe aí pra gente Alexandre Pretzel, Bruno Migliozzi da Bandeirantes, porque aqui é assim, futebol é com a Bandeirantes. 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Agora 5:31, bora para mais um giro na música.

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1: 5:41, agora é hora de falar com você sobre oportunidades. Para você que quer começar a próxima semana com o pé direito, garantindo qualidade de vida para você e sua família. Em Itapetininga e Tatuí, os postos de atendimento ao trabalhador, os PATS, estarão com novas oportunidades de emprego. Em Itapetininga serão 365 vagas disponíveis para a próxima segunda-feira e desse total, 166 exigem experiência, 156 não exigem experiência, 18 são para jovem aprendiz, 12 para estágio, 1 para pessoa com deficiência e 12 para cidades da região. Entre os destaques estão 60 vagas para auxiliar de produção em fábrica de costura, 60 para auxiliar de produção na JBS, além de oportunidades para costureira, pedreiro, operador de caixa, vendedor interno, motorista, carreteiro e técnico de segurança do trabalho. Quem tiver interesse deve comparecer ao PAT de Itapetininga com RG, CPF, carteira de trabalho e comprovante de residência. O atendimento é na rua Monsenhor Soares, número 251, no centro, das 9 horas da manhã até às 5 horas da tarde. Já em Tatuí, o PAT está com 57 vagas em áreas como produção, mecânica, cozinha, pintura automotiva, solda, ensino e estágio em pedagogia. Há também oportunidades extensivas para pessoas com deficiência. A lista completa das vagas de Tatuí pode ser consultada no site oficial da Prefeitura de Tatuí, que é o portal.tatuí.sp.gov.br. O PAT de Tatuí fica na Praça Martinho Guedes, número 12, e atende de segunda a sexta-feira, das 10 horas da manhã até às 4 horas da tarde. Super Difusora, agora às 5:43.
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1: E começa agora o Lado B. O lado das músicas que ninguém te contou ainda, e Beatriz Abrão está preparada para trazer uma música aqui pra gente, do Tim Maia. Que a história é muito interessante, muitas pessoas envolvidas, enfim, não vou ficar dando detalhe, não vou ficar dando spoiler, porque Beatriz já vai contar tudo pra você, muita curiosidade. Se você quer saber a história de outra música, uma música que você gosta, uma música que marcou a sua vida, é só você mandar a sugestão para o WhatsApp da Superdifusora, que é o 15996097213. Você pode mandar também no Instagram, @superdifusoraoficial. Beatriz Apostos, história pronta. É com você, Beatriz. Boa tarde.
2: Boa tarde, Antônio. Boa tarde a você, ouvinte, que tá aqui com a gente no Giro Superdifusora e também no Lado B. E hoje o Lado B vai voltar para 1971 para falar de um dos grandes nomes da música brasileira. Eu tô falando de Tim Maia. E a música escolhida de hoje é Não Quero Dinheiro, Só Quero Amar. Uma composição do próprio Tim Maia que se transformou em um dos maiores sucessos da sua carreira. A música faz parte do álbum Tim Maia, lançado em 1971 pela gravadora Polydor. Esse foi o segundo álbum de estúdio de Tim Maia e veio depois do sucesso do seu primeiro disco, lançado em 1970. Para a gravação desse segundo álbum, Tim teve bastante liberdade artística. Ele escolheu gravar em um estúdio em Botafogo, no Rio de Janeiro, e reuniu praticamente a mesma banda que havia participado do primeiro disco, com algumas mudanças nos guitarristas. Entre os músicos estavam Hildon e Paulinho Guitarra nas guitarras, Capacete no baixo e Paulinho Braga na bateria. Na música Não Quero Dinheiro, também participaram as cantoras do grupo As Gatas fazendo os vocais de apoio. E o resultado foi uma música que rapidamente se tornou um dos grandes destaques do álbum. Mas existe uma história curiosa que envolve essa canção e uma das bandas mais importantes daquele período, os Mutantes. Décadas depois, o pesquisador Marcelo Frois teve acesso aos arquivos da Universal e encontrou uma gravação inédita dos Mutantes chamada Quero Mais Dinheiro. A gravação havia sido feita durante as sessões do álbum Jardim Elétrico, de 1971. E o que os Mutantes fizeram? Uma paródia de Não Quero Dinheiro. Na gravação encontrada, a melodia da música de Tim Maia foi mantida, mas o refrão foi transformado em repetições da frase Quero Mais Dinheiro. A gravação tinha piano, baixo, guitarra e vozes. Rita Lee canta primeiro e depois entra Arnaldo Batista. A descoberta foi divulgada em 2020 e também registrada pelo Arquivo Nacional, que confirmou a existência do documento e a autenticidade da gravação a partir da pesquisa realizada nos arquivos da Universal. Ou seja, no mesmo ano que Tim Maia lançava Não Quero Dinheiro, uma música que se tornaria um dos grandes sucessos de sua carreira, os Mutantes também registravam uma brincadeira musical inspirada nela. E tem mais uma curiosidade. Apesar da música de Tim ter sido lançada em 1971, ela continuou atravessando gerações. Anos depois ganhou novas gravações, incluindo uma versão de Ivete Sangalo. Mas a gravação que marcou a história continua sendo a de Tim Maia, com aquela voz inconfundível e um dos refrões mais conhecidos da música brasileira. Então agora é hora de ouvir esse clássico, de 1971, Não Quero Dinheiro, Só Quero Amar, de Tim Maia.

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1: 5:56, agora é hora de uma boa notícia para beneficiários do Bolsa Família. O benefício terá reajuste de 15% a partir de outubro. Com a atualização, o valor mínimo por família passa de R$ 600 para R$ 691, enquanto o benefício médio estimado sobe de R$ 675 para R$ 777. O reajuste também vale para os adicionais do programa. O benefício Primeira Infância, por exemplo, passa para R$ 173 e o benefício Variável Familiar para R$ 58. Os novos valores começam a ser considerados na folha de outubro, com pagamentos a partir do dia 19, conforme o calendário do Bolsa Família. E agora eu agradeço aqui pela sua audiência, pela sua companhia. Já desejo a você um excelente fim de semana. Obrigado por toda a sua companhia nesta semana. Você fica agora com um momento de reflexão. Eu fico por aqui desejando a você uma ótima noite e amanhã temos um encontro na previsão do tempo do Jornal do Meio-Dia. Boa noite e até amanhã.
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1: Boa noite, amigos ouvintes assíduos desta Super Difusora FM. Muitas vezes imaginamos a vontade de Deus como algo difícil de entender. Nem sempre a vontade de Deus coincide com os nossos desejos imediatos. Muitas vezes temos que renunciar para ser fiel à sua vontade. Que nossas orações e pedidos a Deus sejam assim, termine assim. Que se faça a vontade, Senhor, e não a minha. Que se faça a sua vontade, Senhor, e não a minha. A reflexão na palavra de hoje é tirada do Evangelho de Lucas, capítulo 8, versículos de 1 a 3, que assim diz: Depois disso, Jesus andava pelas cidades e aldeias, anunciando a boa nova do reino de Deus. Os 12 estavam com ele, como também algumas mulheres que tinham sido livradas de espíritos malignos e curadas de enfermidades. Maria, chamada Madalena, da qual

0: para primeiramente rezarmos e também partilharmos a palavra de Deus que continuamente, diariamente é anunciada aqui entre nós. A liturgia nos presenteia hoje com um texto de extrema atualidade que deveria ser lido e aprofundado por todas as comunidades cristãs, pois destaca o papel e a presença da mulher ao lado de Jesus. Também elas seguiram o Mestre ao longo de toda a sua vida pública e certamente estavam com ele no momento da última ceia, na instituição da Eucaristia e no momento do envio em missão com a autoridade de curar doentes, expulsar demônios e anunciar o Evangelho. Uma dessas mulheres que se destacaram ao lado de Jesus é Maria Madalena, que é claramente identificada aqui como a mulher da qual tinham saído 7 demônios, não sendo, portanto, uma prostituta, como muitas vezes a tradição e a arte cristã a representaram. Não é por acaso que Maria Madalena recebe o título de Apóstola dos Apóstolos. Ela nos ajuda a refletir sobre o fato de que a mulher tem participação ativa desde o início da igreja. Por isso deve ser mais valorizada e respeitada hoje em todos os âmbitos da igreja e da sociedade. Rezemos hoje pedindo que Deus abençoe todas as mulheres que de fato colaboram conosco na obra da evangelização, na missão da igreja. São tão importantes, né? Que devem ter sempre como modelo, claro, tantas mulheres do Evangelho, como hoje nós acabamos de ouvir ver a figura de Maria Madalena, mas também deve ter como modelo a grande mulher por excelência, que é Maria, Mãe de Deus e nossa Mãe também. Rezemos: o anjo do Senhor anunciou a Maria e ela concebeu do Espírito Santo. Ave Maria, cheia de graça, o Senhor é convosco. Bendita sois vós entre as mulheres, bendita o fruto do vosso ventre, Jesus. Santa Maria, Mãe de Deus, rogai por nós, pecadores, agora e na hora de nossa morte. Amém. Eis aqui a serva do Senhor, faça-se em mim segundo a vossa palavra. Ave Maria, cheia de graça, o Senhor é convosco. Bendita sois vós entre as mulheres, bendita o fruto do vosso ventre, Jesus. Santa Maria, Mãe de Deus, rogai por nós, pecadores, agora e na hora de nossa morte. Amém. E o Verbo de Deus se fez carne e habitou entre nós. Ave Maria, cheia de graça, o Senhor é convosco. Bendita sois vós entre as mulheres, bendita o fruto do vosso ventre, Jesus. Santa Maria, Mãe de Deus, rogai por nós, pecadores, agora e na hora de nossa morte. Amém. Rogai por nós, Santa Mãe de Deus, para que sejamos dignos das promessas de Cristo. Oremos. Derramai, ó Deus, a vossa graça em nossos corações, para que, conhecendo pela mensagem do anjo a encarnação do vosso Filho, cheguemos por sua paixão e cruz à glória da ressurreição. Por Cristo nosso Senhor. Amém. E que desça sobre você, sobre o final de semana que virá, a bênção do Deus Todo-Poderoso, Pai, Filho e Espírito Santo. Amém.
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3: Olá, boa noite. Sexta-feira chegou e hoje fechamos mais uma semana de conversas e reflexões sobre o envelhecimento. Eu sou Antônio Luiz e foi muito bom ter você conosco durante esses dias. Ao longo destas duas semanas, Aline Consciência, psicanalista, nos ajudou a olhar para a velhice para além do corpo, falando sobre perdas, solidão, família, desejos e tudo aquilo que também faz parte da vida emocional. Em entrevista a Juliana Fernandes, Aline deixou uma mensagem especial.

0: social de encorajamento para os idosos.
1: O que eu quero dizer para os idosos, né, que estão ouvindo, eu diria: não tenha vergonha da sua dor. Se algo dentro de você está doendo, isso merece ser ouvido. Envelhecer não diminui o seu valor e precisar de ajuda não faz de você um peso. Pelo contrário, faz você de um corajoso, né? A coragem não é ausência de medo, é você ir com medo mesmo. Enquanto existe vida, existe possibilidade de ressignificar, criar novos vínculos, novos caminhos e encontrar novos sentidos.
0: Que essa mensagem possa chegar a quem precisa ouvi-la. Pedir ajuda também é uma forma de cuidar de si. A entrevista completa está disponível no nosso canal no YouTube, @superdifusoraoficial. Que você tenha um excelente fim de semana, cercado de pessoas que reconheçam o seu valor, a sua história e tudo aquilo que você ainda tem para viver. A partir de agora, sua companhia são os sucessos que Ednei Beltrame traz em 15 segundos no Top 10 Brasil. 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
1: Muito obrigado e boa noite, Antônio Luiz comandando o Cuidado Idoso. Muito obrigado e boa noite para você ligado na Super Difusora FM. Eu sou o Ednei Beltrame e apresento a partir de agora o desfile das 10 músicas mais tocadas da semana em todo o Brasil. Pode subir o volume do rádio, porque tem 10 músicas na sequência sem intervalo. É a nossa viagem por mais de 5 mil emissoras em todo o território nacional. Sextou com S de sucesso. Sexta-feira, 18 de setembro de 2026, com duas novidades na programação. Guilherme e Benuto, no feat com Panda, assumem a oitava posição com Eu Duvido. Na sétima colocação, tem Danilo e Davi com Eu Não Sou Terapia. 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Aumente o volume da caixinha. Está começando!
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2: Décima posição.
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1: Nona posição.
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1: Oitava posição.
2: Quando Guilherme vai escutar isso aqui, ó?

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1: Sétima posição.
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1: Quinta posição.
2: O nome dela é Flash, hein?

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0: 7h33. Boa noite a você que está na Bandeirantes nesta sexta-feira, coisa linda. Vamos juntos até as 9 da noite. Muita análise, muita opinião, a participação de todos vocês nesta sexta-feira que antecede a última rodada do Brasileiro antes da parada da data FIFA. Então a gente tem muita coisa para tratar aqui. Vamos falar das semifinais aí de Libertadores e Sul-Americana finalmente definidas, né? E todos os assuntos importantes do esporte, porque é o seguinte, ó. A gente tem um clube paulista, o Palmeiras, brigando pelo título do Campeonato Brasileiro contra o Flamengo, brigando ali pela primeira posição, e temos três lutando para permanecer na Série A. Então vai ter muita emoção nessa reta final do Campeonato Brasileiro. A 28ª rodada já, hein? Ou 28 rodadas, tá acabando. Tá acabando. Vamos lá, já termina o mês de setembro. Essa e mais 10, é. Já termina o mês de setembro, é só outubro e novembro. E aí já era, minha gente. Aí o ano acabou, né? O ano já foi pro espaço. Então vamos juntos aí até as 9 da noite comigo, com o João Paulo Capelanes, com Alexandre Pretzel e com o Lucas Bueno, que está na produção do Esporte em Debate. Todos bem aí, senhores? Todos animados tudo. Com o final de semana aí? Tô sentindo vocês meio...
1: Coisa linda!
0: Fim de semana, jogos gigantes.
2: Pô, São Paulo e Inter e Corinthians e Fluminense, eu amo o que eu faço. Tô feliz.
0: Tá feliz? Não sei, você tá meio cabisbaixo, tá meio circunspecto. Tá faltando conteúdo.
2: Sabe por que eu fiquei cabisbaixo agora? Eu tô vendo Vila Nova e América pela Série B.
0: Certo.
2: O América caiu, tá?
0: Certo.
2: Mas o centroavante do América é o William Bigode, que seria titular no time do Inter hoje.
0: É. O América é um negócio engraçado, né? Porque até o ano retrasado, aí tava na Série A, tava arrancando ponto de times grandes.
3: Não era SAF com o Marcos Salum, ou uma espécie de... Não sei se oficialmente era SAF, mas era mais ou menos um projeto de SAF, aparentemente consolidado, e tá na Série C agora.
0: Pois né? O futebol é muito louco. Bom, isso a gente vê constantemente também aí em outras ligas importantes do mundo, times que experimentam ali um bom momento, depois desabam, né? Desmancham e são rebaixados. É aparentemente o caso do América aí. Até, sei lá, ano retrasado, até 2024, o América ainda estava na forte, Série A do brasileiro.
3: Forte, jogando forte, Copa do Brasil forte, eliminando o time grande, é verdade.
2: Série C agora. Já caiu.
0: Tá
2: com 17 pontos, já caiu.
0: Que coisa, né?
2: Mas tá fazendo um jogo parelho nesse início aí com o Vila Nova, que tá lutando para subir, né? Treinado pelo meu amigo Guto Ferreira, que subiu o Remo e pode subir o Vila Nova. Depois de não sei quantos anos, que o Vila Nova tá fora da primeira divisão. A gente vai falar das bets aí?
0: Vamos. O Lucas Bueno tá dizendo aqui que o América de Minas já constituiu formalmente a sua sociedade anônima do futebol, mas ainda não vendeu o controle acionário para um investidor externo.
3: Foi o que o Marcos Salum falou na última entrevista. Faz tempo que eu não falo com ele. Na última entrevista que ele concedeu, ele falou justamente que já era um projeto de SAF, mas ainda não é um comprador. Engraçado, não sei quanto que vale a SAF do América Mineiro hoje, quanto? Meio bi, talvez? É. Pouco menos? Não sei. Cruzeiro, 70% de 400 milhões. Então, acho que 100% do América, sei lá, aproximadamente esse valor aí, né?
0: É.
3: Mas ninguém comprou.
2: O jogo do América, eu tava vendo, tinha 1000 pessoas no Independência. Muito triste isso. É. Porque a SAF, se não virar SAF, o nosso futebol está encolhendo, né? Nosso futebol tá realmente encolhendo.
3: Ó, o Lucas Bueno me passa aqui, ó. SAF América, uma matéria de quem? Quem que assinou a matéria aqui? CNN, né? Oferta de 80% das ações inclui investimento de 800 milhões de reais e teto de dívidas com parecer técnico-jurídico levantando dúvidas. Um fundo árabe teria demonstrado interesse na SAF do América Mineiro por 800 milhões de reais. Imagina quanto vale a SAF de um Corinthians, então, de um Flamengo, de um Palmeiras. Se a SAF do América é 800 mil, quanto que vale a de um Corinthians, por exemplo? Tá louco. Impagável.
0: Corinthians quebrado, né? Corinthians quebrado. Hoje os torcedores foram lá conversar com os jogadores. Aquela conversa, né?
3: Recusa falar sobre
0: isso. Aquela conversa, né?
2: Coletiva depois do...
0: Não, e conversa com os jogadores. O presidente Osmar Stabile, com a gente, ele não conversa, mas com os torcedores ele conversa.
3: Semanalmente.
0: Tá lá, toda semana. E ai de não estar, não é?
3: Não abre o portão pra ver.
0: Não abre o portão pra ver. Não aparece o presidente lá.
3: Se a gente que tá na frente do CT, fazendo matéria como a gente costuma fazer, pede pra usar o banheiro. Se bem que me dou muito bem, com todos os seguranças de lá, um abraço especial pro Glauco, gente finíssima. Mas você pede pra usar o banheiro, não pode entrar. Pede um copo d'água, não dá. Mas a organizada, livre acesso, tapete vermelho pra entrar. É assim que a banda toca, entendeu?
2: Eu desisti dessa pauta aí, eu não aguento.
0: É, mas
2: aí.
0: Não, eu acho que
2: não,
0: o...
2: Se normalizou de uma maneira absurda, certo?
0: E não, o cara, agora já está institucionalizado.
2: E o cara
0: já está em todos os clubes,
2: O cara para no portão do CT e dá uma entrevista coletiva.
0: É, em todos os clubes já está institucionalizado que a torcida organizada é quem...
3: Tirando o Palmeiras,
0: conversa, né? Tirando o Palmeiras.
3: Palmeiras é o único.
0: Palmeiras e Flamengo, tirando os
3: não,
0: dois...
3: Não, Flamengo não. Opa! Flamengo não. O bagulho ficou louco lá na Gávea, né?
0: Não, vai torcedor lá.
3: O negócio ficou apertado lá na Gávea.
2: No Uruguai, eles não entram.
3: É. Não, entrar não. Mas eles fazem aquele, cordão e a diretoria complacente não faz nenhuma faixa de Gaza para que os jogadores possam passar. A gente viu recentemente, inclusive, isso aí, os jogadores que tiveram até o carro aberto. O Ayrton Lucas chegando outro dia, o cara abriu a porta do carro do cara pra poder Léo Pereira dedo na cara, isso aí acontece lá também.
0: Eles estão dizendo lá que a situação do Corinthians é calamitosa. E os torcedores também ficaram com pena dos jogadores.
2: Que novidade também.
0: Os torcedores chegaram lá pra dar uma dura e saíram de lá constrangidos. Porque salário atrasado, não tem respaldo.
2: O Corinthians deve 3 bilhões.
0: Isso tudo na frente do presidente,
2: né? Frente, o Corinthians deve 3 bilhões, né? Quanto deve a Gaviões da Fiel? Acho que ela não tem dívidas, sério. Eu acho
3: claro
2: que as torcidas têm balanços positivos e os clubes estão quebrados, cara. Essa é a maior, assim, ó. É a maior curiosidade sórdida, triste. Porque o futebol brasileiro chegou nesse ponto.
3: Não, as organizadas muitas vezes são bancadas pelos clubes e elas têm os seus patrocinadores oficiais também. Nada contra. Patrocina quem quer, investe dinheiro onde você quiser, tá tudo certo. Mas é como a gente vem debatendo já aqui há anos. Os clubes quebrados e as organizadas ricas às custas dos clubes. É assim que a banda toca, entendeu? Eu não falo mais, eu já falei, organizado deveria ser extinta no futebol brasileiro, no meu ponto de vista. Eu sei que muita gente fala sobre, mas eles fazem questões sociais, ações sociais. Você pode fazer uma ação social sem ser vinculado a uma organizada. Porque o pacote completo, torcida organizada, e aí não especificamente a Gaviões, torcida organizada no Brasil, entendam como queiram, muita gente que utiliza o pretexto do futebol para prática crime, para viver do clube, para mamar na teta. E é uma hipocrisia, porque esses mesmos torcedores que reclamam, por exemplo, dos conselheiros que mamam na teta da instituição e mamam mesmo, com força, organizados também no futebol brasileiro. Então é o sujo falando muitas vezes do mal lavado. Então pra mim não serve. E outra coisa, esse mesmo elenco, no ano passado também com atraso salarial, também com direitos de imagem atrasado, também com premiação atrasada, foi campeão da Copa do Brasil. Aí agora estão com pena e vou além pra poder fechar. O próprio torcedor também tem culpa no cartório, que agora é fácil criticar o Memphis, tem que ser criticado. Mas você, torcedor, fez pressão em cima da diretoria que não queria renovação e pressionou tanto, fez tanta força que renovou. E como prêmio, a isolada de pênalti que eliminou o clube da Libertadores América. Então o torcedor também tem culpa no cartório nessa história aí. É o meu ponto de vista.
0: Bom, vamos ver. Vai ser muito interessante ver o comportamento do time domingo, 16h, contra o Fluminense. Como os jogadores vão reagir
2: vai
0: a isso?
2: Vai se perder, vai cair o Diniz, porque vai ser a sétima derrota consecutiva.
3: Mas não pode cair o Diniz, porque vai ser uma incoerência. O Marcelo Paz ontem convocou a entrevista coletiva às pressas para poder dar respaldo ao treinador. Não, eu também acho, mas vamos lá. 2x0 Fluminense
0: e Itaquera.
3: Não sobra ninguém. Eu acho que até o próprio Paz deveria pedir o boné, porque o trabalho do Paz até aqui é horroroso.
2: Se for 1x1 jogando mal, não descarta a saída também. E se perder, vai cair.
3: Vai cair?
2: Se perder, vai cair.
3: Aí o problema é, traz quem? Quem tá disponível no mercado?
2: Eles arrumam.
3: Não, eles arrumam, né? Mas quem... Hoje, vamos supor, pior cenário. Diniz cai no domingo. E aí? Quem abre a semana?
2: Ah, tu tem 15 dias pra resolver isso.
3: Não. Tudo bem, você tem razão. Mas vamos lá. Os nomes disponíveis no mercado hoje. Que geralmente tem sempre um Dorival disponível. Você tem o Renato Gaúcho disponível. Você tem alguns nomes. Hoje eu não consigo enxergar um nome disponível que pudesse assumir o Corinthians pra evitar, por exemplo, um possível rebaixamento. Amor
0: Dias. Família Dias.
3: Quem?
0: Família Dias.
3: Aí o Quesada infarta.
0: Família Dias. Traz a Família Dias.
3: ele abre mão das férias pra correr aqui no estúdio.
0: Eu também não.
3: Cara, não é possível.
2: O dirigente.
0: Ué, o Renato não voltou pro Grêmio agora?
3: Mas aí outra coisa.
0: O Renato acabou de voltar pro Grêmio.
3: Olha a identificação que o Renato
0: tem. Eles não têm criatividade e competência pra mudar. Eles não têm. Então eles vão... da bola de segurança.
3: Tira o Ramon Dias, vamos lá. Tira o Ramon, que eu acho que é uma coisa tem. Bem... Então, cara, olha só a dificuldade. Olha o pepinaço que o Corinthians vai ter se mandar o Diniz embora por uma questão de pressão no final de semana, se perder o jogo. Não há um nome disponível no mercado.
0: Quem que é o auxiliar técnico do Corinthians? Põe o assistente lá. Não é o Marcão lá no Fluminense?
2: Não, não tem.
0: Põe o Marcão do Corinthians.
3: Mauro Van Basten. É o que dá pra fazer.
0: Vamos pro intervalo aqui, Capelanes Van Basten. Mas eles não param. Nem na sexta-feira coisa linda.
3: Vamos enforcar hoje.
0: Nem na sexta-feira coisa linda essa gente dá paz pra nós.
1: 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Vamos lá. 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
4: O Estudiantes de La Plata, único argentino vivo nas semifinais da Copa Libertadores, pode ficar sem seu estádio para duelo contra o Flamengo. Isso porque o UNO, como é conhecido seu estádio, comporta cerca de 32 mil pessoas, mas não consegue disponibilizar os 4 mil lugares obrigatórios para os visitantes. A utilização do estádio vai depender da aprovação do Flamengo, que pode alegar questões de segurança e não fazer a partida neste local. Caso não possa mandar a partida contra o Flamengo no UNO, o Estudiantes pensa em alternativas. As duas principais são os estádios El Cilindro do Racing e La Fortaleza do Lanús.
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0: empolgado com esse jeito aí, às 7h47, porque o senhor vai narrar aqui amanhã Remo e Santos, é isso?
1: Opa, emoção
0: é
1: comigo?
0: Amanhã é com você, eita, Remo e Santos, é por isso que você tá empolgado hoje aí?
1: Eu tô fazendo uns testes aqui, tô aprendendo a mexer mais a botoneira. Você manja de botão, Capri? Sabe tocar no negócio aqui, fazer bonitinho ou não?
0: Sexta-feira é isso, né? Sexta-feira.
2: Coisa linda!
0: Quinta série sai do armário, sai da sala de aula, sai de tudo quanto é canto e invade. Né? Toma de assalto.
2: Ratinho!
0: É, ratinho só. Ó, depois do 7h48, depois do intervalo.
1: Outro!
0: Outro, é, não vamos falar das bets. Você não quer falar das bets?
1: Eu quero
0: aí
1: falar das bets.
0: Então vamos falar
1: das
0: bets.
1: Há uma incongruência muito grande nesse assunto, é bom o debate.
0: Já, já nós vamos falar disso, então, ó, dois minutinhos a gente já volta.
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2: 7h51, de volta com Esporte em Debate. Então vamos falar aí da questão das bets, porque é o seguinte: há uma promessa do governo Lula de proibir as bets no Brasil. É claro que o governo Lula foi quem regulamentou as bets. As bets em 2018 foram legalizadas pelo governo Temer e aí virou uma confusão. Tinha bet de tudo quanto é lado, tinha uma confusão danada. Aí, em 2023, o governo Lula regulamentou, veio aquela história das taxas. As bets tiveram que pagar taxas elevadas para poder se estabelecer.
3: 35 então, aquelas... milhões só para entrar.
2: Só para entrar. Então, aquelas bets fajutas caíram fora. Deu uma bela limpada na área. Aí depois teve...
4: As fajutas é as que não tinham tanta grana assim para investir,
2: Exatamente, porque era um valor pesado. Aí o governo também aumentou o imposto das bets para poder arrecadar mais e está arrecadando bastante. E se está arrecadando bastante é sinal de que tem muita gente jogando. Muita gente jogando. E essa é a questão hoje do governo. Né? O governo atendendo um clamor social aí, ameaça impedir as bets. Quer dizer, eliminar as bets num primeiro momento seria cortar o cassino online, que eles chamam. Sim. Não é? Que é aquele jogo do tigrinho.
4: Isso.
2: Eu recebo por dia umas 200 mensagens de SMS no meu telefone. É o touro maluco, o tigrinho, o polvo sagaz.
4: O aviãozinho.
2: O aviãozinho
4: é da hora.
2: Isso aí eles querem acabar. O governo quer acabar com isso. É o cassino online.
3: Isso aí tem que terminar.
2: Não é? E aí tem a aposta nos jogos, né? Nas partidas de futebol.
3: Que para mim é a mesma coisa. O sorteio da Quina... São 6 sorteios por semana.
2: É.
3: 6 sorteios. Certo? Então o sorteio da Quina, pra mim, é a mesma coisa que tu jogar numa bet diariamente. Tá rolando Vila Nova e América ali. Eu sei que muita gente não concorda, tá vendo o debate no Twitter aí. Tem muito jornalista, que eu respeito demais as opiniões, que tá se posicionando totalmente contra. Eu acho que é um assunto que tem que ser discutido. Agora, encerrar, eliminá-las, eu também acho que não tem nada a ver. Tem
4: que é muito
3: discutir,
4: né?
3: tem que discutir. Então, qual a diferença? A Quina custa R$3,50. De eu comprar, de eu gastar R$100 na Quina, fazer surpresinha, né? E apostar R$10 no Del Valle contra o Flamengo. Ah, mas uma é legalizada, não sei, a outra também é. Então, apenas é um debate assim, que eu sei que tem muita gente viciada, como tem viciada em álcool, né? Como tem viciada... em cigarro, que eu particularmente acho insuportável. Então, olha, pessoal, é um assunto realmente de um debate gigantesco. Agora, eliminá-las...
2: Que é o negócio, né, do jogo. O álcool, por exemplo. Né? O álcool destrói a pessoa.
3: Exatamente.
2: Destrói a pessoa. A pessoa morre vítima do alcoolismo, infelizmente. Agora, o problema das bets está exatamente na destruição da família toda, porque vira um buraco, né? Sim. E talvez seja isso que o governo esteja se apegando agora e de maneira correta. Eu tenho a impressão que a gente vai ter aí... as bets já tem um trabalho de conscientização, de orientação, mas eu tenho a impressão que vai haver, como acontece na Inglaterra também. A Inglaterra tem sido um exemplo aí para muita coisa nesse campo, sim, nessa área, né? Então, talvez venha da Inglaterra uma solução para haver um equilíbrio
3: nisso. Mas foi uma das primeiras ligas a ter muitos times patrocinados pelas bets.
2: Sim, agora recuou, né?
4: Um dos países com mais bets, inclusive.
3: Exatamente.
4: Muita bet.
2: Muita bet. E,
4: inclusive, a bet mais forte do mundo, me arrisco a dizer que lá está.
2: Eu só acho um exagero, assim, os clubes falarem que o futebol acaba se as bets acabarem.
3: Isso é um exagero. Não, essa nota ela foi
4: para transferência de responsabilidade.
2: Claro, põe uma pressão ali.
4: Antes das bets, o futebol existia.
2: Isso,
4: entendeu?
2: Exatamente.
4: Eu até acho que o futebol ele ficou, não sei se eu posso usar esse termo aqui, mas um pouco mais desequilibrado com a chegada das bets. Porque, vamos lá, a Betano, vamos usar o português claro, a Betano, que me arrisco a dizer que talvez seja a mais forte do Brasil aqui em poderio financeiro. Ela
2: está no top 3,
4: Vamos colocá-la como a primeira aqui, vai. Pode estar segunda, terceira. Vamos colocar a Betano como primeira aqui, né? Uma hipótese. A Betano ainda coloca uma moeda absurda no Flamengo. E não é demérito ao Flamengo, nem demérito a ela. Tá tudo certo, se é limpo, se tá tudo certo, regularizado, bonitinho, com impostos pagos, show de bola. Aí, de repente, você vai numa Chapecoense. Chapecoense tem lá, não sei quem que patrocina a Chapecoense. Vamos dar um exemplo aqui, Esportes da Sorte. Tô dando ideia. Esportes da Sorte vai colocar aqui um valor 15 vezes, 20 vezes inferior ao que se paga pro Flamengo, por uma questão de tamanho, de torcida, de engajamento, de retorno. A partir do momento que você faz um investimento em marketing, você espera ter esse retorno feito, certo? Como qualquer empresa, independentemente do segmento. Isso dá uma baita desequilibrada no futebol brasileiro. E aí não é uma crítica ao Flamengo, nem uma crítica à Chapecoense. É assim que o mercado enxerga. Mas já é enxerga. Assim,
2: por exemplo, com a cota de televisão também, né, João?
4: Claro que é assim, exato.
2: Que
4: é uma briga eterna.
2: Placa de publicidade.
4: Isso, que é uma tudo, briga eterna, né? Exatamente.
2: Com patrocínio, marco, claro, é tudo, né?
4: Claro que sim.
2: Essa diferença, ela só se acentua ainda mais com essa questão das bets. O Lucas Bueno está lembrando aqui que a Premier League proibiu o patrocínio master de casa de apostas de casas de apostas na parte frontal das camisas dos clubes a partir dessa temporada aqui. A publicidade de apostas segue liberada em mangas de camisas, placas de LED ao redor do campo.
3: Então não acabou.
2: E materiais promocionais.
3: Então não acabou.
2: Não acabou.
3: Ela foi restringida, mas não acabou.
4: Só quero dar um recado rápido aqui. O Rubão Professor
3: está aqui no chat. Eu ia falar nele.
4: Rubão, você deveria ter vergonha. Sabe por quê? Porque a gente não espera isso de um professor. Se você é tão professor assim, primeiro você deveria aqui respeitar a opinião do próximo. Não é porque a pessoa não concorda com a sua opinião ou porque você discorda da gente que você está certo e a gente está errado ou o contrário. Aqui é um debate, cada um está pondo o seu ponto de vista. Eu acho que a bet não é um problema a ponto de você ter que extinguir a bet. Ai, porque você faz muitos merchans de casas de apostas. Independentemente de qualquer coisa, amanhã pode ser que eu não esteja mais na área, fazendo outra coisa, sendo, sei lá, eu, qualquer coisa da vida. Eu acho que as pessoas, elas têm que ter, no meu ponto de vista, equilíbrio e educação e instrução diante das próprias ações. Eu vou dar um exemplo. Cara, eu não queria comparar o incomparável, tá? Mas, por exemplo, eu acho uma sacanagem, é o meu ponto de vista, e sem querer comparar com essa questão de bet, tá? O FGTS, você não tem acesso ao seu FGTS, é um dinheiro que você trabalhou e ele fica preso ao governo. E você só vai ter acesso a ele se você for tentar comprar uma moradia, que muitas vezes com esses impostos absurdos...
3: Ou se for demitido.
4: Ou se for demitido, exatamente. Então assim, eu acho que o brasileiro deveria ser bem instruído e educado a ter direito a ter posse daquilo que lhe é de direito. Entendeu? Então assim, por causa de uma gama de pessoas que infelizmente não consegue se controlar e acha que aposta é investimento, é um segundo emprego, aí você vai penalizar a pessoa que usa pra poder se divertir, às vezes pra ganhar um cascalho, pra poder se divertir, o entretenimento, isso acontece no mundo inteiro. O mundo inteiro tem casa de aposta, no mundo inteiro funciona e obviamente no mundo inteiro tem gente que sucumbe à pressão. Como sucumbe a droga, como sucumbe a bebida, como vocês falaram, e a bet é a mesma coisa. E eu acho que o Ministério da Fazenda está fazendo um trabalho interessante, que é tentando e utilizando da própria bet a instruir a pessoa que não é para fazer investimento, se você perdeu dinheiro, não tenta recuperar, e tenta, se você quer se divertir, pegar uma parte do seu salário, pequena, para poder fazer suas diversões mensais. Se perdeu, acabou. Aí vai da pessoa se controlar ou não. Se infelizmente tem muita gente que não sabe se controlar, aí a culpa para mim não tá da bet.
2: Aí não é nenhuma questão, aí não é nenhuma questão de controle, é uma questão... física realmente, é um distúrbio, é um desequilíbrio em que a pessoa tem uma doença que é um vício.
3: Viu, Wagner
2: Silva? E que precisa e vai precisar de um tratamento.
3: Wagner Silva, forte.
2: É.
4: O que ele falou?
2: Assim como tem a pessoa
3: Wagner Silva, meu pai se suicidou há 3 meses e nos deixou uma dívida de 180 mil reais. Não desejo isso para ninguém.
2: Sim, há inúmeros casos como esse. Porque é isso, é uma doença. Como é o alcoolismo, como é a pessoa que é viciada em drogas. E aparentemente, o país tem que... Se o país quer ter as bets, vai ter que discutir isso.
3: Mas por que não regulariza tudo, hein? Hoje estouraram quatro cassinos.
2: Eles estão querendo liberar os cassinos.
3: Por que não regulariza? É
2: um projeto para liberar
3: cassinos. A década de 50 foi histórica com o cassino da Urca no Rio de Janeiro, certo? É só pegar os livros aí e ver a história, o que era o cassino da Urca. Certo? Diversão, entretenimento, o jogo era regularizado no Brasil.
4: E o jogo do bicho?
3: E não tinha problema. O jogo do bicho foi, entre aspas, uma contravenção.
4: Exato.
3: Entre aspas, né? Mas o jogo do bicho é aquele negócio, viu? Tem que pagar. Tu ganhava, tu recebia na hora. Porque essa, é, sabe, os bicheiros sempre tinham essa regra. É a regra do jogo. Perfeito? Mas por que que não legaliza tudo, então? Legaliza tudo com impostos, com empregos, com tudo. Agora, vícios. Vícios tem um monte, né?
4: Mas,
3: um
4: mas monte. O Preto, o Capriotti, ouvinte, é mais internauta, um. Se for é pra ser
2: um,
4: assim...
2: É, então, é mais um que...
4: Você acabou de usar um termo correto. Você acabou de falar assim, que o álcool, e infelizmente, ele não só atrapalha e incomoda e muitas vezes acaba com a vida, não só da pessoa, da família e de outras pessoas também, que muitas vezes o cara que é alcoólatra sai, pega o carro, dirige, mata. Mas se for pra ser assim, acaba com as bets, então acaba com a venda e o consumo de bebida alcoólica. Se for pra ser assim, acaba com a venda e com o consumo do cigarro. Entendeu? Porque se for pra você aniquilar um vício, aniquila o outro também. Então começa a ser radical com tudo.
2: O cigarro e o álcool já tem propagandas restritas, né? Ele já tem bastante. Propagandas restritas.
3: Inclusive nos, já... nos rótulos, né?
2: É, eu digo até em, nos veículos, sim, de comunicação, sim. As propagandas já tem horário, tem uma série de determinações.
4: Eu cresci. A gente recentemente fez aí a da Brahma, né? A da Safra.
2: Mas, tal, sim, mas sabe? Tem
4: pra algo, caramba.
2: Tem, mas tem restrições.
4: É que não era como era no passado que o cara abertamente fumava e fumar era legal.
3: Entendeu? Eu cresci vendo propaganda de cigarro com fazendas, com cavalos, com corridas, né? Com imagens, com músicas feitas para as propagandas. Era um negócio, lembra disso?
2: Era o Marlboro. O
3: Marlboro, né?
2: Marlboro era o. Pô, tinha... E o John Wayne, que estrelou vários

0: sentido.
1: Exato.
0: E tem muita gente entrando nessa, achando que o vape é bacana, porque o vape não tem fumaça,
2: tão
0: porque
2: ruim
0: o vape
2: quanto.
0: Não sei o que. É pior.
1: É pior,
0: né? É o vape pior. É pior
1: menos
0: do
1: filtros.
0: Que o tabaco.
1: É isso aí.
0: Não, o vape é pior do que o tabaco. Então é isso, né? Não,
1: gente, só para deixar bem claro, eu entendo totalmente e respeito a opinião de quem acha que a Bet tem que acabar. Eu só acho que o governo, ele é muito oportunista. Porque o governo que começou com essa questão do Temer ter liberado e do Lula de ter feito a regularização, o governo é o que mais se beneficiou em cima disso, com a regularização, com os impostos que vão pro governo. Isso para mim, sabe o que cheira? Pauta política em ano de eleição, oportunistas. Sabe por quê? Por uma grande parte da galera que é a extinção das bets. E aí eles estão utilizando desse tema por pauta política, para chamarem atenção. Pode ter certeza que depois do dia 4 de outubro, a eleição, se não tiver segundo turno, que deve acontecer depois do segundo turno, ninguém mais vai abrir a boca sobre isso. Não vai ter um político falando sobre bet. E volto a dizer, que já falei ao longo dessa semana aqui no Esporte em Debate, tem gente aí do Senado, da Câmara, que é contra a bet, mas é casada com um governador que usa da bet para fazer ação no seu estado. Aí não abre a boca. Aí não fala nada. Então, para mim, a classe política, para variar mais uma vez, é oportunista, usando um tema muito delicado, muito sensível, em anos de eleição. E assim que terminar a eleição, ninguém mais abre um pio para falar sobre esse tema aí. É. Porque o governo é beneficiado com a regularização e os impostos diários cobrados em cima das bets.
0: Eu espero que esse tema, né, o governo... É lógico que aí todo mundo... força a mão para poder ir para o debate. Eu tenho a impressão que o governo não vai abrir mão do que arrecada com impostos isso, porque hoje o governo incorporou esse valor.
2: Ele vai aumentar a taxação.
0: Assim, eu acho correto.
2: Não duvido.
0: Eu acho correto. E acho que o governo não vai abrir mão dessa arrecada. Já está incluído no orçamento do governo esse valor, que é bilionário.
2: Sim.
0: É bilionário. Agora, o governo, se isso vai gerar um debate... Eu acho que o governo deveria usar um pedaço desse valor bilionário que ele arrecada para criar mecanismos para tratar das pessoas que, eventualmente, o governo está chancelando ali a entrada nesse mundo.
1: Eu ia pôr sua vinheta, mas esse não, é o melhor raciocínio possível que alguém poderia ter falado.
0: Mas
1: só
0: é
1: que,
0: seguinte,
1: infelizmente, os caras nunca vão converter. Não. É que nem eles pegam IPVA, não vão converter para melhoria da estrada da rua.
0: Vai haver
1: eles vão usar para fundo eleitoral.
0: Vai haver um debate para isso. Vai haver um debate para isso, João. Isso vai haver um debate que eu acho que é muito importante, é necessário, é salutar. Todo mundo vai ter que participar disso para apontar o caminho. Porque é isso. Eu acho difícil que a gente consiga, nesse momento, proibir, como não tem proibição total de álcool, não tem proibição total de tabaco. Acho difícil você falar, acabou a bet. Não, porque o mundo inteiro está convivendo com isso. O que a gente tem é que promover um debate, encontrar os melhores caminhos que o mundo tem hoje. O governo vai ter que abrir mão de um pedaço ali do seu percentual disso para poder estar envolvido nisso também. E a gente poder tentar compreender o que vai ser feito, como isso vai ser feito. O fato é que não dá para empurrar para debaixo do tapete essa história, não é? E mais, tem gente falando que tem família aí que usa o Bolsa Família para jogar em bet. Eu estou aqui bem muito longe de defender qualquer coisa, mas no meio de todas essas regulamentações que foram feitas de 2023 para cá, o governo diz que os CPFs beneficiados pelo Bolsa Família
2: são bloqueados.
0: Eles são cruzados.
1: Cara.
0: Eles não podem registrar em sites de apostas.
1: Ótimo.
0: Então, por exemplo, o cara lá recebe o Bolsa Família, o CPF XYZ.
1: Isso não vai impedir o cara de apostar, né, Capri?
0: Por exemplo, talvez
1: ele chega para um amigo e fala assim, eu te dou 300 conto aí, você faz aí a minha fezinha, eu te pago agora.
0: Talvez não tenha impedimento.
2: Mais ou menos,
0: assim,
2: Giacomo Silveira.
1: Eu ia ler essa mensagem, muito
2: interessante. Eu aposto nas bets no máximo R$500. O problema é quem é viciado. Tem como fazer um valor mensal por CPF. Obrigado, bom programa, sou fiel a vocês. Eu te agradeço.
1: Bata a mensagem.
2: Pelo esclarecimento, isso aqui realmente é terrível. Agora, e a CBF, né, que organiza torneios com patrocínios das bets?
1: Lógico.
2: Não se manifestou. Essa nota patética dos clubes, porque futebol não deixou de existir no Brasil quando não tinha aposta esportiva. Sempre existiu. Agora, eu acho que a CBF deveria se manifestar, porque ela tem torneios com patrocínio das bets, que faz parte do mercado, mas nenhuma nota da CBF. Zero.
0: É. Não, não tem como, né?
1: Agora, só um detalhe. Se eles querem acabar com...

0: as bets, por exemplo.
1: O futebol viver da maneira como... Sem bet, não vai viver.
0: Não vai.
1: Desse modo, sim, né? Sim. Nesse modo. Eu acho que é um exagero quando vem as federações, os clubes. Não, se a bet acabar, acaba o futebol no Brasil.
2: Isso é piada.
1: Um exagero, isso é uma piada. Não, isso é uma piada. Mas, é assim, claro...
0: Muita gente
1: é
0: vai
1: claro
0: se ferrar.
1: Que tem um impacto, claro que tem um impacto. Exato. E aí, quem sabe, talvez... Vocês viram? Os clubes da Série A recebem, só os clubes da Série A, hein? Mais de R$1 bilhão por ano das bets. Só os clubes da Série A. Mais de R$1 bilhão. Então, esse é um dinheiro que faz diferença.
2: Demais.
1: Esse é um dinheiro
2: não,
1: que faz...
2: Dinheiro hoje...
1: Então, vamos supor que acabou a bet. Não tem mais R$1 bilhão para os clubes. O que vai acontecer? O jogador vai ter que ter o salário reduzido. O treinador vai ter que ter o salário reduzido. O mundo do futebol vai ter que fazer uma reavaliação.
2: Se adequar como já se adequou.
1: Que era antigamente. Eu acho que isso não vai acontecer. Eu acho que eles não vão proibir completamente.
0: Mas se for para proibir, tem que ser uma lei federal.
1: Ah, claro, mas só lei federal.
0: Mas olha só o que está acontecendo com o Palmeiras, com o Corinthians e com o São Paulo. Eles estão estudando a possibilidade, aqui no estado de São Paulo, dos times não poderem mais anunciar bet. Se isso acontecer, aí eu acho que tá errado.
1: Não,
0: é sacanagem.
1: Aí acho que é uma regulamentação federal.
0: Não, mas é um projeto de lei que já passou. O Reinaldo Carneiro Bazos, em entrevista no Domingo Esportivo Bandeirantes, ele lamentou essa questão, tá fazendo força juntamente com os demais clubes, porque se isso acontecer, é uma desproporção, é um desequilíbrio claro. Quer dizer, Inter, Grêmio, Atlético Mineiro e Cruzeiro, Atlético Paranaense, Coxa, todos com seus patrocinadores masters.
1: De verdade...
0: De Betis, mas São Paulo, Palmeiras e Corinthians, não.
1: Então, eu não sei de verdade se isso é juridicamente é possível. Porque você pega, por exemplo...
0: É possível.
1: Não, mas você pega, por exemplo, a regulamentação de propaganda de cigarro, de bebida, ela é uma regulamentação federal. Você não tem nenhuma lei estadual que complementa isso. Não é? O que você tem no máximo, por exemplo, você tem alguns estados do Brasil que permitem a venda de bebida alcoólica no estádio. Não é? Porque essa... E outros estádios proíbem, outros estados proíbem. Sim. Aí tudo bem. Mas a regulamentação federal fala sobre propaganda, sobre a venda desses produtos. Então eu não sei, juridicamente eu não sou especialista, sou advogado, sou político, nada disso. Mas enfim... Vamos monitorar e aguardar. A gente tem que ir para o intervalo aqui, 8 horas e 11 minutos. Daqui a pouquinho tem mais aqui. Já vamos falar dos jogos do final de semana, hein? E os confrontos das semifinais da Libertadores e da Sul-Americana.
0: Não tem 10 segundos, né? Desculpa. Não, porque eu achei o projeto de lei aqui. 10 segundos. Eu sei que a gente tem problema. 10 segundos aqui, ó. Projeto de restrição de publicidade. Na esfera de São Paulo, tramitam propostas focadas em limitar ou vedar a divulgação e a exibição de propagandas de casas de apostas e equipamentos públicos ou eventos esportivos. Aí que tá a PL. Aí eles explicam, etc. Papapá. Preocupação dos clubes paulistas. Aí acaba explicando aqui a desvantagem competitiva, que foi o que citamos há pouco. Âmbito federal. Eles querem, então, aumentar justamente isso que o Capriotti falou. Se for para acontecer com a gente, que aconteça com todo mundo. Só que esse projeto de lei era específico para São Paulo e já passou na primeira instância e eles estão argumentando para
1: que isso não passe. Quem é o autor do projeto? Tem aí?
0: Tem aqui. Eu vou... Deixa a gente pro break, que a gente tem aqui o nosso horário, e eu prometo que assim que a gente voltar, eu acho que é João o nome dele também, acho que é meu xará. Mas na volta eu pego o nome dele completinho para passar a informação correta.
1: Vamos lá então, a gente já volta aqui com o Esporte em Debate.
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19: A sétima etapa da temporada 2026 da Copa Truck acontece neste fim de semana, de 18 a 20 de setembro, no Circuito dos Cristais, em Curvelo, Minas Gerais. O pernambucano Beto Monteiro desembarca animado para a rodada mineira e aposta no desenvolvimento do equipamento em um trabalho conjunto com a equipe R9 Competições para voltar a mostrar toda a sua performance e competitividade. Ele e o time trabalharam em uma nova revisão do Volkswagen 88 e fizeram ajustes em diferentes detalhes do caminhão. Depois de uma etapa desafiadora em Londrina no mês passado, o objetivo de Beto é chegar a Curvelo com um caminhão mais competitivo e condições de buscar uma recuperação no campeonato. Atualmente, o piloto é o oitavo da tabela com 101 pontos. A primeira corrida tem largada marcada para o 12:10 deste domingo.
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1: Ó, 8:16, tá todo mundo meio circunspecto. Hoje é sexta-feira, coisa linda.
0: Falando o programa inteiro,
1: o senhor,
0: já,
1: o senhor não colocou uma música nesse programa
0: não,
1: hoje.
0: Eu coloquei a carreta Furacão.
1: O senhor não fez nada aqui nesse programa hoje.
0: João Jorge do MDB. Tá de brincadeira. É o nome do cara do projeto de lei das Betas. Eu fiquei devendo o nome aí. Lembrava do João, que era meu xará, só não lembrava que era João Jorge MDB.
1: Então tá bom, então a gente vai acompanhar, monitorar.
0: Você quer ouvir? Você não fala também, né?
1: Não, é que nós temos que ir para um intervalo aí.
0: Ah, não, agora não vou. Rapidinho.
1: Então põe uma música aí, eu só vou perdoar.
0: Mas escolhe uma boa aí, vai.
1: Não, eu não tô vendo como é que eu vou escolher, o senhor não tem todas elas aí à disposição.
0: Eu tenho umas músicas cozidinhas aqui, deixa eu ver. Você dá vontade de tirar a roupa, né?
1: Não.
0: Fala a verdade, quando começa a tocar, vem
1: tá
0: cá.
1: Tá frio.
0: Não, vem pra mim.
1: Tá frio, não dá vontade não.
0: Olha lá.
1: Olha lá.
0: Magrela.
20: Onde é que volta essa criança, Bela?
0: Segura, vamos. Olha
1: lá. Que é isso?
0: A Holanda é liberado, mano. Essa parte é mais ridícula. Olha. Parece uma lagartixa.
20: Os caras do YouTube também são sacanagem.
1: Será que a torcida do Flamengo vendo isso?
0: Não, é vergonha alheia.
1: Pensa o quê? Olha lá.
0: Bundinha, bunda de gaveta pra dentro.
20: Ué, foi o apanhão da tua mãe quando chegou em casa depois desse vídeo.
0: It's so passion.
1: você não está no YouTube, não venha para não passar vergonha.
0: As coisas mais ridículas.
1: Não venha pro YouTube que você vai se sentir envergonhado. Fica aí onde você tá mesmo, tá tudo certo. Isso é vergonha alheia. Olha, não.
0: Por que, você cortou as dancinhas do Agrelio e do Bueno aí na cena?
1: Eu fico envergonhado, porque eu fico envergonhado.
0: Eles fizeram uma culando guerreiro.
1: Dois jovens. Olha lá, olha isso. Olha as coisas.
20: Então, larga cara. Eles numa pista de dança e eles não. Fogem daí.
1: Eles saem correndo.
20: Vai correndo daí.
1: Bom, vamos lá então. Agora podemos ir pro intervalo. Já voltamos aqui com o Esporte em Debate.

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0: 8 horas 22 minutos, estamos construindo aquele final de semana espetacular aqui, não é? Eu espero que seja fantástico aí para você. Vamos ter muitas transmissões, é, sexta-feira coisa linda. Amanhã são dois jogos, Remo e Santos, São Paulo Internacional no domingo, Grêmio e Palmeiras, Corinthians e Fluminense. Construção de um grande final de semana. E a gente faz como quando vai construir, hein, João Paulo Capelanes?
1: 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Ricardo Capriotti, Furo Brasil Capriotti.
0: Mete o dedo aí, a gente já volta aí. Vai, João Paulo Capelanes.
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4: Coisa linda!
5: Tô falando com o Hugo Alexander aqui, né? Nosso companheiro aqui da Bandeirantes. Ele tá me dizendo que a CBF inovou. Criou agora o amistoso mata-mata. Brasil e Austrália, é isso
6: dois
5: mesmo.
6: Jogos, né?
5: Amistoso mata-mata. Ida e volta. Ridículo.
7: É uma boa tirada
5: patético,
7: mesmo.
5: Patético, né? Pô, é ridículo,
7: não,
5: né?
7: Pra ver esses contratos absurdos que a CBF faz na seleção. Né?
5: Aí o jogo é 7 horas da manhã, gente. 7 da manhã. 7 numa sexta-feira e numa terça-feira.
7: Tinha que ser aqui no Brasil. Fazem Sergipe, Maceió, Manaus, certo? Aproveita os estádios da Copa. É. O Sergipe não recebe a seleção desde 69. Nossa, eles nem pensam nisso.
5: Eu não sei, eles não gostam de jogar futebol aqui no Brasil. Não. A seleção não gosta de jogar futebol aqui. É melhor jogar na Austrália, na Índia, no Afeganistão, Singapura, na Indonésia, cara. Singapura.
7: Singapura nem tem futebol.
5: Tudo isso, pô. É triste, né? Mas enfim. A gente vai acompanhar, monitorar esses. Contra a Índia a gente vai transmitir o jogo, que é no dia 3,
7: sábado.
5: No sábado, 11 horas da manhã. Esse jogo a gente vai transmitir. E na véspera tem São Paulo e Santos, né? Que foi definido para sexta-feira, dia 2 às 8 da noite, no Morumbi. É o final de semana da eleição. Isso. Sexta-feira, dia 2, São Paulo e Santos. Sábado, dia 3, 11 da manhã, Brasil e Índia. E domingo 4, eleição. Eleição em todo o Brasil. Então, vai ser um final de semana aí, pelo menos, não é? Divertido, vai ser um final de semana
7: vai
5: com
7: ter
5: muita
7: um
5: coisa importante.
7: Também, viu? São Paulo e Uberlândia aí, viu? Acho que é semana que vem. Uberlândia é campeão da quarta
5: mesmo?
7: Divisão. Né? Acho que vai
6: Eu acho engraçado, né?
7: Porque acho que vai sair no Parque do Sabiá.
6: Os clubes, eles chegam e falam assim: poxa, que bom que vem uma data FIFA por um lado, vamos poupar os caras. E aí, de repente, eles marcam mais amistosos. Aí, daqui a pouco, estão reclamando do calendário que não teve descanso. É uma incoerência desses caras que eu não consigo acreditar.
7: Mas se tiver uma cota livre, acho que o São Paulo pega ligeiro.
6: Tá lógico.
7: Do jeito que tá a situação hoje.
6: Inclusive, vocês viram o que aconteceu com o São Paulo hoje? Não sei se vocês chegaram a ver aí, a matéria do Globo Esporte.
7: Sim, o outro afastou dois relatores.
6: Não, além disso.
7: Que vergonha.
6: Conselho do São Paulo, atenção. Marca data para votar acordo de 140 milhões com a Ticketmaster. É o mesmo conselho.
7: Mas é um acordo, porque o que aconteceu? O Maciz, certo? Faz o seguinte, ó. O senhor me apoia para eu demitir os dois relatores e eu libero a votação da Ticketmaster que está bloqueada no conselho.
6: Cara,
7: é o STF dentro
6: de São Paulo.
7: É muito
6: toma lá da cara.
7: É o STF dentro de São Paulo.
6: É isso aí. Cara, eu fico indignado como é que pode o Maciz ainda ser presidente do São Paulo, sujeito que não aparece para o torcedor, sobretudo depois de eliminações. Olha, como é que pode um cara desse, nada contra o ser humano, tô analisando o dirigente mesmo, o torcedor São Paulo não tem vergonha todos os dias de acordar e saber que esse cara ainda tá no comando, entre aspas, o comando, que não apita nada lá.
5: Ele não tem capacidade para fazer isso.
6: Só vê a filha dele, sabe? É um baixo nível gigantesco.
7: Transtornada.
6: Não sei se você chegou a ver os vídeos dela. Transtornada.
5: Não vi.
6: Sabe? E a filha dela que tava lá também, inserida no São Paulo, querendo dar pitaco em um monte de coisa e tal. É lamentável que virou São
5: então,
6: Paulo.
5: Mas isso explica.
6: Clube.
5: Então, isso explica porque o São Paulo tá nessa situação, porque o Corinthians tá nessa situação. Total. O Santos
7: Olha
5: tá nessa
7: Santos,
5: situação.
7: Cara. Olha o
5: explica.
6: A matéria de ontem, quem que fez a matéria ontem? Foi o UOL que fez a matéria que nós registramos aqui. que o Santos agora está preocupado com o possível colapso financeiro. Claro, deram um all-in na jogada aí e perderam a Copa Sul-Americana. E agora como é que vai pagar tudo isso agora que vocês fizeram?
7: Não,
6: a conta vai chegar.
7: Perderam
6: vai chegar.
7: De uma forma bizonha com 2-0. Também não se mobilizaram da maneira que tinham que se mobilizar, claramente. Tomaram um gol com 20 segundos, que isso, cara?
6: Ridículo.
7: Sem tirar o mérito do Galo, mas como é que o Santos entrou naquele jogo daquela maneira? Com 20 minutos estava 2-0. A vantagem, ela se esvaiu, né, cara?
5: Tá.
6: E detalhe, hein? Desgraça pouca é bobagem, o Brazão se machucou, vai ficar fora um período. Vamos ver o João Paulo, né? A tendência é essa. O João Paulo quer o titular do Santos até a lesão naquele jogo contra o América Mineiro. Foi contra o América Mineiro na Série B, não foi?
7: Foi.
6: É. Ele se machuca. E aí não volta mais. Que o Brazão assume e não sai. E aí ele é emprestado ao Bahia, joga um jogo. O Rogério Ceni destrói na entrevista coletiva, ele volta ao Santos. Vamos ver agora.
7: Tem como é que vai Diógenes ser. Também, que eu não sei se ele vai jogar. Olha aqui, é o Armando Silveira. Pô, galera, deixa os indianos curtirem um bom futebol. Eu trabalhei em navio de cruzeiros e tenho muitos amigos indianos. Eles curtem o Brasil e conhecem até os principais clubes brasileiros. Então, tudo bem.
5: É por isso que o Brasil está indo jogar lá. Exatamente.
7: Não tem problema nenhum, meu cara.
5: Os indianos amam o nome dele. O Brasil e a CBF está fazendo um agrado lá.
7: O problema é que transformaram a seleção num negócio. Eles não estão indo lá por causa da Índia. Eles estão indo lá porque vai ter uma grande cota, se vai ter, né, repercussão de uma seleção nova do Ancelotti, onde ele precisa apresentar trabalho. O trabalho dele é um fiasco.
6: E vem cá.
7: Ele tá perdidaço.
6: Vamos supor que esse jogo Brasil-Índia fosse aí. Que dia que é? Sábado, 11 da manhã?
5: Brasil-Índia, dia 3 de outubro.
7: Sábado, 11 fazer da manhã. Aqui no Brasil.
6: Vamos supor que esse jogo fosse no Morumbi. Vocês acham que o estádio estaria lotado?
7: Sim. Sim.
5: Não, Brasil e Índia no Morumbi, sábado, 11 da manhã.
7: Eu reconheço que a seleção... tem um outro público na seleção.
5: Acho que agora...
6: Acho que sim,
5: Capri. Agora, porque tá todo mundo meio de bode da seleção.
6: Copa do Mundo. É a chance de ver o Vinícius Júnior de perto, coisa que infelizmente muita gente nunca vai ver na vida. Não, tem razão. Mas pelo menos...
7: É renda, eles não divulgam a renda.
6: Não, não divulgam a renda.
7: 8 milhões a renda.
6: É isso aí. Mas é uma seleção moralmente falida... Que se viesse jogar aqui não teria o apelo. Nossa, para o Brasil para assistir a seleção. Vai lá para a Índia, que lá pelo menos eles vão sentir o calor do povo, coisa que não sentiriam aqui. É isso.
7: Eu mandei uma mensagem pro Cícero Souza, né, para tentar entrevistá-lo. Nem resposta, não, o gerente de futebol.
6: Claro que não.
7: É um negócio assim. Assim, ó, por que que quando as pessoas colocam o uniforme da CBF, elas mudam?
6: Né? Elas se convertem.
7: Ô, Prédio, você quer trabalhar de. Tô dando um exemplo aqui de auxiliar do auxiliar. Eu não vou mudar, sabe, o meu perfil, porque eu tô botando a camisa da seleção.
6: Então você não dura uma semana lá. Se você não muda, você não dura uma semana.
7: Eu não duro 2 horas. Tá. Certo? Então, sim, mas eu tô dizendo que por que que o cara aqui, quando, né, que é profissional na área dele, quando ele vai para lá, ele muda totalmente. Ele muda a maneira de tratar as pessoas, né? Ele muda a maneira de falar. Muda a maneira de falar, né? Fica mais rebuscado, né? Mais inflado, certo? Mais autoritários. Então eu não consigo entender... É um mistério, né? Confederação Brasileira de Futebol. Realmente é um mistério. Eu gostaria de saber por que que as pessoas mudam.
6: Ó, só para responder o Wendel, mais uma vez, atenção, pessoal. Capriotti já cansou de falar isso. Todos nós
7: já encheu o saco.
6: Já deu, a gente também, assim como vocês, ouvintes e internautas, vocês acham que a gente gosta de colocar essa carga de comercial no programa? Nós somos obrigados a colocar. Os nossos parceiros comerciais, não é comercial, é conteúdo que a gente leva vocês aqui. Só que, infelizmente, tem essa propaganda política obrigatória que todas as rádios são obrigadas a colocar. E nossa carga, infelizmente, também nós temos essa obrigatoriedade. Pra gente é um saco. Fica aí 2-3 minutos do break, volta a falar mais um minuto, vai pro break. É obrigação. Deixa passar essa questão calamitosa do horário político.
7: No fim de semana é assim
6: também. Daqui a pouco volta ao normal.
7: É um saco. Fim de semana é assim também.
6: É um saco, mas tem que cumprir pra fazer o quê?
5: Ô, João, qual o nome do seu personal trainer?
6: Meu personal trainer é Felipe Treinador, um monstro sagrado. Felipe Lima, sigam aí. Felipe, não sei como é que tá o Instagram dele, por quê? Qual a pergunta?
5: Não, porque é o seguinte...
6: Tem ninguém nele hoje.
5: Não, o melhor...
6: Treinador Felipe.
5: O melhor é o Carlos Henrique, que tá ouvindo a gente agora. Um abraço ao Carlos Henrique. Carlos Henrique Félix.
6: Boa.
5: Muito obrigado pela audiência, que Carlão. Mandou? Um abraço a você. Não, ele tá pedindo pra mandar um abraço pra ele aqui.
6: Carlão.
5: Um abraço pra você. Agora, ô Carlão, o Capelanes nem com você teria sucesso.
6: Que isso, Capri? Já emagreci, velho.
5: Como já emagreci?
6: Não, Capri, você é de brincadeira. Você só me joga pra baixo. Quando eu começo a correr, eu não posso correr. Quando eu tô na academia, não posso estar na academia. Eu vou voltar pro bar, então.
5: Pô, quantos quilos o senhor já
6: emagreceu? 11K, velho.
5: 11 quilos?
6: 11 kg.
5: Ó, 11 quilos. Só faltam quantos ainda?
6: Ah, faltam uns 25 aí, meu.
5: Ô, Carlos Henrique, dá um jeito aqui, se junta com o Felipe lá e...
6: Treinador Felipe, siga no Instagram aí.
5: Tá treinador Felipe
7: no Instagram, é personal, bota pra trainer, seguir. Personal trainer, o Carlos Henrique?
5: Carlos Henrique é personal
6: trainer. O que os personagens fazem na academia?
5: Que é, tá precisando dele.
7: Maior, é um bando de mascarada. Você tá fazendo o aparelho, o cara vem assim, ó, hein? Falta quanto aí? Quantas faltam, né? Não chega nem assim, ó, tudo bem? Né? Boa tarde, tudo bem? Por favor, né? Faltam quantos exercícios aí? Né? É uma outra maneira, não é uma outra maneira de chegar?
5: Sim.
7: Outra maneira, né?
5: Eu não sou ombudsman de personal trainer. Você tem personal,
6: Capri?
5: Não tenho. Eu não sou ombudsman de personal trainer.
6: Tripa seca aí, fazer o quê?
5: Mas assim, eu acho que algumas pessoas, elas não precisam de personal, elas precisam de um psicólogo. Porque elas chegam na academia, sentam no aparelho e fica meia hora lá. E eu querendo lá sentar no aparelho e os outros bate-papo conversando. Não jogue dinheiro fora.
6: Você fica no celular na academia ou não?
5: Nenhuma chance.
7: Não leva o celular.
5: Nenhuma chance, porque eu sou... O cara pode mexer no celular na academia, não tem problema nenhum.
6: Não respiro, pô.
5: Mas no aparelho fora sentado, aparelho, não. Sim, perfeito, os caras sentam no aparelho, puxam o telefone lá e ficam sentado 10 minutos, isso lá 15 aí, minutos. Isso é um desrespeito, é uma falta de educação. Eu falo sempre sobre isso no Fôlego, eu falo sempre sobre isso. Entendo que às vezes até, não é nem por maldade, é uma desatenção.
7: Não,
5: a academia não orientou, porque a academia tem obrigação, quando o aluno faz a inscrição, a matrícula, de dar um manual lá de boas condutas. De orientações. João. Não, é verdade. Para com isso aí, João. Para. É verdade. Não morri com essa brincadeira.
6: Essa aí eu vou colocar. Peraí.
3: Um fantástico mundo de Ricardo.
7: A academia
3: tá andando e andando aqui o dinheiro no final do mês.
7: No mundo atual, isso é uma ilusão.
5: Mas é um desrespeito, uma
7: sabe
5: falta de
7: educação qual
5: e às vezes uma falta de atenção. A pessoa até tá...
7: Poderia botar um cartaz aqui, assim, poderia WhatsApp, botar um cartaz até em neon, porque as pessoas não leem mais, né? Então tu põe lá em neon, viu, passando assim, ó. Não use o celular durante os aparelhos, durante os aparelhos. Põe lá e deixa. Pra ver quem é que cumpre. Os educados vão cumprir.
5: Se maioria... quiser fazer sessão de psicologia no aparelho,
7: a maioria não sai daí. É isso aí.
6: Tá que aconteceu com ele. Eu tava com o Garrafa, faço academia com o Garrafinha, né? Aí o Garrafa não tinha chegado ainda e tal. Eu tava fazendo um aparelho lá pra dar uma aquecida, pá, de repente chegou uma mulher. Gente boa, né? Mas meio sem noção. Ela falou assim: moço, faltam muitas pra você. Eu falei, vou fazer mais duas séries, você quer revezar? Ela, não, é porque eu vou fazer um vídeo fazendo glúteo e eu queria que você saísse. Eu falei, mas vídeo? Mas tudo bem, não vou, né? Eu fico constrangido, não vou mentir pra vocês. Quando tem uma mulher fazendo academia na minha frente, fazendo lá, levantando perna, caramba, cara, eu tento virar pro lado se eu não tô fazendo exercício, eu tento ir pro espelho, pra um outro lugar, outro ambiente, né? Pra ter um mínimo de noção.
7: Mas o cartaz que é uma derrota do Brasil. Mas,
6: cara, eu quero fazer um vídeo, você pode fazer. Porra, mas peraí, eu vou sair pra você fazer um vídeo levantando a bunda aí.
5: Tá de brincadeira. Eu não me importo com isso. Se a pessoa tá lá no.
6: Não,
5: pedi
6: pra você sair pra fazer um vídeo, como você não se importa?
5: Deixa eu fazer. O que não dá é pra pessoa sentar numa aparelho e ficar lá 10 minutos mexendo no WhatsApp, no Instagram, enquanto tem uma fila de gente lá.
6: Mas você sairia, no meu caso, você sairia pra ela fazer o vídeo dela? Eu vou levantar da minha remada.
5: Eu sairia pra não passar vergonha alheia com ela no vídeo, né? Ela tá passando vergonha alheia, eu não ia passar.
6: Mas você tá fazendo treino teu, cara, aí você tem que sair do teu aparelho.
5: Não, se você tá fazendo o seu treino, não.
6: Eu tava fazendo a remada aqui, sabe aquela que você fica aqui? E ela tava na minha frente. Aí ela falou, faltam muitas. Eu falei, acabei de fazer a primeira série, faltam duas. eu ia fazer uma, dar uma respirada e fazer outra. Ela falou, eu vou fazer um vídeo aqui, não sei o que, eu queria saber, né, pra você poder dar
5: uma licença. Ela não queria que você aparecesse no vídeo.
7: Não, e por
5: que
7: a pressa na academia? Tudo bem, cara, mas espera então, velho. O ambiente da academia. Academia devia ser um ambiente mais calmo, né? É todo mundo apressado na academia. Então o personal chega.
5: Aqui é todo claro mundo que... com horário contado. Não. Eu vou pra cá. Meu tempo é uma hora por dia. É uma hora. Eu vou a uma hora e acabou.
7: O personal é uma hora de aula, né?
5: Por isso que não tem.
7: É uma hora. Então ele quer que tu faça rápido. Hora, então, um dia me deu vontade de te responder, irmão. Fala com o gerente da academia pra botar mais aparelho aí, cara. Dá vontade de dizer isso pra ele.
5: Bom, é o seguinte, vamos agora, lá então.
7: Sabe qual é o cartaz que é a derrota do povo brasileiro? Tu vai no banheiro e diz assim, ó, dê descarga.
5: Como assim?
6: Não. Essa não é a pior.
7: Derrota. Não, isso é uma derrota. Isso é uma obrigação, Capri.
6: Essa não é a pior.
7: Eu tenho cartaz. Exato, tenho cartaz.
6: Eu vou discordar.
7: Isso é a derrota da educação.
6: Eu vou discordar de você.
7: Eu tô falando sério.
6: Mas a pior
7: não é essa. Eu me revolto quando eu entro num banheiro e tem esse cartaz, cara. Certo? Só isso.
6: Não, mas posso falar? O pior não é dê a descarga, é não urine no chão. Pô, você tem que falar pro cara não urinar no chão. E uma outra coisa, quando eu vou fazer o número 2, eu não gosto de fazer o número 2, é meio escatológico que eu vou falar. Mas eu gosto de fazer em casa, mas às vezes dá vontade na academia. Eu fico indignado que você senta, ao invés de eu ficar no celular, eu fico vendo que os caras escrevem atrás da porta. É verdade. Os caras escrevem frases feitas, zoeira de time de futebol. Eu fico lendo ali,
7: estive aqui, pra não dizer outra coisa,
6: Exatamente.
5: Estive aqui,
7: pra não dizer
5: não
7: outra
5: tinha
7: coisa.
5: Papel higiênico.
6: Limpei na parede.
7: É, pra não dizer outra coisa, estive aqui, C pontinhos, é a data ali.
5: Pô, mas eu frequentava uma clínica.
6: Mas imagina o cara que leva uma caneta pro banheiro pra poder anotar esse negócio da porta. O cara é um psicopata.
5: Eu frequentava uma clínica que tinha uma frase politicamente incorreta, mas ela era. Eles até arrancaram a frase, porque não dá, né?
6: Vou fechar seu microfone e você fala.
5: Eu falo, mas é politicamente incorreta. Use o banheiro como se estivesse cometendo um crime, sem deixar vestígios. Se botar uma frase dessa no banheiro, é o fim do ser humano, né, gente? O básico. Pô, é você não fazer sujeira,
6: dar
5: descarga.
6: Tem uma frase que eu nunca esqueci. Uma frase escrita assim na porta do banheiro.
5: Eles tiraram a frase.
6: Não,
5: lá se, da
6: não
5: clínica,
6: sou o Google, mais. Mas sei onde você quer chegar.
7: Pô, assim, ó, a gente chegava na danceteria, né? Tudo bem.
6: Danceteria,
7: pode, hein? Pode chamar de antigo, não sei o quê. Boate também, que... Uma boate também era chamada de boate. Não a boate de inferninho, né? Uma boate normal. E aí é o seguinte. Aí tu entrava, Lucas Bueno. Chegava mais cedo, né? O banheiro tava... Um brinco, né? É verdade ou não?
5: No fim da festa.
7: O quê? Às 5 da manhã parecia que tinha acontecido uma guerra no banheiro, cara. É verdade ou não?
5: Passava da porta.
7: Era um negócio assim assustador, cara.
5: Por que a gente tá com esse assunto?
7: Escatológico.
5: Sextou. Sexta-feira.
4: Coisa linda!
5: O que isso tem a ver aqui com o nosso programa de um debate esportivo? Nós estamos debatendo a porta do banheiro pichada. Pelo povo que não
6: falaram
5: tem educação.
6: Sobre a academia. Porque é sua culpa. Você começou a falar do personal,
5: não.
6: Já ligamos com a academia.
5: Eu mandei um abraço pro nosso amigo, o personal que tá ouvindo a gente aqui, o Carlos Henrique. E aí você não parou mais de falar.
6: Os Zeus do céu é dos meus. Eu adorava fazer isso. Ler frases de banheiro público. Eu também. Bastante. E o Sérgio Bento é um tonto, velho. Como tem cara tonto, meu Deus do céu.
5: Bom, é o...
6: Só lamento, velho. Não tem nem foto, nem a foto coloca aí. Coloca a cara aí pra debater, velho.
5: Depois do intervalo, João, a gente vai pro palpitômetro, hein? Então já nós vamos palpitar. Atenção, 8 horas 43 minutos. Já, fique ligado aí que tem os palpites da equipe pra rodada do fim de semana do Brasileirão. A última, hein? Depois, ó, tem jogo amanhã e domingo, depois só no dia 7 de outubro. 7 de outubro.
7: Uma quarta-feira.
5: Vai demorar, hein, gente? Então aproveita esse final de semana aí, porque vai ter rodada do Brasileirão e a gente já volta.
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26: O Estudiantes de La Plata, único argentino vivo nas semifinais da Copa Libertadores, pode ficar sem seu estádio para duelo contra o Flamengo. Isso porque o UNO, como é conhecido seu estádio, comporta cerca de 32 mil pessoas, mas não consegue disponibilizar os 4 mil lugares obrigatórios para os visitantes. A utilização do estádio vai depender da aprovação do Flamengo, que pode alegar questões de segurança e não fazer a partida neste local. Caso não possa mandar a partida contra o Flamengo no UNO, o Estudiantes pensa em alternativas. As duas principais são os estádios El Cilindro do Racing e La Fortaleza do Lanús.
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5: Vamos lá, 8h47, vamos palpitar aí, João? Tá pronto aí?
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5: Tá com o dedo nervoso aí?
6: Dedo nervoso.
5: Dedo nervoso. Vamos lá então, atenção. Jogos 8 horas 48 minutos. Solta de novo o palpitômetro aí.
7: Nem sei o que eu vou falar.
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5: Começando pelo sábado, 5 da tarde, Campos Maia, Mirassol e Botafogo. Vai, Denis.
27: 1-1, Mirassol e Botafogo.
5: Queçada.
28: Mirassol e Botafogo empatam. 1-1.
7: Nossa, estreia do Tite.
5: Pretzel.
7: Estreia do Tite. Tá animado o Tite, né? Desculpa que eu tô sem criatividade hoje, mas tem que palpitar, né? 1-2.
5: Ó, pegou meu palpite também. Isso era tá meu. De brincadeira. Era meu. Ah, eu não vou mudar, não. 2-1 pro Botafogo. Fala aí, João.
6: Tentar ganhar sozinho. 2-1 Mirassol.
5: Lucas.
29: 1-0 Mirassol.
5: Sábado, 6h30, Mangueirão, Remo e Santos. Vai, Denis.
7: O Manuel não
5: vai, tem. Denis.
27: O Santos vence por 2-1.
5: Queçada.
28: O Santos vence o Remo pelo placar de 2-1.
5: Pretzel.
7: 1-1.
5: Pra mim vai ser... Oh, Remo e Santos, que jogo, hein? O Remo faz gol. Não fica sem fazer gol. Vai ser 2-1 Remo.
6: Estreia do Thiago Remo?
7: Estreia do Thiago Carpino.
5: Vai, João.
6: 1-1.
5: Lucas.
29: 1-0 Remo.
6: Se bem que é o retorno do Santos lá, né? Os caras vão fazer um inferno lá, né?
7: E sem goleiro.
5: Sem goleiro?
29: Sem brasão.
7: João Paulo.
6: Cara, não dá pra mudar, né? Bom, tinha pra lá.
5: Já foi. Morumbi, 9 da noite, São Paulo Internacional. Vai, Denis.
27: São Paulo bate o Internacional. 2-1.
5: Queçada.
28: Porque é o Internacional caindo pelas tabelas. O São Paulo vence esse jogo, 2-1.
7: O placar que eu ia colocar, eu ia colocar esse placar também.
6: É, pode repetir, pô.
7: É, 1-0 São Paulo.
5: Ah, eu ia botar não, esse.
6: Eu também ia colocar 1-0.
5: Ah, tá de nossa, brincadeira, isso é um fanfarrão.
6: Que raiva.
5: É, 1-1, vai. Fala, João.
6: Alguém falou 2-0 São Paulo? Não, né?
5: Acho que não, não sei.
6: 2-0 pro São Paulo, muito, né?
7: Tô com o goleiro que o Inter tem, queria ser mais até.
6: 1-0 São Paulo, vai. Vou copiar. Não, 2-0 São Paulo, não vou copiar não, Denis.
5: Lucas.
29: 3-1 São Paulo.
7: Tá, vai dormir.
5: Domingo, 11 da manhã, Arena do Grêmio, Grêmio e Palmeiras. Fala, Denis.
27: Grêmio e Palmeiras, Grêmio e Palmeiras, jogo duro. 1-1.
7: Ah, mas não, não tá, cara.
6: É, aí foi um problema. Porque o Grêmio não é.
5: Vai, Queçada.
28: O Palmeiras faz 1-0 no Grêmio lá em Porto Alegre.
5: Pretzel.
7: 1-1. Vai ser uma guerra, porque 50 guerra. Mil, estreia do Renato, ambiente, né? Porque o time do Grêmio é ruim.
5: 2-1 Palmeiras.
6: Esse placar... Ah, 2-1 Palmeiras.
5: 2-1 Palmeiras. Vai, João.
6: Cara, eu acho que o Grêmio vai ganhar esse jogo, sabia? Só não sei se por 1-0 ou 2-1. Palmeiras deve marcar um gol, né? 2-1 Grêmio.
5: Vai, Lucas.
29: Vou de 1-0 Grêmio.
5: Domingo, 4 da tarde, Arena do Corinthians, Corinthians e Fluminense. Vai, Denis.
27: Corinthians vai perder pro Fluminense. 1-0.
5: Vai, Queçada.
27: Corinthians vai perder pro Fluminense.
6: Queçada, né?
5: Vai, Queçada.
28: Corinthians e Fluminense, Corinthians não vence. 1-1. 1-1.
6: Que raiva,
7: não vou mudar.
5: Pretzel.
7: Não vou mudar, 1-1.
5: 1-1.
7: É o que eu ia colocar.
5: 0-0. Vai, João.
6: Corinthians vai perder esse jogo e o Diniz vai cair. Corinthians 1, Fluminense 2.
5: Fala, Lucas.
29: 2-0, Corinthians.
5: E finalmente, domingo, 6:30, Maracanã, Flamengo e Bragantino. Fala, Denis.
27: O Flamengo vence o Bragantino por 2-0.
5: Queçada.
6: Não tem o Queçada.
5: Não tem o Queçada?
6: Não, Queçada esse aí ele não mandou. Ficou com medo. Esse daqui não tem o Queçada.
5: Pô, não é possível.
6: Queçadinha caiu nessa aqui.
5: Vai, Pretzel.
7: Lucas correu aqui.
5: Correu, saiu correndo aí pra ligar pro Queçada.
6: Queçadinha esqueceu de mandar
5: isso. É, mas ele tem que ter um palpite. Ou alguém dá um palpite pra ele.
6: Olha quem tá me ligando aqui, ó. Pera aí. Leandro, Queçada!
0: Vocês estão de sacanagem. 3-1 Flamengo.
5: Ele tava de férias ouvindo o programa. Tá de férias ouvindo o programa, Lelê. Você tá de brincadeira.
0: A melhor coisa que tem pra fazer é ficar ouvindo o programa. Agora, como é que sumiu com o meu palpite?
6: 3-1
0: Flamengo.
6: 3-1 Flamengo. Tá bom, Queçadinha.
5: Tchau, Lelê.
6: Tchau, beijo. Ô, mano, agora a gente já entrou no ar
5: ao vivo. Já entrou ao vivo. Foi mais rápido que você.
6: Valeu, bom dia, Boinão.
7: Joguei na pasta, né? Isso aí, essa frase é uma derrota, irmão.
6: Muito palpite. É que nem concentração de domingo. Nossa, quando senhora. O operador faz aquela carinha, tipo, vamos lá, Porto Alegre.
5: Vai, Pretzel,
7: dois
5: você.
7: 2-1 Flamengo.
5: 2-1 Flamengo. Pra mim, o Flamengo tá meio...
7: Tá. Flamengo, o Bragantino quietinho. Não, Bragantino quietinho a semana toda.
5: 1-0 Flamengo.
6: E vou falar, Flamengo ontem classificou na mão grande também, viu? Pelo menos pra mim. Expulsão do Paquetá que não aconteceu. Eram dois uma cartões.
5: Cotovelada, hein?
6: Que isso, velho. E tava 1-0 pro Del Valle.
5: É.
6: Paquetá expulso naquele momento do jogo, poderia ter mudado. E o Pulgar tem licença pra bater. A Comebol deu o prêmio de melhor em campo pro Pulgar. Tá de brincadeira.
5: Vamos lá, eu falei 1-0. Você, João.
6: 1-0? Esse Bragantino... Olha, eu odeio palpitar sobre o Bragantino. Eu nunca acerto nada. Acho que eles vão fazer gol, eles fazem. Vai fazer gol, eles não marcam. Então... Alguém falou 2-1 Flamengo? Falaram, né? Vai ser 1-0 Flamengo.
5: Lucas?
29: 3-1 Flamengo.
5: Então, tá bom. Então, na segunda-feira, a gente confere isso tudo. Segunda-feira, programa na Pizzaria Mini 900. Então, vamos lá na próxima segunda,
6: tem
5: mas...
6: Pizza Fit lá?
5: Pizza Fit?
6: É, Pizza Fit.
5: Ah, pra você.
6: É, claro. Ah. Eu tô entrando shape, velho.
5: Pra você tem alface lá. Alface, alface da 1900 é uma maravilha. Verdinha. Mas
6: eu sou contra a
5: venda. Saborosa.
6: Eu sou contra o comércio de alface, sabia?
5: É mesmo?
6: É, porque qual é a tese? Eu não gosto de nada, cara. Eu não sou vaca pra comer isso aí, entendeu? Então não dá.
5: Por isso você joga um temperinho na salada, na alface. Temperinho
6: faz mal. Joga azeite e engorda. Joga sal da pressão alta. Faz não, o quê,
5: mas então, sal da vida? E limão. Sal e limão. Ah,
6: que limão, pô.
5: Espetacular. Tá opa. Machucou
6: todo o dente.
5: Você mistura salzinho e limãozinho. É um espetáculo. Claro, coisa linda de meu Deus. Você come salada, Preto?
7: Como? Aprendi a comer, não comi.
5: Como aprendi? Não, peraí. Como aprendi a comer? Sim, porque tem porque... curso para comer não, salada. Mas... Você se matricula num curso de 6 meses.
7: Isso me der um
5: intensivão
7: espaço.
5: De 6 meses para comer salada. Aula 1. Como limpar a alface. Aula 2. Limpando a chicória. Aula 3. Tempero não, não do vai... tomate. Ei. Como é que aprender a comer salada? Eu preciso entender
7: isso. Como é que é o nome da tua mãe mesmo?
5: Simpatia. A Dona Carmen.
7: A Dona Carmen também te ensinou a comer
5: salada. Não, ela não botou no prato. Conversa, ela botou no prato e eu comia. Então, mas assim é que a gente tá. Come.
7: Eu tinha
5: põe no prato e
7: graças
5: come.
7: Graças a Deus sempre tinha fartura de salada, né?
5: Que bom.
7: E eu sempre olhava assim, não, mas isso aí não me apetece na adolescência e tal. Aí eu comecei. Não, mas a minha mãe, eu vou temperar bastante pra ti, que eu gosto de azeite, sal, né,
5: vinagre. Certo.
7: Aí comecei a gostar e não paro mais de comer.
5: Para mais, tá, entendi. O senhor teve uma certa resistência
7: uma no determinado salada de momento. Tomate com cebola, certo? Boiando no tempero. Pô, cara, isso aí é muito bom.
6: Ah, eu não gosto. Isso eu é não gosto. Bom. Tem palmito na salada, não?
5: Sempre tem. É. Na sua salada.
6: Gosta de um palmito.
5: Na sua salada. Cara, eu sabe o que acontece? Eu
7: isso aí vai entrar em todas as mídias também.
5: É, né? Algumas pessoas... Eu respeito, né, quem não gosta de determinada comida, mas eu... Felizmente, eu não tenho esse problema, porque eu como todas as comidas. Então,
6: mas come reclamando. Come reclamando.
5: Nada, absolutamente
6: eu já,
5: nada.
6: Eu já dormi ao lado do senhor. Nada. E o senhor, quando vai comer um hambúrguer engordurado, que você lambuza toda mão, você fala... Isso aqui vai fazer mal.
5: Eu como tudo. Mas como? Pode estar engordurado, mas eu como. Mas eu sei que algumas pessoas, por exemplo, têm resistência com a textura da comida. Eu falo, mas o que
6: é
5: a
6: isso é um problema pra mim.
5: Textura da
7: grande
5: comida
7: frescura.
5: Não, isso é um problema pra mim.
7: É uma grande frescura.
5: Não, textura da comida,
6: coisa, aquela João. Coisa molhada, que parece uma esponja molhada que passa na epiglote.
7: Isso é uma grande frescura, né? Uma
6: grande frescura. Me fala um alimento que você não come.
7: Um alimento que eu não
6: você como. É o primeiro a reclamar da maionese quando vai maçã nela.
7: Não, isso é um sacrilégio.
6: Tá vendo?
7: Mas pô, tu vai botar maçã na salada de batata? Não.
6: Uva passa, por exemplo. Maldita a criação da uva passa.
7: Uva passa, horroroso. Sabe, fígado eu não gosto.
6: Fígado. Tem lagarto, já comeste?
7: Lagarto é o vazio, né?
6: Não, é a
7: língua.
6: Vazio.
7: Lagarto é a língua. É
6: isso aí.
7: A língua também não sou, mas uma língua bem temperada.
5: É, viu? Teve uma brincadeira na rede social esses tempos aí. Assinala aí o alimento que você não come. Aí tinha todas as. Eu assinalei nenhum.
6: O que você não come?
5: Nada.
6: Come fígado. Não, alguma
7: tu come fígado? Que...
5: Claro. Sem dúvida alguma.
6: Testículos de boi.
5: Bem acebolinho. Já comi e é uma delícia.
6: Você tá de brincadeira.
5: É muito bom.
6: Eu não posso fazer isso.
5: É muito bom.
6: Não, para, Capri.
5: Vai. Sabe o que eu adoro? Moela. A moela.
6: Qual que é a parte
5: galinha.
6: Da moela?
5: Moela da galinha. É. Assim, com a cebolinha no olhinho.
7: Nem pensar.
5: Cara, não, Capri, que coisa para, espetacular, Capri. Maravilhosa. Tá me dando fome agora. Esse é o problema de ficar mesmo, lembrando Capri. Das comidas.
7: Tem um negócio aqui. Que tem no Natal chamado sarrabulho, né? Que é um negócio feito.
5: Que vem a ser isso?
7: Isso aí é um prato típico de Natal que é feito com miúdos.
5: Miúdos.
7: Né? Do boi. Certo? Tá louco. Com todo respeito. Tá louco. Um abraço pra você.
6: Olho de cabra, já comeste?
5: Não? Nunca. Esse nunca chegou na minha
6: mas
5: frente.
6: Mas comeria.
5: Se aparecer, eu dou uma olhada pra ele, ele vai falar oi pra mim, eu vou comer.
6: Capri, mas
5: nunca...
6: que estômago de avestruz, velho.
5: Eu nunca recusei nenhuma
7: comida. O Josias, ó, nunca o quiabo.
5: Eu não recusei nenhuma. Quiabo... Eu experimento, pelo menos.
7: Ó, Capri, o quiabo é ruim demais. Na realidade, o guisado.
5: Comi hoje, aliás, viu? Quiabo, viu?
7: O
5: hoje
7: guisado com quiabo.
6: Quiabo cru, não.
7: Viu? Quiabo, o guisado com quiabo fica a gosma do quiabo, certo?
6: Ah, que nojo.
7: Eu não gosto da gosma.
6: Tira a pontinha do quiabo. Mas o quiabo... tá vendo? Você não gosta da gosma, mas você falou que era frescura. Mas
7: o quiabo frito é muito bom. Aprendi a comer o quiabo frito.
6: Gosta de salpicão, não?
5: Vai todos os dias. Sexta-feira, coisa linda é isso.
7: É a partir de segunda em todas as
5: vezes. Sexta-feira, coisa linda. Você
6: prefere salpicão ou palmitão? Ou milho com sabugo?
5: Ai, meu Deus do céu. Vocês viram, como... ouvintes, que aqui a gente só tem insalubridade aqui
7: nesse programa. E o Léo Dias que ganhou o melhor fofoqueiro do Brasil, viu?
5: É mesmo? tem esse prêmio?
6: Aonde saiu isso aí?
5: De o melhor fofoqueiro?
7: Fofoca
6: Awards.
7: Existe
6: isso. Mentira. É verdade. Existe isso?
5: É verdade. Olha. Tá brincando.
6: Ganhou da Sônia Abrão? Olha, é duro, hein? Ganhou.

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1: Na década de 80 tem uma música chamada Fuscão Preto, lembra? Cantor Almir Rogério. Lembra? Foi um estouro no Brasil.
2: Sim, é. Fuscão
1: Preto. Estouro no Brasil. Da música brega.
2: Hoje o senhor tá muito.
1: Isso aí. Capri, elimina esse vídeo aí. Elimina isso aí.
3: Deixa.
1: Elimina. É pior que a dancinha do Agrelo.
3: É, cara. Tá vendo? O Capri fala da dancinha do Agrelo do Bueno, mas vocês pioram lá. Passinho do egípcio lá.
1: Não, olha aqui, os caras são bandidos. Daniel Vorcaro. Abraço, amigos, acompanhando aqui da Papuda. Sou fã do Xandão, o Pretzel. Vocês estão de brincadeira, cara. Os caras são engraçados também.
2: O ouvinte é espetacular. Eles são, a criatividade
1: essa
2: dos nossos
1: ouvintes é legal.
2: É espetacular. Será que o Daniel Vorcaro está ouvindo a gente agora lá na
1: teve
2: Papuda?
1: Teve um surto na cadeia, parece, né?
2: É.
1: Publicaram ontem aí, né? Teve um surto na cadeia.
2: Você já pensou o Vorcaro? O Vorcaro, ele alugava a casa de 250 milhões de reais.
3: Um fenômeno, o cara é um fenômeno.
2: Ele pagava jatinho pra todo mundo, festas trilhardárias. E agora ele tá comendo quentinha, cheia de pele de rato, cabelo de tudo quanto é jeito, na Papuda. Olha as voltas que a vida dá, hein, senhor Daniel Vorcaro? O senhor que foi o maior bilionário do país, bancou festas de arromba para toda a elite do país, elite política, elite influente. Agora o senhor tá comendo arroz com feijão aí na Papuda, só Deus sabe com que tipo de mistura. Olha as voltas maravilhosas que a vida dá. Agora eu quero saber quanto tempo ele vai ficar lá, né?
1: Exatamente.
2: Vamos ver quanto tempo vai durar a farra de Daniel Vorcaro na Papuda.
1: O senhor tem notório saber e reputação ilibada, né? A sabatina no Senado é assim, né? Notório saber e reputação ilibada, né?
2: Sim.
3: Eles chamam de Vossa Excelência, deve ser Vossa Excrescência muitas vezes, né?
2: Olha, e o uísque que ele botava na casa do povo lá? Eu não bebo uísque, né? Mas era aquele uísque de trilhardário, né?
1: Ó, faleceu Sandro Mazzola, hein?
3: Sério?
1: O Mauro Betti acabou de postar aqui, né?
2: É mesmo?
1: É, um grande jogador da Itália, né?
3: Caraca.
1: Inter de Milão também. Mas...